para ir para o céu tem que ser certinho, bonitinho mesmo. Mas ninguém é salvo pelas obras, mas o salvo tem boas obras. Ninguém é salvo porque anda todo tampado, mas o salvo sabe que seu corpo não é templo da lasciva, é morada do Espírito Santo. Hashtag falei, tô leve. Se coloca de pé. Glória a Deus. Sinto uma alegria no meu coração. Sinto uma leveza na minha alma. A verdadeira adoração começa no coração. A verdadeira adoração começa dentro de nós. Oh, glória a Deus. Levante as suas mãos e se arrependa dos seus pecados hoje. Se arrependa das vezes que você falou o que não era para falar, tocou naquilo que não era para tocar, pensou o que não era para pensar, agiu o como não era para agir, feriu a santidade de Deus. Pecado não é ferir pastor, pecado não é ferir o regulamento da igreja, não. Fere a santidade de Deus. O pecado fere o nosso

0: para de fletar. Viva uma vida de santidade hoje, hoje. Glória a Deus, hoje é o dia do acerto de contas.
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1: Eu quero chamar a sua atenção para estar comigo segunda-feira. Segunda-feira nós estaremos aqui, é um estudo muito importante. E nós iremos levantar um clamor pelos dizimistas. Atenção, porque segunda-feira, às 19 horas, nós vamos fazer a consagração de todos os dizimistas. Quem é dizimista aqui? Se você não é dizimista, eu vou te dar um conselho de Deus. Passa a honrar a Deus. Jesus diz, dai a Deus o que é de Deus e a César. A Bíblia diz em 1 Samuel capítulo 4, versículo 4. Eu honro os que me honram. Se você honrar a Deus, grava bem essa palavra. Deus irá te honrar. Deus irá te honrar. Levante as mãos aos céus.
2: E eu quero chamar a sua atenção, você de outro ministério, você simpatizante da Igreja Deus e Amor, eu quero chamar você para fazer um propósito de ser dizimista aqui na igreja. Faz um teste, você da Universal, você aí da Mundial, você da Assembleia de Deus, da Presbiteriana, da Batista, não importa a sua igreja, faz um teste. Durante 3 meses, 90 dias, você vai devolver. Não é dar, é devolver o que é de Deus. Você vai honrar a obra de Deus aqui na Igreja Deus e Amor com o seu dízimo. Dízimo significa décima parte. E o dízimo também, à luz da Bíblia, é um ato de culto. Quando você dizima, você está cultuando, você está adorando a Deus. O dízimo é o reconhecimento que tudo que você tem pertence a Deus. No Antigo Testamento, quando a lei foi instituída, na lei, se dava o dízimo, se devolvia o dízimo, aliás, para o sustento dos levitas, sacerdotes, e para a manutenção do templo. Também o dízimo, à luz do Velho Testamento, tinha também funções sociais, como ajudar pobres, órfãos e viúvas, como aqui nós fazemos, ajudando famílias carentes mensalmente com cesta básica. Por isso que também há uma promessa em Malaquias 3:10 sobre o dízimo. E Deus promete abrir as janelas dos céus para aqueles que honram a Deus. Embora muitas pessoas tenham maus olhos com o dízimo, todos quantos têm sido fiel no pouco, Deus tem colocado sobre o muito. Deus tem honrado. Por isso o Senhor está te convidando hoje a fazer essa contribuição voluntária e honrar a Deus. Eu uso uma analogia simples, pastor Mike, objetiva para o dízimo. Eu costumo usar a figura do aniversário. No aniversário, o aniversariante ele tem um costume. É uma espécie de ritual, de cerimonial do aniversariante oferecer o primeiro pedaço de bolo, né, para a pessoa que na concepção dele é a mais importante. Geralmente o pai, a mãe, um irmão mais próximo, assim é o dízimo. Quando você entrega, devolve e honra a Deus com o dízimo, você está dizendo que Deus é mais importante que o dinheiro. Deus é mais importante na sua vida. Por isso eu quero convidar você que está me ouvindo agora. Quantos crentes que não devolvem dízimo? Obreiros que não honram a Deus com o seu dízimo. Faz um propósito de honrar a Deus com o seu dízimo. 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Eu tenho certeza que as janelas dos céus vão se abrir na sua vida. Você pode fazer agora a contribuição com o seu dízimo. Tudo que passar na sua mão, 10% você vai honrar a Deus. 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Pode fazer prova com Deus, porque Deus vai te honrar. 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
3: Senhor, todos os irmãos que estão ouvindo neste momento, ouvinte, né? Que estão ouvindo hoje. Hoje eu vou contar um testemunho da minha filha Thalita. A minha filha Thalita, ela tem... A gente até aí não tinha descobrido, ela nasceu. E a gente levava ela, como todas as mães levam no posto para pesar, para medir a sua cabeça, para ver como é que tá a criança, né? E ali todo mês a gente levava, e até aí, quando chegou ali uns 2, 3 meses, aí eles mediam a cabeça, eles diziam assim, mãe, a cabeça da Thalita tá crescendo e acho que ela tem algum problema. E daí tá, nós começamos assim, ó, tu vai passar pelo médico, pelo neuro de cabeça, vai levar ela, a gente vai marcar, e você vai levar ela no médico. E ali o médico falou que realmente ela tinha um problema, ela tinha hidrocefalia, é um problema na cabeça, que cresce a cabeça e o corpo não. E aí nós, meu Deus, né, a gente orando, pedindo a Deus, e daí o médico falou, olha, a gente vai operar ela, a gente vai marcar uma operação para colocar uma válvula na cabeça, para ela melhorar, para não crescer mais a cabeça. E daí a gente marcar essa operação, o médico disse, olha, mãe, é a tua filha, a gente vai garantir a operação, só que daqui para frente não garante que vai ser dela. Se ela vai andar, se ela vai falar, o que vai ser, eu não sei. Só garante a operação. Tudo bem, quando chegou ali, isso já estava, ela já estava com quase 8 meses de vida, eles operaram ela, primeira vez. E tá, foi indo, a Thalita sempre disse, ah, vamos ver o que vai dar, né? Dali ela começou, ela não andava, mal ela falava, né? Muito magrinha. E foi indo, chegou um dia, tinha uma campanha de uma carta para Deus. E eu peguei aquela carta e fiz, Senhor, eu quero minha filha normal. Eu quero que o Senhor faça uma obra na minha filha. Eu quero que o Senhor faça ela andar. E ela foi crescendo, que estava quase 4 anos, e ela ainda não andava. Eu disse, Senhor, eu quero ver minha filha andando igual outras crianças. Senhor, faz uma obra na vida da minha filha. Eu peguei aquela carta com fé, crendo, né? Que Deus iria fazer a obra. E dali, irmãos, acabou a campanha. Acabou de umas 2 semanas, minha filha, para a glória do Senhor, já começou a andar, já começou a gatinhar, já começou a andar, sabe? Foi muito rápido. Porque a obra, como Deus faz, ela faz completa, né? O homem às vezes não entende, não compreende, nós não compreendemos, mas o poder de Deus é muito grande. E dali a minha filha começou a andar para a glória do nosso Senhor. Isso aí, irmão, é o testemunho que eu tenho para dar para mim, né? Para os irmãos, talvez aqueles irmãos que estão com problemas, dificuldade, enfermidade, incurável talvez. Faz um propósito com Deus, ora a Deus, pede ao Senhor que o Senhor fará a obra, amém? Esse é meu testemunho, em nome de Jesus Cristo. Deus abençoe a todos.
4: Pai do Senhor Jesus, meu nome é Alduri Nogueira, moro na cidade de Itajaí. Nós quero relatar meu pequeno testemunho, que no ano de 1985, eu me batizei na IPDA de Blumenau. Fiquei membro por 10 anos, de 85 a 95. Depois me mudei para a cidade de Itajaí, aonde aqui eu saí. Não frequentei mais a Igreja Deus é Amor. Fiquei de 95 até no ano 2021, afastado dos caminhos do Senhor. Irmãos, 26 anos longe dos caminhos do Senhor. 26 anos de sofrimento, de choro. Passei pelo vale da sombra da morte. E agradeço muito a Deus ter guardado a minha vida, ter guardado a minha alma, guardado a minha família. Nada nos aconteceu. Todos esses anos, deambulando pelo mundo, na rua, bares e jogos, e agradeço muito a Deus por ter cuidado da minha vida e ter me dado essa oportunidade de ter voltado para os caminhos do Senhor na quarta-feira à tarde, no dia 29/9/2021. Eu gostaria de falar para todos, irmãos e irmãs, e ouvintes do programa Voz da Libertação, que estão desviados dos caminhos do Senhor. Você que se afastou, irmão, volte, volte, irmã, que o dia de amanhã pertence a Deus, não pertence a nós. Que eu ainda tive, Deus teve um plano na minha vida, me guardou nesses 26 anos aí pelo mundo. Mas aí eu não sei de você, irmão, porque Deus está te chamando é hoje. Não deixe para amanhã, porque amanhã pode ser muito tarde. Dia de amanhã não pertence a nós, sim pertence a Deus. Deus, como tem um plano na minha vida, Ele tem um plano na sua vida também. Você que está me ouvindo, não se demore, porque dia de amanhã talvez não chegue. Mas Deus ama a sua alma, Deus ama você e sua família como Ele me amou, me ama e guardou a minha vida até o dia de hoje. O meu testemunho é muito longo, irmão, não posso contar tudo, mas esse é um pouquinho do que eu relato. Eu agradeço muito essa oportunidade de contar meu testemunho aqui na rádio e peço para todos vocês de coração, irmãos, que estão afastados, voltem, voltem enquanto é tempo, porque Jesus te ama. Deus abençoe a todos e muito obrigado.
5: Eu me chamo Moacir dos Santos e eu vim aqui testemunhar no programa Voz da Libertação o que é que o nosso Deus ainda faz. Porque muitas das vezes nós temos os problemas e levamos para a medicina da terra, vamos para um familiar, para um amigo e não cremos, deixamos de acreditar que existe um Deus que pode solucionar qualquer problema. Amados, eu estava dias atrás com a minha filha num hospital, onde ela veio ganhar a sua bebê, uma menina, e a sua criança, ao nascer, poucos dias depois, foi fazer o exame do pezinho, o teste do pezinho, aonde, irmãos, naquela semana ligaram para nossa casa, dizendo que ela teria que voltar ao posto para repetir o exame, porque constou uma doença chamada fibrose cística na criança. E ali, na semana em que nós fomos para fazer o segundo teste do pezinho, a minha filha disse, olha, pai, nós vamos na quinta-feira, porque da quinta-feira de manhã nós fizemos o teste do pezinho, nós vamos para a Igreja Deus e Amor, lá no centro, nós vamos lá para o círculo de oração, porque quinta-feira é culto do círculo de oração, vamos lá. E nós, eu tenho certeza que Deus vai abençoar. E assim ela foi e fez o teste do pezinho, e viemos aqui para a igreja. Quando chegamos, estava a irmã Marisa pregando a palavra de Deus em uma quinta-feira abençoada de círculo de oração. E ali, Deus usou ela para entregar um recado para nós, dizendo que o Senhor tinha uma grande bênção para beber. E ali ela chorou bastante, foi à frente. E quando saímos da igreja, ela falou, pai e mãe, eu creio que o Senhor Deus, Ele já deu vitória. E assim, passando os dias, amados, nós chegamos agora esta semana, e veio o resultado, o diagnóstico do segundo teste do pezinho. E o segundo teste do pezinho deu, irmãos, que não consta esta enfermidade na criança. A sua saúde é perfeita para a honra e a glória do Senhor Jesus. Vale a pena, irmão, servir esse Deus. Amados, vale a pena adorar esse Deus. Eu tenho certeza que o nosso Deus é Deus que ainda faz milagre em pleno século XXI. Deus abençoe, amados.
6: Quem vos cumprimenta é seu irmão em Cristo, Diácono Maicon Martins, da cidade de Brusque. Eu quero testificar aqui um grande livramento que o Senhor concedeu à minha esposa no mês de novembro do ano passado. A minha esposa precisou passar por um procedimento cirúrgico, onde ela teve que fazer a retirada do útero. Esta cirurgia que ela teve que fazer se deu após 3 episódios durante um mês. Foram 3 episódios de intensas hemorragias que ela teve, acompanhada de desmaios, acompanhada também aí de situações de risco, onde até mesmo na UTI ela teve que parar. Foram 3 vezes que teve que ir ao hospital com episódios de hemorragia, onde precisou inclusive receber bolsas de sangue. Em cada vez que ela ia ao hospital, a prova era um pouco mais intensa. Então, na última vez em que ela deu entrada ao hospital, o fluxo de hemorragia estava tão grande que ela estava basicamente perdendo os sinais vitais. Diferente de uma sensação de desmaio, ela relata que a visão estava escurecendo, as pessoas estavam ficando longe, e ela, para ela que já teve episódios de desmaio, ela disse que a sensação era completamente diferente nessa última vez. A situação foi tão grave que levaram ela para o centro cirúrgico, correram contra o tempo, a equipe toda desesperada em cima dela. Deus abençoou que foi feito então o procedimento cirúrgico e depois ela foi para o quarto de recuperação. O que chama atenção é que no quarto de recuperação foi ali uma estudante de medicina que acompanhou o procedimento cirúrgico, e a estudante de medicina relata a ela que durante o procedimento cirúrgico ela quase entrou em estado de choque, ou seja, o coração quase parou, ela quase partiu naquele momento. Só que eles dizem que ficaram admirados com a capacidade delas, eles desconfiam que em função da idade dela ser nova, ela conseguiu ainda reagir e permanecer ali com os sinais vitais. Todavia, nós sabemos que quem estava presente neste momento era o Senhor Jesus, garantindo um grande livramento para que ela pudesse estar hoje com fôlego de vida, estar em casa, cuidando do nosso bebê, do pequeno Mateus, que já está com 5 meses de idade, e estamos ali sendo gratos, cada dia mais sendo gratos ao Senhor pelo grande livramento que o Senhor concedeu. Que o Senhor vos abençoe e que o Senhor venha acrescentar a fé de cada irmão e de cada irmã após esse testemunho.
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10: Hoje, neste momento, em oração, no propósito da poderosa campanha Lodebar Nunca Mais. Amado Deus, poderoso Pai, nesta noite, no quarto período da oração, no quarto período do clamor, Senhor meu Deus, em favor deste ouvinte, em favor deste irmão, desta irmã, que se encontra agora nesse instante, meu Deus, em oração conosco, meu Deus e meu Pai, pelo programa de rádio, A Voz da Libertação. Senhor meu Deus, ouve a nossa humilde oração, o nosso pequenino clamor, Senhor, nesta oportunidade, Senhor meu Deus, a qual o Senhor preparou, meu Pai amado, Deus maravilhoso, de estarmos, Senhor meu Deus, na Tua presença, no humilde clamor, Senhor, meu Jesus, meu Deus maravilhoso, Deus de poder, vem confirmar, Senhor meu Deus, a vitória. Vem confirmar, meu Deus, o livramento na vida deste irmão, na vida, meu Deus, desta irmã, que está voltando para o seu lar, que está voltando, meu Deus, para a sua casa, meu Deus, depois, meu Deus, de um culto, oh Jesus maravilhoso, um culto abençoado, meu Deus, que o Senhor nos presenteou, Senhor, para estarmos, meu Deus, na Tua presença, Senhor, fazendo memória do Senhor, meu Deus, Senhor da glória, Deus poderoso, nessa noite, no quarto período da nossa oração, no quarto período, meu Deus, do clamor por vidas, do clamor por almas, Senhor, meu Deus, que se encontram até mesmo perdidas, Senhor, meu Pai, perdidas, Senhor, no seu próprio eu, no seu próprio querer, Jesus da glória, Deus poderoso, ouve, meu Deus, a nossa oração, ouve, meu Deus, o nosso humilde clamor, Senhor, em favor deste amado ouvinte, Senhor, meu Deus, que está pelo rádio, que está pelo YouTube, Senhor meu Deus, visita nossa irmã Vanderléia Cardoso, Senhor, meu Deus, visita o seu lar, visita a sua família, meu Pai amado, nesse instante de oração, Jesus poderoso, Deus forte, Deus tremendo, opera, meu Deus, o grande milagre, Senhor, na vida da tua filha, irmã Jéssica, Senhor meu Deus, ajuda ela, Senhor, naquilo que ela está pedindo, naquilo que ela está buscando das tuas mãos, usa a sua vida também, meu Pai, para levar a tua palavra, Senhor, meu Deus, nos mais longínquos lugares, Senhor meu Deus, ajuda, Senhor, a tua serva, meu Deus e meu Pai, vem operar nesta noite, meu Deus, o milagre, Senhor meu Pai amado, Deus maravilhoso, o milagre na família, o milagre, meu Deus, no lar, Senhor, ajuda, meu Deus, a este homem, a esta mulher, meu Pai, que está mandando o seu pedido de oração, Senhor, dá vitória, meu Deus, para a vida deste que contribui com a tua obra, Senhor, meu Deus, dá vitória, Senhor, para aquele, meu Pai, Senhor, meu Deus, que está contribuindo, Senhor, com a tua obra missionária, Senhor, meu Deus, ajuda, meu Pai, livra este, livra, meu Deus, do acidente, livra, Senhor, meu Deus, da perseguição maligna, da obra oculta do olho grande, da inveja, meu Deus, estende, meu Deus, a tua mão de poder, Senhor, porque cremos, meu Deus, cremos no milagre, Senhor, no milagre na vida, no milagre na saúde deste irmão, desta irmã, meu Deus e meu Pai, ajuda, Senhor, o nosso povo, Senhor meu Deus, os nossos irmãos, Senhor meu Pai, que contribuem com a tua obra, que oram juntamente conosco, Senhor meu Deus, através do programa de rádio A Voz da Libertação, através, Senhor meu Deus, do YouTube, Senhor, os nossos irmãos, Senhor meu Pai, que estão, Senhor meu Deus, diariamente na live, Senhor meu Deus, de oração, no compromisso, meu Pai, de estar orando, Senhor meu Deus, Senhor da glória, opera, Jesus, opera.

que se encontra, Senhor, até mesmo desanimado, Senhor meu Deus, oh Jesus maravilhoso, Deus poderoso, Senhor, vai de encontro, meu Deus, a vida, Senhor meu Deus, e a família também deste irmão, Senhor meu Pai, que está na oração. Ajuda os presbíteros, Senhor meu Pai, os teus servos, Senhor, que ministram, Senhor, a

eles. Usa nas tuas mãos, Senhor, meu Deus e meu Pai. Vem operar nesta noite através da oração, vem operar através do clamor, Senhor meu Deus. Ajuda do alto sobre a vida deste obreiro, ajuda do alto sobre a vida da Sofia, Senhor, do Luiz, meu Deus, o livramento na vida do Gustavo, Senhor meu Pai, em nome de Jesus, Senhor, livra toda a família. Meu Deus, visita, Senhor, agora, Senhor, meu Deus, a Sol Rodolfo, Senhor, meu Deus e meu Pai, vai de encontro a necessidade, meu Deus, desse ouvinte, Senhor, que está, meu Deus, pelo YouTube, que está, meu Pai, Senhor Jesus, pelo Instagram, que está, meu Deus, pelo Facebook, Senhor, meu Pai, meu Deus, vem derramar, Senhor, da Tua graça, da Tua infinita misericórdia, Senhor, livra, Senhor, nesta noite, livra, Senhor, meu Deus, este homem funcionário, Senhor, que está nesta guarita, Senhor, meu Deus, que está nesta vigilância, Senhor, meu Pai, nesse condomínio residencial, Senhor, meu Deus, nesta empresa de valores, meu Pai, dá o livramento, Senhor, livra, Senhor, nesta noite, meu Deus, este homem, Senhor, do acidente, meu Pai, nas estradas, Senhor, meu Deus, aonde este homem está dirigindo, Senhor, meu Deus, esta mulher, meu Deus, que está em viagem, Senhor, meu Deus, para visitar os seus familiares, que está a trabalho também, meu Deus, vai visitando, vai dando livramento, Senhor, livra, Jesus, livra, meu Deus, opera o livramento, Senhor, meu Deus, a cura imediata, meu Deus, toca na saúde deste homem, toca na saúde desta mulher, Senhor meu Deus, toca, Senhor, na saúde desta criança, deste ancião, Senhor meu Pai, dá vitória e o livramento, Senhor, ajuda, Senhor meu Deus, a este irmão, esta irmã, meu Deus, que está em busca de uma oportunidade de emprego, Senhor, meu Deus, que nesta noite, meu Pai amado, nesta manhã, Senhor, de terça-feira, Senhor meu Deus, esta pessoa possa se levantar, meu Deus, e ir, meu Deus, até a porta já aberta, Senhor, livra, Senhor meu Deus, ajuda, meu Pai, ouve, meu Deus, a nossa oração, ouve, meu Deus, o nosso humilde clamor, meu Deus, a nossa humilde petição, Senhor, em favor dos ouvintes, meu Deus, que estão no programa de rádio, que estão no Facebook, Senhor, meu Deus, que estão aqui na igreja, os nossos irmãos obreiros, Senhor, cooperadores da Tua obra, Senhor, meu Deus, acrescenta ânimo, acrescenta, meu Deus, alegria no coração, acrescenta, Senhor, meu Deus, na vida das nossas irmãs do Expansão, Senhor, dá vitória na vida delas, meu Deus, aquilo que elas têm pedido, Senhor, buscado, livra a família, Senhor, na volta para casa, o nosso irmão Samuel, Senhor, meu Deus, a nossa irmã Anália, a nossa irmã Jéssica, Gabriela, Ana, o nosso irmãozinho ali também, o Maicon, meu Deus, dá vitória, Senhor, na vida desse povo, Senhor, meu Deus, que aqui é está, oh meu Deus, meditando na oração, meu Pai, orando juntamente conosco, o nosso irmão Elvis, Senhor meu Deus, ajuda ele, Senhor meu Deus, abençoa, Senhor, o seu lar, a sua família, meu Pai, o nosso pastor Samuel também, meu Deus, visita a irmã Letícia, o Brian, Senhor meu Deus, alcança esta família, protege, meu Deus, livra, Senhor, guarda nas tuas mãos santa, nas tuas mãos poderosas, Senhor. Meu Deus, vai operando sim, meu Deus, o livramento, o milagre, a bênção, meu Deus, no lar, a bênção na família,
Jesus, há poder sim, meu Pai. Por isso estamos em oração. Por isso, meu Deus, estamos em clamor, meu Deus, por vidas e almas, Senhor, meu Deus, que estão aqui nesta live, que estão no programa de rádio A Voz da Libertação. Visita nossa irmã Vilma Soares, meu Deus, ali da cidade de Itapema, Senhor, meu Pai. Visita ela, Senhor, meu Deus, o seu lar. Visita, Senhor, meu Deus, a sua família, os seus familiares, meu Deus. Alcança, meu Deus, nesta noite, alcança neste momento de oração, Senhor, meu Jesus amado, Deus maravilhoso, leva teu povo em segurança, leva em paz, meu Deus, leva, Senhor, a cada um, Senhor, ao seu destino em segurança, meu Jesus amado, Deus maravilhoso, confirma, Senhor, dos altos céus, a grande vitória, meu Deus, a bênção, meu Deus, o milagre, meu Deus, ajuda, Senhor, ajuda este irmão, esta irmã, Senhor, meu Pai, que está no programa de rádio A Voz da Libertação, mandando a sua mensagem, o nosso irmão Carlos de Brusque, Senhor, visita o teu filho, Senhor, nesta noite, visita o lar, visita a família, visita o nosso irmão Jócio, Senhor meu Deus, a irmã Silvana, o pastor Telmo de Lima, Senhor meu Deus, o nosso irmão presbítero Moacir, o presbítero Benedito, Senhor meu Deus, o presbítero Abimael, Senhor meu Deus, o presbítero Antônio, Senhor meu Deus, toda a família do teu servo, Senhor, visita eles, meu Deus, nesta noite, Jesus, os nossos irmãos diáconos, Senhor meu Pai, o nosso irmão diácono Alcione, diácono Lian, Senhor meu Deus, oh meu Pai, o diácono Rodrigo, Senhor meu Deus e meu Pai, o nosso irmão diácono Jair, Senhor lá de Porto Belo, o nosso irmão diácono, Senhor meu Deus, Jairo Benedito, Senhor, o nosso irmão diácono Marco Bernardo, Senhor meu Deus, vai visitando o teu povo, o nosso irmão diácono Davi de Camboriú, Senhor meu Pai, o nosso irmão, Senhor, cooperador Davi das Chagas, meu Deus, a sua esposa, irmã Ermelinda, meu Deus, Senhor da Glória, Deus.

poder, Senhor, vai derramando, ó Pai, da Tua unção, ó Pai, sopra, meu Deus, o vento do Espírito Santo sobre a nossa vida, Senhor, sobre a nossa casa, Senhor, meu Pai, que nós venha estar firmados, Senhor, sobre a rocha, Senhor, sobre a Tua palavra, meu Deus. Ó Deus poderoso, Deus maravilhoso, tudo nós colocamos diante do Senhor, ó Pai. Abençoa, Senhor, a irmã Vanderleia, meu Deus, que tem pedido oração, meu Pai, pela Sofia, Senhor, e pelo Luiz na saúde. Meu Deus, dá o livramento, Senhor, para o Gustavo Martins, ó Pai querido, e toda a sua família, meu Pai, entra com a providência, Senhor. Entra, meu Pai querido, com a salvação, com a cura divina, meu Pai. Teus filhos, ó Pai, clamam, os Teus filhos, ó Pai, oram na Tua presença, eles têm a fé, ó Pai, que o Senhor é um Deus do impossível, que o Senhor é um Deus que pode fazer milagre, que o Senhor é um Deus que tudo pode resolver. Não existe, meu Pai, problema, não existe dificuldade que possa ser maior do que o nosso Deus, assim como o Senhor, meu Pai amado, usou, ó Pai, Davi, ó Pai, para derrubar aquele gigante. O Senhor pode, Senhor, nos usar, Senhor, para destruir qualquer obstáculo, qualquer barreira, Senhor, que se colocar diante do Teu povo, meu Deus, qualquer principado, potestade, meu Deus, o Teu sangue tem poder, ó Pai, o Teu sangue garante a vitória, Senhor, vai de encontro os perdidos, ó Pai, vai de encontro, meu Pai, aqueles que estão nos vícios, meu Pai, aqueles que estão nos pecados, ó Pai, não consegue ser liberto, meu Pai, mas o Senhor veio para salvar e buscar o que se havia perdido, meu Pai, aquele que conhece a verdade liberta, meu Pai, a verdade transforma, ó, glória, glória, glória, glória a Deus, santo, santo, santo é o Teu nome, abençoa, Senhor, a vida, meu Pai querido, do nosso presbítero, irmão Jessé da Glória, meu Deus, que tem feito a Tua obra com amor, que tem feito, Senhor, meu Pai, com carinho, meu Pai, a Tua vontade, recompensa, meu Pai, a vida do Teu filho, Senhor, vem abrir as portas que estão fechadas, vem entrar com providência na sua vida financeira, na sua vida espiritual e da sua família, dá força, meu Pai, que as bênçãos do Senhor venham sustentar o Teu servo, meu Pai querido. Senhor amado, eu Te apresento também, Senhor, a vida de cada irmão que está aqui conosco, Senhor, na sede setorial, ó Pai, venha dar força, venha, meu Pai querido, livrar de todo mal, Teu sangue tem poder, meu Pai querido, na sede estadual, ó Pai, venha fortalecer cada irmão, ó Pai, que está orando, cada irmão que está buscando, ó Pai, crendo no milagre, na resposta, Senhor, muito obrigado, meu Deus, por cada livramento, ó Pai, muito obrigado, Senhor, pela Tua presença, Senhor, que está sobre a nossa vida, sobre a nossa casa, meu Pai, porque o nosso corpo, meu Deus, é o templo do Espírito Santo e o Senhor quem habita em nós, meu Pai, o Senhor não nos deixa confundido, meu Pai querido, a Tua palavra fala, Senhor, meu Pai querido, que bendito o varão que confia no Senhor e cuja esperança é o Senhor, porque ele será como árvore plantada junto às águas, a qual suas raízes se estendem para o ribeiro, meu Deus. Aleluia, Senhor, e no ano de sequidão não se afadiga, nem deixa de dar fruto, mas a sua folha permanece verde, meu Deus, porque o Senhor é quem está na vida daquele que é fiel, ó Pai querido, Senhor, aquele, meu Pai, que ora, aquele que busca a Tua presença, meu Pai, aquele que ama o seu próximo como a si mesmo, Senhor, meu Pai, sem olhar para as condições, sem olhar para as aparências, mas indo e levando o Evangelho da paz, ó Pai, o Evangelho da salvação, meu Pai querido, se nós estamos aqui, ó Pai, é porque nós cremos no milagre, nós cremos, meu Pai, que Jesus Cristo é o unigênito de Deus, qual deu sua vida para salvar, meu Pai querido, os pecadores, ó Pai, qual entregou a sua vida, meu Pai querido, para nos salvar e buscar, Senhor, aquele que se havia perdido, meu Pai. Por isso, Senhor, outra hora, Senhor, nós estávamos perdidos, ó Pai, sem conhecer a Tua luz, meu Pai, sem conhecer

conhecer o evangelho da tua salvação, mas o Senhor nos renovou, o Senhor pôs um novo cântico na nossa boca e hoje nós te glorificamos e te exaltamos. Meu Pai, também está aqui, Senhor, a vida da Ingrid, meu Deus. Senhor, visita, meu Pai querido, seu companheiro Cleiton, meu Pai querido. Meu Pai, que ele possa ter condições de pagar as suas contas, meu Pai, e terminar a casa, meu Pai, dele, Senhor, que a porta de emprego venha se abrir, meu Pai, que o Senhor abençoe a sua família, meu Pai querido. Espírito Santo, vai respondendo, meu Pai, o clamor do teu povo, Senhor. Meu Pai querido, quantos, ó Pai, tem depositado, Senhor, a sua fé, ó Pai querido, no Senhor. Meu Pai, só que a tua palavra, Senhor, nos fala que a fé sem obras é morta em si mesmo, meu Deus. Senhor, e vai dizer também, meu Pai querido, meu Pai, no livro de Hebreus, capítulo 6 e no versículo 11, meu Deus, que sem fé é impossível agradar a Deus. Meu Pai querido, mas nós temos fé, Senhor, meu Pai querido, e nós temos obras também diante do Senhor, ó Pai, meu Pai, qual nós temos que apresentar para o Senhor. Meu Deus, diz a tua palavra, Senhor, no livro de Jeremias 17, 9, meu Pai querido, que enganoso é o coração e perverso, mais que todas as coisas, quem o conhecerá? E o Senhor, quem esquadrinha o coração, prova os pensamentos, isso para dar para cada um, segundo os seus caminhos, segundo o fruto das suas ações. Meu Pai, o que cada um tem feito diante do Senhor, meu Deus, diz a tua palavra, Senhor, que se nós plantarmos, ó Pai querido, Senhor, coisas boas, ó Pai, nós vamos colher, ó Pai querido, as coisas, ó Pai querido, boas, Senhor, para a nossa vida, para a nossa família, Senhor, mas se nós, ó Pai querido, não levar, ó Pai, a boa semente, meu Pai, também nós não teremos parte contigo, Senhor, se nós não andar, ó Pai, no caminho da salvação. Por isso, Senhor, nos guia, ó Pai, por esta porta estreita, meu Pai, qual poucos há que a encontram, mas é a porta que leva a vida, meu Pai, é o caminho da vida eterna, Senhor, que nós possa, Senhor, todos os dias, ser direcionado, meu Pai querido, no teu santo templo, ó Pai, como o salmista falou, alegrei-me quando me disseram, vamos à casa do Senhor, meu Pai, que nós esteja felizes, ó

Beleza da sua santidade, Jesus, Senhor, vai respondendo, ó Pai querido, a nossa humilde oração. Meu Pai, afasta, Senhor, todo engano, Senhor, toda vaidade, Senhor, toda mentira, meu Deus, coloca por terra, Senhor, que somente a verdade, meu Pai querido, venha, Senhor, estar sobre a nossa vida, meu Pai querido, porque o Senhor... Quem falou, meu Pai querido, no livro de João 14, no versículo 6, eu sou o caminho, a verdade e a vida, e ninguém vai ao Pai se não for por mim. Meu Pai querido, que nós possa, Senhor, viver na verdade, Senhor, que nós possa, Senhor, meditar na Tua palavra de dia e de noite, Senhor, para não ser confundido, meu Pai. Senhor, como diz no livro de Mateus 26:41, vigiai e orai para que não entreis em tentação, porque na verdade o Espírito está pronto, mas a carne é fraca. Senhor, nos livra, meu Pai, da vontade da carne, nos livra, Senhor, meu Pai, das maldição, ó Pai querido, da desobediência. Senhor, nos ajuda a andar, ó Pai, bem alicerçado, na Tua palavra alicerçado, Senhor, Senhor, no Teu Evangelho, meu Pai, anunciando o Teu reino, Senhor, e a Tua justiça. Oh, glória, glória, glória, glória a Deus, glória ao Pai, glória ao Filho, glória ao Espírito Santo. Deus visita, meu Pai querido, Senhor, livra, meu Pai João Victor, meu Pai querido. Deus Santo, meu Pai, visita, Senhor, meu Pai, todos, ó Pai querido, que estão mandando aqui mensagens, Senhor, visita, Senhor amado, a casa da Alessandra, meu Pai querido, e o Luiz, ó Pai, dá o livramento, Senhor, dá vitória, meu Pai querido, também o Rodrigo, meu Pai Aparecido, livra, Senhor, ó, glória, glória, glória a Deus, cada um, ó Pai, que está aqui, ó Pai, mandando a sua mensagem, entra com a providência, Senhor, na casa deste irmão, na casa desta irmã, ó Pai, vem atender o clamor do aflito, do necessitado, vem ouvir, ó Pai, o Senhor é Deus, o Senhor é poderoso. Oh, glória, glória, glória ao Teu nome, Jesus, muito obrigado pela Tua presença, muito obrigado pela Tua bondade, Senhor, que o Senhor nos amou primeiro, meu Pai querido, muito obrigado, Senhor, porque o Senhor se entregou, oh, Pai, para perdoar os nossos pecados e nos dar a oportunidade de vida eterna, Senhor, como diz, oh, Pai querido, no livro de Salmos 37:5, entrega o Teu caminho ao Senhor, confia nele e ele tudo fará, o Senhor, meu Pai querido, é quem faz, oh, Pai, o impossível, meu Deus, Senhor, é quem realiza o milagre, o Senhor realiza a providência, Senhor, Deus Santo, Deus maravilhoso, renova mesmo, meu Pai querido, a Tua igreja, abençoa, Senhor, os irmãos, ó Pai querido, lá do Pontal, meu Pai querido, abençoa, Senhor amado, a igreja, Senhor, também, meu Pai, do centro da Palhoça, meu Deus, Pastor Elcio, meu Pai, sua família, visita, meu Pai querido, Senhor, o pastor da Praia do Sonho, Senhor, Pastor João, ó Pai, toda a sua família, abençoa, Senhor, toda a congregação, ó Pai, todos os Teus filhos, ó Pai da Tua casa, sustenta com a Tua mão de poder, com a Tua mão de misericórdia, ó Espírito Santo, nos enche, ó Pai, do Teu poder, nos renova, Senhor, que almas, ó Pai, venham ser salvas através da Tua palavra, meu Deus, que pessoas possam ouvir, meu Pai, a Tua palavra e aceitar, meu Pai querido, a mensagem da cruz, ó Pai, Senhor, e viver uma vida de sinceridade diante da Tua palavra, Senhor Jesus Cristo, meu Pai amado, porque, Senhor, muitos, ó Pai querido, falam que Te amam, ó Pai, mas como diz, ó Pai querido, no livro de João 14, 21, que aquele que tem os Meus mandamentos e os guarda, este é o que Me ama, Senhor, meu Pai querido, para nós Te amarmos verdadeiramente, nós temos que andar, Senhor, segundo a Tua palavra, segundo, meu Pai, o Teu caminho, o Teu querer e a Tua vontade, Senhor,
Ô Espírito Santo, nos ajuda, meu Pai, a ir por todo mundo e pregar o Evangelho a toda criatura, Senhor, para aquele que crer e for batizado possa ser salvo, meu Deus, e aquele, Senhor, que não crê, meu Deus, Senhor, possa libertar e abrir os olhos espirituais, ó Deus, para que esta pessoa possa receber a vida e vida com abundância, meu Deus, para que esta pessoa possa receber a libertação, ó Pai, ó glória, glória, glória a Deus, Senhor, assim como o Senhor libertou, ó Pai querido, a vida, Senhor, meu Pai, daquele homem gadareno, meu Pai, que vivia na tribulação, que vivia oprimido pelas garras de Satanás, meu Pai, mas quando o Senhor chegou na vida dele, meu Pai, ele caiu por terra, Senhor, e já se prostrou, Senhor, meu Deus, e houve libertação, houve transformação, ó Pai, qual todos puderam ver o testemunho na sua vida e o que o Senhor fez na vida dele, meu Pai, o Senhor muda o cativeiro, meu Pai, quantos que estão nos presídios, ó Pai querido, quantos, ó Pai, que estão, ó Pai, privado da sua liberdade, Senhor, e já não tem mais prazer de viver, já não tem mais prazer, ó Pai, de ver a luz do dia, porque até mesmo não tem como, Senhor, meu Pai, não é permitido que essa pessoa possa ver a luz do dia, mas o Senhor é Deus, ó Pai, para restituir, ó Pai, o Senhor é Deus para salvar, para libertar e para buscar, meu Pai querido, santo, santo, santo é o teu nome, meu Pai, aqueles que estão enfermos, ó Pai, realiza, Senhor, o milagre na sua vida, Senhor, realiza, Senhor, a cura, meu Pai amado, para a sua vida, Senhor, aqueles, ó Pai querido, liberta, Senhor, meu Pai, das enfermidades malignas, Senhor, que vem para destruir, ó Pai, meu Deus, mas o Senhor, onde o Senhor passa a cura, a libertação, meu Pai, assim como o Senhor libertou, meu Pai, Senhor, aquele cego, meu Deus, que já estava à beira do caminho, Senhor, por muitos e muitos anos, ó Pai, e todos o deixavam ali, Senhor, a porta do templo, mas quando, meu Pai, houve um servo de Deus, ó Pai querido, passando por aquele templo, meu Pai, Senhor, ele já entregou, meu Pai querido, a bênção, o milagre que veio no nome do

para que haja, Senhor, uma cura, para que haja, Senhor, uma libertação. Ouve, meu Pai, ouve, Senhor, esta oração, ó Pai querido, porque, meu Pai, o Senhor, ó Pai, está, meu Deus, meu Pai querido, aonde há dois ou três reunidos no Seu nome, o Senhor já está ali no meio deles, e o Senhor, ó Pai, está aqui, ó Pai, para ouvir a nossa oração, o nosso clamor. Senhor mesmo, ó Pai, que muitas vezes nós não temos forças, ó Pai, Senhor, mas se nós clamar ao Senhor, meu Pai, o Senhor se inclina aos Teus ouvidos para o nosso clamor, ó Pai, o Senhor muda a situação, o Senhor nos fortalece com a Tua graça e com a Tua misericórdia. Senhor, abençoa, meu Pai querido, a vida, Senhor, da Sofia, Senhor, e do Samuel, Isaías, ó Pai, liberta, Senhor amado, transforma, Senhor, a vida, meu Pai, desta família, Senhor, a vida, Senhor amado, dos ouvintes, ó Pai querido, quem está acompanhando, ó Pai, ao vivo, também, meu Pai, aqueles, Senhor amado, que estão, ó Pai, somente ouvindo na rádio, Voz da Libertação, meu Pai, fortalece, Senhor, cada um, meu Deus, o Senhor é Deus para salvar, o Senhor é Deus para libertar, Senhor, traga, Senhor, um cântico de vitória, Senhor, para esta pessoa, meu Pai querido, que está colocando diante do Senhor o seu propósito, meu Pai, apresentando diante do Senhor o seu voto, meu Pai querido, a sua fé, ó Pai, vem ouvir, ó Pai, este clamor, vem ouvir esta humilde oração, ó Pai, aqueles que são dizimistas da Tua casa, também, ó Pai, venha, Senhor, prosperar, meu Deus, a sua vida, a sua família, meu Pai querido. Meu Deus, aqueles, ó Pai, que pedem, Senhor, uma porta de emprego, meu Pai querido, que estão clamando ao Senhor para que as portas venham se abrir, ó Pai, que haja, Senhor, portas abertas, ó Pai, no nome do Senhor Jesus Cristo, meu Pai, que esta pessoa possa alcançar o seu milagre, a sua vitória, meu Deus, na Tua presença, ó glória, glória, glória a Deus, Senhor, nós cremos, ó Pai, no Teu poder, nós cremos, ó Pai, na Tua misericórdia, no Teu amor, ó Pai, para com a nossa vida, o Senhor, ó Pai, que nos ajuda, que nos fortalece, ó Pai querido, Pai maravilhoso, fica conosco, meu Pai, nesta humilde oração, fica conosco, meu Deus, neste humilde clamor, ó Pai, abençoa, meu Pai querido, o culto, meu Pai de amanhã, abençoa, meu Pai querido, os pregadores da Tua palavra, Senhor, meu Pai, cada jovem do expansão, ó Pai querido, fortalece, Senhor, meu Pai, Senhor, meu Pai, cada integrante, Senhor, do Adore, meu Deus, Senhor, cada um, Senhor, dos meus irmãos da banda, meu Pai, visita, Senhor, meu Pai, a vida de cada um, Senhor, que tem também entregado melhor ao Senhor, em adoração, em espírito, ó Pai, em verdade, visita a vida de cada um, fortalece, Senhor, a vida, Senhor, do Elvis, ó Pai querido, meu Pai amado, fortalece a vida dele, da sua família, meu Deus, livra de todo mal, cobre com Teu sangue, ó Pai amado, entra, meu Pai, com a providência divina, meu Pai poderoso, a vida, Senhor, do Léo, ó Pai querido, Senhor, fortalece ele, também a sua família, meu Deus, dá o grande livramento, dá a bênção, ó Pai amado, Senhor, também, meu Deus, a vida, Senhor, do André, ó Pai, livra de todo mal, Senhor, venha trazer cada dia mais para perto de Ti, ó Pai, para perto da Tua presença, meu Pai, entregando, meu Pai, a bênção, o milagre, Senhor amado, que vem da parte do Senhor, ó Pai amado, a vida, Senhor, do Tiago, meu Deus, fortalece, Senhor, o Teu filho, meu Pai, levanta com poder, com autoridade, meu Pai, abençoando cada dia mais, Senhor, meu Pai, aquilo que ele tem feito para o Senhor, que o Senhor venha, Senhor, recompensar, meu Deus, encher com o Teu poder, com a Tua misericórdia, ó Espírito Santo, também toda a sua família, meu Deus, abençoa, meu Deus, dá o livramento, guarda, Espírito Santo, eu te apresento, meu Pai querido, também, Senhor amado,
a vida, Senhor amado, do meu tio Daniel, ó Pai. Entra com o milagre, com a providência, Senhor, meu Pai, ele que voltou para a Tua presença, que já está firmando, meu Pai, no Teu caminho, ó Pai, entra com as portas de vitória, Senhor, concede a bênção que o coração do Teu filho almeja, Senhor, entrega mesmo o livramento, a providência, Senhor, para a vida dele, da sua família, meu Pai. Visita, Senhor, também o meu pai, a minha mãe, Senhor, meus irmãos, ó Pai querido, a minha irmã Eduarda, dá o livramento, ó Pai, traga, Senhor, novamente para a Tua presença, meu Pai, realizando a transformação completa, realizando as bênçãos celestiais na vida da Tua serva, meu Deus da força, da graça, Senhor Jesus Cristo, cada um, meu Deus, Senhor, que tem orado, que tem buscado também a Tua presença, venha, Senhor, dar o livramento, venha dar força, meu Pai querido. Abençoa o pastor Samuel, meu Deus, que está à frente, meu Pai querido, aqui, Senhor, da Estadual de Florianópolis, meu Deus, e de todos os campos, ó Pai, fortalece, dá força, Senhor, graça, enche, meu Deus, a vida do Teu filho com poder, meu Pai, com as ricas bênçãos do céu, venham seguir, ó Pai, a vida do Teu filho, meu Pai, na Tua presença, Senhor, muito obrigado, Senhor, por este momento, abençoa também, Senhor querido, meu Pai, o pastor Jacir, ó Pai querido, que cuida, meu Pai, do som aqui da Tua igreja, meu Deus, enche mesmo com as bênçãos do céu, ó Pai, entregando, meu Pai, o que o coração do Teu servo almeja, entregando a bênção, meu Pai, a providência divina, Senhor, abençoando o Seu trabalho, meu Pai, também, Senhor, a Sua vida espiritual, meu Deus, entregando a bênção, o livramento, ó, glória, glória, glória a Deus, protege, Senhor, com as Tuas mãos, ó Pai querido, cada um, meu Pai, que tem vindo na Tua casa, Senhor, te louvar e te adorar, Senhor, na beleza da Sua santidade, Senhor, abençoa, Senhor amado, meu Deus, eu te peço, Senhor, o presbítero Telmo de Lima, Senhor, meu Pai, qual tem ministrado, Senhor, a Santa Ceia na casa do Senhor, ó Pai, dá o livramento pro Teu filho, enche, meu Pai, com as bênçãos divinas que vem do Senhor, ó Pai, para a sua casa e para a sua família, meu Deus, cada um, meu Pai querido, Senhor, que tem feito a Tua obra com amor, com dedicação, meu Pai, te apresento a vida, Senhor, do presbítero Jócio, meu Pai querido, que também, Senhor, é meu professor do CFO, meu Deus, e que tem feito, meu Pai querido, as aulas, meu Pai, com tanto carinho e dedicação, ó Pai querido, também a vida do professor Tiago, meu Deus, vem abençoar, dá o livramento, a providência, fortalece, Senhor, meu Pai, o Teu povo, Senhor amado, abençoa, Senhor, que venha se levantar, meu Pai querido, uma geração de obreiros, meu Pai, que ora, meu Deus, que busca a Tua presença enquanto se pode achar e que invoca o Senhor enquanto o Senhor está perto, ó glória, ó glória, glória, glória, Deus abençoa, Senhor, a vida do nosso irmão Guilherme, meu Deus, qual também, ó Pai, ora na Tua presença, qual também busca a Tua face, fortalece o Teu filho, Senhor, nos Teus caminhos, cada dia mais, Senhor, que ele possa, Senhor, colher, ó Pai querido, os frutos do Espírito Santo, meu Pai, na sua vida, o Senhor venha recompensar o seu trabalho, meu Deus, a sua família, a sua casa, visita o seu Pai, Pai também, meu Deus, todos, meu Pai querido, que fazem parte, Senhor, da membresia da igreja, meu Pai querido, porque, ó Pai, nós somos, Senhor, um só corpo, meu Pai querido, e o Senhor é, meu Pai, o que comanda todos os membros, ó Pai, o Senhor é quem conhece tudo, sonda o coração e prova os pensamentos, meu Pai querido, Deus Santo, Deus maravilhoso, eu te apresento, meu Pai, Senhor, nesta noite, meu Pai, a vida de cada um, Senhor, abençoa, fortalece, Senhor, a vida do nosso irmão que também está aqui constantemente, Senhor, em oração, ó Pai, está todos os dias na Tua casa, te adorando, te exaltando, Senhor, que o Senhor possa atender o clamor dele, atende a oração do Teu filho, meu Pai, que quando o homem não está vendo ele, o Senhor está sempre contemplando, o Senhor conhece, meu Pai, eu te peço, entrega a bênção, Senhor, o milagre que ele espera das Tuas mãos, ó Pai, entra com a providência divina, Senhor,
Espírito Santo da verdade, meu Pai, muito obrigado por este momento de oração, ó Pai, muito obrigado que até aqui o Senhor falou conosco, que até aqui o Senhor nos fortaleceu para que nós estivéssemos, ó Pai, na Tua presença, na Tua casa. Meu Deus, como diz a Tua palavra, Senhor, no livro de Salmos, meu Pai 33, ó Pai querido, ó quão bom e quão suave é que os irmãos vivem em união, ó Pai. Meu Deus, muito obrigado, Senhor, por tudo, pela Tua presença, Senhor, pelo Teu amor, pela Tua misericórdia. Nós Te agradecemos, nós Te exaltamos, meu Pai, para sempre, meu Pai, nos Teus átrios, Senhor, que um dia, Senhor, na Tua casa vale mais, Senhor, do que em outra parte mil. Senhor, se nós estamos aqui, ó Pai, orando, falando contigo, é porque nós vimos, Senhor, que é o melhor lugar para se estar, meu Deus. Ó, glória, glória a Deus. É tão bom, ó Pai, apresentar a vida diante do Senhor, ó Pai, em oração. Meu Pai, consagrar, ó Pai, a nossa vida ao Senhor, porque é o Senhor quem conhece, meu Pai. É o Senhor quem sabe todas as coisas, meu Deus. Meu Pai, é importante, ó Pai, que o nosso nome esteja escrito no livro da vida, meu Deus. Senhor, meu Pai querido, os sinais, ó Pai, que acontecem, meu Pai, as coisas, Senhor, que apenas, Senhor, acontecem na nossa vida, o sobrenatural do Senhor também nos traz alegria, meu Pai, mas em primeiro lugar, ó Pai, como o Senhor falou para os seus discípulos, não vos alegreis porque os espíritos se sujeitam a vós, ou pelos sinais, mas se alegreis pelo vosso nome, está escrito no livro da vida, meu Deus, e que nosso nome, ó Pai, esteja escrito no livro da vida. Meu Pai, esta promessa, Senhor, é, meu Pai, para aquele que vencer, ó Pai, aquele que perseverar até o fim, este será salvo, diz a Tua palavra, meu Deus, e como diz, ó Pai querido, no livro de Apocalipse 2:7, meu Pai querido, nos fala a Tua palavra, Senhor, meu Pai querido, que aquele que vencer, o Senhor lhe concederá que se assente no Seu trono, assim como o Senhor venceu, meu Pai querido, e se assentou no trono do Seu Pai, e ao que vencer, o Senhor dará a comer da árvore da vida que está no meio do paraíso de Deus, ó Pai, nós cremos, meu Pai, na vida eterna, Senhor, meu Pai, muito em breve, Senhor Jesus Cristo, Senhor, voltará, meu Deus, para buscar um povo zeloso e de boas obras, ó Pai, um povo que não anda conforme o mundo anda, Senhor, mas que anda, ó Pai, na luz da Tua palavra, meu Deus, um povo, Senhor, que anda, meu Pai, dando testemunho, meu Pai querido, de fiel ao Teu nome, meu Pai, aqueles que não se corromperam a sua vida, meu Pai, nem amam a vaidade, não entregam a sua alma, Senhor, para o pecado, para a inveja, meu Pai querido, para a arrogância, para a soberba, mas entra, meu Pai querido, na Tua presença, Senhor, Te buscando, meu Pai, enquanto se pode achar, e Te invocando, ó Pai, também, meu Pai, que fala a Tua palavra, Senhor, meu Pai querido, que aquele, Senhor, que Te busca de madrugada, esse Te achará, meu Deus, fala, Senhor, da sabedoria, meu Pai, aquele que busca, meu Pai, a sabedoria pela madrugada, este a encontrará, meu Deus, fala a Tua palavra, e nós cremos, ó Pai, que o Senhor, meu Pai, entrega, Senhor, as bênçãos, o milagre, a providência, abençoa cada um, Senhor, que está aqui neste momento de oração, ó Pai querido, muito obrigado, Senhor, continua a falar conosco, conosco, Pai, no decorrer, meu Pai querido, desta noite, meu Pai amado, continua a falar no nosso coração, meu Pai querido, Tu és santo, Tu és poderoso, Tu és maravilhoso, fala mesmo, ó Pai, aos nossos coração, não nos deixe, ó Pai, confundido, mas o que espero no Senhor, ó Pai querido, as Suas forças se renovarão, e como asas, como que de águia, meu Pai, voarão, ó Pai, porque, ó Pai, o Senhor não nos deixa sozinho, o Senhor não nos deixa só, mas o Senhor é quem nos fortalece, é quem nos capacita, o Senhor nos renova todos os dias da nossa vida, e por isso, Senhor, nós Te agradecemos, meu Pai, como diz a Tua palavra, Senhor, meu Pai, no livro de Salmos 30 e no versículo 5, ó Pai, Senhor, que a Sua ira dura só um momento, meu Deus,
mas no seu favor está a vida. O choro pode durar uma noite, mas a alegria vem pela manhã. Meu Pai, a tua alegria, Senhor, vem pela manhã sobre a nossa vida. Meu Pai, quando nós enfrentamos alguma provação, ó Pai, quando nós enfrentamos, ó Pai, algum obstáculo, meu Pai, logo em seguida, meu Pai, a alegria já vem para a nossa vida e o Senhor, ó Pai, torna, meu Pai, aquele pranto em alegria. Nós nem esquecemos, nós já até esquecemos, ó Pai, do sofrimento, porque a bênção do Senhor é o que nos enriquece e não acrescenta dores, ó Pai querido. Ó, glória, glória a Deus, tu és santo, tu és poderoso, meu Deus amado, tu és poderoso, Senhor. Também, meu Pai, a tua palavra que fala, Senhor, no livro de Romanos 8, meu Pai, no versículo 28, meu Pai querido, que o Espírito é o que examina o coração do homem e ele que intercede ao Pai por nós, meu Deus, e fala, Senhor, que também que juntamente todas as coisas contribuem juntamente para o bem daqueles que amam a Deus. Meu Pai, nós sabemos que todas as coisas, ó Pai, contribuem, Senhor, para o bem daqueles que te amam, meu Pai querido. Senhor, e como está no livro, Senhor, de 2 Coríntios 2, 9, meu Pai, qual fala, Senhor, que as coisas, ó Pai, que o olho não viu, ó Pai, que não subiu ao coração do homem, são as coisas que o Senhor preparou para aqueles que o amam, meu Pai. Senhor, para aqueles que te amam, ó Pai, para aqueles que guardam os teus mandamentos, meu Pai querido, Deus Santo, Deus Poderoso, eu apresento, meu Pai, a vida, Senhor, meu Pai, daqueles que estão aqui conosco, Senhor, ao vivo, meu Pai, clamando ao Senhor, buscando a tua face, Senhor. Também, meu Pai, aqueles, Senhor, que estão, meu Pai, na sua casa, ouvindo, meu Pai, o programa Voz da Libertação, abençoa, dá o livramento, a bênção, a providência divina. Senhor, estamos, ó Pai querido, já, ó Pai, a finalizar esta oração, ó Pai. Senhor, apenas 5 minutos restante, ó Pai, e é, Senhor, o mínimo, ó Pai, que nós podemos, Senhor, para te agradecer, meu Pai querido, por tudo que o Senhor fez na nossa vida e por tudo que o Senhor faz, ó Pai. Nada, Senhor, poderia pagar ou recompensar aquilo que o Senhor faz para conosco, ó Pai, aquilo que o Senhor já fez, ó Pai, na nossa vida, ó Pai, através da morte, Senhor Jesus Cristo, na cruz do Calvário, Senhor, porque o Senhor, ó Pai mesmo, Senhor, quem morreu na cruz, ó Pai, mas foi o Senhor mesmo, meu Pai, quem nos deu a oportunidade de vida eterna, Senhor, para que nós pudéssemos receber o dom gratuito de Deus, que é a vida eterna. Senhor, diz a tua palavra que o ladrão vem senão a matar, roubar e a destruir, mas o Senhor veio para dar vida e vida com abundância. Meu Deus, Senhor, veio buscar e salvar o que se havia perdido. Ó, Espírito Santo da verdade, meu Pai, assim como o Senhor entrou, ó Pai, na casa de Zaqueu, entra também na casa, Senhor, meu Pai, desta pessoa que está com seu coração aberto, meu Deus, que está, Senhor, atento, Senhor, à tua palavra, meu Deus, que quer conhecer mais de ti, que quer, ó Pai, ter um momento de intimidade contigo, ó Pai querido, entra também na casa desta pessoa, faça morada, meu Pai, realiza o milagre, Senhor, a bênção divina, Senhor, tu és santo, tu és poderoso, ó Pai, tu és maravilhoso, Senhor querido, Senhor amado, meu Deus, ó Espírito Santo da verdade, Espírito Santo Consolador, o Senhor, ó Pai, está à porta, meu Deus, como o Senhor falou em Apocalipse 3:20, eis que estou à porta e bato, se alguém ouvir a minha voz e abrir a sua porta, eu entrarei em sua casa, cearei com ele, ele comigo, e ao que vencer, lhe concederei que se assente no trono, no meu trono, assim como eu venci, me assentei no trono de meu Pai. Senhor, se nós abrir a porta, meu Pai, o Senhor vai entrar, ó Deus.
Vem, Espírito Santo, faça morada, Senhor, sobre a nossa vida. Tu és bem-vindo, meu Pai, no nosso coração, na nossa alma, meu Pai querido. Nós precisamos de Ti, Senhor, em todo o tempo, Jesus. Nós precisamos de Ti, ó Pai amado, Senhor, porque o Senhor procura, meu Pai, os verdadeiros adoradores, e o Senhor, meu Pai, possa nos encontrar, Senhor, aqui na Tua casa, nos encontrar onde nós estiver, de joelhos dobrados, clamando ao Senhor, ó Pai, na beleza da Sua santidade, ó Espírito Santo. Tudo, ó Pai, nós entregamos em Tuas mãos, ó Pai. O dia de amanhã pertence a Ti, Senhor, não a nós, ó Pai querido. Mas, ó Pai, nós sabemos do momento de agora, nós sabemos, ó Pai, que nós estamos Te adorando e Te exaltando, ó Pai. E não é, Senhor, meu Pai, procurando algo em troca, não, Senhor. Meu Pai querido, nós estamos aqui para Te agradecer, Senhor, pelas bênçãos alcançadas, Senhor, por mais um dia de vida que o Senhor nos concedeu. Senhor, nós estamos aqui para Te agradecer, ó Pai, pela saúde, pelo trabalho, meu Deus, pelas portas abertas, Senhor, pela nossa família, meu Pai, que o Senhor também guarda, ó Espírito Santo da verdade, porque diz a Tua palavra, Senhor, no livro de Salmos, meu Pai, 34, meu Deus, e no versículo 7, meu Deus, que o anjo do Senhor acampa-se ao redor dos que o temem e os livra, meu Pai. O Senhor é quem não deixa, Senhor, que nós venhamos tropeçar. O Senhor é quem nos fortalece. O Senhor é quem guarda a vida do Teu filho, da Tua filha, que ora, que busca a Tua face. O Senhor é poderoso, o Senhor é maravilhoso. Senhor, eu Te agradeço por este minuto de oração, ó Pai. Senhor, eu Te agradeço porque o Senhor até aqui nos ajudou, porque o Senhor até aqui nos fortaleceu, ó Pai. Eu Te peço, continua, Senhor, a falar conosco mais e mais, Senhor amado. Meu Deus, abençoa, Senhor Jesus Cristo, Senhor, a vida do Leonardo, meu Deus, Senhor, e a sua faculdade. Meu Deus, a vida, Senhor, da Silvana, meu Pai querido. Abençoa toda a sua família, meu Deus. Meu Pai, eu Te agradeço por este momento de oração. Meu Pai, pelos pedidos de oração, ó Pai, abençoa. Ouve, meu Pai, os pedidos de oração que estão aqui na Tua casa, anotados, Senhor, qual alguém, ó Pai, escreveu com fé ali o nome do seu familiar, o nome, meu Pai, Senhor, do seu amigo conhecido. Meu Pai, entrega a bênção, entrega, Senhor, o milagre, a cura, meu Deus, e a salvação. É tudo que nós Te agradecemos, ó Pai, e nós Te louvamos que esta noite venha ser uma noite, meu Pai, de vitória, de paz na Tua presença. Venha nos guardar, nos proteger com as Tuas mãos, ó Pai, nos leva em segurança. Abençoa cada um que orou até aqui, este momento, e aqueles, Senhor, que entraram, que saíram, e aqueles, ó Pai, aleluia, Senhor, que não puderam estar na oração, que o Senhor abençoe a vida de cada um poderosamente, livra de todo mal, para a glória e honra do Teu nome. Te agradecemos em nome do Pai, do Filho e do Espírito Santo de Deus. Amém e amém. Aleluia.

0: texto que nós vamos ler é um texto que fala sobre a onipresença e onipotência do nosso Deus.
1: The passage that we're going to read speaks about the omnipresence and the omnipotency of God.
0: Vamos ler a palavra de Deus, depois a gente vai comentando algo mais em outros locais.
1: Let us read the word of God and then we will comment on it.
0: Senhor, tu me sondaste e me conheces.
1: You have searched me, Lord, and you know me.
0: Tu conheces o meu assentar e o meu levantar.
1: You know when I sit and when I rise.
0: De longe entendes o meu pensamento.
1: You perceive my thoughts from far away.
0: Cercas o meu andar.
1: You discern my going out.
0: E o meu deitar.
1: And my lying down.
0: E conheces todos os meus caminhos.
1: You are familiar with all my ways.
0: Sem que haja uma palavra na minha língua.
1: Before a word is on my tongue.
0: Eis que, ó Senhor, tu conheces.
1: You, Lord, know it completely.
0: Tu me cercaste em volta.
1: You hem me in behind.
0: E puseste sobre mim a tua mão.
1: And you lay your hand upon me.
0: Tal ciência é para mim maravilhosíssima.
1: Such knowledge is too wonderful for me.
0: Tão alta que eu não posso ou que não a posso atingir.
1: Too lofty for me to attain.
0: Para onde me irei do teu espírito?
1: Where can I go from your spirit?
0: Ou para onde fugirei da tua face?
1: Where can I flee from your presence?
0: Se subir ao céu,
1: if I go up to the heavens,
0: tu aí estás.
1: You are there.
0: Se fizer no céu a minha cama,
1: if I make my bed in the depths,
0: eis que tu ali estás também.
1: You are there.
0: Se tomar as asas da alva,
1: if I rise on the wings of the dawn,
0: se habitar as extremidades do mar,
1: if I settle on the far side of the sea,
0: até ali a tua mão me guiará.
1: Even there your hand will guide me.
0: E a tua destra me susterá.
1: Your right hand will hold me fast.
0: Se disser,
1: if I say,
0: de certo que as trevas me encobrirão,
1: surely the darkness will hide me.
0: Então a noite será luz à roda de mim.
1: And the light become night around me.
0: Nem ainda as trevas me escondem de ti.
1: Even the darkness will not be dark to you.
0: Mas a noite resplandece como o dia.
1: The night will shine like the day.
0: As trevas e a luz,
1: for darkness is a light
0: to
1: you,
0: são para ti a mesma coisa.
1: For darkness is a light to you.
0: Fala conosco, meu Deus. Fala conosco. Fala conosco, Deus. Queremos ouvir a voz do Senhor. Fala com a sua igreja. Fala, Senhor, meu Deus. Nós queremos, ó Deus, que o Senhor nos oriente com a sua palavra. Que o Senhor nos fortaleça. Que a palavra do Senhor seja alimento para a nossa vida. Em nome de Jesus Cristo, nosso Salvador. Todos digam amém. Antes, meus irmãos, eu voltar aos versículos que nós lemos.
1: Before we analyze the passage that we read.
0: Eu só queria voltar um pouquinho para o capítulo 1º, 2º, 3º do livro de Gênesis.
1: I would like to return to the Gospel of Genesis in the 1st and 2nd and 3rd book.
0: Nós podemos resumir como Deus soberano na criação de todas as coisas.
1: We can sum up how God is sovereign above all things.
0: E Deus criou também o homem.
1: And God created man as well.
0: Dizem que o homem é um animal irracional.
1: They say that man is a rational animal.
0: Mas a Bíblia não diz que o homem é um animal. A Bíblia diz que o homem.
1: But the Bible does not tell us that man is an animal.
0: Foi feito à imagem e semelhança do Senhor como sendo a glória da sua criação.
1: It says that man was created in the image of God as the glory of his creation.
0: E o homem foi feito para dominar sobre todas as coisas.
1: And man was made to dominate over all things.
0: Esse negócio de animal irracional, se alguém quer dizer que eu sou animal irracional, tudo bem.
1: So if anyone wants to state that they are a rational animal.
0: Mas eu não, eu sou o homem.
1: I am not, I am a man.
0: Negócio de animal, hein? Eu, hein? Tô fora.
1: And I'm not an animal.
0: De maneira, meus irmãos, que Deus fez o homem.
1: And God made men.
0: E deu a ele as orientações para a vida.
1: And gave him the instructions for life.
0: Oh, viva assim, tranquilo, não faça isso, não coma aquilo, enfim.
1: Live
0: vai estar tudo
1: way.
0: Certo.
1: Live this way and don't do that and everything will be well.
0: Mas o homem ouviu a voz do inimigo.
1: But man listened to the voice of the enemy.
0: E pecou.
1: And he sinned.
0: E a Bíblia Sagrada diz que depois de ter sido tentado, sido enganado.
1: The Bible tells us after being deceived.
0: Tanto Adão como Eva.
1: Adam and Eve.
0: Se esconderam no meio dos arbustos.
1: They hid among the bushes.
0: Porque eles estavam com medo de Deus.
1: Because they were afraid of God.
0: E eles estavam com medo de Deus porque haviam pecado.
1: They were afraid of God because they had sinned.
0: E a Bíblia Sagrada nos diz também, meus irmãos.
1: The Bible tells us as well, dear brothers.
0: Que Deus,
1: that God,
0: foi até o jardim.
1: Went to the garden.
2: E Deus fez uma pergunta retórica.
1: And he made a rhetorical question.
2: Não era uma pergunta para eles responderem, porque Deus sabia a resposta.
1: It was not a question that needed an answer because God already knew the answer.
2: Onde estão vocês? Eu vou colocar no plural, porque eram Adão e Eva, não é?
1: God asked, "Where are you, Adam and Eve?"
2: Cadê vocês?
1: Where are you?
2: Deus sabia onde eles estavam.
1: God knew where they were.
2: Mas os dois inutilmente tentavam se esconder de Deus.
1: So both of them were trying to hide from God.
2: Eu me lembro, meus irmãos, que na minha fase infantil,
1: I remember when I was a younger man,
2: nós cantávamos um corinho no grupinho de crianças que era assim.
1: We used to sing a song in the children's choir that
2: ninguém se esconde da presença de Deus. Ninguém se esconde da presença de Deus. E no coro era Deus.

0: não se pode esconder. E aí vai. E é isso que nós queremos trazer a vocês aqui hoje. Não tem como se esconder da presença de Deus.
1: This is what we'd like to speak today. There is no way to hide from the presence of God.
0: Se nós hoje já não conseguimos nos esconder nem das câmeras instaladas nas ruas,
1: if nowadays we can't even hide from the cameras installed in the streets,
0: mas não conseguimos nos esconder nem dos celulares indiscretos,
1: we can't even hide from the cell phones all around,
0: como é que nós vamos nos esconder de Deus?
1: How are we going to hide from God?
0: E quando eu digo esconder aqui, meus irmãos, não é necessariamente tipo brincar de esconde-esconde com Deus, tipo vou me esconder atrás da máquina.
1: When I say hide, I don't mean
0: playing
1: hide and seek.
0: Eu estou dizendo tentar se esconder do que Deus representa realmente para nós, tipo ignorando-o.
1: I mean trying to ignore God. That's the way the hiding that I'm speaking of.
0: Porque a gente sabe que não tem jeito, né? Embora a Bíblia fale tanto da forma espiritual como física.
1: Because we know that the Bible speaks in a physical but also spiritual way.
0: Nós sabemos que não há lugar no universo onde o homem possa se esconder de Deus. Isso é uma coisa física.
1: We know that there is no place in the universe that man can hide from God physically.
0: Mas o homem tenta se esconder de Deus ignorando-o.
1: But man tries to hide from God by ignoring God.
0: Fingindo que ele não está, ou seja, que ele não existe.
1: Pretending that he does not exist.
0: Fingindo às vezes que não aceito essa palavra, Deus não existe não. Sabe de uma coisa? Eu faço de conta que não ouço, aí para mim tudo bem, vai dar tudo certo, e não vai.
1: Pretending that God does not exist and that everything will work out, but it will not.
0: Aconteceu comigo várias vezes e eu sei que ainda vai acontecer muitas vezes.
1: It happened to me many times and I know that it will continue to happen.
0: Às vezes tem uma pessoa que eu sei que gosta de conversar muito, eu tô meio com pressa, e eu tenho que passar por aquela pessoa, eu dou um jeito de escapar e fingir que não estou vendo ela para que ela não me veja também.
1: Sometimes I'm in a rush and I know that someone likes to speak a lot, so I try to walk by them.
0: E acontece comigo, acontece contigo, acontece com todo mundo.
1: And this happens to me and to everyone.
0: Quando a gente não tem tempo, não tem tempo.
1: When we don't have time, we don't have time.
0: Então você está vendo, irmão Vivina, deixa eu passar por aqui que eu não posso agora, porque aquele irmão, se ele me parar, não deixa eu sair depois.
1: And the brother comes and he won't let me leave.
0: E não me olhe com essa cara assim, tipo, que maldade, pastor. Vai dizer que você nunca fez isso?
1: And don't look at me as if you have never done this.
0: Faça-me o favor, né? Quem é que nunca fez isso?
1: Who has never done this?
0: E quem é que não fará ainda?
1: And who will not do this?
0: Você está perdendo o avião, está perdendo o ônibus, é melhor se desviar de quem fala muito, às vezes.
1: You are missing your plane and it is sometimes better to...
0: E é isso que eu estou falando a respeito do homem e de Deus.
1: This is what I'm speaking about, men and God.
0: Deus não pode ser limitado pelo espaço, pelo tempo, pela velocidade.
1: God cannot be limited by
0: escuridão,
1: space, or time, or darkness.
0: Pela luz,
1: by light,
0: por paredes,
1: by walls.
0: Deus é Deus e Deus ele é onipresente.
1: God is an omnipresent God.
0: E não existe coisas que a gente possa fazer que impedirão Deus de nos ver.
1: That we can do that will stop God from seeing us.
0: E não existem coisas que nós possamos fazer que venham a nos impedir de ver também o que Deus está fazendo.
1: And there's nothing that we can do that will also stop us from
0: nós
1: seeing
0: what
1: God is
0: Deus
1: doing.
0: E Deus nos vê.
1: We see God and God sees us.
0: Ninguém pode se esconder de Deus.
1: No one can hide from
0: o homem
1: God.
0: Não pode se esconder de Deus.
1: Man cannot hide from God.
0: Às vezes nós podemos nos esconder dos nossos pais.
1: Sometimes we can hide from our parents.
0: Quando eu era garotão,
1: when I was a young boy,
0: eu me escondia do meu pai e da minha mãe quando eu sabia que eu ia levar umas cintadas por alguma coisa.
1: I used to hide from my parents when I knew that I was going to get a
0: naquele tempo podia bater até com vara de marmelo, né?
1: In those times, parents could beat their children.
0: Eu apanhei bastante, não morri não.
1: I got a lot of beatings and I did not die.
0: Se eu fosse meu pai, talvez eu batesse um pouco mais devagarinho, porque algumas doeram, hein?
1: If I was my dad, so perhaps I wouldn't spank me so hard.
0: De qualquer maneira, quando eu sabia que eu tinha feito alguma arte, né?
1: But when I knew that I had done something wrong,
0: eu me escondia por tempo até os meus pais se esquecerem do castigo.
1: I would hide for a while until my parents would forget about.
0: Quem já se escondeu aí dos pais alguma vez na vida para não apanhar aquela surrinha básica? Todo mundo, né? Acontece.
1: Hidden from their parents not to get beaten.
0: Nós podemos nos esconder do nosso patrão, podemos nos esconder, enfim, de pessoas.
1: We can hide from our boss. Or from any person.
0: Na favela da Rocinha no Rio de Janeiro,
1: in a favela in Rio de Janeiro,
0: Alguns traficantes estão escondidos da polícia ali faz tempo e a polícia não acha.
1: Some drug dealers are hiding from the police and the police can't find
0: Existe
1: them.
0: A possibilidade de se esconder da polícia também.
1: There's a possibility to hide from the police as
0: Existe
1: well.
0: Existe a possibilidade na igreja de se esconder também dos pastores.
1: There's a possibility to hide from your pastor.
0: Quando a sede antiga tinha aquele monte de coluna,
1: when the old headquarters had a lot of columns,
0: eu dizia aos obreiros, olha, os meus filhos, se estiverem correndo, fazendo arte, vocês podem trazer aqui para mim.
1: I used to tell the workers to bring my children if they were playing around in church.
0: E de vez em quando eu estava pregando, eu só via as cabecinhas dos meus filhos correndo lá atrás, eu só dava aquela olhadinha e falava, lá, são os meus filhos.
1: Sometimes I was preaching and I would see my children playing around in the columns.
0: E eles tentavam se esconder atrás da coluna.
1: And they would try to hide behind the columns.
0: Às vezes se pode esconder do pastor também.
1: Sometimes you can hide from your pastor as well.
0: Mas não existe a possibilidade de se esconder de Deus.
1: But there's no possibility to hide from God.
0: Não existe a possibilidade de se esconder da palavra de Deus.
1: There's no possibility to hide from the word of God.
0: Essa palavra, por mais que ela venha sendo massacrada, impedida, ela alcançará os quatro cantos dessa terra.
1: Although this word has been attacked, it will reach the four corners of the earth.
0: Ela alcançará todas as pessoas.
1: It will reach all people.
0: Não dá para se esconder de Deus.
1: There's no way to hide from God.
0: Em se falando em se esconder, vamos ver o que a Bíblia Sagrada fala.
1: And let us see what the Bible tells us.
0: Através de Jeremias.
1: Through Jeremiah.
0: Sou eu apenas Deus de perto, diz o Senhor, e não também Deus de longe?
1: Am I a God of close by or but also far away?
0: Esconder-se-ia alguém?
1: Would anyone hide?
0: Em esconderijos de modo que eu não o veja?
1: In hiding places in a way that I would not see.
0: Diz o Senhor.
1: The Lord says.
0: Porventura não encho eu os céus e a terra?
1: Do I not fill the earth and heaven?
0: Desse Deus que nós estamos pregando aqui na igreja Deus e Amor, não existe maneira, não existe possibilidade de se esconder.
1: There's no way to hide from this God that we preach here in the church.
0: E salmista
1: well.
0: Davi também disse.
1: And the psalmist David also said.
0: Não tem jeito.
1: There is no way.
0: Não tem lugar que eu vá que Deus não esteja me vendo.
1: There's no place that I go that God is not seeing me.
0: Não tem onde você possa ir que Deus não o esteja contemplando.
1: There's no place that you go where God is not contemplating you.
0: As grandes potências mundiais.
1: The great world powers.
0: Elas conseguem detectar movimentos terroristas.
1: They can detect terrorist movements.
0: Conseguem saber por que um avião caiu.
1: They can know why a plane would crash.
0: Se utilizando da tecnologia.
1: Using technology.
0: Só não conseguiram achar aquele avião que caiu, aquele que caiu da Indonésia, né? Que lá não conseguiram achar até hoje.
1: They only could not locate that plane that fell.
0: Mas eu garanto
1: Indonesia.
0: A vocês que Deus sabe onde está aquele avião.
1: But I guarantee you that God knows where that plane
0: is. É da Indonésia
1: is.
0: Mesmo que ele caiu, é. Indonesia Air.
1: Indonesia Airplane.
0: Eu tenho certeza que Deus sabe onde está aquele avião e onde está cada corpo.
1: I'm sure that God knows where that plane is and where each body.
0: Porque os olhos do nosso Deus são maiores do que as potentes lentes que o homem pode criar.
1: Because the eyes of our God are more powerful than any lens that man can create.
0: Nem fisicamente nem espiritualmente alguém consegue escapar do Senhor.
1: No one can escape the Lord neither physically or spiritually.
0: Em Provérbios a Bíblia Sagrada nos diz.
1: In Proverbs the Bible tells us.
0: Que os olhos do Senhor estão em todos os lugares contemplando os maus e também contemplando os bons.
1: Everywhere the eyes of the Lord are contemplating the good and the evil.
0: Deus está contemplando o homem que nesse momento está praticando qualquer tipo de atitude abominável.
1: God is contemplating many men that right now are practicing.
0: Os que estão matando neste momento, Deus está vendo.
1: Those who are killing right now, God is seeing.
0: Os que estão praticando um assalto nesse momento, Deus está vendo.
1: Those who are robbing right now, God can see.
0: Mas
1: everything.
0: Os que estão fazendo uma boa ação também, Deus está vendo.
1: But those who are practicing good actions, God
0: os que estão estendendo
1: them.
0: A mão para o próximo, Deus está vendo.
1: Those who are helping others, God is also
0: Deus
1: seeing
0: them. Está vendo todas as coisas.
1: God is seeing everything.
0: Cada coisa que a gente faz que a gente pensa que ninguém viu.
1: Many things that we do that we think no one saw.
0: Tem coisa que a gente faz pensa que ninguém viu.
1: There are things that we do that we think that no one has seen.
0: A gente pensa que Deus não viu.
1: We think that God did not see it.
0: Mas Deus viu.
1: But God saw everything.
0: Deus não só contemplou.
1: Did God not only contemplate it?
0: Cada ação.
1: Each action.
0: Cada movimento.
1: Each movement.
0: Como a Bíblia Sagrada fala que não é preciso dizer nenhuma palavra, não é preciso colocar nada na nossa língua que Ele sabe que nós falaríamos.
1: As the Bible tells us that we don't even have to
0: pensou!
1: Speak it.
0: Pensou.
1: That God already knows.
0: Pensou.
1: When you think it.
0: Deus já registrou.
1: God has already registered it.
0: Deus conhece as palavras que falaríamos.
1: God knows the words that we would speak.
0: Deus conhece os nossos pensamentos.
1: God knows our thoughts.
0: Deus conhece as nossas palavras silenciosas.
1: He knows our silent words.
0: Eu quero dizer a vocês que tentar escapar ou fugir ou se esconder de Deus são tentativas inúteis e sem nenhum tipo de sentido.
1: And trying to escape God is useless and without any sense.
0: Não faz sentido achar que Deus não está falando conosco hoje porque Ele está.
1: There is no use to think that God is not speaking to us today because He is.
0: Não temos como nos esconder da presença de Deus.
1: There is no way to hide from the presence of God.
0: Não temos como nos esconder da justiça de Deus.
1: There is no way to hide from the justice of God.
0: Não temos como nos esconder de forma alguma.
1: We cannot hide in any way.
0: Daquele que preenche os céus e a terra.
1: From He who fringes heaven and earth.
0: A maior razão pela qual o homem tenta se esconder de Deus.
1: The greatest reason for men trying to hide from God.
0: A maior razão.
1: The greatest reason.
0: Chama-se.
1: Is called.
0: Pecado.
1: Sin.
0: Quando o homem sabe que ele vive uma vida pecaminosa.
1: When men know that they live a sinful life.
0: Ele não tem interesse em ouvir Deus.
1: He has no use to listen to God.
0: Se aproximar de Deus.
1: Or to come close to God.
0: Ele não tem interesse em saber nada sobre Deus.
1: He has no use to know anything
0: from
1: God.
0: Ele prefere ignorar Deus por completo.
1: He would rather ignore God completely.
0: Porque uma vez em pecado, o homem está nas trevas.
1: Because once in sin, men are in darkness.
0: E se a oportunidade for dada,
1: and if the opportunity is given,
0: o Senhor aclara a vida dessa pessoa e essa pessoa vai viver envergonhada de si mesma.
1: God will enlighten the life of this person and he will live ashamed.
0: A luz de Deus não faz bem para quem está em trevas.
1: The light of God does not do any good for those who are in darkness.
0: E quer continuar nas trevas.
1: And those who want to continue in darkness.
0: Então o homem prefere fugir.
1: So man prefers to flee.
0: Pode perceber que os grandes movimentos pecaminosos,
1: you can perceive that the great sinful movements,
0: os grandes movimentos que nós temos acompanhado que propagam o pecado,
1: the great movements that propagate sin,
0: que propagam todo tipo de imundícia,
1: that propagate all types of filthiness,
0: eles querem fazer crer que Deus não existe de qualquer maneira.
1: They want to make you believe that God does not exist.
0: Porque eles não se sentem bem quando sabem,
1: because they don't feel well when they know,
0: que existe um Deus que sabe o que eles estão fazendo em oculto.
1: That there is a God who knows what they are doing in hiding.
0: Existe um Deus que sabe exatamente,
1: there is a God who knows exactly,
0: o que estão fazendo escondido,
1: what they are doing in their hiding.
0: E se não se arrependerem, Deus haverá de fazer público.
1: And then if they don't repent, God will make public
0: todas as coisas que eles fazem às escuras.
1: Everything that they do in
0: private. Então o homem não tem interesse.
1: So man is not interested.
0: E assim como Adão e Eva,
1: and just as Adam and Eve,
0: tentam se esconder de Deus,
1: they try to hide from God.
0: Mas Deus continua gritando.
1: But God continue to yell.
0: Onde é que você está?
1: Where are you?
0: Como eu disse, a pergunta não é para você responder porque ele sabe.
1: And this question is, does not need any answer.
0: A pergunta
1: because
0: é só para despertar a sua consciência.
1: The question is only to awaken your conscience.
0: A pergunta é só para você responder corretamente: estou aqui, errei, perdoa-me, levanta-me.
1: It's just for you to answer the right.
0: Essa resposta que Deus quer.
1: The answer that God wants is for you.
0: Porque Deus sabe onde você está.
1: Because God knows where you are.
0: Eu sempre digo, meus irmãos,
1: I always say, dear brothers,
0: nós percebemos na igreja,
1: we perceive in church,
0: e eu até falo para os nossos colegas pastores que estão aqui,
1: I also say to the pastor friends who are here today,
0: a gente começa a perceber uma pessoa que está enfraquecendo-se espiritualmente.
1: You start to notice someone who is getting, growing weaker in faith.
0: Tem irmãos que quando estão fervorosos na presença de Deus,
1: some brothers, when they are strong in the presence of God,
0: quando sabem que as suas vidas estão limpas pela misericórdia do Senhor,
1: when they know that their lives are cleansed by the mercy of God,
0: eles ocupam os primeiros bancos da congregação,
1: they occupy the first benches of the congregation,
0: são os primeiros a chegar,
1: they are the first ones to arrive,
0: e são entusiasmados na glorificação,
1: and they are enthusiasts in glorification.
0: Aí de repente esses irmãos começam a entrar em delitos espirituais.
1: All of a sudden these men start to make wrongdoing spiritually.
0: Aí logo já não estão mais sentados nos primeiros assentos.
1: And all of a sudden they don't sit in the front seats.
0: Sentam
1: anymore.
0: Na segunda, terceira fileira de banco.
1: They sit in the second and third row of seats.
0: Vão se agravando no pecado.
1: And they start to get deep and in sin.
0: Aí já chegam tarde no culto, já se sentam nas últimas cadeiras, últimos bancos.
1: They start to sit in the back and arrive late in the service.
0: Logo ficam de pé na porta da igreja.
1: And all of a sudden they are standing at the door of the church.
0: E se nós não entendermos a situação espiritual dessas pessoas,
1: and if we don't understand the spiritual situation situation of these people.
0: Em pouco tempo essas pessoas estarão lá fora e algumas delas nunca mais voltarão.
1: In a little while they will be outside of the church and never return.
0: É como se estivessem tentando fugir da presença de Deus.
1: It's as if they were trying to flee from the presence of God.
0: É como se estivessem tentando se esconder.
1: As if they were trying to hide.
0: São passinhos e mais passinhos para trás até estarem completamente fora.
1: They start to take steps far and far away
0: da congregação.
1: Until they are completely out of
0: Mas é inútil.
1: But it is useless.
0: Não faz sentido tentar se esconder de Deus.
1: It makes no sense to try to hide from God.
0: Não faz sentido tentar ignorar Deus.
1: It makes no sense to try to ignore
0: Por Deus,
1: God.
0: Porque Deus conhece o seu assentar.
1: Because God knows when you lay
0: Deus
1: down.
0: Conhece o seu deitar.
1: He knows when you go to sleep.
0: Deus conhece os seus caminhos.
1: He knows your ways.
0: Deus tem cercado você.
1: God has surrounded you.
0: A ciência de Deus é maravilhosíssima.
1: The science of God is wonderful.
0: A ciência de Deus é tão alta, é tão tremenda,
1: God knows so
0: que nós não temos poder de imaginação para decifrá-la.
1: We don't have the power in our imagination.
0: O salmista pergunta,
1: and the psalmist asks,
0: para onde irei eu do teu espírito?
1: Where will I flee from
0: your spirit? Ou para onde fugirei da tua face?
1: Where will I flee from your face?
0: Ninguém pode se esconder da face de Deus.

0: esconder da presença de Deus.
1: You cannot hide from the presence of God.
0: Não se pode esconder da palavra de Deus.
1: From the word of God.
0: É melhor permitir então?
1: It is better to allow then.
0: O encontro de Deus contigo.
1: The encounter of God with you.
0: É melhor você permitir que Deus.
1: It is better for you to allow God.
0: O tome nas suas mãos.
1: To take you by His hand.
0: Porque tudo que Deus quer é adotá-lo como filho para protegê-lo.
1: Because all that God wants is to adopt you as His son to protect you.
0: Tudo que Deus quer é perdoar você desses pecados que você está sofrendo, carregando sobre as suas costas.
1: All that God wants to do is to forgive you from all the sins that you have been carrying.
0: Tudo que Deus quer é limpar a sua vida.
1: All that God wants is to cleanse your life.
0: Tudo que Deus quer é que se faça valer o sacrifício de Cristo na cruz por você.
1: All God wants is for the sacrifice of Christ to count for you.
0: E que você possa ser reconciliado com Ele.
1: And for you to be reconciled with
0: God. E que o seu nome seja escrito no livro da vida.
1: For your name to be written in the book of life.
0: É tudo que Deus quer.
1: It is everything that God wants.
0: Deus não quer o seu mal, Deus quer o seu bem.
1: God does not want any bad for you. He wants
0: Deus é bom e a sua misericórdia é para sempre.
1: God is good and His mercy endures forever.
0: Deus é bom.
1: God is good.
0: Deus quer tomar você pela sua mão direita com a destra da sua justiça e te proteger, porque não permitir.
1: God wants to take you by His hand and protect you. Why would you not allow this?
0: Por que você não permite Deus ser o seu pai?
1: Why don't you allow God to be your father?
0: Ter Deus como pai é ter proteção.
1: To have God as a father is to have protection.
0: Ter Deus como pai é ter Deus como seu refúgio.
1: To have God as a father is to have God as your refuge.
0: Ter Deus como pai.
1: To have God as a father.
0: É saber que quando você passar pelas águas, Ele estará contigo.
1: To know that when you go through the waters, He will be with you.
0: Quando você passar pelos rios, eles não vão te submergir.
1: When you go through the rivers, they will not submerge you.
0: Quando você passar pelo fogo,
1: when you go through the fire,
0: nenhuma chama arderá em ti.
1: No flame will hit you.
0: Nada.
1: Nothing.
0: Porque você está, conforme diz o salmista, habitando no esconderijo do Altíssimo.
1: Because you are hiding in God's
0: você estará
1: place.
0: Descansando na sombra do Onipotente.
1: You'll be resting in the shadow of the Omnipotent.
0: É isso que Deus quer para você, porque você tem esse medo de Deus dessa forma.
1: This is what God wants for you. Why are you afraid of God?
0: Deus quer te perdoar. É isso que Deus quer fazer contigo.
1: God wants to forgive you. This is what He wants to do to you.
0: Deus quer curar as feridas mais profundas da sua alma. É isso que Deus quer fazer contigo.
1: He wants to cure the wounds of your soul. This is what God wants for you.
0: Por que não permitir o encontro?
1: Why don't you allow the encounter?
0: Por que não ouvir essa palavra que está sendo dita a você nessa tarde?
1: Why not hearing this word that is being spoken unto you this afternoon?
0: A Bíblia Sagrada diz.
1: The Bible tells us.
0: Que Deus tem um esconderijo para você no dia da sua adversidade.
1: That God has a hiding place for you in
0: Deus
1: the day of your
0: quer
1: adversity.
0: Guardar você.
1: God wants to keep you.
0: Deus quer perdoar você.
1: God wants to forgive you.
0: Deus quer levantar você.
1: God wants to raise you up.
0: Pois no dia da minha adversidade me esconderá no seu pavilhão, diz o Senhor.
1: In the day of your adversity, God
0: no recôndito do seu tabernáculo me esconderá sobre uma rocha, me elevará, é o que diz a palavra de Deus.
1: He will hide you in His tabernacle.
0: É isso que Deus quer fazer contigo.
1: And this is what God wants to do for you.
0: Deus tem projetos para a sua vida.
1: God has projects for your
0: Deus
1: life.
0: Tem planos para a sua vida.
1: God has plans for your life.
0: Por que ficar tentando se esconder de Deus? Por que tentar se esconder da verdade, do caminho e da vida?
1: Why are you trying to hide from God, from the truth, the way, and the life?
0: Por que viver essa miséria que você está vivendo?
1: Why live in this misery that you have been living?
0: Não dá para fugir de Deus, igreja.
1: You cannot flee from God, dear church.
0: Não dá para fugir do Senhor.
1: You cannot flee from the Lord.
0: Eu sei que nós temos tribulações, temos lutas, tem dia na nossa vida que a única coisa que a gente quer é encontrar um local para fugir dos nossos problemas.
1: I know that we have tribulations in our lives that some days all we want to do is hide from our problems.
0: Das situações que nos ferem, que nos machucam.
1: The situations that hurt us.
0: Às vezes pensamos até mesmo fugir de pessoas. Se nós pudéssemos, nós nos esconderíamos até de nós mesmos.
1: Sometimes we just want to flee from people and sometimes even from ourselves.
0: Isso mostra o quanto nós somos miseráveis.
1: And this shows us how miserable we are.
0: E isso mostra também o tamanho da misericórdia de Deus.
1: This also shows the size
0: Porque
1: of the mercy
0: somos,
1: of God.
0: Nós não somos boas pessoas, meus irmãos.
1: Because we are not good people, dear brothers.
0: Nós tentamos ser.
1: We try to be.
0: A nossa justiça não é nada.
1: But our justice is nothing.
0: A Bíblia fala que nós somos ruins até para os nossos filhos.
1: The Bible tells us that we are evil even to our children.

0: Nós precisamos da misericórdia de Deus.
1: We need the mercy of God.
0: Nós precisamos dessa aproximação com Deus.
1: We need to get close to God.
0: Mas os nossos pecados não nos permitem essa aproximação.
1: But our sins do not allow
0: então nós passamos a ouvir mais a voz do inimigo do que a voz de Deus.
1: Sometimes we start to listen more to the voice of the enemy than to the voice of God.
0: Deus diz para nós, não coma isso, a gente come.
1: God tells us not to eat something and then we go and eat it.
0: Deus diz para nós, o caminho não é esse, a gente quer andar por esse caminho.
1: God tells us this is not the way and we want to walk in that way.
0: Deus fala com a gente, olha, isso não está correto, a gente quer e vai e faz aquilo.
1: God tells us that something is not correct.
0: Aí a nossa distância para Deus vai aumentando.
1: And then our distance to God starts to increase.
0: O nosso medo de Deus vai aumentando.
1: Our fear from God starts to increase.
0: Nós nos escondemos da palavra de Deus porque a palavra de Deus nos condena.
1: We hide from the word of God because the word of God condemns us.
0: Quando nós vivemos uma vida pecaminosa, uma vida totalmente distanciada do Senhor,
1: when we are living a life far away from the Lord, full of sin,
0: a sensação que temos é que sempre que ouvimos uma mensagem ou coisa assim, parece que a palavra está nos mandando uma espadada no coração.
1: Every time we hear the word of God, we feel a knife in our hearts.
0: Mas eu vou dizer a vocês, meus irmãos,
1: but let me tell you something, dear brothers.
0: Vamos permitir acontecer esse encontro.
1: Let us allow this encounter to happen.
0: Hoje você pode, nós podemos ser perdoados dos nossos pecados.
1: Today we can be forgiven for our sins.
0: Nós podemos deixar de andar segundo os pensamentos dos homens.
1: We can stop to live in the thoughts of men.
0: Segundo os preceitos mundanos e profanos.
1: According to this worldly concept.
0: Do príncipe desse mundo.
1: And the prince of this world.
0: Nós podemos assimilar a palavra de Deus e ver o quanto ela é boa.
1: We can accept the word of God and see how good it is.
0: Sair do nosso falho esconderijo e entrarmos no esconderijo do Altíssimo.
1: To leave our failed hiding place and go into the hiding place of God.
0: Deixarmos de nos esconder de Deus e nos escondermos em Deus.
1: Stop hiding from God and start to hide in God.
0: Deus está dizendo através de Tiago, chegai-vos a mim, eu me chegarei a vós.
1: God tells us through James that those who come close to Him,
0: aproximem-se de Deus, é o que está dizendo a palavra do Senhor.
1: Get close to God is what the word of God
0: says. E nós começamos a nos aproximar de Deus.
1: And when we start to get close to God.
0: Quando nós reconhecemos que necessitamos de nos arrepender dos nossos pecados.
1: When we recognize that we need the forgiveness.
0: Deus continua chamando você.
1: God continues to call you.
0: Onde estás, Maria?
1: Where are you, Mary?
0: Onde estás, Francisca?
1: Where are you, Francisca?
0: Onde estás, João?
1: Where are you, John?
0: Onde estás, Lourival?
1: Where are you, Lourival?
0: Onde estás, Eustáquio?
1: Where are you, Eustáquio?
0: Deus continua perguntando onde você está.
1: God continues to ask where you
0: não
1: are.
0: Não se esconda de Deus como Adão e Eva tentaram fazer e não conseguiram.
1: Do not try to hide from God as
0: esconda-se em Deus e você vai ter uma vida de sucesso.
1: Hide in God and you have a life of
0: success. Arrependa-te dos teus pecados e seja perdoado por Deus.
1: Repent from your sins and be forgiven by God.
0: Você está sendo chamado pelo Senhor.
1: You are being called by the Lord.
0: Jesus fala, todo aquele que o Pai me dá,
1: Jesus said, all those who the Father
0: de maneira
1: gives
0: nenhuma eu lançarei fora.
1: No way will I throw
0: todo
1: them out.
0: Todo aquele que vier a mim,
1: all those who come to me,
0: aquele que Deus o Pai me der e vier a mim,
1: those that come to me,
0: esse eu não o desprezarei.
1: I will not despise
0: him. Eu não o lançarei fora.
1: I will not throw him out.
0: Deus ama você.
1: God loves you.
0: Deus não quer ver você nessa situação tão difícil.
1: God does not want to see you in this difficult
0: Deus
1: situation.
0: Não quer ver você morrendo perdido.
1: He doesn't want to see you dying.
0: Deus
1: lost.
0: Não quer você se escondendo dele.
1: He does not want to see you hiding from
0: Deus
1: him.
0: Quer você pertinho dele.
1: God wants to see you close to him.
0: Deus quer você ao alcance da bênção dele.
1: God wants to see you close to his blessing.
0: Deus quer você ao alcance da salvação que foi comprada na cruz por Jesus Cristo.
1: God wants to see you saved by the cross.
0: Deus quer ver você bem financeiramente.
1: God wants to see you prospered financially.
0: Deus quer ver você com seu corpo físico curado.
1: God wants to see your physical body cured.
0: Deus quer ver a sua família abençoada sempre.
1: God wants to see your family always blessed.
0: Mas o que mais Deus quer ver?
1: The most thing that God wants to see.
0: É você salvo.
1: Is to see you saved.
0: É você garantido na eternidade no céu.
1: Is to see your life guaranteed in eternity.
0: É você garantido na glória do Senhor.
1: Is you guaranteed in the glory of God.
0: É o que ele mais quer ver. E para que isso aconteça, saia desse seu esconderijo falho e entrega a tua vida ao Senhor. Deus te adota porque Deus te ama. Deus quer adotar você e chamar você de meu filho. Ele quer ouvir você chamando-o de papai que está nos céus. Ele quer reservar o bem e o melhor dessa terra para você. Se você acreditar em Deus verdadeiramente, você comerá o melhor e o melhor mesmo dessa terra. Se você acreditar nesse Deus, você vai ver que todas as coisas boas que Deus fez foi para os seus filhos e não para aqueles que são apenas criaturas. Querida igreja, queridos ouvintes, não dá para se esconder de Deus. Por mais que tente se esconder nas trevas, diz a Bíblia, então a noite será como uma luz. Trevas não podem me esconder de ti, porque Deus fará com que a noite resplandeça como dia. Para o Senhor não há diferença. Vem para Deus hoje, arrependa-te. Não ouça o que esse mundo está dizendo para você. Esse mundo está indicando caminhos estranhos. Esse mundo despreza o Senhor. Esse mundo despreza o nosso Deus. Esse mundo cospe no rosto do nosso Cristo. Mas esse mundo é passageiro. Esse mundo, ele vai terminar. Mas você, que se entregar para Deus, você será salvo. Seu nome estará no livro da vida. Você não vai ter medo nem do presente, nem do futuro, e muito menos do seu passado, porque você um dia reconheceu que Deus é Deus e não dá para se esconder dele. Você veio para ele e ele te salvou, ele te alcançou. Receba hoje a oportunidade que Deus está te dando. Deixa Deus abraçar você. Deixa Deus cuidar de você. E vamos prosseguir até o final, com certeza e garantia da nossa vitória em nome de Jesus. Que Deus os abençoe, meus irmãos. Não dá para se esconder de Deus, porque Deus enche os céus e Deus enche a terra. Esse mundo que persegue a igreja. Eu falava no programa Mensagens Cantadas, que já é comprovado estatisticamente que a igreja nunca foi tão perseguida como está sendo em nossos dias. A igreja nunca sofreu tanto preconceito. E não adianta falar aí fora, não, porque os preconceituosos ou os que sofrem preconceito, grupo, a igreja nunca sofreu tanto preconceito. Mas esse é o nosso papel. O nosso papel é esse mesmo.
1: This is our place on the earth.
0: Jesus vive na nossa vida.
1: Jesus lives in our lives.
0: E Jesus é luz.
1: And Jesus is light.
0: E a luz de Cristo brilha em nós.
1: The light of Christ shines.
0: Onde quer que a gente chegar,
1: wherever we go,
0: as trevas se manifestarão contrariamente à nossa presença.
1: Darkness will go against us.
0: Seremos perseguidos.
1: We will be persecuted.
0: Seremos ridicularizados.
1: We will be made fun of.
0: Mas a verdade é que seremos também arrebatados.
1: But we will also be
0: a verdade é que somos cidadãos dos céus.
1: We are citizens of heaven.
0: A verdade é que as pessoas têm razão em achar que estamos incomodando, porque estamos incomodando.
1: People are right to think that we are being
0: But vamos marchar para a glória.
1: But let us march into the glory.
0: Não dá para se esconder de Deus, então vamos permitir que Deus entre no nosso coração.
1: We cannot hide from God, so let us allow God into our
0: Vamos permitir que Deus nos aceite, ele nos aceita ainda.
1: Let us allow God to accept us.
0: E vamos caminhar juntos a caminhada que nos está proposta, olhando somente para Jesus,
1: looking only to Jesus,
0: autor e consumador da nossa fé.
1: The author and finisher of our faith.
0: Coloquem-se de pé em nome de Jesus Cristo, amados irmãos.
1: Stand up in the name of Jesus, dear brothers.
0: Manso e suave, Jesus está te chamando.
1: Jesus is calling you.
0: Enquanto eu canto esse hino,
1: while I sing this song,
0: Eu quero que você venha aqui à frente. Deus aceita você.
1: I want you to come forward. God accepts you.
0: Arrependa-te dos teus pecados.
1: Repent of your sins.
0: Com o coração arrependido, venha aqui à frente. Deixa Deus aceitar você e escrever o seu nome lá no livro da vida.
1: Come forward, repentant, truly in your heart.
0: Deus ama você e Deus levanta você.
1: God loves you and He raises you.
0: Jesus transforma você.
1: Jesus transforms you.
0: Jesus transforma a sua vida.
1: Jesus transforms your life.
0: Venha se juntar a essas pessoas que se entregam a Deus agora.
1: Come join these people that deliver their lives to God today.
0: Pessoas que estão deixando Deus aceitá-las.
1: People that are allowing God to accept them.
0: Deus aceita vocês.
1: God accepts all of us.
0: Você que afastou-se de Deus, venha.
1: Those who have gone astray from God, come.
0: Deus está chamando você.
1: God is calling you.
0: Ele quer ser o seu pai.
1: He wants to be your father.
0: Ele quer ser o seu socorro.
1: He wants to be your help.
0: Ele quer ser o seu refúgio.
1: He wants to be your refuge.
0: Ele quer ser o seu socorro presente no momento da angústia.
1: He wants to be your help in the moment of agony.
0: Vem, Ele está chamando você, vem. Junte-se a essas pessoas que estão aqui na frente.
1: Join these people who are here in the front.
0: Você que me ouve em casa.
1: Those who hear me at home.
0: Até quando você vai ficar resistindo?
1: Until when will you resist?
0: Até quando você vai continuar dizendo não para Deus?
1: Until when will you say no to God?
0: A oportunidade está sendo dada para você, venha.
1: Se tiver
0: alguma pessoa que quer se unir ao Ministério Pentecostal Deus e Amor também, se quiser também pode vir aqui à frente. Se você vem para buscar a Deus, e se você é uma pessoa que é serva de Deus mesmo, e você tem esse desejo de servir a Deus conosco, vem aqui à frente. Você que deixou o Ministério, eu saí da Igreja Deus e Amor e acho que os irmãos não querem me ver nem pintado de ouro.
1: Oh, I left the church, God is love, and no one wants me back.
0: Nem pintado de ouro nem de prata.
1: We don't want you back, not even.
0: Se você quer retornar a congregar conosco, se você tem humildade no seu coração,
1: you have humility in your heart, and you want
0: Deus já perdoou você.
1: God has already forgiven you.
0: Vem aqui, nós vamos aceitar você de volta, sim.
1: God is here to accept you.
0: Jesus está te chamando de novo.
1: Jesus is calling you once again.
0: Deus está chamando você que está aqui pela primeira vez.
1: God is calling you here, who is here for the first time.
0: Talvez você tenha se escondido de Deus porque você usa drogas.
1: Perhaps you have been hiding from God because you use drugs.
0: Talvez você é uma pessoa que não se contém sexualmente falando.
1: Perhaps you cannot contain your sexual desires.
0: Então você se esconde de Deus.
1: So you hide from God.
0: Mas Deus aceita você.
1: But God accepts you.
0: Deus perdoa você.
1: God forgives you.
0: Deus levanta você.
1: God raises you.
0: Deus não quer ver você nessa miséria que você está, não.
1: God does not want to see you in this misery.
0: Você que me ouve no presídio.
1: Those who hear me in prison.
0: Deixa Deus aceitar você, vai.
1: God, allow God to accept you.
0: Aceita Ele no seu coração que Ele aceita você.
1: Accept Him in your heart and He will accept your life.
0: Vamos apresentar essas pessoas nas mãos de Deus.
1: Let's present these people in the hands of God.
0: São as almas que Deus nos deu.
1: These are the souls that God has given us.
0: Eu não gosto de ficar empurrando ninguém. Não, eu gosto que as pessoas venham assim como estão, voluntariamente.
1: I like for people to come voluntarily.
0: Nós vamos orar por vocês.
1: We're gonna pray for all of you.
0: Não tem salvação a não ser em Jesus Cristo.
1: There's no salvation beyond Jesus Christ.
0: Você que ouviu essa palavra, não tem salvação.
1: Those who heard this word, there is no
0: a não ser em Jesus Cristo.
1: Unless it is in Jesus Christ.
0: Depois da morte, não existe segunda oportunidade.
1: After death, there is no second opportunity.
0: Não existe.
1: There is no second opportunity.
0: Ou você aceita,
1: you either accept
0: enquanto
1: God,
0: você está vivo, o projeto de Deus.
1: While you are still alive in a project,
0: ou depois que você morreu, só restará para você o juízo.
1: Because after death, there is only judgment.
0: E não adianta o homem ridicularizar Deus.
1: There is no use to ridiculize God.
0: Tem aqueles bravinhos hashtag revoltadinhos.
1: There are those who are revolted,
0: que rasgam Bíblia.
1: That rip up Bible.
0: Recentemente um grupo pegou um monte de Bíblia e pôs fogo.
1: Recently a group put a,
0: tipo assim,
1: whole bunch of Bibles on fire.
0: Ah, vamos calar a boca de Deus.
1: Well, let us shut God's mouth.
0: Mas quem é o homem para calar a boca de Deus?
1: Who is meant to try to shut God?
0: Deus continua falando.
1: God continue to speak.
0: Deus vai continuar falando.
1: God will continue to speak.
0: Se você não quer ouvir, você está se escondendo.
1: If you don't want to hear, you are hiding.
0: Mas é bom saber que de Deus ninguém se esconde.
1: It is better for you to know that.
0: Oremos por essas pessoas, Senhor meu Deus, Senhor meu Pai. Apresentamos a Ti essas vidas que ao Senhor, neste momento, se entregam. E eu sei que o Senhor as aceita. Senhor meu Deus, purificai essas pessoas. Perdoai os pecados dessas pessoas. Escreva o nome delas no livro da vida. Dê a elas firmeza, fortaleza. Senhor meu Deus, dê a elas forças para que possam resistir o dia da adversidade. Receba-as, ó Pai, purificando-as, levantando-as, abrindo as portas que estavam fechadas, lavando-as na sua palavra, purificando-as no sangue de Jesus que foi derramado na cruz do Calvário. Senhor meu Deus, eu creio na sua bondade, na sua misericórdia. Eu creio que o Senhor está aqui. E o Senhor está entrando em cada um desses corações para habitar nessas vidas, para fazer moradas nessas vidas, para esconder essas vidas em Ti, para que o inimigo não possa mais tocá-las, para que o inimigo não possa mais alcançá-las. Delas o entendimento, ó Deus, da enormidade do passo que estão dando na direção do Senhor. Fortaleça-as. Providencie, ó Deus, pessoas que possam discipulá-las, ensiná-las, para que uma vez fortalecidas, possam elas também fortalecer em outras pessoas. Receba essas vidas, meu Deus, receba essas vidas que ao Senhor se entregam hoje em nome de Jesus Cristo. Amém, Senhor. Amém. Amém. A igreja pode louvar a Deus com as palmas, pode bater palmas. Os nossos queridos irmãos já estão preparados para atender essas pessoas, podem atendê-las, convidem-nas para que acompanhem vocês, nossos irmãos, acompanhem os nossos queridos. Pede para ir lá, a família, explica que vão receber orientações. Tá gostoso, hein, meus irmãos? Tá bom, gostoso. A gente de Deus não dá para se esconder, não, é? Pode louvar a Deus com as palmas, meus irmãos. Olha. E não tem enrolação, não, meus irmãos. É a palavra de salvação, o evangelho sério. Aqui nós buscamos, em primeiro lugar, o reino de Deus mesmo. Viu? Aqui não são coisas materiais em primeiro lugar, não. Em primeiro lugar, Deus, salvação. Depois Deus vai completando na nossa vida tudo que precisa ser completo. Amém? Tudo que precisa ser completado. Amém? Meus irmãos, digam comigo assim, olha. A paz do Senhor Jesus. Mais uma vez. A paz do Senhor Jesus. Mais uma vez. A paz do Senhor Jesus. Vão com Deus, meus irmãos. Vocês estão abençoadíssimos. Que eu tenho certeza que o nosso Deus se moveu tremendamente. O nosso Deus não só fez com que demônios caíssem por terra, não. O nosso Deus atuou tremendamente também na vida de pessoas com doenças, com enfermidades que chegaram aqui, invisíveis essas enfermidades, e o nosso Deus curou para a glória do nome dele, para a glória do nome de Jesus Cristo. Deus abençoe vocês. Deus abençoe vocês grandemente. Vão com Deus, meus irmãos. Vão com Deus.
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Ouvintes do programa Voz da Libertação, quarta-feira, 9 horas da manhã, teremos aquele culto, transmissão através das emissoras de rádio. E convido vocês aqui da Grande São Paulo, região central, para estar conosco. Eu, pastor Milton, vou estar com todos vocês a partir das 9 horas da manhã, naquele culto de consagração, culto de jejum, culto da busca da presença de Deus. Você que está enfermo, você que está desempregado, você que precisa de Deus, um milagre, vem estar conosco. O endereço, coloque no seu Waze aí, você que vem com o seu carro, Avenida Prefeito Pereira Passos, número 10, é a entrada principal aqui do nosso Templo da Glória de Deus. Espero todos vocês logo mais às 9 horas da manhã aqui na Sede Mundial.

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0: você tomar esta atitude. E eu tenho a certeza que esta oração é a oportunidade que Deus está te concedendo. Se una conosco nesta oração, neste clamor, e Deus fará maravilhas em nosso meio.
1: Daqui a pouco também, na grande formação da rede de rádios Deus e Amor, milhares de pessoas vão se unir juntamente com você nesse clamor, nesta oração. Então tenha certeza, quando uma pessoa ora, o milagre já é suficiente para acontecer maravilhas, milagres e sinais. Agora imagine você orando com milhares e milhares de pessoas ao redor do Brasil e também tantas outras milhares ao redor do mundo, através das nossas redes sociais, através das nossas redes de rádios, que estão englobadas nessa cadeia, e também através do YouTube, do Facebook e do IPDA Play. Então, não perca essa oportunidade, participe com a gente através do nosso WhatsApp 11 98292-3392 e também interagir aqui no chat, no Facebook e também no YouTube da Igreja Deus é Amor.
0: E convidamos todos vocês que são da Grande São Paulo a fazer este propósito conosco aqui, diretamente do santuário.
1: Sim, claro.
0: Quantas pessoas de outros estados, de outras capitais, querem participar da oração, mas a distância os impede. Mas você que é da Grande São Paulo pode estar presencialmente aqui orando conosco todos os dias, a partir das 23h45, aqui no santuário, esta oração transmitida para todo o Brasil e o mundo. Você pode estar presencialmente clamando, erguendo a sua voz, se unindo conosco aqui nesse clamor e Deus alcançando vidas, aqui na Avenida do Estado 4568, entrada principal, pela Avenida Prefeito Passos, número 10, e não apenas para oração,
1: sim,
0: mas ao longo do dia nós temos aí vários cultos, campanhas poderosas, aonde Deus tem falado, homens de Deus pregando a palavra, oração da igreja. E você não pode perder esta oportunidade que Deus concede. As portas da sede mundial estão abertas para todos aqueles que querem receber da palavra, do renovo, querem sentir a presença de Deus, querem ser tocados. É aqui, no Templo da Glória de Deus, o local que Deus tem um encontro marcado com você.
1: É o local dos grandes acontecimentos. Estamos aqui próximo ao metrô Pedro II, da linha 3 vermelha, aguardando por você de braços abertos. Inclusive, agora nós já estamos ao vivo para a grande rede de rádios Deus e Amor, Norte, Nordeste, Sudeste, Centro-Oeste, Sul do Brasil, unidos em um só propósito para glorificarmos ao nome do Senhor e orarmos juntos neste clamor da meia-noite, na continuação do propósito, profetizando no vale. Então, una-se conosco e busque a face do nosso Deus com muita fé, com a certeza, Mateus, que Ele está nos ouvindo como está no livro do profeta Isaías, capítulo 59, acreditando que os ouvidos do Senhor não estão tapados para não nos ouvirem, e nem as suas mãos estão encolhidas para não nos abençoarem, mas precisamos suplicar a Ele a sua bondade, a sua misericórdia, para que Ele ouça a nossa oração e responda como respondeu o profeta Elias, com fogo dos céus e com a grande solução.
0: Disse o Senhor: clamas a mim, responder-te-ei e anunciar-te-ei coisas grandes e firmes que não conheces.
1: Aleluia.
0: Jesus disse: pedi, dar-se-vos-á, buscai e encontrarei, batei e a porta se abrirá. Mas tem que ter a constância, tem que ter a perseverança, tem que ter atitude. Se você não tiver atitude diante do Senhor, você irá ficar parado, estático.
1: Sim.
0: Não irá viver o extraordinário de Deus. Mas se você tomar esta atitude de fé agora, de romper com esse problema, de avançar diante dessa situação, Deus te ajudará a vencer este deserto, te ajudará a alcançar o outro lado da tempestade e você viverá a bonança de Deus na sua vida. Então, já se prepare, reúna a família, convide os amigos, já unam-se a nós neste propósito, os pais já chamem os filhos já convidem os pais. Vamos levantar este clamor daqui a alguns minutinhos. Nós estaremos clamando e orando, pedindo a misericórdia de Deus, pedindo que o Senhor venha estender sobre nós as suas mãos poderosas e venha operar nas causas que nós nos vemos impossibilitados.
1: Sim.
0: Quando nós falamos desse propósito, profetizando no vale, quando nós falamos de vale, nós falamos de um lugar de dificuldade, de um lugar onde há escassez. Mas quando vem a palavra de Deus, a profecia que provém do Senhor, aí vem, em meio ao cenário de deserto, em meio ao cenário de escassez, vem a providência do lugar onde nós menos esperamos.
1: Exatamente.
0: Como aconteceu com a nação de Israel. No meio do deserto, Deus presente com eles, fazia acontecer milagres, sinais e maravilhas, onde a prosperidade os alcançava, o alimento dos céus, coisas que no deserto eram impossíveis, mas para Deus nada é impossível. E profetizando neste vale, o Senhor irá fazer esse cenário difícil transformar em um cenário de bênção na sua vida.
1: Glória a Deus. Daqui a 12 minutos, portanto, este clamor, esta oração, e nós pedimos também que vocês que estão nos acompanhando, apresente a Deus, a nossa Igreja Pentecostal, Deus e Amor, a nossa diretoria, os nossos pastores, os nossos presbíteros, diáconos, obreiros, porque a Igreja Pentecostal, Deus e Amor, é um ministério levantado por Deus para abençoar a sua vida. Apresente também os ministérios da igreja, o Ministério Infantil, o Pequeno Galileu, o Ministério de Jovens, Regenere e também Expansão, e também Homens e Mulheres de Fé. Nós estamos, Mateus, prestes a completarmos 64 anos de história. Inclusive, nós aproveitamos para convidar quem está nos acompanhando do...
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0: O evangelho genuíno que é anunciado, e esta obra precisa avançar, crescer. E você, estando conosco aqui, cultuando, adorando a Deus, participando deste momento, eu tenho certeza que Deus irá entregar uma grande bênção.
1: Glória a Deus.
0: Você sairá daqui renovado, cheio da presença de Deus. Nós teremos aqui uma programação especial.
1: Sim.
0: Teremos aqui momentos especiais. Então é importante você não perder esta oportunidade de estar conosco nos dias 13 e 14. Já se programe, como disse o Natiel, já procure o pastor, já saiba da caravana, quando sairá, como acontecerá, para estar aqui participando, porque nós estaremos aqui recebendo todos vocês. Uma equipe estará posicionada para receber vocês.
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0: Oportunidade, vamos buscar a face de Deus. Vamos orar ao nosso Pai. Santíssimo Deus e eterno Pai, Deus de poder e graça, Deus de misericórdia, diante da Tua presença, Senhor, aqui estamos, Pai, reunidos, clamando ao Senhor, porque temos a certeza que aquilo que precisamos, que a resposta que a nossa alma necessita, não vem do homem, não vem de baixo, não vem do nosso próprio coração, do nosso ser, mas vem do Senhor. A nossa vida depende de Ti. A nossa alma, Senhor, é totalmente, Pai, dependente do Senhor. Não somos nada sem Ti. O ar que respiramos vem do Senhor. A vida que há em nós provém do Senhor. E o que é o homem sem o Senhor é um ser vazio, é um ser incompleto. Mas o Senhor na vida do homem faz ele ser alguém, Pai, que nunca pensou ser. Ah, meu Deus, a Tua presença na vida do homem torna ele um ser completo, porque foi para isso que o homem foi criado, para ser a Sua imagem e semelhança e para estar na Tua tua presença, em plena comunhão. Pai, assim nós iniciamos o nosso clamor, a nossa oração, reconhecendo a tua grandiosidade, reconhecendo a sua soberania, reconhecendo, Senhor, que tu és o Deus Criador de todas as coisas, e que não há outro Deus além de ti, não há outro Senhor. O homem cria para si deuses, no coração do homem há muitos ídolos, mas nada disso que o homem no coração produz, ah, meu Deus, representa verdadeiramente um ser grandioso como o Senhor é. O Senhor é o único, o Senhor é o Deus que está sobre todas as coisas e rege todo o universo com as suas poderosas mãos. O Senhor, Pai, é aquele que tem o poder, e a tua palavra, Senhor, é dada, é ordem, e tudo obedece à sua voz. Pai, nós glorificamos ao Senhor, nós clamamos ao Senhor nesta oração, neste clamor, neste pedido. Sim, meu Deus, nesta madrugada que iniciamos aqui neste ambiente, aonde vidas, almas, homens e mulheres se rendem, dobram os joelhos e clamam, e através da internet, das redes sociais e das ondas sonoras da rádio, milhares e milhares de pessoas também se unem conosco nesta fé, também, Senhor, clamam a ti, colocando diante do Senhor as suas vidas e declarando, entendendo quantos são necessitados de ti. Nós compreendemos e por isso declaramos que a nossa necessidade não está apenas no alimento, não está apenas nas vestes, não está apenas, Senhor, naquilo que é externo, mas principalmente no ser, na alma que há dentro de nós, a alma que necessita da tua presença, porque longe da tua presença esta alma, Pai, está morta. Longe da tua presença esta alma está necessitada. Longe da tua presença esta alma está, Senhor, carregada de aflições e de tristezas. Longe da tua presença o coração do homem é repleto de ira, de mágoa, de rancor, de ódio. É repleto de um vazio, aonde, Senhor, eles buscam preencher em coisas terrenas, em coisas humanas, buscam, Senhor, preencher este espaço com aquilo que o dinheiro pode comprar, com aquilo que as mãos podem construir, mas nada dessas coisas podem verdadeiramente trazer, ah, meu Deus, a completude, a paz, a plenitude, a alma desta pessoa. Nada dessas coisas que o mundo oferece, que no mundo pode se obter, podem, Senhor, gerar na alma deste homem, Senhor, esta tranquilidade que tem aqueles que estão em ti, que carregam aqueles que tiveram um encontro verdadeiro com teu Espírito Santo. Não há como, Senhor, mensurar o tamanho da graça e da benevolência. Não há como, Senhor, mensurar o quanto há em nosso ser uma gratidão por ter a tua presença conosco, por sermos alcançados por esta graça, por estarmos de pé aqui diante do Senhor e podendo chamar o Senhor de Pai, podendo reconhecer que o Senhor é o nosso Deus. Não há como mensurar o tamanho do amor que nos abraçou e que nos torna dia após dia, Senhor, reconhecedores de que nada temos a oferecer, mas tudo provém do Senhor, tudo vem da tua presença, tudo provém do teu Espírito Santo, e que é derramado sobre as nossas vidas. Esta pessoa, Senhor, que busca no ser, no íntimo, é sentir esta paz, e não até o momento conseguiu, até o momento não foi capaz, porque não compreendeu que é somente na tua presença que este homem pode sentir. Ele buscou, mas não achou. Ele procurou, mas não encontrou, porque procurou no lugar errado, buscou, Pai, nos caminhos errados, mas em ti, Senhor, Senhor. Eu tenho certeza, Pai, que ao ele ter este encontro verdadeiro, genuíno, nesta oração, ele sentirá esta paz, ele sentirá o teu Espírito Santo, produzindo nele o arrependimento, produzindo nele a alegria da salvação, produzindo nele, Senhor, ah, meu Deus, este amor genuíno, fazendo ele compreender que a alma dele é preciosa ao Senhor, que a alma dele, Pai, foi paga por um alto preço e preço de sangue, que a alma dele, Senhor, tem um valor porque foi dada em lugar, ah, meu Deus, a vida do teu filho na cruz, para que esta pessoa tivesse o direito, a oportunidade, o favor imerecido, e tivesse, Senhor, ah, Pai, o caminho eterno aberto para ele, o véu sendo rasgado para ele ter comunhão com o Senhor. Meu Deus, quão gratos somos por toda esta obra. Quão gratos somos, Senhor, por todo este trabalho que é realizado em nossa vida. Esse trabalho, Senhor, a qual dia após dia estamos sendo moldados, estamos sendo, Senhor, trabalhados para sermos pessoas, homens que honram ao Senhor, para que esta mulher seja, Pai, uma coluna dentro do lar dela, para que ela seja um instrumento seu, para que haja, Senhor, frutos sendo produzidos, para que haja, Senhor, sinais acontecendo através da vida dessas pessoas. Nós, Pai, somos gratos por esta obra do teu Espírito Santo de quebrantamento, esta obra em nosso coração de purificação, onde tudo aquilo, Senhor, que representa, tudo aquilo, Senhor, que ainda há enraizado, tudo aquilo, Senhor, que ainda há em nosso coração, que nos remete à vida pregressa, ao passado, que antes nos dominava, tudo aquilo, Senhor, que ainda há na vida desta pessoa que a torna escrava das próprias vontades, o pecado que ainda domina a mente e o coração deste homem, o mal que ainda cerca e ainda tem, Senhor, lugar na vida desta pessoa, mas que nesta oração ela sentirá a liberdade, ela sentirá, Senhor, as cadeias sendo quebradas, porque o Senhor está operando na vida deste homem, na vida desta mulher. Meu Pai, a tua obra, o teu Espírito Santo está, Senhor, a quebrantando, está, Senhor, meu Deus, deste coração endurecido, trazendo, Pai, as águas para amolecer. O teu Espírito Santo é quem sabe trabalhar na vida do homem, o teu Espírito Santo é quem convence disso, Senhor, ele vos convencerá, ah, meu Deus, o Espírito da verdade, que o mundo não pode receber, mas este Espírito, Senhor, tem trabalhado em nossas vidas, tem nos lembrado das tuas palavras e nos orientado a vivermos segundo o teu querer, para podermos demonstrar uma vida de piedade, não apenas da aparência, mas verdadeiramente na intenção do nosso coração. É o teu Espírito Santo que tem moldado esta pessoa, para que ela, Senhor, venha estar, meu Deus, agindo como o Senhor ensinou, demonstrando o amor, demonstrando, Pai, a piedade, demonstrando, Senhor, ah, meu Deus, que há uma obra que vem da tua parte sobre a vida desses que estão se entregando ao Senhor. É a tua obra, Senhor, que acontece em nosso ser e que nós, Pai, precisamos constantemente estarmos, Senhor, sendo moldados para sermos vasos de honra diante de ti. Não queremos, Senhor, Pai, viver segundo aquilo que é a nossa concepção humana, segundo aquilo que os nossos, Senhor, conhecimentos humanos nos, Pai, orientam. Não queremos, Senhor, rejeitar a a tua obra, não queremos, Senhor, permanecer carregando dentro de nós, meu Deus, este mal que nos domina, este eu que se orgulha e que tenta nos fazer pensar que nós somos independentes, que somos capazes de viver segundo a nossa própria vontade, que somos capazes, Senhor, de andar nos nossos próprios caminhos. Disse a tua palavra, assim nos declara as tuas sagradas escrituras, que é caminhos que para o homem parece bom, mas que o final leva à morte, o final leva à destruição, o final leva, Senhor, ao declínio. Quantos, Senhor, que estão caindo, que estão tropeçando, quantos, Senhor, que estão andando por caminhos tortuosos, quantas ovelhas, meu Deus, que estão deixando de ouvir a voz do bom pastor e ouvindo vozes alheias, ouvindo vozes, Senhor, que não trazem a elas, Pai, a verdadeira direção, ouvindo vozes que trazem, Senhor, a elas, meu Deus, opiniões e direcionamento que as conduz ao caminho, Senhor, da perdição. Pai, quantos e quantos estão deixando de ouvir o Senhor falar, para ouvir, meu Deus, o inimigo, para ouvir, Senhor, a sociedade, para ouvir, Senhor, a voz do mundo. Quantos, Senhor, que estão, Pai, se entregando, ah, meu Deus, às próprias paixões, aos próprios desejos, e estão vivendo, Senhor, esta vida, Pai, aonde estão, Senhor, Pai, aprisionados e precisam enxergar a luz, e não estão enxergando, porque as trevas cobrem os olhos, porque a escuridão está ofuscando a vista deles. Mas nesta oração, que a tua luz, Senhor, venha os iluminar, porque esta luz é a tua palavra, porque disse o salmista Davi que lâmpada para os nossos pés é a tua palavra e luz para o nosso caminho. Senhor, este homem precisa enxergar esta luz, esta mulher precisa enxergar a claridade para que ela enxergue onde está o pecado que está matando, a enfermidade espiritual que está ceifando, Senhor, como declarou o salmista, que nós tenhamos o cuidado, que nós tenhamos, Senhor, a prioridade na tua palavra, que tenhamos, Senhor, ah, meu Deus, o temor estabelecido nos teus princípios e nas tuas leis, para que venhamos guardá-la, sim, meu Deus, gravada na tábua do nosso coração, para não pecarmos contra o Senhor. Para que venhamos guardar esta palavra e meditar nela dia e noite. Para que venhamos guardar esta palavra e anunciá-la, Senhor, a todos quanto podem ouvir. Para que venhamos, Senhor, ter esta palavra em nossos lábios, como o Senhor disse a Josué, que a palavra nunca se apartasse dos lábios dele e que ele não deixasse de meditar dia e noite nela. Que assim também, Senhor, em nossas vidas haja, meu Deus, esta fome pela tua palavra, para que nós não venhamos, Senhor, ler apenas a letra, mas venhamos ter um entendimento do Senhor, para que não venhamos, Senhor, cair em contradição e viver heresias, quando, Pai, o homem vive para discernir segundo a carne aquilo que somente o Espírito pode dar discernimento, para que não venhamos, Senhor, tirar de contexto, ah, meu Deus, aquilo que está bem claro nas Escrituras Sagradas. Mas aqui, Senhor, há homens, mulheres, há uma igreja, há um exército, há pessoas que têm, Pai, o temor no coração e que querem, Senhor, fazer aquilo que agrada a ti. Queremos, Senhor, agradar aos tua presença, ao teu Espírito, queremos agradar ao Senhor em toda a nossa maneira de viver, e entendemos, Pai, que fomos criados para este propósito, e a nossa identidade está na tua presença. Em ti, nós sabemos quem somos, na tua presença, temos a verdadeira identidade, e entendemos, Senhor, o nosso chamado, Fomos chamados, Senhor, para esta obra. Fomos chamados, Senhor, para esta missão. Fomos chamados, Senhor, para sermos adoradores. Fomos chamados, Senhor, para ouvirmos a profecia que vem do Senhor. Fomos chamados, meu Deus, para recebermos esta palavra como alimento em nossa alma e não deixarmos ela, meu Deus, se apartar de nós. Fomos chamados, Senhor, para vivermos uma vida que glorifica ao Senhor. E queremos, meu Deus, assim, praticar, viver e externar a nossa intenção de adoração em toda a nossa maneira de viver, em nossos, Pai, relacionamentos, no convívio familiar, no convívio no trabalho, na faculdade, na escola, por onde quer que formos, aonde quer que o Senhor nos enviar, em toda a nossa maneira de viver, desde o momento em que acordamos até o momento em que deitamos para dormir, queremos, Senhor, externar tudo aquilo que a Tua palavra declara e que é necessário termos, sim, Pai, o fruto do Espírito, a alegria, o amor, sim, meu Deus, a bondade, a longanimidade, Senhor, a fidelidade, a mansidão. Queremos externar todas as características de alguém que anda não mais segundo a vista humana, não mais segundo, Pai, as próprias vontades, não mais segundo o curso do mundo, não mais segundo a vontade da carne, mas como diz a Tua palavra, aqueles que estão em Cristo e que andam segundo a vontade do Espírito, e que não sobre eles, Senhor, não há condenação alguma imperando, porque já foram livres, já foram libertos, já estão, Senhor, meu Deus, vivendo em novidade de vida. Pai, esta pessoa precisa desta obra para que ela entenda e viva de maneira, meu Pai, qualquer que seja o momento de que ela estiver vivendo, esteja ela no vale, esteja ela no momento de prosperidade, esteja ela na saúde, ou esteja adoentada, em qualquer que seja, Pai, a circunstância, que ela compreenda quem é e a quem ela adora, a quem ela serve, para que tenhamos a mesma atitude que teve Jó, que entendeu que o Senhor é digno de receber toda a honra e glória, de receber adoração, independente da causa, independente da situação, independente da circunstância que esteja sendo gerada em nossa vida, que esteja acontecendo ao nosso redor, que venhamos ter esta fé estabelecida no Senhor, porque, Pai, a fé do homem, ela é uma fé rasa, mas a fé que é fundamentada e vem, Senhor, alimentada pelo Teu Espírito Santo e pela Tua palavra, leva-nos a viver coisas extraordinárias e a enfrentar adversidades sem temer o problema. A fé que está, Pai, fundamentada em Ti, nos faz andar pelo vale da sombra da morte e não sentir o medo da morte, não sentir o medo do inimigo, mas confiar que o bom pastor está conosco, confiar que o Senhor é a nossa fortaleza, é a nossa segurança, que o Senhor é aquele quem nos conduz, que o Senhor é aquele quem, Pai, nos guia. Confiar, meu Deus, que o inimigo pode até mesmo nos cercar, pode estar em maior número diante da ótica humana, pode até mesmo o Senhor ter ferramentas, pode até mesmo armar os seus laços, mas nada dessas coisas prosperarão, nada dessas coisas terão êxito contra a vida daqueles que creem no Senhor, nada dessas coisas trarão medo e dúvida ao coração dos Teus filhos, porque neles foi enxertada a fé, porque neles, Senhor, foi, Pai, alimentada a confiança no Deus eterno. Tu és, Senhor, aquele que vem ao nosso socorro nos momentos de adversidade. E nada temeremos, nada, Senhor, Pai, temeremos diante do mal, mas aqui estamos, Senhor, para crer, para buscar e para confiar, ainda, meu Deus, que a tempestade se levante contra esta vida, ainda, Senhor, que o inimigo, Pai, venha com o seu exército contra este homem, que ele não deixe de orar e clamar. Senhor, ensina-nos a orar, por muitas vezes as palavras nos faltam, por muitas muitas vezes, Senhor, a nossa oração é apenas, Senhor, de lágrimas. Por muitas vezes, Senhor, não conseguimos nos expressar como queríamos. Por muitas vezes, Senhor, não temos a capacidade de orar, Pai, por muito tempo, porque o cansaço, porque as lutas, porque, meu Deus, as dificuldades nos fazem, Senhor, viver, ah, meu Deus, em meio a esse bloqueio, em

mas o Senhor é quem dá graça, o Senhor é quem renova, o Senhor é quem nos dá força. Fortalece a vida deste homem, desta mulher, para que eles clamem, para que eles orem com fé, com convicção. Fortalece, Senhor, a vida deste ouvinte, deste internauta, para que a distância onde eles estiverem, a oração deles, Senhor, seja uma oração convicta, seja uma oração de entrega, seja uma oração, meu Deus, de quebrantamento, de humilhação, seja uma oração, Senhor, aonde eles deixem que o Teu Espírito Santo os conduza, seja uma oração aonde eles venham derramar-se diante de Ti, aonde eles venham entregar tudo ao Senhor. Entregamos a Ti, Pai, o controle da nossa vida, entregamos ao Senhor, Pai, o controle do nosso ser. O Senhor é quem pode nos conduzir, o Senhor é quem pode nos guiar, o Senhor é quem pode nos ajudar. Quantos, Senhor, que estão orando agora, que estão enfrentando este vale terrível, quantos, Senhor, que estão orando agora, que enfrentam, Pai, esta situação, aonde parece, Pai, que está tudo escasso, nada irá acontecer, esse deserto que este homem está enfrentando, as portas que se fecharam, a dificuldade que alcançou a vida dele, meu Deus, como está difícil para ele vencer, mas ele não perdeu o temor, a fé, ele não perdeu a confiança na Tua palavra. A Tua palavra, Senhor, é esta que ao ser liberada sobre a vida dele, ah, meu Deus, fará acontecer maravilhas, fará esse cenário ser transformado, profetizando no vale, Senhor. Ah, meu Deus, é o que nós cremos, e esta profecia não vem na vontade humana, esta profecia não parte do coração do homem, mas esta palavra de vida, esta palavra que produz, esta palavra que gera, é a Tua palavra nesta terra árida, seca, a Tua palavra que faz florescer, a Tua palavra que gera vida e faz, Senhor, esta terra infrutífera produzir, Senhor. Sim, Pai, é a Tua palavra que no coração desta pessoa que está enfrentando este momento difícil e que carrega esta tristeza e angústia, a Tua palavra, Senhor, que irá gerar paz, a Tua palavra, Senhor, que irá gerar alegria, a Tua palavra, Senhor, que irá prosperar espiritualmente a vida desta pessoa que enfrenta esta luta, enfrenta, Senhor, este bloqueio espiritual. Quantos, Pai, que está enfrentando um momento terrível, luta espiritual, a mente está sendo bombardeada por setas malignas, os pensamentos estão, Senhor, dominando esta pessoa, ela não consegue mais, Senhor, clamar, orar, viver sem ser acusada pelo maligno, sem sentir, Senhor, aquela opressão. Ela não consegue mais raciocinar sem vir aqueles pensamentos suicidas, aqueles pensamentos de destruição. Senhor, Tu és quem pode quebrar toda esta, ah, Senhor, adversidade. Sim, Pai, porque é obra do maligno. Tu és, Senhor, quem pode quebrar e desfazer toda a obra do mal contra esta pessoa. O Senhor é quem pode repreender, e nós cremos, Senhor, que a Tua palavra como profecia será, meu Deus, direcionada a esta vida. O Senhor, meu Pai, é a esperança que eles precisam, o Senhor é a esperança que nós almejamos e precisamos, o Senhor é a esperança do nosso ser. Espírito Santo de Deus, manifesta sobre nós, manifesta, Senhor, ah, meu Deus, a chama em nosso ser sendo alimentada, manifesta, Senhor, a ardência, sim, meu Deus, em nossa alma da Tua presença, manifesta, Senhor, para que esta pessoa sinta esta graça e não pare de caminhar. Deus, adia este homem, esta mulher, a este jovem, a esta moça, dê ousadia, Senhor, a este ancião, para que eles venham entrar com confiança na presença do Senhor, clamando e pedindo e crendo no milagre que o homem não pode fazer, mas o Senhor pode. Dê ousadia a este homem para profetizar, sim, meu Deus, na fé e na confiança.

0: o Senhor é com ele, dê ousadia para esta mulher lançar a palavra sobre a vida dos filhos, a palavra, Senhor, para que eles recebam, meu Deus, a semente do Evangelho. Dê ousadia, meu Pai, este exército, esta igreja, para ser, Pai, proclamadores do reino. Dê ousadia, meu Deus, a este pai, para que ele venha, Senhor, instruir os seus filhos. Dê ousadia para esta mãe, para que ela não deixe de ensinar, ainda que nos ouvidos deles a tua palavra, Senhor, seja desprezada, mas que ela faça o papel, que ele faça o papel que a eles foi confiado. Senhor, dê ousadia a estas pessoas que estão, Senhor, sentindo temor, medo, por conta dos levantes, por conta, Senhor, da situação que a humanidade se encontra. Dê ousadia para a igreja perseverar. Dá-nos perseverança, Senhor. Dá-nos perseverança na fé. Dá-nos perseverança, Senhor, na promessa. Aqui estamos, Senhor, como igreja, clamando e orando, não apenas buscando algo terreno, não apenas buscando uma estrutura, Senhor, nesta terra. A nossa maior, Pai, necessidade não está aqui. A nossa maior, Pai, vitória não será alcançada nesta terra. Aquilo que alegrará a nossa alma não estará aqui, Senhor, neste plano terreno, mas nós aqui nos preparamos, aqui nós buscamos, aqui nos revestimos, aqui, Senhor, a nossa alma é preparada para viver a eternidade, Senhor, que nos alegra, é a promessa da eternidade que nos traz, Senhor, esta graça para clamarmos, é pela eternidade, Senhor, que a nossa alma almeja. Queremos estar preparados para este momento. Queremos estar prontos para entrarmos na cidade celestial. Queremos, Senhor, guardar esta promessa e não desfalecermos. Queremos prosseguir até o fim. Queremos ser fiéis até a morte. Queremos guardar em nosso ser esta esperança viva. Senhor, não deixe a igreja perder a esperança e o olhar para o alto. Não deixe a igreja se esquecer que estamos aqui de passagem, peregrinos somos nesta terra, mas o Senhor já tem um reino, o Senhor já tem uma morada, o Senhor já tem um lugar reservado, porque a tua promessa foi: eu irei ao Pai e prepararei uma morada para levá-los. O Senhor disse aos discípulos que não os deixaria órfãos, mas, Pai, enviaria o Consolador para estar com eles até a consumação dos séculos. O Senhor iria preparar lugar e retornaria para buscá-los. Aqui estamos, Senhor, aguardando com anseio. A nossa alma anseia por este momento. A nossa alma anseia pelo romper desta vida, onde o pecado impera na carne, mas lá receberemos um corpo incorruptível. A nossa alma anseia pelo momento em que os nossos olhos serão, Pai, ah, meu Deus, revestidos para contemplar a sua majestade. A nossa alma anseia pelo momento em que, Senhor, tudo isso que antes representava ganho, Senhor, para o homem se mostrará algo ineficiente, ineficaz, e ele verdadeiramente viverá na plenitude, Senhor, da herança que o Senhor preparou, da graça da tua igreja aos teus servos. Usa a vida do teu filho, Pai, que prosseguirá no clamor, na oração. Ah, meu Deus, abençoe a cada vida e continue falando conosco.
1: Glória a Deus. Sim, Senhor, nós concordamos com a oração do teu servo. Nós oramos, Senhor, agradecendo a ti pela tua bondade e misericórdia sobre as nossas vidas. Eu creio, meu Deus, que a tua misericórdia é a causa de nós não sermos consumidos. E nesta madrugada nós avançamos, clamando, acreditando que através da nossa súplica, o Senhor nos responderá. Espírito Santo de Deus, muito obrigado pelas bênçãos derramadas sobre as nossas vidas. Obrigado, meu Deus, porque até aqui o Senhor tem sido conosco, o Senhor tem nos sustentado na tua destra santa. Meu Pai, a cada irmão e a cada irmã que agora ora comigo aqui no santuário da oração, a cada pessoa, meu Deus, que está clamando comigo também, através dos canais do YouTube, canal Deus e Amor Oficial, canal Direto com Deus Oficial. Abençoe, meu Deus, aqueles que clamam através da rádio Deus e Amor. Meu Deus, nós estamos em todo o território nacional com o programa Voz da Libertação, agora ao vivo, desde o santuário de oração da nossa sede mundial, o Templo da Glória de Deus. Espírito Santo, eu oro, meu Deus, para que o Senhor abençoe esta casa, para que o Senhor abençoe esta família. Eu não sei os problemas, processos, situações que estas pessoas estão vivendo. Eu não sei, meu Deus, as intempéries da vida que chegaram para eles de forma inesperada. Mas eu sei que através deste clamor, o Senhor está operando de forma poderosa e rica para com cada vida. Espírito Santo de Deus, eu sei que neste momento o Senhor está alcançando, o Senhor está trabalhando, o Senhor está atuando, independentemente, meu Deus, de onde estiverem nos ouvindo, de onde estiverem nos acompanhando, seja no Brasil, seja no exterior, o Senhor está os alcançando agora com poder e com autoridade. Espírito Santo de Deus, eu oro em favor da nossa igreja pentecostal, Deus e Amor, no trabalho missionário que nós estamos realizando, meu Pai. Abençoe, Senhor, a frente ministerial e evangelística da tua igreja pentecostal, Deus e Amor. Abençoe o ministério de oração, abençoe, Senhor, o ministério do jejum. Abençoe, meu Deus, os obreiros, obreiras que se dedicam a estes ministérios para que a igreja pentecostal, Deus e Amor, continue crescendo, avançando. Meu Deus, a cada irmão, a cada irmã que dedica algumas horas de oração, algumas horas de jejum, algumas horas, Senhor, de intercessão em favor da igreja pentecostal, Deus e Amor. Abençoe, meu Deus, o projeto Multiplicação, o projeto, meu Deus, que envia missionários, evangelistas, pregadores da tua palavra para o exterior e também para o Brasil, com a finalidade, Senhor, de que a igreja continue crescendo, de que esse trabalho continue avançando. Meu Deus, nós temos a plena convicção de que este trabalho evangelístico é aprovado por Ti, porque faz parte da grande comissão. E Jesus disse, ide por todo mundo e pregai o Evangelho a toda criatura, e nós continuamos enganjados nesta missão, pregoando, Senhor, anunciando a Tua Palavra, anunciando o Teu Evangelho. Os pregadores, Senhor, que estão neste momento orando comigo, Senhor, os encha da Tua presença, da Tua glória, da unção, da autoridade do Teu Espírito Santo. Assim como no livro de Atos, capítulo 2, foram vistas línguas repartidas por eles e que pousaram sobre cada um deles e que desta forma começaram a falar em outras línguas conforme o Espírito lhes concedia que falassem. Meu Deus, que esta autoridade também nos encha nessa madrugada. Meu Deus, nós queremos ser revertidos da autoridade do Teu Espírito Santo, para quando pregarmos a Tua Palavra, a mensagem seja frutífera, seja frondosa. Assim como o apóstolo Pedro, ao receber a autoridade do Teu Espírito Santo, ao receber o batismo com o Espírito Santo e com fogo, ele prega de forma imediata, e aproximadamente 3 mil almas se agregam ao Teu reino, aproximadamente 3 mil almas se aceitam como único e suficiente Salvador, reconhecendo o sacrifício de Cristo na cruz do Calvário, reconhecendo que Jesus é o unigênito de Deus, que veio a este mundo, morreu, padeceu por nossos pecados, mas ressuscitou ao terceiro dia, sendo a primícia daqueles que ressuscitam. Aleluias! Meu Deus, usa, Senhor, os Teus servos, usa a Tua igreja, usa, Senhor, os evangelistas, Senhor, dando a eles a intrepidez do Teu Espírito Santo, livrando-os do perigo, livrando-os da maldade, livrando-os, meu Deus, de tudo aquilo que vem sobre a vida deles, contra a vida deles, meu Pai, o desejo de desistir, de desanimar. Senhor, abate agora a fúria do inferno. Abate agora, Senhor, nós te pedimos pela tua misericórdia, meu Pai. Te apresentamos também a nossa diretoria mundial, a liderança da nossa querida irmã Irene Miranda, a nossa presidente do Conselho Deliberativo da Igreja Pentecostal Deus e Amor. Abençoe a tua serva, dando a ela força, vigor, saúde, meu Pai. Abençoe a tua filha, sim, Pai, blindando ela das astutas ciladas do adversário. Meu Deus, abençoe também a irmã Débora Miranda, a tua serva, que o Senhor dê a ela, Pai, ousadia do teu Espírito Santo. O Senhor tem usado a tua serva de forma poderosa e nós contemplamos, Senhor, a atuação do teu Espírito Santo e continuamos te suplicar, Senhor. Continuamos te pedindo, abençoe a vida da tua serva, abençoe também o nosso querido pastor Lorival de Almeida, abençoe teu filho, Senhor, dando a ele saúde, dando a ele a cura completa. Nós acreditamos, Pai, na atuação do teu Espírito Santo, verdadeira e eficaz. Abençoe o nosso pastor Davi Miranda Neto, usando o teu filho, Senhor, com mais autoridade, unção e intrepidez do teu Espírito Santo, Senhor, para arrebanhar esta igreja, para direcionar esta igreja. Senhor, nós acreditamos na ousadia que o Senhor tem dado ao teu servo. E nós te pedimos, esteja com os nossos diretores, abençoando o pastor Milton Almeida, o pastor Antônio Osmar, o pastor Marco Magno, a irmã Maria Josefina, o pastor Fabrício Beato, o pastor Wilson Siqueira, o pastor Jerry Boixá. Abençoe, Senhor, todos os nossos líderes. Abençoe os nossos pastores, os nossos presbíteros, os nossos diáconos, também os cooperadores, cooperadoras da tua obra. Abençoe, Jesus, os dirigentes, aqueles que estão nas trincheiras da batalha, aqueles que dedicam as suas vidas por amor a esta obra tão grande que o Senhor revelou ao nosso saudoso missionário Davi Miranda, dizendo: através desta obra farei com que almas se rendam aos caminhos santos. E o Senhor tem cumprido, Pai. Milhões e milhões de pessoas já te aceitaram por intermédio deste ministério, a nossa Igreja Pentecostal Deus e Amor. Senhor, que fomos presenteados dos céus e agora completaremos 62 anos. Completaremos, meu Deus, este aniversário para glorificarmos ao teu nome, para enaltecermos ao teu nome e dizermos que o Senhor é bom o tempo todo. E o tempo todo o Senhor é bom para conosco. Meu Deus, abençoe o ministro desta festividade. Abençoe, Senhor, as caravanas que virão de todo o Brasil, trazendo-as em paz, em segurança, levando-as posteriormente a este evento, em segurança até os seus destinos, meu Pai. Senhor, abençoe os caravanistas, os líderes de caravanas, abençoe aqueles, Senhor, que estão aderindo passagens, aqueles que estão, Senhor, também se dedicando para virem a este evento, aqueles, Senhor, que estão vivendo uma expectativa para aquilo que o Senhor fará. Obrigado, meu Deus, obrigado pelos 64 anos da nossa Igreja Pentecostal Deus e Amor, porque através desta igreja nós congregamos, nós cultuamos, nós nos ajuntamos, meu Pai, com a finalidade de exaltarmos ao teu santo e poderoso nome. Senhor, abençoe as famílias, abençoe aqueles que estão orando agora em favor dos seus casamentos, alcançando, Senhor, esses cônjuges, alcançando, meu Pai, com a tua misericórdia, com a tua bondade, repreendendo a astuta cilada do adversário, do inimigo que tenta contra as famílias, para que as famílias sejam desfeitas, para que acabem, para que declinem. Mas a tua vontade é perfeita, é boa, é agradável, é aquilo que uniu o Senhor, não separe o homem. Meu Deus querido, obrigado por cada irmão, por cada irmã que agora se dedica nesta oração para orar em favor dos seus filhos, para orar em favor dos seus cônjuges. Meu Deus, aquele que está orando em favor da sua esposa, aquela que está orando em favor, Senhor, do seu esposo, os abençoe poderosamente, ricamente, meu Pai. Senhor, abatendo a fúria do adversário, este casamento, Senhor, que está à beira da falência, este relacionamento, meu Deus, que já não há mais compreensão, não há mais a cumplicidade, a reciprocidade. Senhor, eles não se compreendem mais, eles não conseguem mais dialogar, conversar. O diabo tem suplantado, Senhor, semeado discórdia, contenda, ira, dissensão, inveja, porfia. Mas agora, Senhor, que a astuta cilada do adversário seja repreendida no Teu poder, na Tua glória. Queima com Teu sangue, Jesus. Queima com Teu sangue, Jesus. Queima com Teu sangue, Jesus. Queima, Jesus. Meu Deus querido, oramos em favor deste casamento. Que agora, Senhor, o esposo ame a sua esposa. Meu Deus, como Cristo amou a igreja, doando-se por completo para que a igreja não perecesse. O Senhor disse para Pedro: Pedro, te digo que tu és pedra, mas olhando para si mesmo, Cristo disse: e sobre esta pedra edifico a minha igreja, e as portas do inferno não prevalecerão contra ela. Senhor, é por meio desta promessa que nós estamos convictos de que o esposo jamais abandonará sua esposa. E da mesma forma, o Senhor que requer do homem que não abandone a sua esposa, que não despreze o seu casamento, que não abandone os seus filhos. E da mesma forma, a sua esposa, os filhos, não abandonem o lar, não deixem o seio da família para viverem aventuras, para viverem momentos passageiros, mas que vivam em união até o dia que o Senhor voltar ou os levar para si. Meu Deus querido, eu também te apresento esta pessoa que está passando por um processo na saúde tão complexo, tão delicado. Meu Pai, os médicos já desenganaram, porque o câncer já se avançou, já está lastrado por todo o organismo, por todo o corpo. Meu Deus, os médicos já disseram que uma intervenção cirúrgica pode ser totalmente letal. A única resposta que eles têm neste momento é: aguardem, somente aguardem. Mas o Senhor é aquele quem dá a última palavra. O Senhor é aquele que direciona o milagre. Neste momento nós suplicamos: faça segundo a Tua vontade nesta casa, faça segundo a Tua vontade nesta família, segundo a Tua vontade nesta pessoa. Senhor, arrancando este câncer pela raiz, arrancando este mal agora pela raiz, Senhor, extirpando este mal, extirpando, Senhor, agora esta enfermidade, em nome de Jesus Cristo. Que seja repreendido, que seja agora arrancado este mal, em nome de Jesus Cristo. Meu Deus querido, o câncer dos ossos, o câncer da pele, o câncer do cérebro, o câncer que agora está se alastrando também pelo sangue, em nome de Jesus, que essas células cancerígenas agora sejam transformadas em células saudáveis, em células boas, meu Deus, para a honra e glória do Teu santo e poderoso nome, Senhor Jesus. Meu Pai, onde o médico diagnosticou morte, o Senhor agora declare a vida, e não somente vida, mas vida com abundância. Ou Ramantore Palabai, Surimi Clamalaba, Surianda Lamaia. Em nome de Jesus, meu Pai, nós declaramos, não pela nossa autoridade, não pelo nosso poder, não porque nós somos merecedores ou dignos, mas porque a Tua misericórdia é a causa de nós não sermos consumidos. Ah, Repalamaçu, reclama, Repalamaias. Meu Deus, nós profetizamos no vale, nós profetizamos agora que esta casa voltará a sorrir, nós profetizamos que esta família terá dias de contentamento, de alegria novamente, nós profetizamos, meu Pai, que este negócio que está indo de mal a pior, que está quase declarando falência, este CEO da empresa, este administrador, este proprietário, este microempreendedor, este empresário, Senhor, que está agora fazendo as contas e já não vê mais nenhum sentido em continuar de portas abertas, meu Deus, agora o sopro divino, nós profetizamos no meio deste vale, a Tua atuação divina, meu Pai, que esse homem receba uma ligação, que ele feche um contrato. Meu Pai querido, que ele agora se veja obrigado a contratar outras pessoas, porque tão grande será a tua bonança, a tua abundância. Assim, Senhor, como Pedro, ao encontrar com um Senhor na praia, ele volta através de uma palavra, por uma palavra, ele volta a jogar a rede, e desta vez a pesca é maravilhosa. Senhor, sobre a tua palavra, sobre a tua palavra, Senhor, nós lançamos a rede uma vez mais. Este empresário lança uma vez mais as suas redes. Esta senhora lança uma vez mais as suas redes. Este senhor que agora ora comigo lança uma vez mais as suas redes. Meu Pai, abrindo as janelas dos céus, derramando uma bênção sem medidas sobre cada irmão, sobre cada irmã. Meu Deus, este jovem que precisa da primeira oportunidade de trabalho, Senhor, já recorreu a tantos lugares, a tantos ambientes, e nada, Senhor, nenhuma resposta positiva. Meu Deus, esta pessoa tem buscado se capacitar, já fez cursos, já se especializou em várias áreas. Meu Deus querido, já entregou tantos currículos, já participou de tantos processos seletivos. Senhor, já fez tantas entrevistas e até o momento nenhuma resposta satisfatória, meu Pai. Mas pela Tua misericórdia nós oramos agora, pela Tua bondade, Espírito Santo de Deus, faça com que este selecionador, este entrevistador agora, ligue para esse irmão, ligue para essa irmã, com a resposta, com o milagre, com a bênção. Nós oramos, nós suplicamos agora, meu Pai, que esta porta de bondade, de misericórdia, o alcance, alcance este irmão, alcance esta irmã, em nome de Jesus, meu Pai. Eu te apresento esses pedidos e orações que estão chegando aqui no chat, esses pedidos e orações que estão chegando pelo nosso WhatsApp, esses pedidos e orações que estão chegando, Senhor, através dos pedidos, através dos papéis que estão sendo depositados aqui nas urnas, no santuário de oração, meu Pai. Suplicamos, meu Senhor, que cada uma oração, que cada pedido seja agora respondido por Ti, meu Pai. Eu não sei o que os Teus servos estão pedindo, eu não sei o que as Tuas servas estão pedindo, mas o Senhor os conhece de forma íntima e particular. O Senhor os conhece de forma, Senhor, agora, a olhar dos altos céus e responder, meu Pai. Senhor, nós não temos dúvida, nós não temos nenhuma dúvida de que o Senhor está em nosso meio, de que o Senhor está aqui no santuário, de que o Senhor está na casa deste irmão, de que o Senhor está no trabalho desta irmã, de que o Senhor está agora atuando nesta faculdade, que o Senhor está agora atuando nesta porta de emprego, que o Senhor agora está sarando esta enfermidade, que o Senhor está renovando os obreiros. Ah, repalamassure, me clama, repalamaia, Espírito Santo de Deus, renova os Teus servos, meu Pai, renova, Senhor, a Tua igreja, renova, Senhor, o Teu povo, renova, Senhor, os obreiros, renova, Senhor, os pastores, renova, meu Deus, renova, Senhor, renova, meu Pai, os capacitando com os dons excelentíssimos do Teu Espírito Santo, dom de palavra de ciência, o dom de profecia, o dom de interpretar, o dom de línguas estranhas, o dom, meu Deus, que o Senhor distribui de forma que Te apraz aos Teus servos, meu Pai querido. Senhor, a Tua igreja necessita dos dons para edificação do corpo. Nós precisamos dos dons, Senhor, para vermos os milagres acontecendo, para que o paralítico ande, para que o câncer desapareça, para que essa enfermidade degenerativa, patológica, psicossomática, espiritual, seja repreendida em nome do Senhor Jesus. E para isso nós precisamos do revestimento, das armaduras, do capacete, da couraça da justiça, do evangelho que são calçados em nossos pés. Meu Deus, nós oramos agora, Pai, alcance a cada irmão, alcance a cada irmã, este que está pensando em desistir, essa que está pensando em retroceder, que está pensando em declinar do ministério, que está pensando, meu Deus, em desistir do chamado, não desistirão, porque o aprovado, aprovado, obreiro, obreira, meu Deus, que manejam bem a palavra do Senhor,

estes que colocaram as suas mãos sobre o arado não podem declinar da missão, porque nós temos um chamado, porque nós temos uma missão, porque nós temos uma responsabilidade, não com o ministério, não com o pastor, não com a nossa diretoria, não tão somente com ele, Senhor, mas principalmente contigo, principalmente contigo, Senhor, com os céus, com o reino, com a responsabilidade eterna. Meu Deus querido, uma vez mais nós te pedimos que honremos, Senhor, este legado, este chamado, que honremos, Senhor, esta missão, que honremos, Senhor, dentro daquilo que o Senhor constituiu, que amemos o chamado, a missão. Meu Deus, obrigado, Pai, obrigado, Espírito Santo, por cada frente ministerial, Senhor, pelo Ministério Infantil O Pequeno Galileu, pelo Ministério Jovem Regenere, pelo Ministério Jovem Expansão, ambos em conformidade, em unidade, para alcançarem outros jovens para o Teu Evangelho, para serem ministros da Tua Palavra, para serem anunciadores das boas novas do Reino. Abençoe, Jesus, também os homens, as mulheres de fé da Tua Igreja Deus e Amor. Espírito Santo de Deus, obrigado por cada irmão que se dedica voluntariamente na Tua obra, aquele, Senhor, que até negam a si mesmo os seus desejos para continuarem fazendo a Tua obra, a missão. Abençoe, Jesus, a Escola Teológica Deus e Amor. Senhor, nós te pedimos que cada professor seja capacitado pelo Teu Espírito Santo de forma espiritual. Os abençoe, Senhor, nessa empreitada. Se dedicam, se capacitam, estudam, se profissionalizam, não somente no conhecimento humano, teórico, mas também na capacitação espiritual. Abençoe os coordenadores, abençoe os diretores, abençoe, Senhor, o pastor Milton, abençoe o pastor Davi Miranda Neto, que estão à frente como diretores da instituição de ensino da nossa Igreja Pentecostal Deus e Amor. Meu Deus, abençoe as instituições de Reviver, Fundação Reviver, Associação Reviver Help Deus e Amor, a todos, meu Pai, que contribuem com amor, que abrem as suas mãos para ajudarem o pobre, o carente, aquele que não tem de onde tirar recursos para manterem as suas famílias, mas que os teus servos continuem colaborando, depositando os seus votos nos cofres, nas salvas das nossas igrejas, também fazendo transferências através das nossas contas bancárias. Senhor, aquele que dá com alegria será recompensado, aquele que contribui com amor, aquele que ajuda com solidariedade, com coração amoroso, verá a glória do Senhor resplandecendo. Meu Pai, abençoe os diretores das instituições de Reviver, abençoe aqueles que colaboram, aqueles que trabalham, aqueles que atuam voluntariamente, todos os projetos que estão, Senhor, em planejamento. Nós declaramos em nome de Jesus que já deu certo, Senhor, que esta forma evangelística seja proveitosa, seja abençoada. Abençoe, Jesus, também o nosso pastor Kleber de Oliveira, o responsável espiritual da nossa sede mundial, que está à nossa frente, que ora, que jejua em favor do teu povo. Abençoe a sua esposa, abençoe os seus filhos, abençoe os seus sonhos, projetos, prospecções. Nós queremos, Senhor, que o teu servo seja ainda mais usado por ti. Nós oramos, nós suplicamos que continuemos, Senhor, obedientes à Tua Palavra, obedientes aos nossos líderes, obedientes, Senhor, porque a obediência gera bênçãos, e nós queremos ser cada dia mais abençoados por Ti. Pedimos e agradecemos por fé. Receba esta nossa oração, receba este nosso propósito de clamor. Senhor, alcance a cada um que está agora orando, e se algo esquecemos de pedir, que o Teu Espírito Santo interceda por nós com gemidos inexprimíveis diante da Tua presença, em nome de Jesus. Amém e amém, Senhor. Glórias sejam

0: dadas ao nome do nosso Rei. Você que orou comigo, você que orou com o diácono Matheus Galvão também, sinta esta graça te envolvendo, sinta esta paz te alcançando, a paz que excede todo o entendimento, a paz que o mundo não pode oferecer, a paz que não existe em outro lugar, somente em Cristo Jesus, somente nele. Ele disse: eu vos dou a paz e não vos a dou como o mundo a dá. Ele quer te entregar esta paz, a tranquilidade que você agora terá ao deitar a cabeça sobre este travesseiro e ter a certeza de que Deus está com você. Se você ainda não tem esta certeza, eu quero te fazer um convite especial. Quero ler 2 versículos da palavra de Deus. Estes versículos estão no capítulo 10 do livro de Romanos, que diz assim, versículos 9 e 10 do capítulo 10 de Romanos: a saber, se com a tua boca confessares ao Senhor Jesus e em teu coração creres que Deus o ressuscitou dos mortos, serás salvo, visto que com o coração se crê para a justiça e com a boca se faz confissão para a salvação. Neste momento eu te convido para fazer as palavras de confissão, para aceitar Jesus como o teu único e suficiente Salvador. Diga comigo: Senhor Jesus, eu te aceito como o meu único Salvador. Escreve o meu nome no livro da vida e sela com teu sangue. Prepara a minha alma para o grande dia da redenção. Eu te peço em nome de Jesus. Amém. Que Deus te abençoe, meu irmão. Que Deus te abençoe, minha irmã. Olha, nós temos 2 contatos para você mandar uma mensagem agora. Não deixe para depois. Mande agora uma mensagem para nós. O WhatsApp é fácil. Se você quiser, já pode até deixar agendado aí, porque a nossa equipe de pastores vai conversar com você, te dando as instruções, as orientações importantes para que você também passe a agregar o corpo de Cristo, cumprindo a justiça divina, caso você tenha aceitado a Jesus, ou se você já aceitou a Cristo e já é batizado, para que você regresse ao corpo do Senhor. O número é fácil, código DDD 11, número 950-94-4645. 11, código DDD de São Paulo, número 950-94-4645. Assim como está aqui na sua tela, você que está nos acompanhando através das redes sociais, e você que está no rádio nos ouvindo, você que está orando conosco, anote uma vez mais: 11 950 94 4645. Nós também temos um e-mail: queroaceitarjesus@ipda.com.br. Que Deus abençoe a sua vida. Aguardamos o envio da sua mensagem. Mande agora mesmo e os nossos pastores te orientarão. Esta foi uma transmissão ao vivo da sede mundial da nossa Igreja Pentecostal Deus e Amor, na continuidade do propósito de oração para este mês de maio, profetizando no vale. Quem teve o privilégio, a honra de orar juntamente com você, foram os seus irmãos em Cristo, diácono Natiel Reis, esse que vos fala, e também o diácono Matheus Galvão. A direção e a supervisão do programa Voz da Libertação e da nossa Igreja Deus e Amor é da nossa querida irmã Irene Miranda. Agora, na madrugada do Socorro de Deus, na Rádio Deus e Amor, você continua com o nosso querido irmão em Cristo, o diácono Jorge. E aqui no canal Direto com Deus, você prossegue na oração, porque é 24 horas. E aqui no canal Deus e Amor Oficial, você vai dar uma pausa até às 6 da manhã, quando voltaremos com o programa Sertão Evangélico e a oração matinal. Deus abençoe.
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3: A paz do Senhor Jesus, meus irmãos, queridos e amados ouvintes do programa A Voz da Libertação. Quem saúda seu irmão em Cristo, cooperador, diácono George Lucas. É um prazer estar contigo nesta madrugada, nesta noite, a qual estaremos buscando ao Senhor nesta madrugada, a madrugada do socorro de Deus. Aqui mesmo, na Grande São Paulo, diretamente dos estúdios da Igreja Pentecostal Deus e Amor. Neste dia 12 de maio, 1:10 da manhã.

0: minutos desta manhã de terça-feira. Terça-feira fria na Grande São Paulo, mas frieza somente na temperatura, porque aqui o programa será, nós seremos aquecidos pelo amor de Deus, pelo fogo do Espírito Santo, e você estará comigo, sim, nós estaremos juntos, ouvindo testemunhos, sendo edificados pelos quadros, com os pastores falando da palavra de Deus, seremos edificados. Também teremos momento de oração, é isso mesmo, momento de oração, participação dos ouvintes. Sim, você vai poder comunicar, eu vou te atender, você vai poder contar seu testemunho, você vai poder fazer seu pedido de oração naquele número que todos nós já conhecemos, e eu tenho certeza que será uma madrugada abençoada, edificada na presença do Senhor. Você que se encontra no seu local de trabalho, obrigado por me fazer companhia, estaremos juntos trabalhando. Você que também que acabou de chegar na sua casa, no seu lugar de descanso, que acabou de orar na oração da meia-noite, que oração abençoada. Diácono Natiel, Diácono Matheus Galvão esteve orando. Continue conosco, continue na nossa frequência, continue, porque nós seremos grandemente abençoados e edificados nessa noite, porque aqui é a Rádio Deus é Amor.
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0: 1:12. Eu já quero te passar o número do nosso telefone em que você pode estar nos contatando, e também o nosso WhatsApp. O WhatsApp que já é conhecido de todos, mas se você ainda não anotou, essa é a sua oportunidade de você estar anotando. Nos envie o seu testemunho, seu pedido de oração, pedido de socorro, é isso mesmo. Quantos estão se sentindo sozinhos? Quantos estão se sentindo atribulados, angustiados, que necessitam até de um momento para desabafar? Saiba que você não está sozinho. Nos mande uma mensagem ou ligue, eu vou te atender. Tem uma palavra de Deus para o teu coração, e às 2 horas, logo mais, menos aí de 45 minutos, nós vamos ter a oração da madrugada. É isso aí, a oração. Você crê no poder da oração? Você crê no poder da oração? Então já fica com a tua fé ativada, já fica com a tua fé ligada aí, porque às 2 horas nós estaremos orando, buscando ao Senhor. Diz a palavra do Senhor: clamas a mim e respondeste-ei coisas firmes e grandes que tu ainda não sabes. E realmente nós temos que confessar que nós não sabemos é de nada, mas nós servimos, adoramos e confiamos num Deus onisciente, onipresente e onipotente. E eu tenho certeza que foi Ele que te trouxe aqui, foi Ele que te sintonizou neste programa para ouvir a palavra de Deus. Aqui é o socorro de Deus, é a madrugada do socorro de Deus. Quantas almas estão necessitando, quantas almas estão aflitas? É o Espírito Santo, é o Espírito Santo que te condicionou a acessar este canal, a acessar esta onda de rádio, e eu tenho certeza que Ele tem uma palavra abençoada para a tua vida. Já pegue o teu telefone, pegue seu smartphone, pegue um pedaço de papel, já anote aí o telefone em que eu estarei te atendendo. DDD 11, muito fácil, DDD 11 3208 2354. DDD 11 3208 2354. Logo mais estaremos atendendo o primeiro ouvinte, o primeiro participante. Fique à vontade, o programa é seu. Eu quero ouvir seu testemunho, quero ouvir, você pode se abrir, você pode compartilhar a sua experiência e também pedir oração, que estarei aqui te atendendo em nome de Jesus. Se você preferir não ligar, hoje nós estamos na era digital, na era em que se prioriza mais a mensagem de texto, você pode estar enviando um WhatsApp. Envie uma mensagem de texto no nosso WhatsApp, DDD 11 98292-3392, DDD 11 98292-3392.

0: Alô, bom dia, a paz do Senhor Jesus, com quem eu falo?
1: Bom dia, paz do Senhor Jesus, com a Daniela.
0: Paz do Senhor, irmã Daniela, tudo bem?
1: Tudo bem.
0: Graças a Deus, que a paz de Deus esteja na tua vida, na tua casa, na tua família, em nome de Jesus. A irmã Daniela nos manda, está em contato via ligação. O que a irmã deseja, irmã Daniela?
1: Eu gostaria de pedir oração pela minha saúde, certo, pelo meu filho e meu esposo, e para Deus abrir porta para mim também, que me emprego.
0: Amém, irmã Daniela. Nós estaremos sim orando pelo seu filho, seu esposo. Qual o nome?
1: O meu esposo é Tarciano e meu filho é Lucas.
0: Tarciano e Lucas, Lucas, meu xará, estaremos orando sim por ele. Qual a enfermidade que acomete a vida da irmã?
1: Ah, esses dias eu estava com uma dor de lado, assim, do lado esquerdo, assim, debaixo da costela. Eu creio que não é nada, não, em nome de Jesus.
0: Em nome de Jesus. A irmã crê que o Senhor pode fazer aliviar, pode fazer desaparecer essa dor em nome de Jesus?
1: Amém, com certeza.
0: Amém. Assim como a irmã estará exercendo a sua fé, esta oração não é em vão. Eu tenho certeza que você que está nos ouvindo também pode ser impactado com esta oração. Vamos orar. Senhor nosso Deus, nosso Pai, te apresentamos, Senhor, a nossa vida. Em especial, quero te nomear a vida da irmã Daniela, Senhor, que pede oração pelo seu esposo e pelo seu filho Lucas, pelo seu esposo Tarciano, seu filho Lucas. Meu Deus, tu és o Deus que conhece o homem, conhece o nosso coração. Antes mesmo que a palavra se forme em nossos lábios, o Senhor já sabe o que nós vamos pedir. Quantos, Senhor, estão precisando ser alcançados? Pai, a tua filha se queixa de uma dor que está incomodando. Em nome de Jesus Cristo, Pai, passa o teu bálsamo. Passa, Senhor, meu Deus, o teu alívio, o teu alento, meu Pai, na vida da tua serva. E que essa dor cesse no nome de Jesus Cristo. Abre, Senhor, as portas e as janelas dos céus na sua vida, na vida do Lucas, na vida do seu esposo. Traz, Senhor, a bênção, a prosperidade e a saúde dentro da sua casa, em nome de Jesus.
1: Amém.
0: Amém, irmã Daniela. Creia. Amém. Que o Senhor já te concedeu a bênção e a vitória, em nome de Jesus. Queremos ouvir. Amém. Seu testemunho. Amém?
1: Amém. Eu falo aqui da cidade de Pompeia. Interior de São Paulo.
0: Pompeia, interior de São Paulo. Uma paz do Senhor Jesus para todos os ouvintes de Pompeia. A irmã deseja saudar em especial algum dos irmãos aí da cidade de Pompeia?
1: Ah, o pastor André, que é uma bênção aqui na cidade de Pompeia.
0: Amém, glória a Deus. Então, aí está a saudação. Fique na paz do Senhor Jesus.
1: Amém. Tchau, obrigado.
0: É isso aí, amados ouvintes, amado irmão. É a madrugada do socorro de Deus. Acabamos de ter um momento de oração e eu creio que o Senhor está operando milagre. Porque o Senhor opera sinais e maravilhas. Muitas vezes nós estamos com a nossa fé pequenininha. Você já se sentiu assim? Tem vezes que nós estamos tão esmorecidos, nós estamos tão fracos. Mas aí nós escutamos aquela oração, nós somos tocados pelo Espírito Santo e a nossa fé é renovada. Nada melhor para o elevo da nossa fé, quando nós vemos alguém com um problema semelhante ao nosso, que foi resolvido por Jesus. Ou você acha que aquela multidão que seguia Jesus Cristo seguia à toa? O aleijado, quando soube que outra pessoa, que um paralítico havia andado, ele tratou de ir ao encontro de Jesus. O cego, ao ouvir que outro cego tinha passado a enxergar, imediatamente pediu para ir até Jesus. Isso é o testemunho, é o poder do testemunho. O poder da identificação, saber que a dor que você está passando não é só sua, mas outra pessoa já passou pelo mesmo problema, mas Jesus entrou com a solução. E nós vamos ouvir agora um testemunho. Rapidamente, eu vou fazer mais um atendimento. Eu vou atender mais um ouvinte e depois nós vamos ouvir um testemunho impactante daquilo que Jesus fez. Vamos atender.

0: Eu vou atender mais um ouvinte, depois nós vamos ouvir um testemunho impactante daquilo que Jesus fez. Vamos atender mais um ouvinte. 1:22. Alô, boa noite.
1: Boa noite, pastor, meu irmão.
0: Pai do Senhor Jesus, com quem eu falo?
1: José Pereira da Silva, meu irmão. Eu sou daqui de Vitória do Espírito Santo.
0: José Pereira da Silva, de Vitória do Espírito Santo, irmão capixaba.
1: Seu congresso com o Lourival de Almeida, aqui na igreja pentecostal de Osamor.
0: Que bênção, meu irmão. Como
1: 43 anos de obreiro da igreja de Osamor.
0: Um obreiro aprovado. O irmão está trabalhando ou está dando trabalho?
1: Oh, meu irmão, eu estou com problema aqui, estou sentindo tanta dor.
0: Irmão está trabalhando na obra de Deus. Irmão José Pereira, o que o irmão... Por que o irmão nos contatou nessa noite? O que, que está acontecendo? Você quer contar uma bênção? Quer fazer um pedido de oração?
1: Agora mesmo cheguei no hospital, que estava com a sentida na dor, da guerra. Eu quero que Deus me cura. Que já, Deus já me curou de minha coluna e vai curar dessa guerra. Em nome de Jesus, eu quero que Deus me cura.
0: Amém, irmão José. Nós estaremos orando em favor da tua vida. Nós sabemos que são muitas... A dor, ela tira o sono, não é verdade, meu irmão? A dor, ela deixa a gente impaciente, ela nos deixa, tira o sono, mas eu creio que o Senhor vai trazer a cura. Nós vamos orar em nome de Jesus e o Senhor vai lhe dar vértebras novas. O irmão crê?
1: Eu creio em nome de Jesus.
0: Em nome de Jesus Cristo, nós
1: eu
0: vamos...
1: Eu creio que eu faço a oração para meu filho, Matheus Souza da Silva.
0: Matheus Souza.
1: É.
0: Amém. Vamos orar pelo irmão Matheus também. Amém, meu irmão.
1: Vamos
0: orar e crer que o Senhor vai fazer um milagre. Prepara aí para já dar um pulinho depois, para fazer o teste, porque Jesus é bom. A palavra de Deus diz que a fé, ela move montanhas.
1: Claro.
0: Se ela move montanhas, ela também move a enfermidade das tuas costas, em nome de Jesus. Amém?
1: Meu raio fica aqui 24 horas ligado por...
0: Que bênção, irmão. O irmão está mais do que edificado. Vamos orar. Vamos.
1: As orações de 1 hora, 2 horas da manhã, tudo eu assisto.
0: Amém. Vamos orar. Senhor, amém. Nosso Deus, nosso Pai, te apresentamos, Senhor, a vida do irmão José Pereira. Meu Deus, o teu servo acaba de chegar do hospital, aonde, Senhor, nada foi resolvido, mas ele chegou até aqui e ele crê que o Senhor tem poder para resolver de uma vez por todas. Meu Pai, assim como o Senhor teve o poder de curar aquela mulher que estava encurvada, o Senhor rijeceu, tirou aquela enfermidade das suas costas em nome de Jesus Cristo, Pai. Cura o irmão José. Cura, Senhor, repreende essa hérnia, repreende essa enfermidade. Alinha, Senhor, que ele venha ter uma coluna, vértebras de uma criança saudável. Em nome de Jesus Cristo. E eu estendo esta oração, ó Pai. Quantos estão em enfermidade? Quantos estão com dores nessa noite? Em nome de Jesus Cristo, que a virtude desta oração, o poder desta oração, que o teu nome possa curar esta enfermidade, possa aliviar essas dores. Tu és o nosso remédio, tu és o nosso bálsamo, Jesus. Em nome de Jesus, nós te pedimos e já te agradecemos. Amém. Amém, irmão José. Um forte abraço para o Senhor, uma paz do Senhor Jesus para todos os nossos irmãos ouvintes de Vitória do Espírito Santo, e fiquem todos na paz do Senhor Jesus.
1: Amém, Jesus. Glória a Deus.

0: clamar ao Senhor. Faça como a irmã Daniela, como o irmão José. Nós temos que orar. A palavra de Deus diz: pedi, pedi, dá-se-vos-á, buscais e encontrareis. Nós temos que clamar ao Senhor. É madrugada do socorro de Deus. Você tá passando por dificuldade? Há muitas pessoas que estão em aperto, em dificuldade, e continuam nessa condição porque não pedem ajuda. Ah, pastor George, eu não peço porque ninguém me ajuda. É porque você está pedindo para a pessoa errada. Eu tenho certeza que tem uma pessoa, tem um Deus, que Ele não deixa ninguém desamparado. Nosso Senhor e Salvador Jesus Cristo. É a Ele que nós temos que pedir. Como ouviremos este testemunho, a qual clamou ao Senhor e foi e recebeu o seu milagre. Vamos ouvir este lindo testemunho.
1: Meu nome é Luísa Maria da Conceição. Eu estava num emprego bom, perdi o emprego, depois não consegui mais, aí fiquei doente da cabeça. Sabe que a minha doença, que eu caí nela, foi uma depressão. Aí comecei a ouvir o programa do rádio, A Voz da Libertação. E a minha vida se mudou e transformou. Hoje sou uma pessoa liberta, abençoada e não tenho mais esse problema na minha cabeça. E eu moro em Ferraz de Vasconcelos, Vila São Paulo, 407. Eu agradeço muito a oportunidade.
0: Que maravilha! Aquilo que a medicina não consegue realizar. A medicina não consegue resolver a depressão, a não ser com medicamentos que muitas vezes depreciam mais ainda o indivíduo. Mas a Dona Maria da Conceição, ela creu, confiou no Senhor e ela foi liberta da depressão. Quem sabe você nessa noite está com insônia, está desiludido, está angustiado, preocupado com o amanhã ou melancólico pelo que já passou. Saiba que Jesus Cristo, Ele pode te libertar. Jesus Cristo, Ele não pode, Ele quer te libertar. Permaneça nesse espírito de oração. Não vá embora, fique conosco, porque 2 horas estaremos fazendo a oração da madrugada. Amém? 1h30, nós vamos de quadro, vamos ser edificados agora? Vamos ser um pouco edificados pela palavra de Deus? Vamos de pão diário com o pastor Lorival de Almeida, com o tema: Pastor ou Lobo, Ovelha ou Bode?
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3: Quero falar um pouquinho sobre... Você é uma ovelha? Você é um pastor? Às vezes a gente recebe, não é? Mensagens, e-mails, e às vezes até indiretas, não é? Para quem a carapuça serve, bem. Mas às vezes a gente tem aí estudos bíblicos que mandam pra gente, coisas assim, tem muitos, né? E tem um, Pastores e Lobos, que mostra aí a diferença entre o pastor e o lobo. E assim, de forma resumida, né? Há uma grande diferença, é que o lobo, ele se aproveita do rebanho. E quem se sente enquadrado, você se aproveita do rebanho? Qual é a sua história? Você tem um histórico de comer a gordura e a lã das ovelhas? Não sei, você que sabe. Eu sei que muitas pessoas passam isso pra gente passar para outras pessoas. Mas é evidente que nós temos de saber da nossa própria situação. E é claro que a reflexão é necessária. E também entendo que muitas pessoas querem desabafar, né? Porque nos dias de hoje, ou como sempre, nós sempre tivemos tantos e vamos continuar tendo tantos aproveitadores, que as pessoas às vezes ficam indignadas e tomam atitude, querem se manifestar, não é? Então, ouvinte, como eu estou dizendo aqui, não é, se você sente que não, eu acho que eu sou um aproveitador de ovelha, muda. Mas gostaria de hoje também mostrar a todos vocês um outro aspecto. Um determinado pastor também, ao receber uma cartinha, né, sobre o pastor e o lobo, ele resolveu escrever também sobre ovelhas e bodes. Assim como existem lobos disfarçados de pastores, também existem bodes mascarados de ovelhas. As ovelhas são dóceis, dão a lã, seguem o líder, são úteis, boas de trabalhar. Agora, o bodão não. O bode, ele cheira mal, se alimenta de tanta coisa, às vezes até lixo. E eu até diria que o bode, né, em si tem até a sua utilidade, mas a gente às vezes vê aí bode que gosta de dar cabeçada. São problemáticos, e é claro que nós estamos aqui pegando uma ilustração. Não estou falando mal do animal, porque o animal é o animal, né? Nós não somos aqui autoridades para estar aqui dissecando a questão bodal. E talvez até tenha aqui alguma falha de análise, não sei. Mas a gente pega aqui, não é, uma carona na questão de ovelhas que não são ovelhas. E como eu disse a vocês, esse pastor ofendido por um membro da sua igreja, que deu a entender que ele seria um lobo. Então, para confrontar, ele acabou dizendo, olha, você que está dizendo aí que não tem um pastor, mas tem um lobo aí, na verdade você não tem um pastor porque você não é uma ovelha, você é um bode. Você dá amarradas para não ser guiado. Eu, ouvinte amado, sei lá, talvez você que conheça ou alguma autoridade em vida caprina poderá destacar as virtudes do bode. Mas é nesse contexto que eu estou falando, o contexto de ser diferente da ovelha. Olha, ouvintes, a gente tem que entender muita coisa com mais profundidade um pouquinho. Se você for entender você, olhar para você, se você olhar para suas atitudes às vezes, para o jeitão seu, mas com toda sinceridade, você teria coragem de chamar você mesmo para um ministério? Parece que não, mas muitas pessoas são como eu. Eu olho para mim e eu não entendo por que que Deus tem tanta misericórdia e me permite ficar no ministério, né? E biblicamente falando, nós vemos Paulo também. Nós não estamos só nesse sentido, nessa linha de pensamento, não. Paulo não se achava digno de ser apóstolo. Por quê? Ele mesmo fala que ele perseguiu a igreja. Ele mesmo dizia, eu não sou digno pelas minhas falhas. Olha, ouvinte, se nós formos olhar as nossas limitações, as nossas atitudes, nós certamente vamos ficar frustrados, arrasados. Mas, de repente, nós estamos no ministério porque também nos utilizamos das palavras de Paulo, que diz, olha, pela graça de Deus eu sou o que sou. Como é que o Senhor foi tão misericordioso me permitir ser o que sou? Pela graça do Senhor sou o que sou, mas não tenho nenhum mérito, meu Deus, eu não sou nada. Então, mais uma vez, eu me escoro nas palavras de Deus a Paulo. A minha graça te basta. Então, pela graça de Deus, eu sou esse pastor que estou falando com você. Só por ela, isso basta. Mas e o bode? E você que é esse crentezinho marrento, crente que pula de igreja em igreja, crente que gosta de estar sempre criticando os irmãos, os pastores, o trabalho da igreja, vendo os defeitos da igreja. Quando chega o momento, eu diria, de uma disciplina, é aquela velha sentença de sempre, eu vou me desligar do ministério, vou buscar outro ministério. É essa história, sempre reclamando, mas fazer alguma coisa para melhorar, neca. Mestre no apedrejamento, mas construir, nada. Chega uma igreja parecendo aquele carro queimando óleo e com escapamento aberto. Só faz barulho, mas caminhar, andar para frente, que é bom, nada. É um agitador. É chegada a fazer movimentos, mas são agitações apenas e tão somente com os seus projetos personalistas. O bode gosta de eu, meu, não de nós e nosso. Pode perceber que o bodão é tudo na base do eu. Tumultua, cria problemas. Depois que criou a celeuma completa, vai agitar em outro lugar. não para em igreja nenhuma. Desconfie dessas pessoas que não param em igreja nenhuma. Pondo-se na balança, o que ele fez de bom pesa menos que um filé de borboleta. O bode é o crente não dizimista, que combate o dízimo, combate a oferta, mas tem todas as soluções para a vida financeira da igreja. Critica a liderança, mas não se qualifica para exercer a liderança. Vê as falhas dos irmãos, mas não ora por eles. Nem se solidariza nos momentos difíceis. Que se alheia, não se envolve. É assistente, não participante. Quer desfrutar tudo da igreja, mas não quer investir nada na igreja. A ovelha dá prazer, o bode só traz dor. Olha, ouvintes, eu entendo que eu não sou nada realmente, não falo isso sem com aquela humildade falsa. Não. Não estou aqui me utilizando da falsa espiritualidade. Não. Eu sempre oro a Deus, Senhor, olha, me ajuda a ser melhor. Eu preciso ser melhor, uma pessoa melhor, um pastor melhor. Eu entendo as minhas limitações e fico arrasado às vezes vendo tantos pastores que são melhores que eu. Mas no final das contas, tudo que eu quero se resume. Eu não quero ser de forma alguma lobo, eu quero ser pastor. Quero ser pastor. E você, ovelha, em nome de Jesus, peça a Deus todos os dias que você seja uma ovelha e que você nunca seja um bode. Que seja uma pessoa apacentável. O verdadeiro pastor quer apacentar a verdadeira ovelha e não aquele elemento desagregador. E você, pastor, que é lobo, você vai dar conta da sua lobice. E isso me traz temor. E você, ovelha, que não é ovelha, você vai dar conta da sua bodice. Se você se julga ovelha, seja uma ovelha e não um bode. E que nós oremos uns pelos outros. Que você ore por mim para que eu seja cada dia mais pastor. E eu vou estar orando por você para que você seja cada dia mais ovelha. Que oremos nós todos por todos os pastores para que sejam cada vez mais pastores. E oremos por todas as ovelhas para que sejam mais ovelhas. E aí nós vamos ver acontecer as coisas que precisam acontecer no universo espiritual que Deus preparou para nós, chamada Igreja em Marcha. E vamos ver vidas sendo abençoadas e abençoando outras vidas. E que assim seja para a glória do nosso Deus.
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1:27, é isso, meus irmãos. Nós temos que colocar a nossa fé em ação. Não é verdade? Nós temos que

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1: É isso aí, meus irmãos, 1h45, madrugada de terça-feira na Grande São Paulo, temperatura aí de 11 graus, uma noite fria, na verdade. Estamos aqui diretamente dos estúdios da Igreja Pentecostal Deus é Amor. Lindo louvor acabamos de ouvir e edificado também pelo quadro abençoado com o pastor Lorival de Almeida. Você que está nos acompanhando, quem sabe, acabou de ser indicado dessa rádio ou sintonizou essa rádio por um acaso. Não, eu costumo dizer que não existe nada de acaso. Foi o Senhor que te trouxe até aqui. Foi o Senhor que fez chegar esta rádio até você. Esta rádio é a Voz da Libertação, a rádio da Igreja Pentecostal Deus e Amor. Se você quer nos conhecer melhor, acesse, baixe o nosso aplicativo no seu smartphone. Hoje todo mundo tem um smartphone, tem acesso a um celular ou um computador. Baixe o nosso aplicativo disponível tanto em Android como em iOS. O nome é muito fácil, Igreja Deus é Amor. Ali você vai poder consultar o endereço das nossas igrejas, os programas disponíveis, louvores abençoados, que tem muito a te enriquecer, a tua vida espiritual, tem muito a abençoar a tua vida. Siga-nos também em nossas redes sociais. Estamos no Facebook, no Instagram, você pode estar acessando o YouTube, sim, audiovisual, estamos em audiovisual também, no YouTube, Igreja Deus e Amor Oficial. No Instagram também, Igreja Deus e Amor Oficial. Transmissão de culto, oração, louvores e o programa A Voz da Libertação. É muita programação abençoada para edificar a tua vida, a tua casa, a tua família, os teus filhos. Eu tenho certeza que você só tem a ganhar. Mas isso não exime de você estar visitando uma das nossas congregações. Aqui na Grande São Paulo, nós estamos no centro de São Paulo, no bairro Liberdade, Avenida do Estado 4568. Você que vem de veículo próprio, você pode estar acessando pela Avenida Prefeito Passos, número 10. Aqui nós temos um ambiente todo receptivo para te receber. Estacionamento gratuito, coberto, seguro. Temos lanchonete para você estar tomando aquele café, fazendo aquele lanche antes ou depois do culto, e culto durante todo dia, pela manhã, pela tarde, pela noite, nós temos cultos. Aqui é a Igreja Pentecostal Deus é Amor, também conhecida como o Hospital de Jesus Cristo, que o Senhor realiza grandes sinais e maravilhas neste lugar. Amém? E você nos acompanha no programa Madrugada do Socorro de Deus. Quem sabe você está aí com insônia, com teu coração aflito, com teu coração pesado, preocupado com o dia de amanhã. Não é verdade? Estatísticas brasileiras mostram que as pessoas estão cada vez mais depressivas, ansiosas. Mas a palavra de Deus, ela nos alerta para não andarmos ansiosos por coisa alguma. Antes, nós devemos apresentar ao Senhor as nossas queixas, as nossas dificuldades, as nossas necessidades, por meio da oração, da súplica e da ação de graça. Que a paz de Deus, que excede todo entendimento, ela guardará o nosso coração. E eu quero te convidar para logo mais, 2 horas, estaremos fazendo a oração da madrugada. Exatamente. Nós estaremos apresentando ao Senhor as nossas ansiedades, as nossas preocupações, e o Senhor estará nos ouvindo. Logo mais, oração da madrugada. Nós estaremos buscando ao Senhor e vamos apresentar tudo aquilo que tem deixado o nosso coração aflito. Falando em coração aflito, nós vamos ouvir agora o quadro Clínica da Alma com o psicólogo Jessé Ávila, com um tema especial. O tema é Conectados e Sozinhos. Clínica da Alma.
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3: Olá, seja muito bem-vindo a mais um episódio do Clínica da Alma, um espaço para falarmos sobre saúde mental, qualidade de vida, inteligência emocional e desenvolvimento interior, sempre de forma leve, prática e com base científica. Nunca foi tão fácil falar com alguém e, ao mesmo tempo, nunca foi tão comum se sentir sozinho. É por essa razão que a gente vai falar sobre conectados e sozinhos, a ilusão da proximidade digital. Você sabia que o aumento das interações digitais não tem reduzido a solidão? Em muitos casos, tem intensificado essa sensação? O cérebro humano necessita de conexão emocional real para se sentir seguro e pertencente. Interações digitais, embora frequentes, muitas vezes são superficiais e não ativam plenamente os sistemas de vínculo emocional, gerando aí, então, a sensação de vazio existencial. Por exemplo, é a pessoa que passa o dia todo conversando em grupos, curtindo publicações, trocando mensagens, mas, quando enfrenta um problema real, percebe que não tem com quem contar de forma mais profunda. Ou ainda, alguém que está sempre online, mas raramente tem conversas significativas ou momentos de conexão verdadeira. E, por isso, eu tenho aqui algumas dicas que podem ajudar você no seu dia a dia, nas conexões reais e também no mundo digital. E a primeira dica que eu menciono aqui é: transforme interações digitais em conexões verdadeiras, em conexões reais. Se você conversa frequentemente com alguém, tente levar isso para o presencial ou uma ligação mais profunda. Mensagens não substituem presença. Próxima dica aqui é: priorize qualidade em vez de quantidade de relações. Ou seja, ter muitos contatos não significa ter apoio emocional. Então, invista, seja em poucos relacionamentos, mas que sejam relacionamentos profundos. E aí, terceiro ponto aqui é: pratique conversas significativas. Em vez de falar apenas sobre rotina, pergunte: como você está de verdade? Como que você se sente? Como que estão as coisas? Como que estão as suas emoções? E esteja disposto a ouvir, sem fazer juízo de valor, sem fazer algum tipo de inferência, mas procurar saber como que de fato a outra pessoa está. Penúltimo aqui: reduza o uso automático das redes sociais. Muitas vezes usamos o celular para evitar o desconforto, o tédio, a solidão. Reconhecer isso é o primeiro passo para a mudança. E por último, crie espaços de convivência real. Participar de grupos, encontros, igreja ou atividades presenciais fortalece vínculos e reduz o isolamento. Sherry Turkle, afirmou que esperamos mais da tecnologia e menos uns dos outros. A conexão que realmente preenche não acontece na tela, acontece na relação. Isto é, quem investe em vínculos reais constrói uma vida emocionalmente mais saudável. E aí, você gostou desse conteúdo? Então compartilhe a nossa programação com amigos e familiares e continue nos acompanhando. Fique atento porque a qualquer momento estaremos de volta com mais reflexões que podem transformar a sua vida. Um forte abraço e até breve.
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5: Jesus respondeu: eu asseguro que se vocês tiverem fé e não duvidarem, poderão fazer não somente o que foi feito à figueira, mas também dizer a este monte: levanta-se e atira-se no mar, e assim será feito. Mateus 21, 21.
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0: 1:59. Logo mais estaremos na oração da madrugada. A oração desta madrugada, a madrugada do socorro de Deus. Estamos aqui com muitos ouvintes, já na expectativa, na Grande São Paulo, no interior de São Paulo também, enviando via WhatsApp seus pedidos de oração. Irmão João, irmão Celso, Juraci, Ronan Alves, muitos estão enviando seu pedido de oração para o nosso WhatsApp. Você também pode, não pode ficar de fora. Envie-nos uma mensagem, seu pedido de oração. Anota o número aí rapidinho. DDD 11 982 92 33 92. Quero mandar uma saudação e um forte abraço para o nosso irmão Natanael, que está aqui na audiência, solicitando um pedido de oração pela sua família e seus familiares. Estaremos orando, irmão Natanael, irmão Augusto, Emanuel, irmã Ivanete também, José Cláudio, Antônio, Sebastião, todos estaremos orando. E eu quero te convidar também para já preparar o teu cantinho da oração, dobrar o joelho, porque nós vamos estar orando e apresentando a tua vida em oração. 2 horas, vamos de prefixo das emissoras.
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5: 2:02.
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0: Eu amo os que me amam, e os que de madrugada me buscam, me acharão. Provérbios 8:17. 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
1: Duas horas e 10 minutos, vamos, momento da oração. Você tenha separado este momento para falar com o teu Deus, Deus que te ouve, o Deus que te conhece, o Deus que te criou. Mesmo Ele te conhecendo melhor do que você mesmo, ainda assim, Ele nos concede esse privilégio de nós conversarmos com Ele, confessarmos a Ele nossas fraquezas, nossas fragilidades, nossas preocupações e necessidades. E como um pai que se compadece, que se importa e se interessa pelo seu filho, Ele vai nos conceder aquilo que nos é proposto, aquilo que nos é ordenado. Vamos de momento de oração. Poderoso Deus, eterno Pai, estamos, Senhor, na Tua presença, como Teus filhos, como os Teus servos, completamente, totalmente dependentes de Ti. Se não for a Tua misericórdia na nossa vida, nós nem aqui estaríamos, ó Deus. Te agradecemos pela Tua graça, infinita misericórdia. Misericórdia essa que é a causa de nós não sermos consumidos, pois ela se renova a cada manhã. E mais uma vez ela se renovou. É por isso que nós estamos aqui. Porque até o fato de nós estarmos aqui é o Teu Espírito Santo que nos condiciona. Pois é Ele que nos gera fé. É o Teu Espírito Santo que nos condiciona a fé, da certeza de que falamos e somos ouvidos, de que suplicamos e seremos atendidos, de que temos um Deus tão grande, tão poderoso, que mesmo sendo o Criador dos céus e da terra, Ele se importa, se compadece e atende aos nossos desejos, que tem o poder da ordenança do mundo, dos ventos, da criação, do nascer e do pôr do sol. Mas ainda assim, Ele sabe, Ele vê as nossas lágrimas, Ele vê o nosso choro e nos promete a bem-aventurança de que bem-aventurados que choram porque eles são consolados. Obrigado, Senhor. Obrigado pela Tua, que na Tua infinita, soberana misericórdia, o Senhor se importa e o Senhor está olhando para nós. O Senhor está olhando para este ouvinte nesta madrugada. O Senhor está olhando para este homem, esta mulher, na beira da sua cama, dentro do seu veículo, no leito desse hospital, à beira desta rádio, com seu fone no ouvido. Oh, meu Deus, quantos estão de joelhos dobrados clamando a Ti, porque não conhecem outro lugar, não conhecem outro jeito de terem os seus problemas resolvidos. Quantos, Senhor, estão de joelhos dobrados, não clamam, não pedem nem para si mesmo, mas estão clamando e pedindo para outros. Tu és um Deus onisciente, onipresente, onipotente, ó Deus. Antes mesmo que a palavra se forme em nossos lábios, Tu já sabe o que nós vamos pedir. O Senhor está comigo aqui dentro deste estúdio. O Senhor está ao lado desta mulher. O Senhor está com este homem que está clamando a Ti, ó Deus. O Senhor está em todos os lugares. O Senhor contempla o nosso coração. Essa tristeza, esse vazio, a angústia, a dor. O Senhor olha para este coração angustiado, ferido, decepcionado. O Senhor olha para esta alma desesperada. O Senhor contempla cada um de nós. E o Senhor se compadece de nós. Pai, eu te peço que o Senhor, nesta noite, nesta madrugada, o Senhor venha se compadecer como se compadeceu daquela mulher, daquela viúva. Quando o Senhor olhou, o Senhor se moveu de íntima compaixão. Oh, meu Deus, olha para este coração. Olha, Senhor, para esta vida necessitada de Ti. Não somos dignos ou merecedores da Tua graça, do Teu perdão, do Teu livramento, da Tua cura, da Tua salvação, da Tua libertação. Não somos dignos ou merecedores, ó Pai. Tem misericórdia de nós. Tem misericórdia. Perdoa nossos pecados. Perdoa nossas iniquidades. Perdoa, Senhor, as angústias. Perdoa, Senhor, as murmurações. Perdoa, Senhor, as vezes que a nossa fé falhou e duvidamos de Ti. Perdoa, Senhor, os nossos pecados. Reconhecemos, Senhor. Reconhecemos, ó Deus, que somos transgressores, mas reconhecemos, confessamos que também queremos ser mudados. Muda, Senhor, o nosso eu, muda o nosso caráter, muda, Senhor, a nossa vida. Olha, Senhor, para este homem que reconhece que todas as suas atitudes e as suas ações o levaram a sofrer o que agora está passando. Olha, Senhor, para esta mulher que pelos caminhos que ela escolheu, agora ela está colhendo seus frutos. Perdoa, Senhor. Perdoa os nossos pecados, nos ajuda, nos salva, Senhor. Como Pedro, quando tirou os olhos de Ti e começou a afundar, ele ergueu a sua mão e gritou: Senhor, salva-me. Salva, Senhor, este homem, salva esta mulher. Salva, Senhor, da angústia, do desespero, salva da dor, ó Pai. Da dor física, salva da dor sentimental, salva, Senhor, da dor, meu Deus, que nem as palavras conseguem explicar. Quantos, Senhor, estão chorando, não conseguem abrir a sua boca nem para dizer o que estão sentindo, não ousam ou não conseguem expressar, mas o Teu Espírito Santo, aquele que conhece, que sonda os corações, ou Espírito Santo, que neste momento o Senhor venha traduzir este choro, esta angústia, e levar ao Pai, e trazer do Pai o consolo, trazer do Pai a paz que excede entendimento. Concede, Senhor, a cura no nome de Jesus Cristo, seja ela de ordem natural, biológica, seja ela de ordem espiritual, seja ela de ordem psicológica, Senhor, em nome de Jesus Cristo, traz o alívio das dores, traz a cura da alma, Senhor, em nome de Jesus Cristo. Esta pessoa que está enferma, se contorcendo em dores, prestes a entrar dentro de uma sala de cirurgia, aguardando um atendimento médico, em nome de Jesus Cristo, Senhor, passa o Teu bálsamo, traz o alívio já, o alívio imediato, para que o Teu nome seja glorificado e este testemunho testificado, meu Deus, de que o Senhor é o Deus de ontem, de hoje e eternamente. Opera esta cura, pois o Senhor é o Senhor que sara. Como povo, Senhor, no deserto, que ao levantar os olhos, olhava para aquela serpente, que simbolizava, que era uma prefigura do teu sacrifício na cruz, pois o profeta profetizou que o Senhor carregou sobre si as nossas dores, que nesta madrugada o Senhor possa, ó Pai, aliviar as dores, dores do coração, a dor da traição, a dor do abandono, a dor da desilusão, a dor do desespero. Socorre, ó Pai, socorre aos corações feridos, socorre, Senhor, aos desesperançados. Quantos, Senhor, estão sem sono, não conseguem, deitam na sua cama, mas o sono não vem, preocupado pelo dia de amanhã, em nome de Jesus Cristo. Que esta oração, ó Pai, traga o alívio da confiança da Tua soberana vontade sobre a nossa vida, a certeza de que o Senhor é o nosso pastor e nada tem nos faltado e nada nos faltará, porque o Senhor cuida. O Senhor cuida daquele a quem Tu amas. O Senhor sustenta aquele que Tu amas, mas o Senhor também corrige aquele que Tu amas. Que esta dor, que esta dificuldade, que esta luta, que esta tempestade, que esta circunstância em que esta pessoa está vivendo, está passando, ó Pai, sirva para trazer, para fazer se aproximar mais de Ti. Que esta dor, meu Deus, se aproxime, sirva para se aproximar mais de Ti. Que esta escassez sirva para reconhecer de que sem o Senhor nós nada somos e nada temos, ó Pai. Porque sem Ti nós nada podemos fazer. Em nome de Jesus Cristo, ó Deus, eu profetizo a cura, a libertação, a salvação e a providência divina na vida de todos aqueles que estão nos acompanhando, na vida de todos aqueles que estão com a rádio ligado neste momento. Oh, meu Deus, quantos milagres o Senhor já operou, quantos testemunhos são contados que o Senhor operou um milagre, uma maravilha através da oração da rádio. Que esta oração não seja diferente. Que desta oração saia virtude para trazer transformação na vida, Senhor, desses que ouvem. Na vida deste ouvinte.

desta mulher, alcança, Senhor, aquele pela qual nós intercedemos, aos netos, os filhos, aos cônjuges, meu Deus, onde estiverem, que o Senhor possa alcançar, concede o livramento, concede o escape, mas principalmente a salvação. Em nome de Jesus Cristo, Senhor, que possamos nos voltar a Ti. Pois a Tua palavra diz, ó Pai, a Tua palavra diz, se o meu povo que se chama pelo meu nome se humilhar e se converter dos seus maus caminhos, então eu ouvirei do céu, perdoarei os seus pecados e sararei a sua terra. Sara, Senhor, sara a terra, sara do nosso a terra do nosso coração, salva, Senhor, sara nossa casa, nossa vida, nossa família, em todas as áreas. Assim nós cremos, assim nós oramos, nós suplicamos, mas também assim nós já te agradecemos, porque nós cremos que o Senhor nos ouviu e a vitória é nossa, no nome de Jesus. Te agradecemos, Senhor. Amém.

0: confessar a Ele. Repita esta oração comigo. Meu Senhor Jesus, eu reconheço que sou um pobre e miserável pecador. Me arrependo de todos os meus pecados. Reconheço e creio no Senhor Jesus Cristo como meu único e suficiente Salvador da minha vida. Escreve o meu nome no livro da vida e me sela com teu Espírito Santo. Senhor Jesus, eu te peço que o Senhor venha confirmar esta oração. Sela esta pessoa com teu Espírito Santo, ajuda em suas fraquezas, em suas necessidades e confirma até a volta, o dia que o Senhor irá buscar a tua igreja, em nome de Jesus.
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0: É isso aí, meu irmão. Seja muito bem-vindo. Esta é a Igreja Pentecostal Deus e Amor. Mais do que uma igreja, uma família. 2:30. Vamos agora com o quadro Bíblia em Foco com o pastor Kleber.
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4: Que Deus abençoe a sua vida, querido ouvinte, você que ama a palavra de Deus e você que tem um interesse muito grande pelas Escrituras. Chegou o momento de meditarmos na boa, genuína e poderosa palavra de Deus. O texto sagrado escolhido que nos foi apresentado é este, livro de 2 Samuel, capítulo de número 21, versículo de número 15. Trata-se das quatro guerras de Israel contra os filisteus. E diz a Bíblia a palavra do Senhor: e tiveram mais os filisteus uma peleja contra Israel, e desceu Davi e com ele os seus servos, e tanto pelejaram contra os filisteus que Davi se cansou, e Esbibenob, que era um dos filhos do gigante, e o peso de cuja lança tinha 300 siclos de cobre e que cingia uma espada nova, este intentou ferir Davi. Porém, Abissai, filho de Zeruia, o socorreu, e feriu o filisteu, e o matou. Então os homens de Davi lhe juraram, dizendo: nunca mais sairás conosco à peleja, para que não se apague a lâmpada de Israel. Sempre que lemos a Bíblia no Novo Testamento, vamos notar que os filisteus é um problema e uma nação que está no caminho de Israel, muitas das vezes fazendo guerra, muitas das vezes impedindo progresso, outras vezes tirando até mesmo proveito da debilidade e da situação e se fortificando contra a nação que Deus escolheu para abençoar e fazer dela um testemunho na terra, que é a nação de Israel. Porém, se vamos à Bíblia, a palavra do Senhor, também entendemos que das muitas nações que foram tiradas, desarraigadas da terra, quando esta foi dada em possessão à terra que mana leite e mel, foi dada a Israel, o próprio Deus estabeleceu um princípio, que ele não arrancaria da terra todas as nações, para que quando Israel transgredisse, falhasse, estas nações que estavam ao redor de Israel se levantariam, e seria como um peso da permissão de Deus contra esta nação eleita e escolhida. Em outras palavras, Deus estava dizendo que o inimigo estava vivendo próximo e só haveria uma maneira de estar em vitória contra ele, se tornando legítimos amigos de Deus. E você também vai notar que em todas as passagens e quase todos os livros da Bíblia vai se mencionar o nome dos filisteus, porque eles tiveram várias guerras contra a nação de Israel. E na verdade, a Bíblia trata neste texto do capítulo 21, versículo 15, não somente uma guerra, mas quatro guerras. Era uma nação que era abatida, ferida na batalha, buscava os seus termos, se fortificava e voltava para a batalha. O que eu entendo primeiramente é que o nosso adversário e os inimigos que nos cerca, eles nunca irão desistir ou até mesmo parar de lutar para ver só um objetivo, a nossa derrota. Em segundo lugar, nós entendemos que quando os filisteus não podiam vencer, eles levantavam e alugavam exércitos mercenários para guerrear contra Israel. Isso está registrado na Bíblia. E o que eu entendo em segundo princípio, e você também, é que quando o inimigo tem o objetivo de fazer guerra, de nos derrotar, este é seu objetivo, ele sempre irá unir forças com aqueles que são nossos inimigos para buscar a nossa derrota. Esteja atento. Mas o tema e o objetivo desta leitura é analisar a pessoa, o rei Davi, quando ele toma a decisão de descer ao campo de batalha e se submete à condição de soldado. Ele já reinava. Sobre ele estava a coroa de Israel. Ele tinha um grande exército, homens valorosos, homens vigorosos e soldados que através deles foi dado a Israel muitas vitórias. Porém, neste dia se trava uma grande batalha, uma guerra que na verdade não se resultou somente em uma batalha, mas uma guerra que vem acompanhada de quatro batalhas. E quando Davi desceu para a batalha, a Bíblia diz que os constantes conflitos, que naquela época era completamente direto, confrontos físicos, forças de armas braçal. E a Bíblia revela que tanto Davi como os seus servos, de tanto pelejar contra os filisteus, se cansaram. E quando Davi se cansou, ele não notou no seu cansaço que em meio de todos aqueles soldados havia um especial, Esbibenob, alguém que tem um objetivo, tirar a vida do rei, alguém que tem como meta se vingar de Davi pela morte do seu familiar, o tão conhecido gigante que Davi havia abatido quando tinha 17 anos. Alguém que estava com uma visão objetiva e clara, apagar a lâmpada de Israel, derramar o sangue do ungido de Deus e mais, declarar vitória contra aqueles que estavam na peleja. E a Bíblia diz que Davi se cansou e chegou um momento que não tinha mais força para lutar, porque grande era a agilidade daquele gigante, a sua estatura e condição de ataque. Porém, em meio da batalha, estando cansado, Abissai, filho de Zeruia, ele notou que o rei, o seu senhor, precisava de socorro. E a Bíblia diz no versículo 27 do capítulo 21, que Abissai, com toda a agilidade que Deus lhe deu, socorreu o rei, ferindo o filisteu. E a Bíblia diz que ele opera naquele dia um grande livramento, não somente da vida de Davi, que naquele dia havia assumido a postura de um simples soldado, Porém, aquele dia se torna um dia emblemático, porque todos os soldados e capitães disseram: nunca mais sairás conosco à peleja, para que não apagues a lâmpada de Israel. Entendemos pela Bíblia que o inimigo é vingativo, ele é sagaz, ele é objetivo em seus ataques. Ele não queria simplesmente matar um soldado, mas ele queria ferir o próprio rei. Ele não queria deixar um trono vazio, mas ele buscava apagar a lâmpada de esperança de Israel, aquele a quem Deus usou para tirar a afronta, para que eliminasse aqueles obstáculos que eram afrontas e desafios à nação de Israel. Logo também compreendemos que quando vivemos lutas, guerras, sejam guerras internas, externas, sejam batalhas na vida espiritual, ministerial, sejam batalhas físicas ou mental, nós temos um adversário que é vingativo. Não pense que o inimigo se esqueceu de tudo o que aconteceu. Não pense que o maligno se acomodou com todas as vitórias que em Cristo você alcançou. Ele está esperando o seu cansaço para, no momento de sua debilidade, atacar a sua vida. É por isso que nós entendemos que quando vamos à batalha, não podemos estar só. Primeiro, devemos estar capacitado. A Bíblia diz no livro de Efésios, capítulo de número 6, a partir do versículo 10, que nós devemos estar armados com a couraça de toda justiça e verdade, calçados os pés no evangelho da paz, tendo nas mãos a espada do Espírito, nos braços o escudo da fé e na cabeça o elmo ou o capacete da salvação. Entendemos que para vencer esta guerra contra o inimigo que é vingativo, perverso e mau, nós devemos perseverar em buscar de Deus, o único que pode renovar a nossa força. Quando a Bíblia diz no livro de Gálatas, capítulo 6, versículo 9, e não nos cansemos de fazer o bem, porque ao seu tempo ceifaremos. Isto é, se não houvermos desfalecido. Note que tem uma observação. Todas as bênçãos que Deus promete àqueles que fazem o bem, que guerreiam esta batalha pelo bem daqueles que estão na comunhão, aqueles que travam guerras pela salvação do lar, dos filhos, da família, ele vai obter a colheita, que é a resposta em receber a bênção de Deus, se ele não desfalecer. Note que tem uma observação direta. Notamos que em nossas batalhas pela fé, em nossa luta pelos céus, em nosso objetivo de alcançar as promessas da verdade em nossa vida, nós somos tentados a nos cansar. Foi este cansaço que desarmou Davi. Foi este cansaço que quase custou a sua vida. Foi este cansaço que quase serviu para se apagar a lâmpada de Israel. Não deixe o cansaço da monotonia da vida matrimonial destruir o teu casamento. Não deixe o cansaço da perseverança de fazer o bem roubar o que você tem em depósito, de tudo aquilo que você já alcançou na presença do Senhor. Você que está como um defensor do Evangelho, como um pregoeiro da verdade, você que está vivendo confrontos pela vida de verdade, que é a vida da santificação, esta palavra vem para reanimar o seu coração. Não se canse, não abaixe a sua cabeça, não se deixe vencer, não se desfaleça. Sabe por quê? Ao seu lado, quem está para te ajudar não é Abissai, filho de Zeruia, é o Espírito Santo, o Consolador, que agora está renovando sobre a sua vida, está vindo ao seu encontro para te socorrer e te levantar com poder, com graça, com ânimo, para você voltar para a batalha, dissipar este gigante, vencer este inimigo. Creia que o maligno não vai vencer esta batalha, porque o nosso amigo, o divino e santo Espírito de Deus, está disposto a nos socorrer. Você que se cansou, não consegue mais buscar ao Senhor, não consegue mais se santificar, não consegue nem mais um capítulo na Bíblia, ou até mesmo perdeu as forças das vigílias, da oração e do jejum, você não vai cair assim. Não foi esta forma o fim que Deus preparou. Não se canse, vença este cansaço, renove as suas forças em Deus, entre de novo como soldado, nos esquadrões do Senhor, porque o nosso general de guerra é Ele que nos garante a vitória. Receba esta palavra, receba força e renovo para prosseguir lutando até a vitória. Que Deus abençoe a toda a querida audiência, que esta palavra sirva para edificar a sua vida.
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2 horas e 27 minutos. Madrugada do Socorro de Deus, esta foi a oração da madrugada. Você que orou conosco, orou comigo, e através dessa oração, o Espírito Santo ministrou na tua vida e te convenceu de que você deve entregar a sua vida ao Senhor Jesus Cristo, não por medo ou por desespero, mas por amor. A palavra de Deus diz, se nós o amamos, Ele primeiro nos amou. E você foi alcançado por este amor. Mas agora você reconhece que precisa confessar.

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1: 2:48, diretamente aqui dos estúdios da rádio Deus é Amor. Seu irmão em Cristo, Diácono George Lucas. Até agora já tivemos uma madrugada cheia da presença de Deus, edificados com quadros abençoados. Tivemos a oração da madrugada e vamos continuar com a programação abençoada. Quero já te fazer um convite. Estamos no meio da madrugada, você já pode começar a se programar. O que você vai fazer nesta terça-feira? Aqui mesmo na Igreja Pentecostal Deus é Amor, a sede das Igrejas Pentecostal Deus é Amor, localizada no centro de São Paulo, já faça sua programação para esta terça-feira, porque teremos cultos especiais. Temos cultos durante todo o dia, pela manhã, às 7:00 AM, Diácono Lindenberg estará ministrando a Palavra de Deus e orando para você que vem logo pela manhã cedo. 7:00 é o nosso primeiro culto, seguido das 9:00, presbítero Elias Reis, orando pelos divinos dons do Espírito Santo e a Palavra de Deus ministrada ao coração daquele que vem com sede da Palavra de Deus. Às 11:30, presbítero Levi Muniz também ministrando. 15:00, presbítero Miqueias ministrando a Palavra de Deus. E à noite, presbítero Delalane também estará falando de Jesus Cristo, orando pelos enfermos, curando no nome de Jesus Cristo. Você é o nosso convidado. Aqui mesmo, Avenida do Estado, 4568, bairro Liberdade, bem próximo à Estação Dom Pedro II, a Estação Pedro II e a Estação Dom Pedro, muito fácil, no centro de São Paulo. Venha que você será ricamente abençoado pela Palavra de Deus. Nós vamos ouvir agora um rápido testemunho daquilo que o Senhor tem operado aqui neste lugar. Vamos ouvir o testemunho.
2: Meu nome é Thaís Moraes, tenho 32 anos. Vim aqui contar o meu testemunho, né? Por que eu aceitei Jesus, né? Deus e amor. Eu bebia e fumava desde os meus 11 anos de idade. Eu bebia muito, assim, nos finais de semana, não conseguia ficar sem. Cigarro também era... Não, né? não imaginava que eu conseguia ficar sem. Passei uma vida até meus 32 anos, assim, dessa forma. Casei com 14 anos de idade. E tive uma vida muito atribulada, né? Muito atribulada devido a essas coisas. Aí chegou um tempo, começou a ficar cada dia mais pior, né? Mais difícil. A bebida já não tinha mais graça, já começou a virar mais discórdia dentro de casa. Brigas e discussões, até que a gente se separamos. Eu acabei ficando bastante depressiva, né? E amargurada com tudo que estava acontecendo comigo. Aí voltamos, reatei o meu casamento e aquela tristeza, aquela angústia ainda não tinha saído de mim, né, do meu ser. Eu fiquei na cama chorando, depressiva, bastante depressiva, não conseguia mais crer em nada, nem acreditar em mais nada, né, só chorava. E até que minha irmã fez uma campanha, né, na casa dela. E ela trabalhava dia sim, dia não, e eu acabei aceitando os irmãos na casa dela, né, da Deus e Amor. Minha irmã também faz parte, e aí eles, o pessoal do evangelismo, né? E aí eles começaram a fazer essa campanha na casa da minha irmã, como a gente morava no mesmo quintal, eu fiz parte também dessa campanha, né? E aí eu comecei a abrir o meu coração mais para Deus, né? Para aquilo que Ele tinha para a minha vida. E aí comecei a ir na igreja junto com a minha irmã, ainda com o coração bastante fechado, sem aceitar ainda muita coisa. E aí foi ministrando, né, devido a essas campanhas. Aí quando acabou a campanha da minha irmã, eu senti vontade de fazer na minha casa, fiz na minha casa também. E aí cada dia foi abrindo, né, o meu coração foi se abrindo mais até que eu aceitei a Jesus, na Deus e Amor. E ali eu tinha muita preocupação, né, de como seria a minha vida, né, que eu fumava, ainda não estava liberta do cigarro. A bebida já estava mais ou menos liberta, conforme a campanha dos irmãos, eu já fui me libertando um pouco. Mas o cigarro ainda não, então eu achava que eu não ia conseguir, né? Mas aí Deus, né, capacita a gente. Aí eu perseverei na presença de Deus, continuei indo para a igreja, me ajoelhando, pedindo a Deus para que eu fosse liberta, né? Para que Ele me libertasse desse vício. E graças a Deus, para honra e glória, eu consegui me libertar desses vícios, do vício do cigarro. E consegui também o meu emprego, hoje eu estou trabalhando, tá só a vitória na minha vida. Tenho uma vida abençoada com Deus, né? Esse é o meu testemunho da minha conversão. Meu nome é Thaís Moraes.
1: Olha que testemunho maravilhoso que o Senhor fez na vida da Thaís. A palavra de Deus diz que se o Filho vos libertar, verdadeiramente sereis livre. Quem sabe você está numa vida oprimida, cansado do fardo do pecado, de escolhas que só te levaram a situações complicadas, só te levaram a resultados péssimos. Certo, um dia, um homem carcereiro, quem sabe cansado de uma vida de violência, de escolhas ruins, ele ouviu de que havia dois homens que estavam presos por pregar um Cristo que teria, que tinha solução para todas as coisas, que poderia mudar a vida das pessoas. E depois de um sobrenatural, depois de algo que abalou literalmente as estruturas do lugar em que ele estava, ele perguntou, se questionou, o que posso fazer para ser salvo? O que eu posso fazer para ser salvo? O apóstolo respondeu, crê no Senhor Jesus Cristo e será salvo tu e a tua casa. Você nesta noite, escuta a minha voz. E pode estar se questionando, pode ter o mesmo questionamento. O que eu posso fazer para mudar de vida? O que eu posso fazer para sair dessa condição? Crê no Senhor Jesus Cristo e será salvo tu e a tua casa. Deus é bom, meus irmãos. Jesus é bom. Ele é fiel. A palavra de Deus diz que todo aquele que buscar a Ele de maneira nenhuma, Ele rejeitará fora. Muitas vezes pensamos, não sou merecedor, pastor, estou todo errado. Minha vida está toda errada, deixa eu melhorar um pouquinho e eu vou para a igreja. Não, meu irmão. Ele veio foi para buscar o que se havia perdido. É para os doentes, é para os desprezados. O Senhor veio foi para ti, foi para mudar a tua vida. Foi por isso que Ele morreu na cruz. Se fosse fácil, qualquer um poderia ter feito. Mas não, Ele fez o impossível para que não houvesse impossíveis que te afastasse dEle. Jesus é o caminho, a verdade e a vida. Ninguém vai a Deus se não for por Ele. E aqui nós pregamos Jesus. Aqui nós oramos a Jesus. Aqui nós vivemos Jesus. Quero te fazer esse convite especial para que você esteja visitando uma das nossas igrejas, Pentecostal Deus é Amor. Pastor, onde é que eu posso achar uma igreja? Você pode estar acessando o nosso site oficial www.ipda.com.br. Acesse o nosso site e você vai procurar. No site você vai achar a parte endereços. E você vai procurar, e eu tenho certeza que o Senhor vai falar grandemente contigo. Siga em nossas redes sociais também, Facebook, Instagram, YouTube. Assista aos nossos cultos transmitidos especial. Conheça a Igreja Pentecostal Deus é Amor, porque no próximo mês, é isso aí, próximo mês, no dia 13 e 14 de junho, a Igreja Pentecostal Deus e Amor, esta igreja a qual o Senhor tem sido fiel e operado grandes maravilhas, estará completando 64 anos da sua existência. E o tema deste ano é muito especial: uma igreja firmada na rocha. Já quero te convidar, já marca aí na tua agenda para o dia 14 de junho de 2026, às 14 horas, comemoração de 64 anos da Igreja Pentecostal Deus é Amor, aqui na sede mundial, com a participação de pastores, diretoria, cantores da MC Music, de caravana das sedes estaduais e setoriais de todo o Brasil. Você que me escuta do Centro-Oeste, Rio de Janeiro, Espírito Santo, Minas Gerais, todo o sul do Brasil, Nordeste também, procure uma das nossas igrejas, que com certeza está organizando uma caravana para que você esteja aqui, adorando, buscando e engrandecendo o nome do Senhor Jesus. Será uma grande festa espiritual, em que o Senhor estará agindo poderosamente aqui neste lugar.
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1: É isso aí, é a Madrugada do Socorro de Deus, com seu irmão em Cristo, o diácono George Lucas, a qual o Senhor me dá a graça se dirigir sede setorial de Jardim Primavera, ali na Zona Sul de São Paulo. Quero te fazer um convite especial para o dia 23 de maio, teremos uma grande vigília, a vigília do renovo. Você quer ser renovado, buscando ao Senhor, você já está mais do que convidado. Continue nos enviando mensagens, queremos ouvir seu testemunho. Você que através da oração, a qual nós fizemos às 2 horas, a oração da madrugada, você estava com uma dor e agora não sente mais essa dor. Estava com uma angústia, tribulado, angustiado, mas após a oração veio o alívio. Queremos ouvir o teu testemunho. Nos envie uma mensagem, nosso WhatsApp. Você que está passando por um momento de dificuldade, nós estaremos lhe atendendo logo mais. Envie uma mensagem para o nosso WhatsApp, DDD 11 98292 3392. DDD 11 98292 3392. Fique conosco, essa é a Rádio Deus é Amor. 3 horas, vamos de prefixo das emissoras.

0: Oração com o pastor Lorival de Almeida, agora às 3 horas. Dobre seu joelho, clame ao Senhor, que eu tenho certeza que o Senhor irá ouvir a nossa oração, a nossa petição. Clamas a mim e respondeste-ei coisas firmes e grandes que tu não sabes, diz o Senhor Jesus. 3 horas.
1: Com o Senhor diante de nós, não seremos abalados. Venha edificar sua alma.
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Grande Deus, maravilhoso Pai, mais uma vez nós estamos diante do Senhor, entendendo, ó Deus, a responsabilidade de estarmos orando numa cadeia de rádio, Senhor. Entendendo a responsabilidade de estarmos falando contigo e intercedendo por muitas pessoas. Não saberia dizer, ó Deus, se são milhares, se são milhões de ouvintes, mas sei dizer, ó Deus, que são muitas pessoas que estão nesse momento clamando ao Senhor juntamente comigo. Eu estou, meu Deus, com meu coração aberto perante o Senhor, e o Senhor sabe que o meu coração está realmente dessa forma, meu Deus, aberto. O meu coração está, meu Pai, completamente rasgado, em sinal da minha humilhação, do meu respeito para com o Senhor e da certeza de que o Senhor está ouvindo a minha oração, está ouvindo a oração desse ouvinte, e que o Senhor certamente será prazer, ó Deus, em responder o nosso clamor. Obrigado, ó Deus, pela paciência do Senhor. Obrigado, ó Pai, porque o Senhor tem sido compreensivo para conosco. Obrigado, ó Deus, por ter nos permitido viver. Nós somos pessoas, às vezes, Senhor, com a capacidade de sermos tão ruins. E o Senhor tem nos preservado, o Senhor tem nos ajudado, o Senhor tem nos dado a oportunidade, ó Deus, de estar na Sua presença. O Senhor tem nos dado a oportunidade de reconsiderarmos as nossas posições. E aqui estamos uma vez mais, ó Deus. Eu clamo ao Senhor. Eu clamo pela Sua misericórdia. Eu clamo pelo socorro que o Senhor representa para mim, para minha família, para os Teus servos de uma forma geral. Obrigado, meu Deus, pelo socorro que o Senhor tem sido para nós. O Senhor tem sido nosso refúgio. O Senhor tem sido o nosso guarda fiel. E o Senhor vai continuar sendo, Senhor, meu Deus, o nosso guarda fiel, o nosso refúgio. Purifica-nos, ó Deus, de todas as nossas impurezas. Perdoa os nossos pecados, os nossos maus pensamentos. Tanta coisa, ó Deus, que nós temos falado. Tanta coisa que nós temos pensado. Tanta coisa, ó Deus, que não tem sido agradável ao Senhor. Nós colocamos perante o Senhor e pedimos ao Senhor nos limpe. O Senhor é poderoso para nos purificar, para nos lavar. Purifica-nos, ó Deus, purifica-nos, ó Senhor, no sangue de Jesus Cristo que foi derramado por nós na cruz do Calvário. Senhor, eu quero apresentar ao Senhor também, não são as nossas queixas, ó Deus, são as nossas necessidades. Bem, é verdade, ó Deus, que às vezes nós reclamamos também, é verdade. É verdade, ó Deus, que às vezes nós nos manifestamos de uma forma até diferente da forma que o Senhor gostaria de ouvir. Mas o Senhor conhece os nossos corações. O Senhor sabe, ó Deus, que nós nos arrependemos rapidamente das nossas atitudes, eu não diria nem impensadas, mas eu diria, ó Deus, através dos impulsos momentâneos, Senhor.

O porquê o corpo não reage, não consegue entender o porquê não existe um diagnóstico. Eu repreendo a Deus aquilo que não pôde ser diagnosticado. Eu repreendo a Deus tudo que é maligno, satânico. Sai agora, Satanás, sai agora. Não estou usando recursos ilegais, estou usando recursos bíblicos, recursos legitimados, através da passagem do Senhor Jesus quando esteve nessa terra. Eu te repreendo, Satanás, eu te repreendo, espírito imundo, eu te repreendo, enfermidade, desde as plantas dos pés até o alto da cabeça. Eu te repreendo agora, Satanás, eu te repreendo agora, enfermidade, eu te repreendo agora, enfermidade, ainda não detectada pela medicina. Essa pessoa está padecendo essa febre, ó Deus, essa pessoa tem no seu corpo algum tipo de coisa que precisa ser combatida, mas os exames, nem mesmo as culturas mais profundas, Senhor meu Deus, conseguiram ainda detectar exatamente a bactéria que precisa ser combatida. Senhor é Deus vivo, Senhor é Deus poderoso, em nome de Jesus eu repreendo todo o mal que afeta essa vida agora. Eu repreendo a Deus, se for algo que eu diria que acontece por um processo natural, por um desgaste desse corpo, por um desgaste ou uma exposição a coisas que realmente podem trazer enfermidades. Então nós consideraríamos, ó Deus, uma enfermidade natural, cabível dentro da forma de vida que essa pessoa vive. Mas, Senhor, meu Pai, existem coisas que são profundamente espirituais e nós repreendemos no poder do nome de Jesus Cristo. Enfermidade que veio para matar esse corpo, matar essa vida. Enfermidade que veio para destruir a alegria dessa família inteira. Eu te repreendo agora, saia. Saia, você não vai permanecer. Paralisia, dores que não passam com nenhum tipo de anestésicos, analgésicos, em nome de Jesus eu te repreendo, enfermidade, eu te repreendo, dor, vai embora dessa vida agora, vai embora desse corpo agora, vai embora em nome de Jesus Cristo, Senhor meu Deus, Senhor meu Pai, em nome de Jesus eu repreendo agora a dor que afeta terrivelmente esse pulmão, esse coração, esse braço, essas pernas, essa coluna, essa costela. Eu repreendo agora toda essa dor, essa enxaqueca. Senhor, essa pessoa não sabe a razão que ela sofre tanto dessa dor de cabeça, essa enxaqueca. Repreendo agora no poder do nome de Jesus Cristo, vai embora, enfermidade. Vai embora, enfermidade. Sai agora desse corpo, sai agora. Eu te ordeno em nome de Jesus, vai embora, enfermidade. Sai desse corpo agora. Meu Deus, meu Pai, tudo é para a glória do nome do Senhor. Essa enfermidade curada trará um testemunho. E esse testemunho, além de glorificar o nome do Senhor, meu Pai, vai fazer com que tantas outras pessoas venham a reconsiderar a sua posição, espiritualmente falando, e tomem uma atitude, uma decisão a respeito de suas próprias vidas. Senhor, meu Deus, faça maravilhas nesse momento. Quantas pessoas estão orando comigo, não aguentando mais tanto sofrimento, meu Pai. Quantas pessoas não aguentam mais sofrer. Algumas delas já chegaram a dizer que para elas o melhor é a própria morte, meu Deus. Mas nós sabemos que não é, porque a vida que o Senhor tem nos dado é um dom. Nós não podemos negligenciar o dom da vida, Senhor. Essa pessoa, Deus, que tem pensado, não, Senhor, eu não aguento mais viver, que o Senhor a fortaleça, que o Senhor dê a ela a vitória que ela precisa, que o Senhor dê a ela a força para a vida e que o nome do Senhor seja glorificado na vida, Senhor, na vida dessa pessoa. O Senhor é Deus grande, o Senhor é Deus poderoso. Eu entendo, ó Pai, às vezes passamos por momentos tão delicados. Quando digo às vezes passamos, ó Deus, estou dizendo que todos nós estamos sujeitos a passar. Quantos momentos que realmente, Senhor, a dor toma conta dos nossos corações. Acontece com tantos e acontece comigo também, e acontece com aqueles que estão vivos. Às vezes, ó Deus, realmente nós sofremos mesmo, Senhor. Às vezes nós sofremos terríveis desilusões, às vezes o sofrimento vem, bate forte na nossa vida. Às vezes nós choramos nos cantos da nossa casa, nos cantos da vida, eu diria. Mas sei, ó Deus, que o Senhor é poderoso
para nos fazer nos levantar dos nossos momentos depressivos.

O Senhor é poderoso para nos levantar nos momentos em que parece que nós caímos. Senhor, eu sei que nos momentos em que os nossos passos desaparecem da areia, são os momentos em que o Senhor nos carrega, Senhor, porque o Senhor é glorificado na nossa vida. Dá, Senhor, meu Deus, agora sentido a essa vida. Faça essa pessoa entender o quanto é importante viver e glorificar o nome do Senhor através da vida. O Senhor mesmo fala que o Senhor é o caminho, o Senhor é a verdade, o Senhor é a vida. E não é só a vida que se resume, ó Deus, aos nossos 100, 110 anos, mas também, Senhor, o Senhor é Senhor da vida eterna. Dá poder agora, ó Deus, para nós vencermos as nossas questões. Dá-nos ânimo, ó Deus, para nos levantar, nos levantarmos das situações delicadas. E ajuda-nos, ó Deus, a glorificar o nome do Senhor. Quanta gente, ó Deus, tem olhado para mim, para minha família, para os teus servos e servas, e tem se mirado, tem se espelhado, e tem glorificado ao Senhor, através de tantos bons exemplos, ó Deus. Nós queremos, ó Deus, que o Senhor continue dando aos seus servos e servas, que são espelho para tantos, a vida, para que tantos, ó Deus, possam desfrutar da sua presença, se levantar de momentos difíceis, vendo o Senhor ser glorificado através da nossa vida. Levanta o caído agora, meu Pai, levanta agora. Eu repreendo esse câncer, eu repreendo esse nódulo, eu repreendo essa enfermidade, Senhor, na coluna, essa enfermidade nos rins, essa enfermidade no baço, na bexiga. Repreendo essa dor que oprime também essa criancinha, que não sabe nem orar, já nem tem forças mais para chorar. Meu Deus, cura essa criancinha agora, cura essa dor que afeta essa criancinha nesse momento. Senhor meu Deus, Senhor meu Pai, o Senhor é poderoso, e confiamos ao Senhor em nome de Jesus essa operação. Meu Deus, visita esse lar, ó Deus, onde todos os membros estão desempregados, em meio à crise, Senhor. Eu sei que o Senhor é poderoso para curar enfermidades e abrir portas, mesmo em meio à crise. Eu sei que o Senhor é Deus poderoso para fazer maravilhas e fazer prosperar o seu povo. O Senhor fala a respeito do seu povo, ó Deus, que haveria de entrar e possuir a terra de Canaã. Vocês vão tomar do poço que vocês não cavaram, vocês vão se alimentar das vinhas que vocês não plantaram, vocês vão desfrutar dos benefícios das casas que vocês não edificaram. E da mesma forma, ó Deus, eu estou clamando ao Senhor que os servos do Senhor, ofertantes e dizimistas, possam colher mesmo sem ter plantado a vinha, possam se alimentar, Senhor, de grandes colheitas mesmo sem ter lançado a semente. Senhor meu Deus, Senhor meu Pai, prospera a sua igreja, prospera o seu povo. Senhor, o Senhor é Deus poderoso, o Senhor é Deus que eu posso, ó Deus, glorificá-lo e exaltá-lo, porque posso afirmar, ó Pai, que mesmo havendo a seca, e mesmo o Senhor não havendo, Senhor, mandado a chuva, nós plantando a semente, o Senhor haverá de fazer brotar a semente, e fará também, ó Deus, com que a nossa plantação venha a ser produtiva. Prospera o teu povo, prospera a tua igreja, estes servos e servas dedicados. Quanta gente, ó Deus, que trabalha, Senhor, em trabalhos tão delicados, tão pesados, tão perigosos, mas são pessoas de mão aberta para a sua obra. Prospera agora, proteja agora, Senhor, e prospera o seu povo, e que não seja blasfemado o bem do seu povo, que trabalha de noite e de dia há tanto tempo, mas que o Senhor seja glorificado na prosperidade da sua igreja. Senhor meu Deus, visita os teus servos, os teus obreiros, as tuas obreiras. Quanta gente boa, meu Deus, quantos obreiros e obreiras são realmente servos, são fiéis ao Senhor, são fiéis à sua obra, trabalham incansavelmente noite e dia com toda honestidade e sinceridade. Que sejam abençoados, ó Deus, esses nossos companheiros de batalha, e que o Senhor esteja acrescentando a eles uma vida boa nessa terra, e também, ó Deus, acrescentando a eles o galardão que receberão das mãos do Senhor na sua glória. Mas também, ó Deus, pedimos ao Senhor, o Senhor é Deus que olha o coração daquele que não é honesto, o Senhor é Deus que olha o coração
coração do murmurador, do contendeiro. O Senhor é Deus que olha o coração desse que só trabalha por causa do bem das ovelhas. Estão buscando os bens das ovelhas, perdão, Senhor, os bens. Não estão buscando o bem, mas os bens. O Senhor é poderoso, ó Deus, para fazer mudar esse coração. O Senhor é poderoso para abrir portas e dar a essas pessoas, sim, uma boa condição de vida, mas que estejam, ó Deus, completamente focados na salvação das vidas e que o Senhor os use poderosamente. Eu clamo a Deus em favor de todos aqueles que o Senhor conhece os corações. Eu não estou aqui, ó Deus, trazendo uma palavra de oração em favor de obreiros ministeriados, obreiros de determinados ministérios. Eu estou pedindo ao Senhor que abençoe a todos os que são sinceros e são obreiros da sua obra, meu Pai, que são obreiros da igreja invisível, aqueles que fazem com amor a sua obra, aqueles, ó Deus, que são trabalhadores e com sinceridade pregam a sua palavra. Meu Deus, desperta o desviado agora, Senhor, para tomar uma atitude de reconciliação. Desperta a nossa juventude para fazer uma obra grandiosa com a força da juventude que tem. Guarda a minha família, Senhor, a minha esposa, os meus filhos, também os meus familiares, meu Pai, que sejam abençoados nas tuas mãos e guardados, que sejam protegidos pelo Senhor a cada momento, a cada instante. Eu sei que o Senhor está ouvindo o nosso clamor. A minha oração, Senhor, é uma oração de coração para coração. Eu não estou aqui, ó Deus, dissimulado, não estou aqui usando de palavras, ó Deus, superficiais. O meu coração se rasgou perante ti e o meu coração está rasgado diante da sua presença. Guarda as autoridades, ó Pai, guarda os policiais, que o Senhor abençoe também, ó Deus, aqueles que representam o nosso país, que sejam honestos, sinceros, porque o povo está padecendo, ó Pai, o povo está necessitado, enquanto tantos outros estão colocando no próprio bolso milhões e milhões. Senhor, que o trabalho do povo seja para o povo e que o governo seja para o povo, do povo, que seja, Senhor meu Deus, para ajudar a saciar a fome, cuidar da educação, da saúde, dessa nação que pode ser uma nação tão poderosa, que pode ser uma nação inteiramente do Senhor. Meu Deus, em nome de Jesus, ouça o nosso clamor, ouça a nossa oração, Senhor, que o nome do Senhor seja glorificado. Eu clamo a Deus, em nome de Jesus, pelas respostas, em favor de todos nós, ó Deus, em nome de Jesus Cristo. Amém, Senhor. Amém.

0: programa Voz da Libertação da Igreja Deus e Amor. Sou o seu irmão Lourival de Almeida. Deus abençoe todos vocês.
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2: Escrito está na palavra de Deus:
3: honra teu pai e tua mãe, a fim de que tenhas vida longa na terra que o Senhor, o teu Deus, te dá. Êxodo 20:12.
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1: 3:36.
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3: Meu nome é Antônio Dionísio de Rezende. Eu era um homem que eu andava na porcaria das bebidas, né? Alcoólica, né? Briguento, né? Já tive revólver na minha cara, alcoolizado. Eu tinha dormido, tinha tomado umas bebidas, uns conhaque, né? Então eu dormia, tinha ligado o rádio, um jogo de futebol, né? Mas eu não escutei o jogo, porque então estava tão embriagado que eu não escutei o jogo. Dormi com o rádio ligado, né? Então, a madrugada, o rádio virou para a Voz da Libertação. Aí, tinha um pastor pregando. E começou a pregar. Começou a pregar e eu ouvi naquelas palavras, mas era a Voz da Libertação que estava falando, né? Essa mesma hora, eu acordei. Então, era o pastor Lorival de Almeida que estava pregando a palavra de Deus. Aí ele falou assim: você que está nesse leito, levanta-te, que hoje Jesus quer encontrar contigo. Na hora, eu peguei, despertei na hora, peguei, dobrei o joelho no chão, não sabia orar, então, a oração do Carvalho, eu só ouvindo ali, porque eu não sabia orar, não sabia dar um glória a Deus, né? Só enjoelhei na cama ali, fiquei escutando, né? Então, depois, no outro dia, eu falei assim: vou procurar uma igreja. Fui até a igreja, né? E eu cheguei até a porta, minha perna bambiou, né? Então fui lá na frente. Aí os irmãos começaram a orar por posição de mão, né? Fez o apelo assim: quem vai aceitar Jesus? Aí eu peguei, levantei a mão, né? Levantei a mão. Aí foi a minha conversão. Mas foi pela palavra, né? Porque eu não conhecia a Bíblia, não conhecia Deus. Hoje minha vida está maravilhosa, né? Porque graças a Deus sou aposentado, né? Graças a Deus eu estou bem na saúde, né? Meu nome é Antônio Dionísio Rezende. Eu moro na Rua Maria Benedita Rodrigues, 227, Parque Santo Antônio, Santo Amaro, São Paulo, né?
4: Meu nome é Helena Aparecido Maciel. Eu quero contar uma grande bênção que eu recebi em 1981. E dou esse testemunho sempre para a glória do Senhor. Tenho uma filha que hoje ela está com 39 anos. Ela tinha uma doença nas vistas que eu tinha 4 carros. Eu fiquei só com um, porque ninguém descobria. Então eu comecei a gastar dinheiro com um oftalmologista particular. Não resolveu. E um dia, passeando no rádio Botão, procurando uma oração, eu escutei a igreja Deus é Amor. Eu, na época, não lembro quem estava falando, mas eu me lembro que eu peguei o endereço da igreja em São Paulo e fui até no médico, né, que toda terça-feira eu levava ela em São Paulo, na Vila Mariana, e pedi para uma irmã minha que morava no Jabaquara me levar nessa igreja do Glicério. Chegando lá, tinha mais ou menos umas 12 mil pessoas, ou mais. Então, para entrar dentro da igreja foi muito difícil. Foi empurra, empurra, e eu fui com aquela fé que a minha filha ia sair curada de lá. E o missionário Davi Miranda estava lá, mas ninguém conseguia chegar perto dele porque era muita gente. Eu falei: não, daqui aonde eu estou, Jesus vai curar minha filha. E ela vertia pus, muito pus, e muita lágrima. Ela perdeu muita lágrima, os dois olhos dela ficou afundado de tanto perder as lágrimas do saco lacrimal. Depois foi agravando, começou a sair até rama de sangue. E os médicos não descobriam o que era. Eu falei: mas Jesus vai curar ela. Eu vou só entrar lá dentro e ela vai sair curada. Mas como estava muita gente, a minha irmã ficou atrás de mim, não dava para a gente se mexer. Então ela falou: Helena, olha para trás na neném. Eu falei: ah, ela está vomitando de novo? Ela falou: não, olha para trás. Mas não dava para mim me virar, era muita gente. Aí, com muito esforço, eu ergui ela para cima para poder virar ela, para mim ver o que estava acontecendo. Quando eu olhei, irmãos, para a honra e a glória de nosso Senhor Jesus Cristo, Deus seja louvado, ela estava com as duas vistas secas no lugar, porque estava todo deformado as duas vistas dela, como se ela nunca tivesse uma doença na vista. Nunca mais ela teve aquela doença. Foi entrar na igreja, não pedi oração para ninguém, não toquei em ninguém, mas Jesus tocou em nós. E ela foi curada imediatamente. Eu louvo a Deus. E quem tem problema na vista, onde quer que seja, vai com fé, porque Jesus conhece o nosso coração. E ela foi curada e eu estou muito agradecida ao Senhor. Muito obrigado.
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1: 3:44.
5: De que adianta, meus irmãos, alguém dizer que tem fé se não tem obras? Acaso a fé pode salvá-lo? Se um irmão ou irmã estiver necessitando de roupas e do alimento de cada dia, e um de vocês lhe disser: vá em paz, aqueça-se e alimente-se até satisfazer-se, sem porém lhe dar nada, de que adianta isso? Assim também a fé, por si só, se não for acompanhada de obras, está morta. Tiago, capítulo 2, versículo 14 ao 17.
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1: 15h47.
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8: Recebam todos a paz do Senhor Jesus. Aqui é o seu irmão, pastor Júlio Souza, e nós estamos juntos para mais um momento de reflexão através da palavra de Deus. E o tema de hoje é características dos olhos bons e dos maus. A leitura está no Evangelho de Mateus, capítulo 6, versículos 22 e 23. Diz assim a palavra de Deus: a candeia do corpo são os olhos, de sorte que, se os teus olhos forem bons, todo o teu corpo terá luz. Se, porém, os teus olhos forem maus, o teu corpo será tenebroso. Se, portanto, a luz que em ti há são trevas, quão grandes serão tais trevas? Preste atenção. A visão espiritual é a nossa capacidade de ver com claridade o que Deus faz. Como também, pela visão espiritual, nós vemos o mundo através dos olhos de Deus, ou melhor, no sentido da visão de Deus, como Deus vê. A visão espiritual nos faz entender de uma forma mais ampla o sentido das coisas de Deus, em detrimento daquilo que não é de Deus. Nos fala de um discernimento espiritual. Contudo, este discernimento, ele pode ser facilmente obscurecido. Temos inimigos contra a nossa visão espiritual. Poderíamos dizer que os desejos, interesses e metas egoístas bloqueiam essa visão. Quando começamos a caminhar, né? Quando corremos este risco de caminhar pelo nosso desejo, pelos interesses, aquilo que parte do nosso próprio coração, a visão espiritual, ela facilmente é bloqueada. Servir a Deus com sinceridade é a melhor maneira de restaurar a visão espiritual. O bom olho é o que se fixa em Cristo, é o que olha para Cristo, para as coisas de Cristo, conforme a sua palavra. A lâmpada do corpo, disse Jesus, são os nossos olhos. Se os olhos, aqui, usados figurativamente, em relação à compreensão espiritual, forem bons, não sofrendo da visão dupla em relação às questões dessa vida, então, o nosso corpo, a nossa vida, terá luz. A candeia do corpo são os olhos. Sorte que se os olhos forem bons, todo o teu corpo terá luz. Se, porém, os teus olhos forem maus, o teu corpo será tenebroso. Nós temos aqui as distinções, exemplos, que vão nos fazer entender o que é a visão mal e o que é a visão boa. Né? Os olhos bons e os olhos maus. Por exemplo, os olhos maus, eles focam no materialismo. Os olhos maus tendem à cobiça, ao adultério, à vingança. Enfim, o olhar mau, ele é sempre maligno. Aquilo que agrada à carne, aquilo que agrada ao inimigo, a tendência mundana. Já os olhos bons, eles tendem para as coisas divinas, as coisas de Deus, aquilo que é espiritual. Os olhos bons fixam nas boas obras. Os olhos bons tendem ao amor, ao olhar com compaixão, ao olhar benigno. Preste atenção, o quão distante são os critérios do olhar bom e do olhar mau. É importante a gente identificar como está sendo a nossa visão, ao que os nossos olhos estão tendendo, ao que nós estamos fixando a nossa atenção. Jesus conclui dizendo: se, portanto, a luz que em ti há são trevas, quão grandes serão tais trevas? Pensar que está na luz sem estar é a mais perigosa escuridão, pois a falsa impressão de luz pode levá-lo ao perigo. A pessoa que pensa que está vendo e não está, ela pode cair, ela pode causar um acidente, porque pensa que está vendo. A pessoa que está em trevas, ela logo identifica que não está enxergando, que não está vendo. Agora, o perigoso engano de pensar estar vendo, de pensar estar na luz, é um perigo, às vezes, irreparável. Que possamos identificar como está a nossa luz. A nossa luz realmente é luz. Eu sei que isso parece um pouco contraditório, né? Falar que a luz deve ser luz, mas Jesus nos manda ser luz, né? Jesus manda a gente brilhar, viver na luz e brilhar. Não podemos simplesmente estar convencidos de estar na luz, viver pela luz e ter um olhar de luz. Precisamos estar assegurados pelos fundamentos da palavra de Deus, para que aquilo que a gente pensa ser luz na nossa vida, de repente não seja uma densa escuridão. Que Deus abençoe. Esta foi a nossa reflexão de hoje, dentro do programa A Voz da Libertação. Que Deus abençoe.
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4: 4:01.
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13: Quatro horas e sete minutos na Grande São Paulo. Seu irmão em Cristo, Diácono Jorge Lucas, diretamente aqui dos estúdios da Igreja Pentecostal Deus é Amor. Tivemos essa madrugada maravilhosa, madrugada do encontro com Deus. Você que sintoniza esta rádio logo agora pela manhã, que Deus te abençoe. Desejo a você um dia de muitas bênçãos, de muitas vitórias na presença do Senhor Jesus. Lembrando que hoje nós temos um dia todo especial, um dia cheio de programação aqui mesmo na Igreja Pentecostal Deus e Amor, sede mundial, localizada na Avenida do Estado 4568, bairro Liberdade. Logo agora pela manhã, 7 horas da manhã, temos culto, Diácono Lindeberg. 9 horas, pastor Elias, presbítero Elias Reis. Ao meio-dia, presbítero Levi Muniz, e 15 horas, presbítero Miqueias. Um dia cheio da presença do Senhor. Se organize, se programe e venha cultuar ao Senhor Jesus. Lembrando também que quarta-feira é quarta-feira do grande mover de Deus. Este culto que tem marcado o extraordinário, tem sido marcado pelo sobrenatural de Deus, a quarta-feira do grande mover de Deus. Em dois horários também especial, pela parte da manhã, pastor Milton Almeida, pregando a palavra de Deus e orando em favor da tua vida, da tua casa, da tua família. E às 15 horas, presbítero Wilson Siqueira também, sendo um instrumento do Senhor para a vida de todos aqueles que passam por estas portas, a porta da Igreja Pentecostal Deus e Amor, na quarta-feira, quarta do mover de Deus. Grande tem sido o mover de Deus na vida de todos aqueles que procuram a graça, a misericórdia, a cura, o perdão e a salvação de Deus aqui nesta igreja. E você já é mais do que nosso convidado. continue aqui conosco, continue na programação. Temos muito ainda a ouvir, quadros que edificam a nossa alma com muita informação e edificação para a nossa alma.
14: Quando Jesus chega em uma região onde tinha um homem endemoniado, todo mundo tinha medo daquele homem. Não do homem em si, mas do que estava dentro dele, que era uma legião de demônios. Morava no cemitério. O diabo não dava paz na região. Um dia Jesus chega naquela região e eu fico pensando, aquele demônio estava no corpo daquele homem. Reconheceu de cara que aquilo ali não era um homem qualquer, era o Deus, Jesus Cristo. E o diabo bradou em alta voz dizendo, que temos nós contigo, Deus? Jesus, filho do Deus Altíssimo, vieste nos perturbar antes de tempo. E tem outra passagem que diz que o endemoniado chegou perto de Jesus, se prostrou e adorou a Jesus, coisa que muitos crentes não fazem. O endemoniado chega, vê Jesus, se prostra e o adora. Adora o Deus verdadeiro, o Deus que salva, o Deus que liberta. E tem crente que não consegue adorar, tem crente que não consegue dizer, eu sinto Ele aqui, Jesus está aqui, eu sinto a glória, a presença dEle aqui.
13: Que maravilha esse breve corte, pastor Milton Almeida. É amanhã, quarta do Mover de Deus, às 9 e às 15 horas, você é o nosso convidado. É impactante o que o Senhor tem feito à nossa vida. 4 horas e 11 minutos, agora nós vamos de quadro de notícias com o tema Saúde Mental.
15: E vamos ao momento de informação aqui na Rádio Deus é Amor. Ordem na mente? Estabelecer uma rotina diária combate a sensação de caos. A falta de previsibilidade nos dias de hoje aumenta a insegurança das pessoas. Viver sem horários definidos faz com que a mente gaste muita energia tomando decisões. Essa desorganização externa reflete imediatamente na forma de confusão mental. Criar horários para acordar, comer e dormir é como colocar trilhos para a vida. A rotina bem estruturada traz uma sensação de controle muito reconfortante. O cérebro relaxa quando sabe o que precisa ser feito nas próximas horas do dia. O planejamento da semana deve incluir não apenas os deveres, mas também pausas. Anotar as tarefas no papel tira o peso da memória e evita o esquecimento. Organizar a mesa de trabalho e a casa também ajuda a clarear os pensamentos. A disciplina nos hábitos diários é uma grande aliada contra a ansiedade moderna. O dia flui com mais leveza quando as prioridades já estão bem estabelecidas. Uma vida organizada é o alicerce para uma mente muito mais pacífica e produtiva. Olhar positivo? A prática da gratidão reprograma o cérebro para o bem-estar. A mente humana tem tendência natural de focar mais nos problemas que nas soluções. Esse hábito de olhar sempre para o lado negativo gera desânimo e vitimismo constante. A insatisfação crônica impede que as pessoas valorizem as próprias conquistas. Exercitar a gratidão significa mudar intencionalmente o foco das próprias atitudes. Agradecer pelas coisas simples do dia ensina o cérebro a identificar oportunidades. Pessoas gratas possuem níveis menores de tristeza e lidam melhor com as adversidades. O exercício de reconhecer as coisas boas deve ser feito diariamente à noite. Lembrar do alimento na mesa e da saúde do corpo transforma a nossa perspectiva. Essa mudança de postura interna acalma as angústias e diminui as reclamações. A gratidão é um escudo poderoso contra as frustrações da vida cotidiana. Valorizar o que se tem no presente anula a ansiedade exagerada pelo futuro. Uma mente agradecida é uma mente que encontra paz em qualquer circunstância.
16: Quatro horas e 14 minutos.
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17: A paz do Senhor, aqui é o irmão Jairson de Porto Velho, Rondônia. Queria dizer que gosto muito desta programação, dos testemunhos que tem edificado as nossas vidas. Que Deus continue abençoando esse ministério e o programa Voz da Libertação.
18: Aqui é o irmão Renato de Planalto, Rio Grande do Sul. Estou todos os dias ligadinho na programação. É uma bênção em meu lar. Continue assim e que Deus vos abençoe. Fiquem na paz.
19: A paz do Senhor Jesus, meu nome é José Osvaldo, da cidade de Nova Serrana. Estamos ouvindo aqui o programa, é uma benção esse programa, que é uma benção em nossa vida, Deus abençoe.
20: Quem fala com vocês aqui é a irmã Lindina Alva, aqui do São José do Rio Preto. Quero falar para vocês que eu gosto muito do programa de vocês, e gosto muito de vocês, tenho aprendido muito, viu, que esse programa é maravilhoso. Todos os dias estou ligadinha aqui no rádio. Paz do Senhor, fica com Deus.
21: Aqui quem está falando é Venice Costa Morim, da cidade de Figueirão, estado de Mato Grosso do Sul. Estou ligadinha no programa, que é uma bênção no nosso lar. Que Deus os abençoe e que esse programa continue no ar até o arrebatamento. Um grande abraço.
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4:21 na Grande São Paulo. Terça-feira maravilhosa, terça-feira abençoada. Terça-feira fria também, né? Os termômetros marcam aí temperaturas amenas entre 11 e 14 graus durante todo o dia. Temperatura agradável, mas você não pode se dominar também, se deixar ser dominado pela preguiça. Na verdade, o frio não pode vencer, não pode ser um impedimento de você estar buscando ao Senhor, estar vindo cultuar aqui mesmo na Igreja Pentecostal Deus e Amor, nossa sede mundial. O endereço é muito fácil, Avenida do Estado 4568, bem próximo aqui da estação Pedro II, próximo à Praça da Sé. Você que vem de veículo próprio, nós temos estacionamento coberto, um estacionamento gratuito que você pode acessar pela Avenida Prefeito Passos, número...

0: número 10. Tenho certeza que o Senhor vai edificar a tua vida através da palavra de Deus e a oração dos homens de Deus que estarão ministrando. Não tem sido diferente. Todos aqueles que chegam aqui com o coração aberto, rendido ao Senhor, e dá lugar para o Espírito Santo trabalhar, o Senhor opera poderosamente. Como ouviremos neste breve testemunho, que vamos ouvir agora o que o Senhor tem realizado e não será diferente na tua vida.
1: Meu nome é Cláudia, sou da cidade de Capivari. O ano de 2024 eu recebi um convite para estar indo conhecer a Igreja Deus é Amor. E eu não estava na presença de Deus até o momento. Eu falei, eu estava passando por uma luta na minha casa, com meu esposo, e acabei recebendo o convite e fui para a igreja. Eu falei, olha, eu vou para a igreja, mas eu não vou seguir a doutrina. Por quê? Eu não sou mulher de doutrina, né? E aí acabei aceitando Jesus, e a partir desse momento eu fiquei na igreja, para nunca mais sair. E veio as lutas, o deserto, como se fala na palavra, né? E aí a gente não entende o que é um deserto. É onde você tem percas. Por que a gente tem percas, né? Perdi primeiramente meu emprego em agosto de 2024. E eu seguindo a Deus. E eu falei para Deus, por que, Senhor, né? Em agosto e setembro, outubro, rosa, eu recebi que eu estava com câncer. A perca do emprego, recebendo da notícia do câncer. Até então, os médicos tentaram me acalmar e ia sair o resultado da biópsia, né? Eu fui fazer a biópsia, eu fui buscar essa biópsia sozinha, eu e Deus, né? Porque Deus sempre esteve do meu lado, né? Porque eu fui abandonada também nessa trajetória. E quando eu cheguei na biópsia, peguei, como eu sou enfermeira, eu já entendo tudo, eu acabei pegando o resultado e lendo, né? E falei para Deus, por que isso? Eu vim sozinha da cidade de Campinas até Capivari. Para chegar em Capivari demora uma hora e pouco, e eu tinha que levar esse resultado pro médico. E o meu sonho ali desabou, porque eu tinha acabado de me formar enfermeira, fazia um ano e pouco que eu tava só na área. Era meu sonho entrar em uma Santa Casa, em uma Unimed, eu estava na rodovia nessa época, e eu tinha sido mandado embora também. E ali desmoronou, desempregada, sem família. No caso, no meu caso, meu marido me abandonou também. Eu tive que alugar uma casa, sair de casa, porque ele bateu em mim. Ele não aceitou que eu ia na igreja, ele não aceitou minha doença, ele não aceitou passar esse deserto, porque ele não entende o que é a palavra de Deus, um deserto. Um homem que não é da fé, ele não vai entender, né? Mas eu passei. De que jeito? Não sei. Só Deus para me dar força. Sozinha, eu e Deus. E eu ali na luta com os irmãos em Rafar, congregando, fazendo estudo bíblico para batizar. E vim batizada em março para cá. Fui batizada, desci as águas e vim para a sede conhecer aqui em São Paulo, que era meu sonho, conhecer a sede. E a irmã Maria Lorena, ela deu a palavra esse dia. E Deus usou ela para revelar para mim. Nesse dia ela chamou eu na frente e falou, Deus está dando a cura aonde você vai levar o testemunho e a mim em todos os locais. E assim foi. Desse dia pra cá eu vim orando e pedindo a Deus a cura, porque é muito difícil uma pessoa ficar sozinha e tratamento. Tive apoio da minha família por parte de mãe, e Deus é maravilhoso. Deus me curou, Deus fez a promessa, cumpriu. Essa semana eu recebi a notícia na quinta-feira, e eu não imaginava que ia dar tão certo receber a notícia que eu estou curada. Hoje não tenho câncer. Para honra e glória do Senhor. E muitas mulheres que estão na presença do Senhor, acreditam em Deus, vai na batalha, siga em frente, que pode acontecer comigo como aconteceu e pode acontecer com outras. E que pode estar acontecendo nesse momento agora. Quem seja que estiver ouvindo, vai na fé, na honra, na graça do Senhor Jesus. Porque Deus me curou, aquele lá de cima, porque eu tive muita fé, muita fé mesmo. Mesmo abandonada pelo marido, mesmo abandonada pelos filhos, por todos, Deus sempre esteve comigo. E eu sempre estive na presença. E hoje estou aqui para honrar e glorificar a honra do Senhor. Cláudia Fernanda do Nascimento, Capivari.
0: É incrível, meus irmãos, é incrível, amados ouvintes, o poder de Deus na vida daquele que se volta ao Senhor. Não é verdade? Quando o homem e a mulher, ele dá lugar para o Espírito Santo atuar, o Senhor realiza milagres. Não basta nossa resistência de primeiro momento, mas quando o Espírito Santo, ele quer atuar, não existe homem, não existem barreiras que possam impedir. Então não se permita, não resista à voz do Espírito Santo e dê lugar, deixe ele operar na tua vida, em nome de Jesus. 4 horas e 28 minutos, manhã de terça-feira abençoada. Você esteve com seu irmão em Cristo, Diácono George Lucas, durante essa madrugada. Programação abençoada com oração, edificação da palavra de Deus, louvores, testemunhos e quadros informativos para a nossa vida. Continue. Quer atuar, não existe homem, não existem barreiras que possam impedir. Então não se permita, não resista à voz do Espírito Santo e dê lugar, deixe ele operar na tua vida, em nome de Jesus. 4 horas e 28 minutos, manhã de terça-feira abençoada. Você esteve com seu irmão em Cristo, Diácono George Lucas, durante essa madrugada. Programação abençoada com oração, edificação da palavra de Deus, louvores, testemunhos e quadros informativos para a nossa vida. Continue nesta programação. Vou ficando por aqui, mas antes quero te convidar. Isso, quero te convidar para estar, atenção, Zona Sul de São Paulo, sede setorial Jardim Primavera, ali na região de Interlagos, próximo ao Autódromo de Interlagos. Você está convidado para a Igreja Pentecostal Deus e Amor. Nesta noite teremos o culto de doutrina, a qual estamos dando prosseguimento numa série de mensagens tratando sobre os evangelhos, sim. Hoje estaremos aprendendo sobre o Evangelho de Jesus Cristo, segundo escreveu Marcos. Também, quarta-feira, culto abençoado, quarta do Grande Mover de Deus, com um círculo de oração. E sexta-feira especial em 3 horários, 8 horas da manhã, 15 horas e 19 horas. Vindo diretamente de Manaus, às 19 horas, cooperador Cleuton Viana estará ministrando a palavra de Deus. Então eu quero te convidar. O endereço é muito fácil: Avenidas Matias Beck, 341, Jardim Primavera, Zona Sul de São Paulo. Sexta-feira, às 19 horas, diretamente de Manaus, servo de Deus, cooperador Cleuto Vianas, estará orando e ministrando a palavra de Deus. Venham, você que se encontra enfermo, você que se encontra com sua vida oprimida, creia que o Senhor Jesus Cristo é a solução. O servo de Deus estará ministrando a palavra e seremos todos impactados por aquilo que o Senhor deseja fazer. Você está convidado. Quero se despedir também dos meus amados irmãos, mas fique conosco. Temos toda uma programação. Logo mais teremos oração, bloco de notícias e o culto no lar, às 5 horas da manhã, com o pastor Milton Almeida. 4 horas e 31 minutos. Vamos agora de quadro, projeto Eu Mais Um, com a irmã Débora Miranda, com o tema O Crente e a Impureza.
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3: Estou chegando eu aqui outra vez com espaço Eu e Mais Um. Estamos falando esta semana, nestes dias, sobre a impureza que pode manchar o nosso coração e nos afastar de Deus. Eu comecei falando dos modelos de impureza, que a impureza é um obstáculo à santificação e também da intimidade com Deus. E começamos a falar como permanecer puro no meio de uma sociedade tão pecaminosa. Será que nós conseguimos fazer isso? Nós somos como o lírio. O lírio, ele é branquinho, ele é puro. E ele está ali no meio do pântano, da lama, e ele não se contamina. Você já notou isso? Então eu posso dizer que não é fácil permanecermos puros, mas é possível. Preste atenção, tenha sempre em mente as palavras do apóstolo Pedro. Sede sóbrios, vigiai, porque o diabo, vosso adversário, anda em derredor, bramando como leão, buscando a quem possa tragar. Ao qual, olha o que diz a palavra, resisti firmes na fé, sabendo que as mesmas aflições se cumprem entre vossos irmãos no mundo. 1 Pedro 5, versículos 8 e 9. Olha aí. Aí está o segredo da vitória. Resistir ao diabo e permanecer firme na fé. O apóstolo Paulo, ele adverte os crentes em Éfeso contra as ciladas do diabo. O diabo traz e procura fazermos cair em laços, em ciladas. Eu sei que não é fácil manter-se puro diante de tantas artimanhas de Satanás, em um mundo que, a Bíblia diz, jaz no maligno. Se nós estamos agora revestidos com a armadura de Deus e firme no combate, tendo os nossos lombos cingidos com a verdade, envergando a couraça da justiça, calçando os nossos pés na preparação do Evangelho da Paz, embraçando o escudo da fé, nós podemos apagar todos os dardos inflamados do maligno. Você está vendo que quando o Senhor Jesus pede-nos a santificação, Ele traz também armas. Ele nos ensina a usar estas armas. Nós não vamos ficar desprotegidos porque nós temos armas para vencer o diabo. Aqui em Efésios, nos versículos 17 e 18, enfatizam que nós devemos tomar, ou seja, usar o capacete, a certeza da salvação e manejar a espada do Espírito, que é a palavra de Deus. Vejam que neste combate é indispensável oração. Aquele crente que ora bastante, ele vigia, ele persevera, este crente vai vencer o diabo. O apóstolo João, ele afirma que nós podemos vencer o mundo por meio da fé. Vejam, ouvintes, que desta forma nós podemos permanecer puro diante do pecado que tão de perto nos rodeia. Então, é importante crucificarmos a nossa carne. Gálatas 2:20 diz aqui, Paulo declarando que ele está crucificado com Cristo e vivendo pela fé, ou seja, ele está mortificando a sua carne, não deixando ela sobrepor-se ao Espírito. Quando ele fala estou crucificado com Cristo, não quer dizer que ele está pregado na cruz, não. É um sentido figurado do crente com Cristo, que deve ser um ato constante, você renunciando, você crucificando a sua carne no seu cotidiano. Isso significa renúncia completa à vontade própria, aos desejos impuros, aos prazeres da carne. E essa crucificação só é possível aos que vivem uma vida de plena comunhão com Deus, através da fé, da meditação na palavra, da oração e na constante vigilância espiritual. Então o crente está crucificado com as suas paixões, impurezas, e a sua vida está escondida com Cristo em Deus. Vejam que a santidade de Deus exige a crucificação completa das nossas paixões e desejos impuros. Encerramos mais um capítulo sobre o crente e a impureza. Fiquem na paz do Senhor e até a próxima oportunidade. Se despede Débora Miranda, na paz do Senhor.
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1: 4:43.
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1: 4:47.
4: E chegou o momento de informação aqui na Rádio Deus é Amor. Complicações das varizes. Problemas nas pernas vão além das varizes e exigem avaliação completa.
5: As varizes continuam sendo uma queixa central no consultório vascular, mas a qualidade das pernas vai muito além dos vasos. Flacidez, gordura localizada, manchas e textura da pele fazem parte de uma avaliação mais ampla, funcional e estética que ganha cada vez mais espaço na medicina moderna. Durante muito tempo, o olhar sobre as pernas esteve quase exclusivamente voltado para as veias. O foco era identificar varizes, tratar a insuficiência venosa e aliviar sintomas como dor, peso e inchaço. Esse cuidado segue fundamental, mas hoje já se entende que a saúde e a qualidade estética das pernas exigem uma abordagem mais global. As varizes são apenas uma parte do cenário. A flacidez cutânea, por exemplo, é uma queixa crescente, especialmente após o emagrecimento, a gestação ou com o avanço da idade. A perda de colágeno reduz a firmeza da pele, alterando o contorno e a textura das pernas. Uma outra queixa frequente são as manchas, muitas vezes decorrentes da própria insuficiência venosa crônica, a chamada dermatite ocre, resultado do extravasamento de pigmentos do sangue para a pele. Agora é importante reforçar que o tratamento vascular não deve ser banalizado nem reduzido à estética. Varizes podem evoluir com dor, inflamação, trombose e úlceras quando não tratadas de forma adequada. O primeiro passo sempre é avaliar a saúde circulatória. A medicina contemporânea busca restaurar não apenas a função, mas também o bem-estar, a autoestima e a qualidade de vida. Ciclo respiratório. Você sabia que respiramos por uma narina de cada vez? Uma das coisas mais incômodas sobre estar doente ou ter alergias sazonais é ficar com o nariz entupido e bloqueado. Isso torna a respiração pelas narinas frustrante, se não totalmente impossível. Mas mesmo quando você não está doente, talvez já tenha notado que ao respirar profundamente, apenas uma das narinas parece estar permitindo a entrada de ar. Várias vezes ao dia, sem que percebamos, as narinas naturalmente alternam entre si a dominância do fluxo de ar. Esse processo é chamado de ciclo nasal e desempenha um papel importante na saúde do nariz. O corpo realmente alterna a narina dominante com frequência de até 2 em 2 horas enquanto estamos acordados. O ciclo nasal é importante por várias razões. Primeiro, ele protege o revestimento do nariz e do sistema respiratório. Pelo menos 12 mil litros de ar passam por ele todos os dias, tornando uma defesa fundamental da primeira linha contra patógenos. A alternância da narina dominante reduz o risco de danos e também facilita a proteção da passagem nasal contra patógenos. Parte do processo de congestão também inclui o aumento do fluxo sanguíneo para os vasos do nariz. Isso garante que as narinas sejam adequadamente umedecidas, tanto para os processos de reparo e recuperação, quanto para que o ar seja aquecido e umidificado ao passar pela narina. Mas se eu perceber que uma de suas narinas está persistentemente bloqueada por mais de 2 semanas, geralmente é recomendável fazer um exame médico.
1: Quatro horas e 51 minutos.

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1: 4 horas e 52 minutos.
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2: Abra sua Bíblia em Atos, capítulo 9.

0: Atos dos Apóstolos, capítulo 10, versículo 32. Aleluia. Atos capítulo 9, versículo 32.
1: Oh, glória a Deus. Ouvintes de casa, acompanhem conosco também a leitura e vamos ler. Nos diz assim:
0: e aconteceu que, passando Pedro por toda parte, veio também aos santos que habitavam em Lídia, e achou ali um certo homem chamado Enéas, jazendo numa cama, havia 8 anos e era paralítico. E disse-lhe Pedro: Enéas, Jesus Cristo te dá saúde, levanta-te e faz a tua cama. E logo se levantou, e viram-no todos que habitavam em Lida e Saroma, os quais se converteram ao Senhor. E havia em Jope uma discípula chamada Tábita, que traduzido se diz Dorcas. Esta estava cheia de boas obras e esmolas que fazia. E aconteceu naqueles dias que, enfermando ela, morreu, e tendo-a levado, a depositaram no quarto alto. E como Lida era perto de Jope, ouvindo os discípulos que Pedro estava ali, lhe mandaram 2 varões, rogando-lhe que não se demorasse em vir ter com eles. E levantando-se Pedro, foi com eles. Quando chegou, o levaram ao quarto alto, e todas as viúvas o rodearam, chorando e mostrando as túnicas e vestes que Dorcas fizera quando estava com ela. Mas Pedro, fazendo-as sair a todos, pôs-se de joelhos e orou. E voltando-se para o corpo, disse: Tábita, levanta-te. E ela abriu os olhos, e vendo a Pedro, assentou-se. E ele, dando-lhe a mão, a levantou-e. E chamando os santos e as viúvas, apresentou-lhe a viva. E foi isso notório por toda a Jope. Muitos creram no Senhor. E ficou muitos dias em Jope com o servo Simão, curtidor. Podeis assentar, meus irmãos, podem sentar.

Nós poderíamos, na tarde de hoje, fazermos as colocações dos momentos que Jesus orava, a comunhão e a persistência na oração. Irmãos e ouvintes, não existe outro meio de nós ter um contato com Deus se não for através da oração. Não existe outro meio. Se o crente deixar de orar, ele vai perdendo as forças, vai perdendo o prazer de estar na presença de Deus. As coisas que o mundo oferece satisfaz somente a carne, mas a oração é algo inédito. Ele satisfaz a nossa alma e repreende a enfermidade do nosso corpo. Então você veja a diferença. Quando o homem busca os prazeres para satisfazer a sua carne, os seus desejos, as consequências são dolorosas. É a dor, a enfermidade, a doença, é o mal. Mas a oração faz nós chegarmos a Ele, a Deus. Somos curados, somos visitados pelo Senhor, pelo Espírito Santo de Deus. Nós vemos esta passagem, irmãos, da posição de Pedro, a comunhão que ele tinha. E o ponto base é a oração. Quando Pedro chega naquela localidade em Lida, primeiro encontra um homem chamado Enéas, há 8 anos numa cama, paralítico. Quem já viu paralítico andar aqui na igreja? Deus e amor, levante a mão. Naquela época também existia já paralíticos, e os paralíticos andavam, aleluias. Os paralíticos eram curados também por Jesus. E hoje o Senhor Jesus continua curando. Mas eu acho tão interessante nesta passagem que Pedro, vendo Enéas nessa situação, ele diz: Enéas, Jesus Cristo te dá saúde. Levanta-te e arruma tua cama aí. Levanta. Veja aí, irmãos ouvintes, o que é comunhão. Ei, você que está aí, olha, Jesus Cristo te dá saúde. Levanta e anda. Sai empurrando a cadeira de rodas. Isso é comunhão, intimidade com o Senhor. Ah, pastor, me chamaram aqui, falam que a igreja Deus é amor, a igreja ora muito. Não é por obrigação, mas é prazer de oração, é prazer de estar na presença de Deus. A oração faz nós sentir esta paz, esta alegria, e nas horas da dificuldade nós vemos a diferença daqueles que oram, daqueles que vivem em comunhão, intimidade com Deus. Ele não se intimida diante dos problemas. A oração, história de homens de Deus que levavam uma vida de oração, que não abria mão daquele momento. Opa, é, agora é o momento da oração, é o momento da comunhão. Daniel orava 3 vezes ao dia, e o homem era muito ocupado, tinha muitas ocupações, tinha uma grande responsabilidade. Mas naquele momento da oração, lá estava Daniel de joelhos orando, lá estava Daniel intercedendo, lá estava Daniel orando, buscando a presença do Senhor.
E Daniel foi acusado, foi lançado na cova dos leões, mas os leões não chegou nem perto dele, porque o Senhor estava guardando Daniel, porque Daniel era um homem de oração. E para vencer este mal dos nossos dias, que leva o homem a fazer tantas coisas, que o homem leva ele a praticar tantas coisas terríveis. E é sempre assim, irmãos e ouvintes. A pessoa é incentivada para praticar algo que não agrada a Deus, e depois ele fica frustrado, angustiado e sendo acusado. Esse é o papel de Satanás. Lança-se ofertas, o cidadão vai e aceita, depois ele, o inimigo, é o primeiro a acusar. Eu sei que estou falando com pessoas que estão nessa situação nesse momento, estão precisando da cura, estão precisando de um milagre, estão precisando do agir de Deus na vida dele, na vida dela. Tem ouvintes também que estão precisando disso. O poder da oração, o poder da oração consegue curar. O nosso Deus, ele tem respostas para os nossos problemas. Alguém me falou, o ser humano, olha, arruma tantos problemas e depois pede para Deus resolver. A pessoa se envolve com tantos problemas, e ele fica com a mente tão apagada, como cauterizada, que não consegue entender, será que estou fazendo, está correto? Mas quem tem o Espírito de Deus, o próprio Espírito Santo orienta, o próprio Espírito Santo cuida, o próprio Espírito Santo vai quebrando as barreiras, quebrando os laços do inimigo. Isso não estou falando com exagero, não, é sem exagero, é fato, meu irmão, minha irmã e ouvintes de casa. Quando o homem e a mulher se colocar na presença de Deus em comunhão, na oração, e ele persistir na busca do Espírito Santo, algo tremendo vai acontecer na vida dele, algo tremendo vai acontecer na casa dele, algo tremendo vai acontecer lá nos vizinhos, algo tremendo vai acontecer lá onde ele trabalha. Se fala pouco. Está fazendo falta, irmãos. Está fazendo falta, ouvintes de casa, falar um pouquinho mais do Espírito Santo. Falar, Espírito Santo, toca na minha vida. Espírito Santo, eu quero ser selado com fogo. Espírito Santo, eu quero ser cheio da graça, cheio de poder. Onde está aquele barulhão? Onde está o glória a Deus? Onde está as línguas estranhas? Onde estão os crentes que foram batizados com fogo? Onde estão os crentes que oravam, jejuavam, glorificavam, exaltavam a Deus, mesmo no meio da tribulação? O Espírito Santo já está atuando com total liberdade aqui entre nós. Ele vai tocar, não, ele não vai, ele já está tocando nos corações. Ele já está tocando no seu coração. E alguém está dizendo, eu só acredito vendo o milagre. Você vai ver milagre da tarde de hoje. Você vai contemplar milagre. A oração tem poder. Não, porque falar com Deus assim, usa palavras, tem palavras mágicas que toquem na mesma hora, acontece, não. A oração faz nós ser íntimo dele. E quando somos íntimos de Deus, os nossos problemas não vão nos abalar. A enfermidade não vai nos abalar. Porque nós vamos para a oração e o Senhor vai tocar e o milagre vai acontecer. A oração cura através do clamor, é por isso que nós somos uma igreja
Não é à toa que esta igreja chama igreja pentecostal. E onde que está o povo pentecostal? Onde estão eles? Onde está o povo pentecostal? Onde estão? Igreja de oração. Igreja que clama. Igreja que busca. Igreja que mesmo no meio da perseguição, dos problemas mais adversos que possam existir, ele está na oração. E nós recebemos esse legado, você sabe muito bem. Igreja, Deus e amor, igreja conhecida, igreja de oração. E sabe por que nós estamos aqui? Sabe por que você hoje carrega uma Bíblia? Porque alguém orou por você. E Jesus te chamou. Jesus te perdoou. E o Senhor colocou dentro de nós aquele Espírito, o Espírito Santo, aleluias.

E olha o que diz o versículo abaixo, logo o seguinte. Olha o que diz. Versículo 4. E viram-no todos que habitavam em Lida e Sarona, os quais se converteram ao Senhor. Todo mundo, a todos que moravam perto, aqui nos arredores de Lida, sabia que Enéas estava 8 anos paralítico. Conhecia muito bem Enéas e sabia também a situação que Enéas estava. Em uma cama, paralítico, e Pedro chega: ô irmão Enéas, Jesus Cristo dá saúde, levanta-te, arruma a tua cama. E Enéas se levantou. No mesmo instante começou a divulgação. Olha o que aconteceu com Enéas. Estava 8 anos paralítico. Pedro chegou lá e o Enéas já está caminhando. Vamos lá, vamos ver se isso é verdade. Aleluia! E é isso que acontece, irmãos presentes e ouvintes de casa. Os irmãos que estão presentes vão ouvir e vão ver o agir de Deus aqui. Mas os nossos irmãos que estão somente ouvindo lá em casa, talvez paire uma dúvida, e também vai trazer a você uma certa curiosidade. Será que tudo isso é verdade? Que está acontecendo na igreja Deus e Amor? Foi isso que aconteceu ali nas redondezas da casa de Enéas. Ah, não pode ser. Enéas, aquele paralítico, sim. Pedro chegou lá e disse: Enéas, Jesus te dá saúde. O homem levantou e está andando. Agora não venha você, meu irmão. Não venha você, meu irmão, minha irmã, achar que isso é fácil. É só usar essa palavra? Então vou ali então. Está doente? Jesus Cristo dá saúde, levanta. Será que vai levantar? Será que levanta? Ah, mas eu estou falando a palavra de Pedro. Irmãos e ouvintes, quando o homem e a mulher tem um verdadeiro encontro com Jesus, ele tem uma intimidade com Jesus. E aí o próprio Senhor Jesus que faz dele como um instrumento, assim como fez em Pedro. Enéas, Jesus te dá saúde, levanta e anda, levanta. E ainda Pedro delegou a ele uma tarefa: Enéas, Jesus Cristo te dá saúde, levanta-te e arruma a sua cama. Levanta e arruma a sua cama. Várias passagens na Bíblia, o Senhor Jesus curou aquele homem que estava lá na beira do tanque. O Senhor Jesus olhou e disse: quer ser curado hoje? Como serei curado que o anjo venha, movimenta as águas e o primeiro que desce, quem que tem pernas boas já pula na água? Eu sou paralítico. Como que eu vou receber o milagre? E Jesus diz aí: levanta, toma a sua cama e vai para casa. Irmão, vocês vejam aí a perfeição do milagre, a perfeição do agir de Deus na vida do homem e da mulher. Homem lá, 38 anos paralítico. Enéas, 8 anos paralítico. Imagina o corpo como é que estava, tudo travado, né?

A gente fica aí sem poder caminhar, que nem eu fiquei 3 meses sem poder caminhar devido a uma fratura. Eu tive que submeter algumas sessões de fisioterapia para desenvolver. Imagina um homem lá, 8 anos paralítico. Imagina um outro, 38. Levanta, toma tua cama nas costas e vai para sua casa. Então o Senhor não curou somente a paralisia, o Senhor fortaleceu os membros do corpo daqueles homens, daquele paralítico. Estou passando a vocês, mostrando para vocês a perfeição do milagre, a preocupação de Jesus. O Senhor não está preocupado somente em curar um paralítico hoje, o Senhor está preocupado em salvar vidas na tarde de hoje, de pessoas ter um verdadeiro encontro com Jesus. Aleluias! Oh, glória a Deus! Quando o Espírito Santo começa a mover em nosso meio, pessoas passam a glorificar o nome do Salvador Jesus. Olha tudo que vem na oração, irmãos. Orou, milagre aconteceu. Há milagres, há perdão, há fortalecimento. O Senhor fortalece ele. Isso basicamente podemos ver somente no físico. O braço está travado, passa a mover. As pernas não têm movimento, passam a movimentar-se. Pessoa perdeu a voz, não fala mais, passa a falar também. Pessoa está meio surda, não consegue ouvir, Jesus abre os ouvidos dele, vai passar a ouvir também. Ah, pastor, matou com câncer. Jesus arrebenta o câncer também. Ele é poderoso para fazer isso. Ah, pastor. Como é que pode acontecer isso? Ser curado do câncer. Vou ter que submeter uma quimioterapia, alguma coisa assim. Não, aqui não precisa. Jesus faz completo. Ele cura e fala, está curado agora, viu? Está curado. Aleluias! Vocês vejam aí, irmãos e ouvintes de casa, o cuidado que Jesus tem com a gente. O cuidado que Jesus tem com você. A preocupação que Ele tem com a sua vida, com a sua casa, com a sua família. Oh, glória a Deus! Estamos falando somente do físico. Enéas estava paralítico. Também ali próximo havia uma discípula chamada Tábita. E esta estava cheia de boas obras, esmolas que fazia. E aconteceu naqueles dias que ela ficou enferma e veio a falecer. Dorcas faleceu. Aquela mulher de testemunho, fiel a Deus. Começou-se o pranto. Começou a prantear. Mas pera aí um pouquinho. Há uma esperança. Pedro ainda está por aí, está em Lida. Aconteceu um milagre uns dias atrás e que Enéas voltou a caminhar. Vamos chamar Pedro. Pedro tem que ver aí as obras que Tábita fazia. E chegou lá e nós estávamos naquela situação, naquele clima de tristeza, naquele clima de angústia. Pedro chegou, pediu licença, foi lá no quarto alto, onde estava o corpo de Dorcas. E o que que Pedro fez? Versículo 40. Mas Pedro, fazendo-os sair a todos, pôs-se de joelhos e orou. Vocês não perceberam ainda não, né, irmãos?
Vou ler novamente. Mas Pedro, fazendo-os sair a todos, pôs-se de joelhos e orou. Seguindo. E voltando-se para o corpo, disse: Tábita, levanta-te. E ela abriu os olhos, e vendo a Pedro, assentou-se. Assentou-se. Oh, meu Deus, que coisa tremenda. Irmãos, vocês estão percebendo, irmãos? Vocês estão entendendo? Como Jesus, ele opera, como Jesus está trabalhando em nosso meio, neste momento. Tem irmãos ainda que não se tocou, onde eu estou agora. Nós estamos na casa do Senhor, na presença do Senhor. Irmãos e ouvintes, Jesus pode fazer o impossível para chamar a sua atenção e vir ao encontro dele. Jesus faz além daquilo que nós possamos imaginar. Mas como o inimigo é terrível, coloca a pessoa numa situação tão baixa e coloca ela de frente do espelho, e a pessoa fica se olhando e fala: olha, eu sou um sofredor, Deus não me ama, Deus não cuida da minha vida. E o inimigo só está lá se aplaudindo. É isso mesmo, Deus não tem nada contigo, Deus não quer nada com você, e Jesus não te ama. É assim que Satanás faz. Mas Jesus está dizendo: eu cuido de você, eu te dou nova vida, eu morri por você. Aleluia! Levanta a cabeça, meu irmão, e diga: eu sou um servo de Jesus. Jesus me salvou, Jesus me libertou das festas mundanas, do carnaval. Jesus me libertou do mundo da prostituição. Jesus me libertou. E eu não consigo ficar sem Jesus um segundo sequer. Eu glorifico meu Jesus porque ele mudou a minha vida. Oh, maravilhas. Falamos do poder da oração que faz no físico, mas também através da oração nossa alma é beneficiada, é alimentada, a nossa alma é saciada. A gente tem uma fome de pão, irmão, não do pão da manhã, mas é o pão da palavra de Deus. A gente começa a perceber o quanto a gente é falho na presença dele. Sempre arrumamos uma desculpazinha para não congregar, para não cultuar, para não ouvir a palavra do Senhor. Mas o Senhor Jesus está nos dando oportunidade no dia de hoje. Se Satanás falou para você que você não vai vencer, ele que é o derrotado na história. Não é você, não! É o inimigo!
Eu já vou finalizar, irmãos, passando a vocês umas qualidades do meu Jesus. Irmãos, é impressionante esse mistério do que a gente aprende de Jesus. Antes de conhecer a Cristo, a gente era ignorante, falava mal de crente, zombava dos crentes. Estou dizendo porque eu era desse jeito. Mas depois que nós tivemos esse encontro com Jesus, o Senhor transmitiu para nós esta alegria, esta paz e a certeza de sermos mais do que vencedores. Irmão, como é que você pode entender, irmãos, da passagem bíblica no Antigo Testamento, nos fala sobre isto? Quando o rei liderava assim a nação do povo de Deus, levantava-se nações mais fortes, poderosas, que fazendo uma média de força, tanto de soldados, o povo de Deus não tinha nenhuma chance de vencer. E o rei estava preocupado. E chegou o momento que o profeta falou: rei, não se preocupa não, esta peleja é minha. Nesta peleja não tereis que pelejar não. O povo de Deus já confundiu logo no dia seguinte, no dia da batalha, o povo de Deus confundiu o inimigo. Em vez de sair com um grito de guerra, o povo já saíram cantando e louvando, engrandecendo o Senhor e o inimigo caindo por terra. Abra sua boca, meu irmão, isto glorifica Jesus, porque Ele é digno disto. O Senhor transmite na vida da gente, irmãos, talvez o que a gente não era no passado. Faltava lealdade. O Senhor faz isso na vida da gente, se torna-se leal. Não somente a Jesus, mas leal à família, leal aos nossos irmãos, leal à igreja que nos acolheu de braços abertos. Oh, glória a Deus, aleluias. Lealdade, fidelidade também são qualidades do Senhor. Humildade. Quem é humilde aí a ponto de ter força para perdoar o seu inimigo? Levante a sua mão. Está vendo aí? Não é para todos, não. Jesus é humilde ou não? Não foi, ele é, continua sendo. O Senhor nos ensina também a nos desprender das coisas deste mundo para nós ter o contato direto com Deus. Sentimos compaixão. Isso não é nosso, porque antes de conhecer a Jesus, a gente não sabia o que era isto. Ter compaixão de outras pessoas. Talvez tem pessoas que não têm sentimento. Ah, não, eu não me importo, não. Eu estando bem, não me preocupo. Mas o nosso Jesus é diferente. Ele transmite aos seus seguidores também esta compaixão de coração. O Senhor também transmite na nossa vida tolerância. Não é fácil, né, meus irmãos? Não é fácil. Mas Jesus nos deixou esse exemplo. Outra coisa que muitos irmãos aqui não tinham antes de ser crente, eram irmãos revoltados, violentos, batiam em todo mundo. Agora não, agora ele é manso. Agora é manso, porque a palavra do Senhor diz em Mateus 11:29. Aprendo de mim que sou manso e humilde de coração. Então, irmão, se você não é manso ainda, tem que aprender com o mestre. Outro ponto também que faz o crente cada dia ser vencedor através do Espírito Santo: perseverança.
E para finalizar, perseverança e esperança. Ninguém vai arrancar do meu coração essa esperança que Jesus virá buscar um povo. Um povo especial. Que Jesus te abençoe. Que o Senhor te abençoe, irmãos, ouvintes. Deu para falar um pouquinho do quanto o Senhor nos ama. E eu quero convidar agora as pessoas que ainda não teve esse encontro com Jesus. Irmão, você está perdendo, irmão. Você não sabe o que está perdendo. Quem tem Jesus tem tudo. Sim ou não? Quem tem Jesus tem... Então o Espírito Santo vai começar a atuar em nosso meio. O Espírito Santo vai tocar no coração de pessoas aqui para vir à frente, para receber Jesus como Salvador. Você que está desviado do Evangelho, vem correndo aqui para frente, vem correndo. Vem aqui diante do altar, vamos orar por você. Mas pastor, eu só quero a cura. Não, a tua alma precisa de um milagre. E vai depender unicamente de você. O Espírito Santo já está atuando. Já está chegando uma irmã ali de Bengala. Onde estão outras pessoas? Já está vindo outro. Já está vindo outro aqui. Espírito Santo, pode atuar em nosso meio. Vai atuando, vai tocando nesses corações. Ouvintes de casa, aceita Jesus agora. Você que está desviado do Evangelho, tem aí uma legião de demônios te oprimindo. Jesus quer te dar a você esta oportunidade. Ele está lhe dando esta oportunidade de reconciliar, se entregar, e receberás do Senhor autoridade para expulsar esses demônios que está oprimindo a sua casa, que está oprimindo a sua vida, que está oprimindo o filho, a filha, que está querendo levar os seus filhos para as drogas. Toma a decisão agora. Jesus, Ele está em nosso meio fazendo obras tremendas. Ele já está salvando vidas. Oh, glória a Deus.

Você que está afastado dos caminhos do Senhor, venha à frente. Ninguém vai te perguntar o que você fez. Não. Jesus está aqui para lhe perdoar. Está lhe dando esta oportunidade. Quem sabe seja a última. Quem sabe seja a última oportunidade. Reitero novamente o que eu falei no início da mensagem. Não existe outro meio para chegarmos a Deus se não for através da humildade, da humilhação e na busca, na oração, viu? Não existe. Você que está sem congregar, você que não tem igreja, você que está aí, olha, sem congregar, ficando em casa, você está ficando doente espiritualmente, venha aqui, venha congregar conosco. Você que saiu da igreja, Deus e amor, está arrependido. Ouvintes de casa também. Você que está arrependido porque foi enganado. Foi enganado por alguns. E agora você se arrepende, tem vergonha de voltar para a igreja, Deus e amor. Volta agora para Jesus. Nós somos uma família. E estamos aqui lhe aguardando. Não importa se você está no norte, nordeste, em outros países, ou no sul do Brasil, ou centro-oeste, não importa. Você deve tomar essa decisão. Você deve tomar essa decisão de uma entrega total a Jesus. Você pensou que a gente não ia falar isso nunca mais, né, irmãos ouvintes? Você pensou que a gente não ia falar isso, não? O seu lugar está vazio, está te esperando. Seu lugarzinho está aqui, olha, te esperando. Até quando você vai resistir ao Espírito Santo de Deus? Tem mais alguém que está afastado dos caminhos do Senhor? Vem à frente. Vem à frente. Jesus, Ele está lhe dando esta oportunidade. Você que se encontra distante de Jesus, você não considera um desviado, mas você precisa fazer alinhar a sua vida. Você precisa alinhar a sua vida, tomar uma decisão com você mesmo. Vem à frente. Vem à frente receber. Isto, olha, está vindo mais. É isso que Jesus está fazendo nas quartas-feiras do grande mover de Deus. Está vindo mais ali, está vindo mais lá. Olha lá, olha aí, Satanás, a tua derrota. Oh, maravilha! Que coisa tremenda. É o Espírito Santo atuando em nosso meio. Esse é o maior milagre, irmãos e ouvintes. Esse é o maior milagre que acontece na igreja. Este é o maior milagre. Quem acredita nisso daqui, que é o maior milagre? Levanta a sua mão. De repente vai num evento, numa festa, num congresso, a igreja lotada e não tem uma alma aceitando a Jesus. Mas aqui na sede mundial, todos os dias, pessoas se entregando a Jesus. Tem mais alguém? Tem mais alguém? Não resista ao Espírito Santo. Fique tranquilo que o seu físico, isso são consequências, viu? O importante é esta decisão agora que vocês estão tomando.

0: Tem mais alguém? Pastor, eu era pregador, eu era obreiro, eu expulsava demônios, mas agora estou derrotado. Venha correndo, venha. Venha correndo aos braços do Senhor. Tem mais alguém? Tem mais alguém? Vem correndo à frente. Jesus está tocando. Olha quantas vidas foram tocadas por Jesus aqui diante do altar. Tem mais alguém? É, o Espírito Santo continua insistindo. Tem mais alguém? Tem mais alguém em nosso meio? Onde estão? Onde está você? Onde está você? Talvez você está pensando, o que é que Jesus tem com uma pessoa que está doente? Será que Jesus se preocupa com uma pessoa que está canceroso? Será que Jesus se preocupa com uma pessoa que está paralítico? Jesus se preocupou com Enéas. Jesus ressuscitou. Jesus se preocupa com você. E não vai funcionar. Não vai funcionar se você falar dessa forma. Se Jesus curar, me curar hoje, aí eu entrego Jesus daqui um ano. Não, é agora a decisão. A decisão de fé. Você fala tanto que tem fé em Jesus, mas não tem fé o suficiente para se entregar a Cristo. Está vindo mais gente. E você, ouvintes, vocês que tomaram uma decisão, você vai fazer agora, olha, para Jesus é como se você estivesse aqui conosco. Distância não é problema para o meu Jesus. O meu Jesus está aqui e está aí onde você está nos ouvindo também agora. Levante as mãos para Jesus, todos vocês, isto. Levante a sua mão para Jesus. Vocês vão falar comigo essas palavras, tá bom? Ouvintes de casa também. Digo com toda a força do seu pulmão, Senhor Jesus, aqui estou te aceitando como meu único e suficiente Salvador da minha alma. Senhor Jesus, me liberta. Senhor, escreve meu nome no livro da vida para o grande dia da vida eterna, ou naquele dia que o Senhor me chamar individualmente para a eternidade. Senhor Jesus, eu prometo ser um crente fiel. Eu lhe peço que o Espírito Santo possa envolver na minha vida. Eu venha receber o batismo com fogo. Oh, glória a Deus. Que eu venha receber esta paz, esta alegria no meu coração. Prometo ser um crente fiel da igreja Deus e Amor. Amém. Amém, Jesus. Presta atenção, irmãos. Vocês tomaram uma decisão importante. Vocês, ouvintes de casa, tomaram uma decisão importante. Agora Jesus vai fazer o que Ele tem a fazer na sua vida. A partir de agora, tudo vai mudar. Vocês que vieram estão tomando essa decisão. Você que estava desviado, tem alguém que está reconciliando com Jesus hoje? Levanta sua mão. 5, 6, 7, 8, 9, 10 pessoas reconciliando. Quem está se unindo aqui a nós, você está sem congregar, você está se unindo aqui a nós, levante a sua mão. Que Deus abençoe. E quem recebeu Jesus como seu Salvador hoje, levanta a sua mão. Então a partir de agora Jesus vai começar a agir na sua vida. Agora os milagres vai ser assim, irmãos, são consequências, viu? Fique tranquilos. A dor de cabeça você não vai sentir mais. Essas dor na costa você não vai sentir mais, porque Jesus está curando aqui agora. Que coisa tremenda, irmãos e ouvintes. É o que o Senhor Jesus está confirmando aqui nesse momento. Pessoas sendo curadas pela decisão que tomaram. Pessoas oprimidas, que Satanás não quero sair dessa vida. Já tem pessoa passando mal em nosso meio. Jesus está libertando vidas. Então quero dar as boas-vindas a todos vocês, mas antes nós vamos orar para Jesus te libertar. Tem alguém aqui que está com vício, você fuma, você bebe, você usa algum tipo de drogas? Tem, pode levantar a mão, fique tranquilo, porque nós queremos ver você liberto. Quem quer ser liberto de todos os vícios aqui, levanta a sua mão. Quem tem sã consciência que o vício faz dano à sua saúde, levante a sua mão. Então nós vamos expulsar agora, vamos repreender esses vícios. Demônio que fica te dando desejo para consumir drogas, Jesus vai te libertar aqui agora. Se você tem fé de pegar a carteira de cigarro ou a droga aí que você tem com você e deixar aqui para nós vamos destruir aqui na sua presença. Tem alguém que tem esta fé? Tem alguém? Quem é fumante aqui, levante a mão. Quem fuma ainda? Quem fumava? Então, após essa oração, o cheiro da fumaça do cigarro vai lhe fazer mal. Porque Jesus libertou você aqui agora. Igreja de Cristo, levanta as suas mãos, vamos expulsar todos os vícios, vamos pedir para Jesus libertar essas pessoas que estão aqui diante do altar. Vocês ouvintes de casa, orem conosco também. Em nome de Jesus Cristo, nós repreendemos agora todos os vícios, quer seja o cigarro, a bebida alcoólica, quer seja as drogas, nós repreendemos agora esses demônios, esses vícios que está levando esta pessoa a destruir-se, a auto se destruir. É o lar destruído, é a família, é a saúde. Senhor Jesus, vai repreendendo agora todo o mal, vai repreendendo agora esses vícios. Sai agora pelo sangue de Jesus. Este ouvinte que aceitou a Jesus, esta pessoa que reconciliou também, nós repreendemos todos os vícios. Saia, saia, saia, saia agora pelo sangue de Jesus. Nós repreendemos todo o mal, nós repreendemos agora toda a fúria de Satanás contra o lar dessas vidas que tomaram essa decisão, Senhor, recebendo o Senhor como Salvador. Nós repreendemos todo o mal agora, esses demônios que planejou em destruir esta casa, esta família, não deixando elas tomar, mas hoje elas tomaram essa decisão. Nós repreendemos agora, Satanás, saia, saia agora pelo sangue de Jesus, saia agora pelo sangue de Jesus. Há poder, há poder, há poder, há poder do sangue de Cristo. Liberta os ouvintes de casa também, liberta, Senhor, liberta, Senhor. Senhor Jesus, confirma a sua bênção e a libertação total, em nome de Jesus. Levanta a sua mão e digam amém. Digam bem forte assim comigo: a paz do Senhor Jesus, a paz do Senhor Jesus. A última vez, a paz do Senhor Jesus.
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1: Seis horas da manhã, mais três minutinhos. Buenos dias. Baixa pra Nicoipona, imagina. Ai, qual Nicoipona, porque Nhandejara oi, Nandive. Eu sei que você amanheceu bem, porque Deus está contigo, meu irmão, minha irmã. Bom dia pra você. Bom dia, meu irmão. Bom dia, minha irmã. Hoje é terça-feira, dia 12 de maio de 2026. É verdade. O clima aqui na capital paulista está de gelar os pés, verdade. Tem que colocar três par de meia. Tá 9 graus aqui na capital paulista, tá bom? Tá bom aí para você? E você aí na sua cidade, no seu estado? Eu tô sabendo que no sul, meu filho, eita, o frio tá de quebrar o queixo, não é verdade? É mesmo. Mas vamos que vamos, nós vamos prosseguir com Deus. Hoje é terça-feira dos vencedores, aqui na capital paulista e em todas as igrejas pentecostal, Deus e amor. Bom dia para você. Jesus te ama, eu também te amo. Nós te amamos, a equipe toda. Amo vocês, meus irmãos e minhas irmãs. Pois então, sem mais converseiro, nós vai prosear com Deus. Amém! Meu papaizinho do céu, aleluia, Senhor, eu te louvo, eu te glorifico, eu te engrandeço. Eu te adoro e eu te amo, meu mestre. Aleluia, Senhor. Pai Celestial, tem como, Senhor, expressar palavras de adoração e de amor, porque o primeiro quem nos amou foi o Senhor, meu Pai. É verdade. Senhor, meu Deus, por isso, Senhor, eu te agradeço por tudo. Eu te agradeço, Senhor, por tudo que o Senhor tem feito por mim, por tudo que o Senhor está fazendo e por tudo que o Senhor fará. Porque, meu Pai, aqui estou eu, um milagre vivo na Tua presença. O poder das Tuas mãos, da Tua graça, da Tua misericórdia, da Tua benignidade me alcançou, Senhor Jesus. Muito obrigado. Muito obrigado pelo pão de cada dia. Muito obrigado pela família. Muito obrigado pelo lar. Muito obrigado, Senhor, por tudo, meu Pai. Fôlego de vida, nem se fala, Pai querido, sem comentários, porque o Senhor é bom demais, meu Deus. Aleluia. E aproveitando o ensejo que nós estamos na Tua presença, Senhor Jesus, eu quero pedir por este internauta que está pelo YouTube, pelo Facebook, Senhor meu Deus, que está pelo Instagram, eu peço por eles. Eu peço, Senhor Jesus, por aquele que está através da Rádio Deus e Amor, Senhor, distante, onde eu não o vejo. Mas o Senhor o vê. Eu não a vejo, Senhor, mas o Senhor a vê, meu Pai. Senhor, meu Deus, aqueles que estão hospitalizados, estão nos corredores dos hospitais, Senhor Jesus, sem recursos financeiros, Pai querido, porque atualmente, Senhor, o que move a saúde brasileira é o dinheiro, Senhor. Se não tiver dinheiro, se não tiver recursos financeiros, o Senhor sabe que o atendimento é pífio, Senhor. E tenha misericórdia daquele que está no corredor do hospital. Tenha misericórdia daquele que está na enfermaria. Tenha misericórdia daquele que está, Senhor, no semi-intensivo. Tenha misericórdia daquele que está, Senhor, na UTI. Tenha compaixão. Senhor Jesus, aquele que está na CTI, Senhor. Senhor, visita. Visita neste momento aqueles que estão enfermos. Senhor, não importa qual é o tipo, Senhor meu Deus, qual é a classificação da enfermidade que está no corpo físico dele. Que está no corpo físico dela, Senhor. Senhor meu Deus, visita agora. Ajuda. Guarda. Livra. Livra do espírito da morte, meu Pai. Repreenda esse demônio que está correndo, andando, circulando por todos os hospitais deste Brasil e do mundo, Senhor. O demônio da morte seja queimado, repreendido, destruído pelo poder do sangue do Senhor Jesus Cristo. Meu Deus Todo-Poderoso, eu te peço agora, visita, Senhor, esta pessoa que está no cárcere, que está na prisão, meu Pai. Aleluia. Senhor Jesus, eu sei que ele está pagando por aquilo que ele fez de errado. Sim, foi condenado, está preso. Senhor Jesus, privado da sua liberdade. Mas eu te peço que o Senhor visite ele. Visite ela, Senhor. Sim. Para que ela possa entender, para que ele possa entender que só o Senhor é que pode resolver o problema dele, a situação dele, a vida dele, meu Pai. Ajuda. Ajuda, Senhor. Meu Deus, dá um toque nele para ele acordar para a realidade. Senhor Jesus, essa vida que ele leva somente lhe trará a morte. Ainda, Senhor, não partiu deste mundo, Senhor meu Deus, para o sofrimento eterno, porque o Senhor está dando chance. O Senhor é misericordioso, Pai Celestial. Neste momento eu te peço, pela tua infinita misericórdia, meu Pai, visita. Visita, Senhor. Visita, Pai Celestial, a família. Visita o lar. Visita, Senhor Jesus, esta pessoa que chora. Senhor, amanheceu triste, angustiado, nesta terça-feira, Senhor. Senhor Jesus, porque não tem mais recursos. Não tem. Senhor, está desempregado. Está desempregada. Senhor Jesus, o dinheiro sumiu. Os recursos sumiram. Aí está faltando pão para apresentar para o lar, para a família. Está faltando, Senhor. Meu Deus, socorre. Socorre esta pessoa, Senhor meu Deus, que é vítima de Satanás, é vítima do diabo, Senhor. Tenha misericórdia, tenha piedade, Senhor amado. Ajuda. Ajuda esta pessoa que precisa, Senhor, de uma solução para o seu problema. Olha essa causa na justiça. Senhor Jesus, que não resta mais recursos para o homem, para a mulher, para o juiz, já não resta mais disso. Senhor Jesus, já não resta mais. Não tem mais solução. Pai amado, visita esta pessoa e julga a causa dela. Julga a causa dele, Senhor, e abençoa. Senhor Jesus, eu te peço para que o Senhor possa visitar, meu Pai. Visitar esta pessoa que está com depressão, está com opressão, está com tristeza, está, Senhor, numa situação difícil, que já pensou em tirar a sua própria vida. Senhor, meu Deus, tenha piedade. Senhor Jesus, tenha misericórdia, meu Pai. Sim, Senhor, ajuda. Ajuda, meu Deus Todo-Poderoso, confirmando a vitória, dando força. Olha para este irmão, para esta irmã que não tem mais força de ir para a igreja, que não tem mais força de orar, que não tem mais forças de jejuar, meu Pai. Visita ele agora, visita ela agora, dá-lhe força, dá-lhe, Senhor, a sustentação espiritual. Meu Deus, abençoa. Eu te peço, Pai querido, este pastor que está prestes a desistir de tudo, Senhor, o rebanho parece que está dando tanto trabalho, meu Pai. Meu Deus poderoso, o rebanho parece que está dando, Senhor meu Deus, Pai querido, Deus amado, está dando tanto trabalho, está custando lágrimas, está custando, Senhor Jesus, Pai Celestial, sofrimento. Ajuda este pastor, ajuda e dá-lhe força, para que ele possa entender que ele nasceu para esse propósito, de cuidar das ovelhas, de cuidar do rebanho, de cuidar, meu Pai querido, sim, Senhor, de cuidar, Senhor amado, daquilo que o Senhor comprou com sangue, daqueles que o Senhor comprou com sangue, meu Pai. Visita, Senhor Jesus, eu te peço agora, ajuda, dai força, Pai. Neste momento eu te peço também, para que o Senhor possa visitar a nossa nação, o nosso Brasil. Senhor Jesus amado, ajuda. Eu te apresento um Brasil, Senhor. Um Brasil, Pai querido, que é o nosso sonho, meu Deus. Ter um país abençoado, prosperado, livre da corrupção, livre da doença, livre do crime, livre, Senhor Jesus, de tudo aquilo que faz mal, que traz contenda, que traz luta, peleja, que traz divisão, Senhor. Visita agora, meu Pai, o Brasil do Iapoque ao Chuí, Senhor Jesus, de norte a sul, Senhor Jesus amado, de leste a oeste. Eu te entrego nas tuas mãos o nosso Brasil, Senhor. Ajuda, traga recursos espirituais, Senhor, para repreender toda a legião maligna, para repreender todo o mal, para repreender, Senhor Jesus, todas as obras do diabo, sim. Neste momento, abençoa a nação brasileira com poder e graça, libertação e salvação, meu Jesus. Amém e amém, Senhor Jesus. Amém.
2: É verdade. Pai, neste momento, Deus, continuamos orando, pedindo a Ti, ó Pai. Senhor, em concordância com a oração do Teu servo, pastor César Medina, nós entregamos o Brasil em Tuas mãos, porque o Brasil, ele já está em Tuas mãos, ó Deus, sim, acreditamos. Por isso pedimos a Ti, ó Deus eterno, que o Senhor mais uma vez, ó Pai, venha ter misericórdia do nosso país. Meu Pai, abençoa aqueles que estão na liderança do nosso governo, abençoa o nosso presidente, os seus assessores, abençoa, ó Pai, aqueles que estão como deputados, tanto federais, estaduais, aqueles, ó Deus, os senadores, prefeitos, ó Deus, os vereadores, todos aqueles, ó Pai, que exercem uma função de liderança em nossa nação. Pai, acreditamos sim, e sim confiamos que o Senhor está tomando a direção, ó Deus, do nosso país. Por isso eu peço a Ti, Senhor, não deixes, ó Pai, o inimigo tomar a direção. Não deixes, ó Deus, a corrupção dominar o nosso país. Não deixes, ó Pai, que o inimigo venha fazer o Brasil como a sua casa. Assim acreditamos, ó Deus, assim também confiamos. Que o Senhor, ó Deus eterno, tem o poder de repreender. O Senhor tem o poder de lançar por terra, ó Pai, tudo aquilo que não convém, que não pertence a Ti. Senhor, olha para a nossa nação, olha para o nosso país. Olha, ó Deus, para aquelas pessoas que necessitam tanto. Aquelas pessoas que vivem, ó Deus, em um momento tão difícil da sua vida. Pai amado, aqueles que estão morando em lugares tão remotos, aqueles que vivem, que estão morando, ó Deus, e vivem em uma situação tão precária, longe de tudo, ó Deus, e falta até mesmo os alimentos diários, falta, Senhor, na vida dessa pessoa, até mesmo o café que é tomado pela manhã, essa pessoa, ó Deus, que tem que escolher entre o almoço ou a janta, essa pessoa, ó Deus, entre a família, ó Deus eterno, que tem que escolher um mês de comprar roupa para uma pessoa e no outro mês é para outro, porque as condições financeiras não são nada legal. Senhor, olha para esse povo, olha para essa casa, olha para esta família, aonde são privados, ó Deus, de até mesmo

Essa pessoa não tem condições. Oh Deus, tenha misericórdia. Tenha misericórdia, oh Deus, desse pai de família que está desempregado. Tenha misericórdia, oh Deus, dessa pessoa que ela pede tanto, ela chora tanto, Deus, e chora, pede a misericórdia vinda de tua parte, Senhor. Olha nós aqui. Olha a tua igreja pentecostal, Deus amor, clamando. Olha a igreja, Pai, nesse exato momento no Brasil e no mundo, clamando, pedindo a Ti que o Senhor venha entrar com a Tua providência sobre esta casa, sobre essa família, sobre esta pessoa que neste momento, Deus, ora conosco. Oh, aleluias! Meu Deus, muito obrigado, ó Pai, por esta oportunidade de nós estarmos aqui reunidos na Tua presença e clamando a Ti, pedindo a Ti mais uma vez que o Teu Espírito Santo venha permanecer em nossas vidas. Meu Papai do Céu, eu oro agora, neste exato momento, em favor daqueles que estão indo para a escola, para a creche, para o berçário, para a faculdade, para a universidade. Estas pessoas, ó Deus, que estão deixando a sua casa neste exato momento, e alguns já estão em uma condução de ônibus, em algum carro de aplicativo, outros já estão dentro do metrô, no trem, numa bicicleta, numa motocicleta, ó Deus, mas estão em trânsito, estão neste exato momento, ó Deus, indo para o seu destino. Senhor, livra de assaltos. Livra de acidentes, livra de prejuízos, livra, Senhor, do homem mau, livra do homem sanguinário, Deus, livra, Senhor, daqueles que são amantes da maldade, amantes da tortura e que maquinam e têm no seu coração a maldade 24 horas. Oh, Papai, livra a nossa casa. Livra a nossa família. Livra, Senhor, sim, que o Senhor venha livrar, Senhor. Papai, livra o neto, livra a neta, livra os filhos. Livra, Pai amado, de todo tipo de enfermidades. Livra, Pai, de tudo aquilo que o inimigo tenta até mesmo armar para ceifar, arrancar a vida desta pessoa, Pai. Mas enquanto existir um joelho de oração, enquanto existir, ó Pai, essa mulher, esse homem, que sim, permanece com os seus joelhos ali dobrados, pedindo a Ti a misericórdia, ó Pai, eu tenho uma convicção, a certeza, ó Papai do Céu, que o Senhor continua operando e dando livramento. Oh, aleluia, Papai amado, olha para a Tua igreja nesse exato momento. Olha para essa pessoa que ora comigo, mas passou a noite toda em claro devido às dores. Essa pessoa que passou a noite toda gemendo, Deus, sentindo dores, ó Papai do Céu. Olha para essa pessoa que está sozinha, mora sozinha, ó Deus, e todo mundo ali mora longe, os seus parentes, amigos, ó Deus. E essa pessoa passou a noite toda gemendo, clamando por misericórdia, com dores intensas, ó Pai. Oh, aleluias. Cura essa pessoa agora, ó Pai. Cura agora essa pessoa que o médico não consegue descobrir aonde que está a enfermidade e qual é o tipo de enfermidade. É tanto dinheiro gastado com medicamentos, ó Deus. Essa pessoa que gasta tanto dinheiro que às vezes pede emprestado, nem tem o dinheiro, mas, ó Pai, mas consegue ali, ó Pai, e não adianta nada porque os médicos não conseguem descobrir. Pai, que venha cessar agora essa enfermidade. Que esta pessoa venha tomar posse agora do milagre. Que esta pessoa agora, nesta manhã, já comece a sentir, ó Deus, o Teu agir neste corpo. Que essa infecção possa ser repreendida. Que essas bactérias, que esses fungos, ó Deus, que todas as dores que venham ser repreendidas agora em nome de Jesus. Essa obra mandada que venha ser repreendida, se for câncer, as infecções, é simples, ó Deus, todos os tipos de enfermidades nos ossos, nas articulações, no sangue, ó Deus, que venham ser repreendidos em nome do Senhor Jesus Cristo, ó Pai, que essa enfermidade não possa resistir ao Teu poder, que essa febre venha cessar, que essas dores venham cessar, que essas infecções venham cessar, que esses globos, ó Pai amado, nesses sangues, ó Deus, venham normalizar, e que essa pessoa possa sentir o Teu agir, e que essa pessoa
pessoa possa agora, Pai, sentir a paz.

0: paz. A paz sim, ó Deus, a tua cura sobre esta vida, ó Deus. Oh, aleluia, Papai do céu. Essa pessoa que está se recuperando pós-cirúrgico, oh, Pai. Após essa cirurgia, essa pessoa que está se sentindo mal, essa pessoa que está sentindo tantas dores agora, ó Pai, já tomou tantos medicamentos e a dor não vai embora, que venha a ser, tem uma boa recuperação, que essa pessoa, Deus, possa agora sentir o Teu agir sobre esta vida agora, ó Papai do Céu. Senhor, olha para esta criancinha, para esse recém-nascido, para esta criança, ó Deus, para este idoso, para essa pessoa que se encontra ali numa UTI, Pai amado, Senhor, tenha misericórdia agora, tenha misericórdia dessa pessoa que até mesmo já está desenganado pela medicina, a medicina já despachou, já falou, olha, realiza os teus últimos desejos, curte a tua vida, faça o que você sempre queria fazer, olha, seja feliz, porque talvez você não tenha mais tempo de vida. Oh, Pai, recebeu essa sentença de morte, e essa família até mesmo já se encontra desesperados, mas tem alguém neste exato momento, Deus, orando e clamando e dizendo, não, a última palavra não é do advogado, a última palavra não é do médico cirurgião, a última palavra não é do infectologista, a última palavra não vem de um desembargador, a última palavra não vem de um juiz, mas sim vem daqueles que fez os céus, fez a terra, fez tudo que há debaixo da terra e tudo que há no universo, que na qual, oh Deus, o universo é somente uma vírgula, Papai do Céu. Oh, aleluia, Tu és o Criador da anatomia humana, Tu és o Criador, oh Deus, do corpo humano, Tu és o Deus Criador do universo, do mundo, oh Pai. Senhor, ouve, ouve a oração dessa minha irmã, deste meu irmão. Ouve, Senhor, essa pessoa que clama por justiça, essa pessoa que clama, oh Deus, por esta causa que está na justiça se arrastando já há anos, essa causa no INSS, essa causa, oh Deus, na justiça, esse problema, oh Deus, que há anos se arrasta e nada se resolve. Deus, seja justiça na vida desta pessoa, oh Papai do Céu. Oh, aleluia, essa pessoa que está sofrendo perseguição, oh Pai, essa pessoa que está sofrendo perseguição há anos, oh Deus, ele já procurou todos os recursos, já procurou todos os meios e ninguém fez nada, oh Pai, mas agora colocamos em Tuas mãos, oh Pai, faz justiça pelo Teu povo, faz justiça, ó Deus, pela Tua igreja, faz justiça, ó Deus, porque sim, eu acredito e eu bem confio que Tu tens o poder, ó Pai, Tu és o poder, Tu és justo, ó Deus, Tu és maravilhoso, toma a direção de nossas vidas, ó Pai, toma a direção de nossa casa, de nossa família, esteja conosco, ó Pai, guardando, livrando, protegendo, Pai, guarda a nossa casa, assim Te pedimos, ó Deus, e assim Te agradecemos e dizemos, Tu és fiel, Senhor, em nome de Jesus, amém e amém, Senhor Jesus Cristo, amém. É isso mesmo, oração.
1: Amém.
0: Oração do amanhecer, Pastor César.
1: É, agora sim.
0: Sustância.
1: Sustância espiritual, isso é muito bom demais da conta, verdade. Agora você, que orou com a gente, sentiu no coração, sentiu que você realmente tem que entregar a sua vida para o Senhor. Agora é o momento, agora é a hora, porque o amor do Senhor é muito grande. Ele te amou primeiro, Ele nos amou primeiro. Então, por isso, neste momento, eu convido você a aceitar o Senhor Jesus, a entregar a sua vida para Ele. Você que está afastado dos caminhos do Senhor, por quê, meu irmãozinho? Por quê, minha irmãzinha? O que foi que aconteceu? Ah, mas a fulana me entristeceu. O cicrano me entristeceu. Não. O que é isso? Eu te digo que Deus, Ele não vai te decepcionar. O Senhor Jesus não vai te decepcionar. Jamais. Mas você tem que abrir o seu coração para Ele e voltar. Voltar para os caminhos do Senhor. Porque o Senhor está te dando tempo. O Senhor está te dando tempo. Olha, Você se afastou dos caminhos do Senhor. Você está agora numa situação difícil. É, saúde. Você está numa situação difícil financeira. É, recursos terminou, acabou. Agora é hora de voltar para o Senhor. Reconheça os teus pecados, as tuas falhas. E você que nunca aceitou o Senhor Jesus, agora é a oportunidade. Levanta a tua mão comigo. Sem tosquenejar, diga comigo assim: Senhor Jesus, neste momento eu te aceito como meu único e suficiente Salvador da minha vida, da minha alma. Senhor Jesus, me perdoa todos os meus pecados. Lava-me e purifica-me de toda a iniquidade. Senhor Jesus, escreve o meu nome no livro da vida. Sela com teu sangue, para que nunca mais o diabo tenha poder ou influência sobre a minha vida. Senhor Jesus, me dá forças. Senhor Jesus, me ajuda, me guarda e me livra, para que eu possa estar firme até o dia da tua vinda, da tua volta, ou até o dia em que o Senhor me chamar para morar na glória eterna, em nome de Jesus. Amém.
2: E é isso mesmo. Você que tomou essa decisão de fé e de coragem, rapaz, você tem duas formas de você entrar em contato conosco. Olha, primeiro é nosso e-mail, queroaceitarjesus@ipda.com.br. Isso mesmo, queroaceitarjesus@ipda.com.br. Tudo juntinho, rapaz, nada separado, é tudo junto. queroaceitarjesus@ipda.com.br. E o nosso WhatsApp é uma ferramenta hoje de trabalho, do dia a dia, né? Isso mesmo. É 119-5944-4645. Eu disse 119-5944-4645. Este é o WhatsApp onde você mandar mensagem de texto, de áudio. E manda lá mensagem falando assim, ó, eu aceitei Jesus na oração do amanhecer. Isso mesmo, e fala tua cidade, seu nome. E um pastor que agora, neste exato momento, tá de plantão lá, rapaz, é. Ele vai te retornar a mensagem e vai te encaminhar para o pastor mais próximo da sua cidade. Este pastor lá da sua cidade, ele vai te encaminhar, ele vai te orientar, ele vai já marcar a data do seu batismo, ou a data para você voltar a ceiar e entrar em comunhão com a igreja pentecostal. Deus é amor, igreja, Deus é amor, é mais do que uma igreja, somos uma família. Sabe por quê? Porque a igreja Deus amou aqui, pastor César, uh-huh, aqui é uma família.
1: Sim.
2: Aqui tem tudo que imagina. Tudo
1: no
2: seu lugar, né? Somos mais do que uma família.
1: É, somos mais
2: que uma igreja.
1: Somos uma família. Mais que uma família, mais que uma igreja, mais que filho de Deus.
2: Rapaz, é tudo de bom, rapaz.
3: Dia pra você.
2: Dia mesmo. Já amanheceu.
1: Já levantou, sai da coberta. Tá frio? Tá, esquenta o lombo do cabo do Guatamburra, rapaz. Tá pensando o quê, homem? Você acha que você vai ficar aí debaixo da coberta? Você vai ficar não, menino. É, e você que já tá na beira do fogão, ó, tem gente que não quer sair debaixo da coberta, da beira do fogão a lenha, entendeu? Não querem sair. É, porque olha lá pra fora, assim,
2: rapaz,
1: tem geada. Foi principalmente pro sul, meu filho.
2: Gelando tudo,
1: é,
2: rapaz.
1: É verdade.
2: E por isso, quer dizer, o programa que alegra a sua manhã já tá no ar, rapaz.
1: É.
2: Já tá no ar. Isso mesmo, aqui é alegria, aqui é felicidade. É a felicidade que você não encontra na drogaria, não encontra na farmácia.
1: Yeah.
2: Você não encontra lá no banco do seu bairro, lá naquela viela. Lá, não encontra não, sabe por quê? Só encontra aqui em Jesus Cristo,
1: nosso Senhor e Salvador.
2: 119-8292-3392. Eu disse 119-8292-3392. Este é o WhatsApp onde você vai mandar agora sim a interação.
1: Sim,
2: interação. Manda foto, vídeos, áudios e
1: sim,
2: de onde? a pessoa está acompanhando.
1: É.
2: Sabe o que eu percebi, pastor César?
1: É o quê?
2: Só do Sul e do Centro-Oeste parece que pararam de participar.
1: Ah, não acredito.
2: É.
1: Ah, pai, vou ter que dar um...
2: Puxa a orelha, puxa a orelha.
1: Eu vou ter que conversar de bigode para bigode com eles.
2: Pode. É verdade. Tá liberado. Tá liberado, então, por isso já começamos o programa Central Evangélico dizendo... Obrigado, Senhor!

0: São 6:35. Bom dia, meu Carlos.
1: Bom dia.
0: É, meu Carlos tá na limpeza.
1: Tá na limpeza? Rapaz.
0: É verdade, ó.
1: Rio de Janeiro no ar. Ó, Rio de Janeiro.
0: Tá no ar?
1: Não, tá acompanhando o programa.
0: Ah, tá.
1: Rio de Janeiro, Minas Gerais. Tá bom? Já vi ali. Mato Grosso não vi não, viu?
0: Ah, Mato Grosso não. Olha lá, olha lá. Uma Maria Durê.
1: Ah, tá.
0: De Navira aí, Mato Grosso do Sul. Paz do Senhor, que cenário bonito. Manda paz pros irmãos aqui. Estou acompanhando a programação desde ontem pelo app. Ah, agora coloquei ao vivo também pelo YouTube. Deus abençoe.
1: Aí, né? Tá chique demais, rapaz.
0: Tá chique, não.
1: Chique.
0: Né?
1: Rapaz, agora você tá jogando aí, quer uma laixada?
0: É, hoje não tô. Tô meio capenga hoje.
1: Eu tenho uma desculpa.
0: Eu vou mandar vocês jovens pra roça.
1: Eu tenho desculpa porque eu tô sem lima.
0: Hoje?
1: É. Ó. O Daniel Universal levou a lima ontem e não trouxe a lima.
0: Ó, desculpa.
1: Daniel Universal.
0: É, a desculpência, desculpa. Buenos dias, bom dia.
1: Vamos lá, enxada.
0: Eu vou amolar minha enxada.
1: A minha hoje eu quero de
0: boa. É, meu filho.
1: Tá frio.
0: Você vai fazer o seguinte, você vai juntar o gado.
1: Não. É brabo, tá bem brabo de malapa.
0: Aqueles Nelore.
1: Tem que amassar primeiro.
0: Mas é Nelore mocho.
1: É mocho.
0: É sem chifre.
1: É mocho. Sem chifre. Alzira de São Vicente, rapaz, São Paulo, a paz do Senhor. Ouço sempre esse programa acordada e dormindo, viu?
0: Olha,
1: ela começa a foi o programa,
0: Vicente,
1: dorme.
0: Litoral, né?
1: É pra Deus abençoar essa rádio. Sou da Assembleia de Deus. Olha, Assembleia de Deus.
0: Rapaz. Ah,
1: um abraço.
0: Você achou que você ia ficar sem amolar? Não, eu vou te emprestar a minha lima.
1: Mas não
0: agora
1: mora.
0: Porque agora eu vou falar com a irmã Rosana da Fazenda São Pedro, rapaz, lá de Fernão. Bom dia, Pai do Senhor Jesus. Estamos aqui ouvindo o programa e tomando cafézinho. Já tá tomando café, né, filho? Café quentinho.
1: Oh, quebrou. Tá quebrado.
0: Ah, tá vendo?
1: Então não tem como amolar.
0: Ele já sumiu.
1: Não,
0: gente, quebrada. Ele já sumiu com a lima dele. Agora
1: Daniel,
0: eu acabo de emprestar
1: tá
0: pra
1: quebrada,
0: ele.
1: Me dei quebrada. Então não tem como amolar já da hoje.
0: Desculpa do homem.
1: Não tem como.
0: Isso é desculpa de peão trabalhador, né?
1: Não tem como.
0: É desculpa de peão trabalhador.
1: Hoje não.
0: Olha lá. Já encostou em xadeco.
1: Hoje não tem como.
0: É.
1: Hoje é.
0: Quem tá com a gente lá?
1: O Emerson de rapaz.
0: Indaiatuba.
1: É isso mesmo, rapaz. Rapaz do Senhor, todos os dias estou ligada na programação Sertão Evangélico. Manda um alô aí. Alô, irmão Emerson.
0: Eita, moeda. Pai do Senhor, né? Para você aí. Alô, para você aí, tá bom? Quem estiver ouvindo a gente, pode falar com a gente, que a gente ouve vocês também, uai.
1: Que o velho está se arrastando, velho, hoje.
0: Mas hoje está assim, hoje está o velho, tá meio arrastado.
2: Da Rádio Ouvinte, aqui é Ana Paula, na Dinamarca. Deus abençoe os irmãos, essa ótima programação. É, peço, por favor, que toque o berrante para a irmã Helena e o Marcos. Deus abençoe.
0: Toca o berrante aí!
3: Paz do Senhor Jesus, estou aqui ouvindo vocês. Vocês é uma bênção aqui no meu lar. Louvado seja Deus, é muito abençoado mesmo aqui, vocês aqui, tá bom? Glória a Jesus,
0: tá bom.
3: Louvado seja Deus. Irmã Ana aqui de Várzea Paulista.
0: Muito bom, irmã! Deus
4: aqui é a irmã Dayara, de Joinville, Santa Catarina. Tô mandando um abraço aí pra vocês.
1: Joinville!
4: E toca o som da trombeta para nós.
1: Jesus tá voltando, rapaz!
0: Olha, trombeta, alerta!
5: Aqui é presbítero Jarlan, falando diretamente de Niterói, Rio de Janeiro. Quero desejar aí um bom dia e a paz do Senhor a todos os ouvintes do programa Sertão Evangélico.
0: Amém!
1: Agora...
0: Aí o povo carioca
1: é abençoado, hein? Tá acompanhando, então.
0: Mas gosta de um feijão preto, você sabia?
1: É bom demais, né?
0: É bom, rapaz.
1: Mas eu prefiro carioca.
0: Ah, eu não.
1: Eu
0: prefiro feijão preto.
1: Preto mesmo? Prefiro carioca.
0: Eu como carioca se não tem recurso.
1: É
0: porque você vai num restaurante e não tem feijão preto?
1: Carioca.
0: Agora, se tiver uma feijoada aí, meu filho, eu já tiro feijão preto
1: uma
0: assim.
1: Calabresinha ali, rapaz, com rapaz.
0: Não, agora é a hora do café.
1: É, café.
0: É a hora do café agora.
1: Isso mesmo, gente, ó. O programa, eu posso dizer que traz felicidade, César. O programa que leva a felicidade, já de manhã, não é isso?
0: É, mas
1: porque
0: é mesmo.
1: Já okay. Amanhece ali, assim, meio troncho, meio todo, meio desanimado.
0: Aí
1: fala,
0: tô com depressão.
1: Ansiedade.
0: Exatamente.
1: Tem gente que é o carro velho, começa tipo, tem que empurrar.
0: Rapaz.
1: Então vamos te empurrar agora, rapaz, porque tá chegando quem? Eren e Débora.
0: E homem velho tem que empurrar também?
1: Bora. Hora de despertar, rapaz.
0: É isso mesmo. Deus abençoe.

0: 6h43 em São Paulo, capital, Brasil. 6h43 em...
1: 5h43 lá no Mato Grosso, Mato Grosso do Sul.
0: No Acre também.
1: Hã?
0: No Acre também.
1: No Acre também, né? 5, né?
0: E 6h43 lá em todo o Nordeste.
1: Ah, é?
0: É. Gente, é hora de despertar. O Foi. César já sentou?
1: Tô aqui já, ó. Oh. Tô de boa agora. Tá de boa? Mas deixa esses meninos novos aí,
0: não,
1: ó.
0: Pode ver uma sombra.
1: É, né?
0: Ó, eu tô te olhando, ó.
1: Eu posso ver assim.
0: Oh, pode ver uma sombra que você já quer parar.
1: E eu não, sou cego.
0: Não pode ver uma sombra, já pega a rede ali.
1: Ah, é?
0: Já deita ali. Não pode ver uma cadeira, já se senta.
1: É,
0: não pode ver ali um morão que já se escora.
1: É, a idade chegou.
0: Sei, não. Ah.
1: Vocês têm muito. Vocês não, porque vocês, rapaz, doido, tem muito que fazer.
0: Eu sou novo, não, rapaz.
1: Ah, não é novo, não?
0: Novo é o Coluquinhas.
1: Ah, é.
0: Genelice Lopes, ela está agora, neste exato momento, olha o quê?
1: É
0: já
1: o quê?
0: Ali na porteira para contar o que Deus fez na sua vida.
1: É meu.
0: Genelice?
1: É melhor a mãe Genelice contar a bênção do que nós ficar aprovindo.
0: É verdade.
1: É verdade. É.
0: Oportunidade aberta.
2: Eu morei 25 anos na periferia, praticamente numa favela. Era um sobrado próprio. E ali eu orei 25 anos para Jesus vender aquele sobrado e tirar eu, meu esposo e meu filho da periferia, de uma favela. E ali, com muita oração, muito choro, muito jejum, Jesus ali... Um certo dia enviou uma compradora ali e bateu palma ali, onde eu não tinha mais lágrima. E ela falou, eu volto. E nesse dia ela voltou e ali estava meu esposo. Ela pediu para entrar, olhar o sobrado e ela entrou e gostou do sobrado. E ali foi um milagre muito grande. Ela falou com meu esposo, eu vou fechar negócio, eu gostei do sobrado. Esse foi o grande milagre que Jesus fez na minha vida, na vida do meu esposo e do meu filho. Clame ao Senhor, não desista do seu milagre, não desista do seu sonho, porque Jesus, ele realiza sonhos, ele é o Deus do impossível.
0: Eita glória, irmã Genelice Lopes.
1: Rapaz.
0: Ela contou, olha só, isso para nós é um exemplo, tudo certo?
1: Verdade, verdade. Ó,
0: ela falou assim, ó, buscou, clamou, pediu, bateu, a porta abriu, os caminhos se abriram, entendeu? Rapaz.
1: Se colocar a fé em prática, isso aqui.
0: A fé em prática.
1: Não, não, é impressionante o que o nosso Deus pode fazer.
0: Sim.
1: E, ó, o nosso Deus, ele faz o seguinte, todas as áreas, não importa se é financeiro, se é saúde, entende? Se é matrimonial, se é sentimental, entende? O Senhor, se a pessoa tem fé, meu filho, eita, as janelas e as portas do céu se abrem, assim como a nossa irmã Genelice falou, né?
0: Verdade.
1: Ela precisava, ela buscou e Deus operou na vida dela.
0: É verdade. E interessante que eu tenho certeza que existem centenas de milhares de pessoas que estão acompanhando agora a programação e que estão com causas semelhantes.
1: É.
0: Às vezes a pessoa está com, já no INSS, uma causa já há 2 anos, 3 anos, já está se estendendo. Processo na justiça já há anos e anos, né? Décadas e décadas. Vai poder até
1: processo aniversário. Trabalhista.
0: Processo trabalhista.
1: É
0: tanta coisa que está atrapalhando, que está amarrando, que está estagnado. Meu amigo, bora destravar isso aí, vindo para a igreja Deus e Amor. Vindo para a igreja Deus e Amor.
1: Isso mesmo.
0: Terça dos vencedores. Você é um vencedor ou você quer ser um vencedor? Terça-feira, 7, 9, 11, 15 e 19 horas.
1: Calma, calma, calma, Zé. Terça-feira dos vencedores, às 7 horas da manhã, às 9 horas da manhã, às 11 horas da manhã, 15 horas ou 3 horas da tarde, às 19 horas da manhã. Você sabe que os velhinhos estão escutando aí, velho?
0: Você
1: fala muito rápido, entende? Você passa por cima, assim, igual avião, meu filho.
0: 7, 9, 11, 15, 19 horas aqui na Avenida do Estado. 4568 Liberdade, São Paulo. Paulo, é isso mesmo. Eu quero convidar você, você vovó, você mamãe, você que ora pela sua filha, pelo seu filho, você que nesse exato momento está acompanhando a programação e está pedindo a Deus: Senhor, abre essas portas. Senhor, olha, todo mundo ao meu redor aqui já ganharam bênção, já estão sendo prósperos, e você? Vai ficar parado mesmo? Vai ficar sem tomar atitude? A atitude chegou, ó, vamos tomar atitude sexta, agora, terça-feira, dos vencedores, aqui, entrada principal pela Avenida Prefeito Passos, número 10, Liberdade, também em São Paulo. Venha você, Igreja Deus e Amor, de portas abertas para te receber 24 horas por dia,
1: viu? É isso mesmo, ó, tem uma palavra bonita,
0: sim,
1: que fala assim: até quando você vai procrastinar?
0: É o quê?
1: É, até quando você vai procrastinar?
0: Procrastinar.
1: É. Você sabe o quê?
0: Não.
1: Eu vou deixar para você dar uma pesquisada aí para ver. Você sabe o que é procrastinar, meu irmão? Minha irmã? Dá uma pesquisada aí. Vê aí. Até quando? Mas o Senhor Jesus está te chamando. É, o Senhor Jesus está te chamando para você vir para a Igreja Pentecostal Deus e Amor. Receber a tua bênção. Você já procrastinou já, Zaqueu?
0: Rapaz, não. Gente, tem gente, pastor César, lá na porteira, querendo falar com a gente.
1: Mas é? Mas deixa. Libera a porteira.
0: Lucas Leone. Dá o play, Lucas Leone.
3: Paz do Senhor, pastor Zaqueu.
0: Paz.
3: Paz do Senhor, pastor Medina.
1: Paz do Senhor, meu querido.
3: Tá bom? Estamos felizes com a volta do teu irmão, viu?
1: Amém.
0: Ele está dormindo.
3: Meu filho Felipe.
1: Hã?
3: Diga. Quando ele viu o irmão ontem, você devia ver a felicidade que ele ficou. Pai, o pastor voltou, pai. Pai, bate os braços. Pastor voltou.
1: Pai do Senhor Jesus, irmão Felipe.
3: Tem 4 aninhos, mas vê a felicidade que ele
1: quatro
3: tem, né? Ele
1: anos,
3: via que tava faltando
1: meu
3: alguém.
1: Meu Deus
3: aí.
1: Do céu.
3: Esses 2 dias ele tava resfriado. Uh-huh. Oro por ele, tá
1: nós
3: bom?
1: Vamos orar por ele, sim. Tá
3: ele
1: bom?
3: Não tá indo pra escola.
1: Diga.
3: Mas todos os dias nós estamos aqui.
1: Tá bom, meu querido.
3: Ligadinho no programa, tá
1: muito
3: bom, meu irmão?
1: Obrigado,
3: Deus abençoe vocês, fiquem todos com Deus.
1: Um abraço pro Felipe aí.
4: Bom dia, paz do Senhor Jesus, irmã Medina.
1: Tudo bem?
4: Para todos os irmãos, todas as irmãs do Sertão Evangélico, todo
1: tá
4: dia
1: certo.
4: Eu ouvo o Sertão Evangélico, é uma benção dentro do meu lar. Meu nome é Maria Aparecida, moro em Silva Jardim,
1: diga, irmão,
4: região
1: irmão,
4: do
1: Maria
4: Lago.
1: Aparecida. Muito obrigado pela audiência. Tá?
5: Bom dia, pastor César Medina.
1: Bom dia, meu Deus.
5: Deus abençoe nosso dia hoje. Muito
1: Amém.
5: Frio.
1: Tá frio, né?
5: Outro gol aqui em Ribeirão Pires.
1: Rapaz.
5: Aqui é o Paulo Carreteiro.
1: Ah.
5: Estamos ali sentindo Arujá fazer um carrego.
1: Rapaz.
5: Que Deus abençoe nosso dia hoje.
1: É verdade.
5: Seja com muita paz, alegria e felicidade para nós
1: tá
5: todos.
1: Abençoando, tá?
5: Cada dia mais Ele abençoa nossas vidas.
1: É,
5: a paz do Senhor esteja com Deus, todo mundo aí.
1: Amém, Pai do Senhor Jesus. Ó, liga
6: bom dia, na paz de Cristo. Quem está falando é a irmã Paola, do estado do Paraná.
1: Diga, irmã Paola.
6: Aqui, o dia começou uma bênção. Bem geladinho, tá? 9 graus, tá uma vitória.
1: Tá.
6: Isso só faz eu me lembrar e me dá saudade do meu Rio Grande do Sul. Que Deus abençoe essa programação
1: Amém.
6: E a todos os amados ouvintes. E a gente está aqui na audiência.
1: Amém, muito obrigado, tá? Deus abençoe. Continue nessa audiência maravilhosa, porque, ó, nós nem merecemos que vocês fiquem aí com a gente, mas a gente agradece demais da conta, tá bom?
0: 11982923392, esse é o WhatsApp para você interagir conosco aqui no Sertão Evangélico.
1: É mesmo.
0: E já chega agora quem? Dupla Deus e Amor, quem será contra nós?
1: É o Satanás que vai cair por terra, porque quem será contra nós se o Senhor Jesus está com a gente?
0: É verdade.

0: 6:54. Faltam 6 minutinhos para as 7 horas da manhã. E aqui na nossa sede mundial, primeiro culto a partir das 7 horas da manhã. Avenida do Estado, 4568. Aqui mesmo, na capital paulista. Verdade, na Liberdade. A entrada principal é pela Avenida Prefeito Passos, número 10.
1: É verdade. E chegou a hora boa onde nós iremos... O momento do nosso devocional.
0: Verdade.
1: Onde nós iremos meditar na palavra de Deus. E já te convido, neste exato momento, a pegar sua Bíblia e abrir comigo em Romanos 5 e verso 12. E para a palavra de Deus, nós...
0: A gente tira o chapéu.
1: O meu chapéu de couro, rapaz.
0: É.
1: Isso mesmo. Romanos 5 e verso de número 12, que diz, pelo que... Como por um homem entrou o pecado. Entrou o pecado do mundo, né?
0: É.
1: E pelo pecado entrou a morte. Olha a consequência do pecado. Assim também a morte passou a todos os homens.
0: Misericórdia.
1: Por isso que todos pecaram.
0: Verdade.
1: Rapaz. Então, Paulo, ele trata aqui conosco, na verdade, de forma geral, explicando que por intermédio de Adão, que é o pecado entrou. E a consequência do pecado gerou a morte. E ele continua dizendo, ó, entrou o pecado no mundo, e pelo pecado a consequência foi a morte. Assim também a morte, ela entrou em todo, passou para todos os homens, por isso que todos pecaram. Então, ouve e vê a palavra... Todos pecaram.
0: Todos.
1: Sem exceção.
0: Sem exceção.
1: Ah, mas eu sou bondoso, eu não faço nada de errado, eu sou um santo, eu sou um imaculado. Ei, rapaz.
0: Aquele ditado que diz assim, eu não bebo, eu não fumo, eu não roubo, entendeu?
1: Eu faço tudo direitinho.
0: Tudo direitinho.
1: Por isso não tem pecado. Quem disse que você não tem pecado? O pecado já está aqui, eu mostrando, todos os homens da face da terra pecaram. Nós já nascemos em pecado.
0: Verdade.
1: Isso já é o pecado congênito, isso já está em nós, isso já vem da nossa genética do pecado. E só que temos uma boa notícia, rapaz. A morte reinou desde Adão até Moisés, e começa explicando sobre que Cristo é quem nos justifica. Paulo, ele vem tratar aqui que, beleza, o pecado está sobre nós, o pecado está sobre a humanidade, tá? E agora, o que faremos? Nós observamos que os sacrifícios que eram feitos na antiga aliança, lá no Antigo Testamento, eu imagino que quando Deus olhou para Moisés, Moisés pecou, Adão pecou, Moisés pecou, aí vem Davi pecou, Salomão pecou, não tinha ninguém na face da terra que não tivesse pecado, amigo. Aí Cristo, aí Deus não, tem que mandar alguém, imaculado, sem pecado,
0: sim.
1: E interessante, puro.
0: Santificado.
1: E veio à terra, aqui, participou entre nós,
0: sim.
1: Viveu como nós, mas entretanto não pecou. Esse mesmo que um dia morreu naquele madeiro, descendo naquela cruz lá, rapaz, derramou seu último sangue, ele não tinha o porquê estar lá.
0: É verdade.
1: Ele desfez da sua glória, desfez-se da sua majestade, deixou a glória de Deus, deixou tudo lá de Deus lá, e se desfez de tudo e veio morar na terra aqui, rapaz. Ele morreu por mim, morreu pelo pastor César Medina, morreu por você que está acompanhando esta programação. Por isso eu te convido neste exato momento a você repensar e pensar, será se o caminho que tu está trilhando, para onde está te levando? Será, homem, para onde você está caminhando agora, o que você está praticando, está fazendo, será se realmente você está caminhando com o que diz a palavra? Ah, porque eu não bebo, porque eu não fumo, porque eu não faço, eu não pratico algo que infringe, né, a ética.
0: Coisas erradas.
1: Eu não tenho que aceitar Jesus. Quem que disse isso? Você tem que confessar assim que Ele é o Salvador da sua vida. Eu quero te convidar nesse exato momento a você refletir e saber que, sim, o pecado entrou por Adão, mas Cristo veio, o segundo Adão. Esse segundo Adão, ele é sem pecado. Esse segundo Adão, ele trouxe o que ao contrário, ele não trouxe o pecado, ele trouxe a santificação. Ele não trouxe a consequência da morte, ele trouxe a consequência da vida. Porque quem está em Cristo tem nova vida, rapaz.
0: Homem. É isso mesmo.
1: É assim, pastor César?
0: Consequência da purificação.
1: É verdade.
0: Aleluia, é verdade, homem. Oxente.
1: Isso é verdade. Então, quero te convidar você, nesse momento, a fazer uma nova aliança com Cristo. E até mesmo, você quer aprender mais da palavra de Deus? Vem aqui conosco. Avenida do Estado, 4568, Liberdade, São Paulo. Eu vou repetir mais calma. Avenida do Estado, 4568, Liberdade, São Paulo, aqui na capital paulista. Entrada principal pela Avenida Prefeito Passos, número 10. Põe aí no seu aplicativo de geolocalização. Ele vai te deixar aqui na frente, rapaz. E tenha certeza que aqui você vai ser edificado pela a palavra de Deus.
0: Amém!
1: Eita glória!
0: Você sabe o que é isso aqui, ó?
1: Sim.
0: Depois de uma palavra dessa, um alimento espiritual.
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1: Já chegou a hora, César.
0: 7:03 na capital paulista.
1: Rapaz,
0: o que que tu vai fazer aí?
1: Ontem você fez um café que...
0: Rapaz, foi, tava bom, hein?
1: Tava bom, não.
0: Tava bom.
1: Não tava bom.
0: Tava bom.
1: Não tava.
0: Tava bom. Tava bom.
1: Rapaz, esse café me deixou sem dormir quase duas... Ó,
0: é?
1: A noite quase não dormia.
0: É?
1: Mas hoje eu vou deixar sem dormir também.
0: Ih, rapaz.
1: Eu não... Ó, cristão, ele tem que ser...
0: Cuidado, sabe, cuidado.
1: Filho. Mas é um café pra você, né? Fica mais assim...
0: Ah, mais alerta?
1: Fica mais alerta.
0: Ah, entendi.
1: Você dirige.
0: Tá certo.
1: Você sabe que tem que amarrar
0: alerta. É, tem que ficar mais alerta. Você vai querer o quê, Zaqueu?
1: Ó, delícia da pole.
0: Essa delícia da pole, delícia. Meu filho. Tu quer queijo?
1: Eu quero queijo.
0: Um queijo.
1: Metade do queijo. Tá muito grande o queijo.
0: Tá muito grande?
1: Muito grande.
0: Tá.
1: Então, vamos fazer tapioca.
0: Pegar um menorzinho aqui, tá?
1: É crepioca, né, César, ali?
0: Aqui é crepioca.
1: É crepioca.
0: Crepioca, é verdade.
1: Tem tomate, presunto e queijo.
0: Rapaz.
1: bolo.
0: Tomate com presunto e queijo.
1: Eu falo que eu fico aleatório, eu vou pra lá, pulo pra cá.
0: E aqui tem, ó, pão de queijo também, filho. Tu quer pão de queijo?
1: Pão de queijo.
0: É, vai querer?
1: Põe.
0: Vai querer?
1: Um pão de queijo e meio.
0: Só um?
1: Um pão de queijo e meio.
0: Não, dá. Dois pão, dois. Dois pães de queijo. Você vai querer crepioca?
1: Não, quero outro lá.
0: O quê? Este?
1: É, esse aí mesmo.
0: Ah, é com queijo. Esse aqui é o recheio, é o quê?
1: Recheio com queijo e...
0: queijo,
1: isso mesmo.
0: Queijo tomate.
1: É queijo tomate alguma coisa.
0: Ah, tá bom.
1: Presunto.
0: E bolo?
1: Obrigado, Bruno.
0: E bolo?
1: Bolo de laranja.
0: É, bolo de laranja, rapaz.
1: Se não for, vai ser agora.
0: Olha só. Será? Ah, se você fizer a propaganda errada pra Poli aí, vai pegar no seu pé.
1: Rapaz, não diga isso não. Poli, a Poli acompanha o seu evangelho, rapaz.
0: É, acompanha.
1: Rapaz, tá
0: vendo? Ela tá vendo se você vai falar assim, as delícias da Poli.
1: Pois é, né?
0: Gente, nós vamos fazer o seguinte.
1: Ora,
0: Zaqueu, eu quero aqui dirigir uma oraçãozinha.
1: Sim, deixa eu te ajudar aqui, vai, Sérgio.
0: Isso, ajuda o velho.
1: Deixa eu ajudar você aqui.
0: Véio. Ajuda o velho. Ajuda o velho. Nesse momento, meus queridos irmãos, eu quero dirigir uma oração para que Deus possa preparar delícias. Pode ser as delícias da Poli, ou as delícias da sua esposa, as delícias do seu esposo, né? Ou seja, o café da manhã completo na sua vida. Oremos ao Senhor para a multiplicação em nome de Jesus. Senhor meu Deus, neste momento, Senhor, nós te agradecemos pelo pão de cada dia. Te agradecemos por esta mesa farta, por este café da manhã abençoado. Assim como o Senhor colocou na nossa mesa, eu te peço, coloca na mesa desse pai, na mesa dessa mãe, que hoje, Senhor, não tem o que apresentar para o filho, para a filha. Senhor meu Deus, talvez hoje seja a última refeição do arroz, do feijão, Senhor meu Deus. Mas o café da manhã está difícil. É somente um chá, um pedaço de pão, ou até mesmo um pouco de café, Senhor. Mas eu te peço para que o Senhor possa multiplicar para todos, que a mesa de cada um seja farta, assim como o Senhor também nos fartou nesta manhã. Amém e amém, Senhor Jesus. Amém.
5: Amém.
1: Amém, rapaz.
0: Deus que vos abençoe.
1: Receba em nome do Senhor Jesus.
0: Aleluia.
1: Mas enquanto isso, eu vou tomar meu café.
0: É, vai tomando.
1: E vou chamar Cristine, rapaz, para contar as novidades do dia. Cristine.
0: Calma pra tu.
1: Chegue mais aí e me atualize, rapaz.
0: Bom dia, Cristine.
6: Ação aqui do programa Sertão Evangélico. Vamos trazer as principais notícias do campo, curiosidades e informações quentinhas do agronegócio brasileiro. Tecnologia no campo, como pequenos produtores podem aplicar na prática? Olha, a tecnologia no campo deixou de ser exclusividade das grandes propriedades e hoje é uma ferramenta indispensável também para os pequenos produtores rurais. Com o avanço das soluções digitais, é possível aumentar a produtividade, reduzir custos e aprimorar o manejo de forma acessível e gradual. O uso de aplicativos, sensores e equipamentos conectados vem transformando o modo de produzir, tornando o agronegócio mais eficiente e sustentável em todas as escalas. De acordo com dados do Ministério da Agricultura, a adoção de tecnologias de gestão e automação cresce a cada safra entre produtores familiares. O primeiro passo é entender as necessidades da propriedade e buscar soluções compatíveis com o tamanho da operação. Por exemplo, um produtor de soja ou milho pode utilizar aplicativos de monitoramento climático para definir aí o momento ideal do plantio e reduzir as perdas. Já quem trabalha com hortaliças irrigadas pode usar sensores de umidade do solo, evitando desperdício de água e de energia. Um outro exemplo prático é o uso de drones agrícolas que auxiliam na detecção de pragas e no mapeamento de áreas, ajudando o agricultor a agir rapidamente e com menor custo. Essas tecnologias, além de acessíveis, trazem retorno direto para a produtividade e sustentabilidade da propriedade.
0: Daí. É o quê?
1: É tanto sensor.
0: Rapaz.
1: Ó, sensor para lá.
0: Você sabia que ajuda? Ajuda bastante. No aviário, que eu trabalhei,
1: não, diga aí,
0: era, tá, era de 120 metros de comprimento por 12 de largura. Aí era programado um sensor, entendeu? Uhum. Que, mas você era programado por hora, entende? E aquela hora que dava, entende? Ela acendia toda a luz à noite,
1: uhum.
0: E aí os frangos, entende? Saíam comer. Aí quando dava, por exemplo, 20 minutos, apagava toda a luz.
1: Acabou a comida.
0: Aí acabou a comida.
1: Quem comeu, comeu, não comeu mais.
0: Porque você sabia que os frangos, por exemplo, quanto mais claro tiver, eles vão comer, entende? Uhum. Se você deixar 24 horas claro o local onde eles estão, no aviário, eles vão comer 24 horas, eles não dormem. Sabia?
1: Sério?
0: É incrível isso. Então eles programaram, por exemplo, principalmente para engorda. E isso ajuda bastante. A tecnologia no campo está ajudando bastante, sabia? Só que todo o pessoal do campo também tem que se adaptar. Porque cada um que não se adapta e aí também não se atualiza, vai perdendo emprego, menino. Vai perdendo emprego. Por isso que tem que ficar atento com essas coisas aí que a Cristina Lins trouxe para mim. Muito importante mesmo. Muito importante.
1: Verdade. É verdade, Cristina. Parabéns, notícia boa. É tanto sensor. Sensor para na hora de plantar. Sensor para...
0: É, menino.
1: Para na hora de praga. É sensor para tudo, rapaz.
0: Agora tá. Tá acontecendo mesmo.
1: Isso que é bom. Gente, e tá chegando, César.
0: Quem?
1: Priscila Lima.
0: Priscila Lima? Opa!
1: A pastor...
0: Pai do Senhor Jesus, pastor Djalma.
1: Djalma. É... Esqueça não, viu?
0: Já esqueci não também.
1: A sua filha agora vai estar no ar, viu, viu, irmão Djalma?
0: É, isso mesmo.
1: Priscila Lima, a oportunidade aberta.
5: Bem-vindo ao quadro Utilidade Pública.
7: Comprar pela internet é rápido e prático. Mas, infelizmente, também pode ser arriscado se não tomarmos os cuidados certos. Na Utilidade Pública de hoje, vamos te mostrar como evitar problemas ao fazer compras online, identificar lojas confiáveis e o que fazer se o produto não chegar ou vier com defeito. Com a crescente popularidade das compras online, mais e mais pessoas têm encontrado facilidade em adquirir produtos sem sair de casa. No entanto, também surgem golpes e fraudes. Então, como identificar se uma loja é confiável ou se você está prestes a cair em uma armadilha? A primeira dica é verificar a reputação da loja. Pesquise sobre a empresa em sites especializados para ver se há muitas reclamações. Além disso, confira as avaliações de outros consumidores e preste atenção a opiniões sobre o produto, o tempo de entrega e a qualidade do atendimento. Desconfie de preços extremamente baixos ou ofertas que parecem boas demais para serem verdade. Muitas vezes, sites fraudulentos usam essas iscas para atrair compradores desavisados. Além disso, verifique se o site tem HTTPS. Esse pequeno S no final significa que a conexão é segura. Em sites sem essa proteção, suas informações pessoais e financeiras ficam mais vulneráveis a hackers e golpistas. Agora, vamos falar sobre algo que pode acontecer com qualquer compra online. O produto não chegar ou vir com defeito. Primeiro, verifique o prazo de entrega prometido pela loja. Se o produto não chegar dentro do prazo, entre em contato com o vendedor ou a transportadora para entender o que ocorreu. De acordo com o Código de Defesa do Consumidor, você tem o direito de trocar ou pedir a devolução do valor pago em até 30 dias. Caso o vendedor não resolva o problema de forma amigável, o consumidor pode acionar o PROCON ou recorrer aos juizados especiais para buscar a reparação dos danos. A lei assegura que você tem o direito de desistir da compra em até 7 dias após o recebimento do produto e sem precisar justificar o motivo. Isso é o que chamamos de direito de arrependimento. Agora que você sabe como identificar lojas confiáveis, o que fazer em caso de problemas com o produto e como proteger seus direitos, suas compras online ficam muito mais seguras. Obrigada por estar conosco na Utilidade Pública. Fique ligado para mais informações úteis e lembre-se, somos cidadãos dos céus, mas enquanto estamos na Terra, exerçamos a nossa cidadania.
1: Fui, né? O S no HTTP, né?
0: HTTP o quê?
1: HTTPS, ah. O S é de seguro, né?
0: Ah, é?
1: Rapaz, tá vendo? Achou que eu ia tropeçar na palavra, né? Não, mas não, rapaz.
0: Rapaz, você compra um celular e recebe um tijolo.
1: Não, depende, depende.
0: Por isso que tem que estar atento, né?
1: É verdade.
0: Essa orientação da Priscila Lima foi ótimo.
1: Conferir se o site... Se é desconfiança.
0: Desconfiança.
1: Se é ponto
0: com. Conferir ponto comentários. Conferir comentários.
1: Um reclame aqui, um site que
0: é verdade.
1: Comenta bastante, né? E pegar referência, né, do lugar.
0: Sim,
1: ligar
0: sim.
1: Pro lugar às vezes, conferir se aquele número realmente é de lá, não é.
0: Sim.
1: Conferir o CNPJ citativo. Todos os detalhes tem que ser importante, porque a pessoa apunhar, aí você conferir o CNPJ está inativo.
0: Uhum.
1: Ou está em outro estado.
0: Olha.
1: Entendeu?
0: É tipo um assim, perigo.
1: É um perigo, rapaz. Então, mas... meu amigo, ó, nós somos de Cristo,
0: sim,
1: cidadão do céu. Mas enquanto estamos aqui no Brasil, no mundo, vamos exercer a nossa cidadania, rapaz.
0: Ah, isso mesmo.
1: Está chegando uma pessoa abençoada ali.
0: Quem será que
1: é? Uma dupla de dois.
0: É? Eu quero falar, fazer o seguinte.
1: Fale.
0: Tem a uma irmã,
1: diga,
0: que acompanha a gente no Sertão Evangélico e a filha dela tem 4 anos.
1: Sim.
0: 4 anos de idade. E acompanha todo dia o Sertão Evangélico também, sabia?
1: Zero.
0: É verdade, amém. Daqui a pouco já te mando aquele abraço maravilhoso, tá bom? Vamos que vamos!
1: Vamos que vamos! Agora, dupla Pedras Vivas!

0: 7:17.
1: Ó, Zaqueu. Olha isso aqui, Zaqueu. Olha isso aqui.
0: Chá de limão.
1: Você tá tomando aí, ó, café, né?
0: Café.
1: É, você falou que o velho tem que dar um empurrão, o velho tem que isso, o velho tem que aquilo. Eu quero agradecer aqui a nossa irmã Leia.
0: Leia o quê?
1: Olha essa, Leia Lopes.
0: Leia Lopes.
1: É. Preparou aqui pra mim um chá, menino. Leia, muito obrigado.
0: Podia ter uma Terezinha,
1: tá?
0: Né?
1: Muito obrigado, tá, Leia? Por esse carinho, tá? Por essa consideração. Rapaz, mas ó, se aqui o café é sem açúcar, chá também é sem açúcar.
0: Aí não, César. Aí não. Sem açúcar, chá não, né? Chá sem açúcar não vai não, né? Meu pai.
1: Pensa numa coisa boa, rapaz. Tá quentinho.

0: chá com açúcar ou sem açúcar, rapaz. Eu não tomo chá sem açúcar. Eu não tomo chá.
1: O Zaqueu não toma
0: sem
1: chá.
0: Açúcar. É. Sem açúcar.
1: Ele come cuscuz na xícara.
0: Rosana, a paz a todos. Falando aqui da Fazenda São Pedro. De Fernão. São Pedro de Fernão.
1: Ah, é?
0: É. Estamos na lida, fazendo a pulverização da lavoura de laranja, rapaz.
1: Você sabe pra que serve essa pulverização?
0: É, tem foto, mas tem foto, tem foto não, né?
1: Sabe pra quê? Ah. É pra respectivamente, entende?
0: É o quê?
1: É pra respectivamente, ó.
0: Falando, é o quê?
1: Tô falando...
0: Respectivamente.
1: Olha lá.
0: É. Olha lá.
1: É contra a praga.
0: É exemplo, rapaz.
1: É contra a praga, sabia?
0: É contra a praga?
1: É contra as pragas. Pra laranja não ficar enferrujada, entende? Para as folhas não ser comido pelos bichos, sim, entendeu? É, maninha.
0: Pois é, irmã Rosana, manda pra cá uns 5 litros aí que eu vou ter que andar com isso aqui nas minhas costas também, rapaz.
1: Rapaz, é.
0: Repreender umas pragas. Tá chegando Milena aí, tá chegando.
1: É. Olha só. Preste bem atenção, eu falei que ia mandar um abraço.
0: Ah, sim.
1: Né, pra nossa ouvinte.
0: Diga.
1: E também internauta, a irmã. Helena. Helena tem 4 aninhos. A Helena tem 4 aninhos e ela acompanha o sertão evangélico, sabia? É. Helena, vovô Medina te ama, Helena, sabia? É. Zaqueu ainda não é vovô, porque ele é novo ainda. Nós vamos botar ele pra trabalhar, pra ser vovô.
0: Eu tenho 32 anos, rapaz. 33,
1: é?
0: Por aí.
1: 33?
0: Ou 32,
1: rapaz.
0: Ou 34?
1: 33, esse ano é perigoso.
0: Nem rapaz, sei não. Milena de Santo Amaro, lá da Bahia, eu e meu filho Caleb não perdemos um programa Sertão Evangélico. É uma bênção.
1: Que
0: fiquem
1: maravilha.
0: Na paz, olha aí.
1: Muito
0: já
1: bom.
0: Tá com os olhos fitos, rapaz, no programa.
1: É verdade, homem. Oxente. Também quero mandar um abraço pra minha neta, Estefa. É, Stephanie. Deus abençoe. Ela mandou o áudio pra mim aí hoje. Mas aí não deu tempo pra me passar lá pra produção, pra passar esse áudio. Amanhã nós passamos esse áudio.
0: É verdade.
1: É, também, ó. É a minha neta, rapaz.
0: Verdade. Marisa de Rio Branco do Pará, já alimentamos os animais, estamos aqui admirando o que Deus fez, rapaz. Deus abençoe o programa, pra aí, pra plantar isso aí é bom demais, hein, senhor?
1: É bom, tá bom demais mesmo.
0: Bota umas mandioca aí, senhor, nesses...
1: É...
0: Macaxeira.
1: Aipim. Marlene, de Minas Gerais, paz do Senhor a todos, já começou a colheita do café por aqui. Olha por nós.
0: É vídeo,
1: rapaz.
0: Pra aí.
1: Vamos colher o café na máquina... Ou vai colher o café manualmente? Sabe aquelas sacas de 100 quilos?
0: Rapaz, cheta. É um peso. Oi, tem mulher, rapaz, que trabalha nisso aí, rapaz. Elas são... É. Ó, parabéns.
1: São guerreiras, hein?
0: São guerreiras, viu? Rapaz, que não é fácil não, homem.
1: Ó, plantação de café, como é que tá bonita.
0: Parabéns.
1: Eita, maravilha, senhor.
0: É. E o cheiro?
1: É, manda uma tonelada de café aqui pra nós, uai. Oxi.
0: Mas já moído?
1: É, já.
0: Já moído, viu?
1: É. Café gourmet.
0: Não, gourmet não.
1: Ah, café gourmet.
0: E tem gente ouvindo a gente, professor.
1: Oxe, tem. Pode liberar a porteira pra eles também.
2: Paz do Senhor, irmão Jesus, irmão.
1: Paz do Senhor.
2: Deus abençoe todo da programação.
1: Amém.
2: Amém.
1: Amém.
2: Estamos aqui no trânsito de São Paulo. Só agitação. Amém. Deus abençoe a todos aí. Bom dia.
1: Bom dia.
3: A paz do Senhor, irmão César, a paz do Senhor a todos os apresentadores do programa Sertão Evangélico, a paz do Senhor ouvinte, aqui é o irmão Luiz da Fazenda Campo Verde.
1: Campo Verde, fazenda.
3: Município de Maracaju, Mato Grosso do Sul.
1: Maracaju.
0: Maracaju.
1: É.
0: 1850.
1: E bolinha.
4: A paz do Senhor, irmã Medina. A paz do Senhor, irmã Isaac.
5: O joelho agora.
1: Ei, muito bom. Ora pra nós. Nós tá precisando da oração de vocês, hein?
0: É verdade.
1: É. Verdade mesmo.
0: E interessante, professor César, aqui. O Brasil inteiro está acompanhando o Sertão Evangélico.
1: É.
0: Eu observo aqui os comentários do YouTube agora, tô acompanhando agora.
1: Sim.
0: Gente da Argentina, Dinamarca, gente do Paraguai, do Uruguai.
1: Exatamente.
0: E diversos países do mundo acompanhando o Sertão.

0: é o evangelho. Sabe por quê? Uhum. Porque traz alegria, traz a paz, traz a felicidade.
1: É mesmo?
0: É um programa que as pessoas elas acompanham e sabem sim que Deus está aqui presente. E essa alegria, essa presença se expande.
2: É verdade.
0: Pelos lares do Brasil todo, viu, rapaz? Tenha certeza.
2: E tá chegando o José Carlos. É verdade. Pra contar a benção. Conte a benção, meu José Carlos.
0: A verdade.
3: Meu nome é José Carlos. Minha história começou quando a minha mãe faleceu, né? Eu já era complicado, com muitas situações tumultuosas na minha vida, separado da esposa, não conseguia firmar em nada, andava armado na vila, usuário de droga, dava muito trabalho, né? Pegava armas para envolver com trocas de tiro. Mas teve um dia que eu estava jurado de morte na vila por envolver ali em situações complicadas. Eu peguei e vi um pastor pregando a palavra nessa favela, o pastor da Deus e Amor. Eu falei, eu podia aceitar Jesus. Mas nesse dia não. Aí eu fui para casa e acabei me envolvendo ali com muitas drogas, álcool, e fiquei em coma. Deitei e falei que se eu saísse daquela situação, eu ia procurar ali aceitar Jesus. E eu saí daquela situação e aceitei Jesus. A partir desse momento a minha vida mudou. E Deus me livrou daquelas pessoas que queriam me matar. E eu fui liberto do vício. E hoje, glória a Deus, aqui na Igreja Deus e Amor, na minha vida é só vitória.
0: Eita, homem. Tu viu aí, o homem, ó. Ó, separado da mulher. Vivia arengando todo mundo, brigando todo mundo. O homem vivia uma vida totalmente desgraçada. Totalmente ali. Totalmente num caos, rapaz. Todo embaralhado, parece aqueles a linha que você põe na mão.
2: Eu sempre falo, Zaqueu. Ele relatou drogas, sim, bebida, vida destruída.
0: Destruída.
2: Eu falo assim, quem é a mãe, quem é o pai que se orgulha porque o filho está nas drogas? É. Porque o filho está no tráfico, porque o filho tá roubando, porque o filho tenta, ou a filha está na prostituição. Qual é o pai, qual é a mãe? Né? Que tem orgulho disso? Não. Agora, quando você vê uma pessoa, muitas vezes, você vê uma pessoa com terno, gravata, na igreja, com a Bíblia, indo orar, buscar, entende? Aí fala, agora, depois de fazer tanta coisa errada, agora virou crentinho. Né? E você vê a situação do nosso irmão Carlos.
0: Sim.
2: Impressionante o que Deus fez na vida dele.
0: Hoje, servo de Deus.
2: Hoje, ele está vivendo a vida.
0: E falando, olha, Deus me tirou do amassado do pecado e me trouxe aqui. Hoje já tenho minha vida restaurada. Minha vida está uma bênção. Minha vida não tem mais esse embaraço todo. Agora está totalmente abençoado por Deus. É assim que Deus quer fazer na sua vida. Hoje, na Igreja Pentecostal, Deus é Amor. O primeiro culto já está em andamento, 7 da manhã. Já está em andamento. Temos o próximo culto às 9 horas. O terceiro culto às 11 horas. E à tarde, às 15 horas, ou 3 da tarde, como o pastor César fala. E às 19 horas, 7 da noite, aqui na Avenida do Estado, 4568 Liberdade, São Paulo. E a nossa entrada principal aqui é pela Avenida Prefeito Passos, número 10. Coloca aí no seu aplicativo de geolocalização. E vai cair aqui direitinho, rapaz. Você pode até entrar com esse carro. Sabe por quê? Porque a Igreja Deus e Amor está de portas abertas para te receber, você, a sua família, a sua casa e todo mundo, rapaz. Chegou. Não adianta. Não adianta.
2: Já chegou a hora
0: boa. Chegou a hora boa.
2: Meu Deus do céu. Rapaz,
0: hora de prosear.
2: Quero decirle a todos os hermanos de habla hispana que Deus les bendiga muchísimo a todos ustedes, argentinos, paraguayos, chilenos. En fin, todos los hermanos que están en España y también aquí en Sudamérica, en América Latina, que Dios les bendiga a todos ustedes en Cristo Jesús nuestro Señor. Oremos a nuestro Dios.
0: Oh, maravilhoso Deus, obrigado, Pai, pela vida do pastor César Medina.
2: Amém.
0: Obrigado, Deus, pelo o Senhor ter levantado o teu servo novamente. Eu tenho uma certeza, ó Deus, que o inimigo tentando e lutando de todas as formas, ó Pai. Mas tem uma igreja que está de pé, orando e intercedendo pela vida do teu servo. Pai, obrigado pela sua vida, pela sua família, pela sua casa. Obrigado pelo Senhor permitir que ele esteja conosco aqui, ó Deus, trazendo-nos, ó Deus, a felicidade que o Senhor tem dado a ele. E essa felicidade tem se espalhado por centenas de milhares de lares, ó Deus. Pai, obrigado pela vida da nossa diretoria, obrigado pela vida, ó Pai amado, da nossa produção, obrigado pela vida de cada internauta, rádio ouvinte, ó Deus, desta programação. Nós louvamos, ó Pai, que cada lar que foi abençoado, que chegou esse rádio, essa sintonia, que, ó Pai, tenho certeza que foram abençoados por Ti. Meu Deus, obrigado por tudo. O Senhor é lindo, maravilhoso, majestoso, ó Pai. Nós Te amamos, ó Deus. Deus, em nome de Jesus. Amém.
2: Amém.
0: E amém, Senhor Jesus.
2: Agora não tem jeito mais não, Zaqueu.
0: Tem jeito não.
2: Pega o seu enxadeco
0: não
2: aí.
0: Não tem enxadeco.
2: Tem.
0: Já levaram o enxadeco.
2: Tem. Oxi.
0: Já levaram.
2: Oh, nada.
0: Eu já troquei.
2: De jeito maneiro.
0: Eu já vendi.
2: Eu
0: já emprestei.
2: Ó a enxada. Ó a enxada.
0: Tá alugado.
2: Ali, na sua esquerda, ali.
0: Tá alugado.
2: Ah, tá alugado, não.
0: Eu vou colocar aqui a placa aqui. Vende-se.
2: Rapaz.
0: Vende-se.
2: Imagina se esse homem chegar na minha idade. Já tá... Como é que fica a roça?
0: Gente, tô vendendo um xadeco aqui, quem quiser comprar, viu?
2: Não sabe nem o que é que saça. Não sabe nem o que é que saça. Vai.
0: Foi a Raquel que me confundiu.
2: Vamos que vamos, não tem jeito, mano. Vamos fazer o combinado bom? Eu, você e eu, nós todinho. Se Jesus não voltar, amanhã a gente volta. Bora, Zaqueu!
0: Com cabelo ou sem cabelo, a gente volta.
2: É, eu tenho cabelo?
0: Não, tô sem cabelo.
2: É, então vamos lá.
0: Gente, cabelo, 10 horas, temos...
2: Quem?
0: Ítalo Siqueira.
2: Rapaz.
0: Levi Muniz, e... Gabriel Araújo, no programa Voz da Libertação. E quem tá agora no rádio agora,
2: quem
0: vai
2: tá, quem tá no rádio agora, Luquinhas, a partir das 7h30?
0: Levi Muniz.
2: Aí também. Tá
0: Levi Muniz.
2: Eu falei pra
0: você. Tá lá e tá aqui.
2: Eu falei.
0: Todos os cantos
2: da vida. O menino da cidade não para. É uma máquina. Deus abençoe.
0: É uma
2: máquina esse homem.
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5: 7h31, bom dia na paz do Senhor, depois desse programa bonito, programa Sertão Evangélico, estamos chegando com o Manhã com Deus aqui na Rádio Deus e Amor. Não mude de estação, não saia dessa sintonia, porque a partir de agora tem palavra de Deus para você. Música.

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1: E nesta tarde de terça-feira, a campanha O Que Queres Que Eu Te Faça, temos a presença confirmada do homem de Deus, cooperador Romildo, pregando a palavra de Deus e orando pelos dons do Espírito Santo, nessa tarde de terça-feira, no prosseguimento da campanha O Que Queres Que Eu Te Faça. Não perca tempo, participe conosco do culto na tarde desta terça-feira, aqui na sede estadual da Igreja Pentecostal Deus e Amor. Aguardamos por todos, em nome do nosso Senhor e Salvador Jesus Cristo, nessa tarde de bênção, tarde de milagre. E atenção, ouvintes, vai ser logo mais, também às 19 horas, a terça-feira dos vencedores, com a presença do presbítero Jessé da Glória. Ele vai estar conosco logo mais às 19 horas, trazendo a palavra de Deus no culto da terça-feira dos vencedores. Nós já temos aí até uma participação do presbítero Jessé da Glória falando com os ouvintes aqui dentro do programa Voz da Libertação sobre a terça-feira dos vencedores no horário das 19 horas.
2: Amados irmãos, recebam a doce paz do nosso Salvador Jesus Cristo, seu irmão em Cristo, presbítero Jessé da Glória, passando aqui nesta programação para te convidar para todas as terças-feiras, no horário das 19 horas, o culto da terça-feira dos vencedores. Estaremos ali juntamente com o irmão pregador da palavra de Deus para orar por você. Eu te convido a estar conosco no horário das 19 horas, onde o Senhor tem uma bênção especial para a sua vida. Teremos ali temas de campanhas em andamento, onde você pode estar fazendo conosco na terça-feira dos vencedores. Fica aí o meu convite, convite especial da parte de Deus, para você estar conosco na sede estadual de Florianópolis, Avenida Mauro Ramos, 184, no centro da capital dos catarinenses, Florianópolis. Venha estar conosco, o Senhor tem uma bênção especial para a sua vida, uma vitória. Jesus, ele garante a bênção, o milagre na sua vida e na sua família. Deus abençoe e fiquem todos na paz do Senhor Jesus.

Eu já quero chamar a sua atenção agora para os cultos quarta-feira. É a quarta-feira do grande mover das mãos de Deus. Isso mesmo, o grande mover das mãos de Deus. Plantando fé, colhendo milagres. Quando a gente deposita a nossa fé nas mãos de Deus, é certeza da resposta sobre as nossas vidas. É certeza que Deus estará conosco. Primeiro horário pela manhã, estará no Santo Altar de Deus, Presbítero Joel Batista, isso mesmo, sendo usado pelas mãos poderosas do nosso Senhor Jesus Cristo através da palavra e também dos excelentes dons do Espírito Santo. Veja aí a forma que Deus tem trabalhado através da vida do seu servo.

A presença de Deus faz o paralítico andar, faz o cego enxergar, faz o surdo ouvir, faz o mudo falar. A presença de Deus faz a causa na justiça ser ganha. A presença de Deus faz o médico se assustar com novos exames, dizendo: não tem mais nada, a senhora está curada, a senhora não tem mais câncer, não sei o que aconteceu. Você vai dizer: é a presença de Deus, é a glória de Deus. Levante a mão e glorifica ao Senhor com glória, com aleluia, porque a presença dele é notório nesta manhã. Venha restaurar, venha libertar, venha prosperar, meu Deus. Venha agir nas causas impossíveis, repreendendo o inimigo, o atrapalho, a inveja, a macumba, a bruxaria, toda a obra do Satanás. Saia agora.

0: Tem uma pessoa aqui que você sente dor nas tuas pernas. O senhor me mostra aqui um princípio de uma trombose chegando na tua perna, o sangue parando e a dor aumentando, e você sendo levado às pressas para o hospital. Causaria até uma amputação na perna, mas Jesus vai livrar. Recebe o livramento, irmã. Deus está livrando da perna travar, o sangue parar. Bate palma e dá glória a Deus.
1: Foi uma confirmação do Senhor ontem, do dia a dia cansativo. Ontem eu senti o sangue como se ele fosse voltar, subir e descer, subir e descer. E eu falei para o Senhor: Senhor, me dá o livramento de eu ir para o hospital, ficar internada. Que o Senhor sabe que cada um de nós tem uma luta no dia a dia. E eu falei: amanhã estarei na obra do Senhor, ajudando e fazendo a obra do Senhor. E o Senhor me deu o livramento. E isso foi meia-noite. O sangue ficou parado nas minhas pernas, começou a inchar como se fosse uma bomba. E eu comecei a clamar: sangue de Jesus tem poder, sangue de Jesus tem poder. Me dá o livramento de um derrame, para o Senhor me dar a vitória e a cura. E eu recebi, para a honra e glória do Senhor, já estou pagando o meu voto que o Senhor me deu. Amém, o livramento.
0: Olha aí, irmãos, você crê no livramento de Deus? Deus revelou e confirmou. O Espírito de Deus me mostra aqui 8 pessoas que Deus está entrando com providência na tua vida nessa tarde. O inimigo tem lutado para frustrar a tua família, para causar desavença, desunião, mas Deus nessa tarde está revelando que está entrando com ação divina e está repreendendo a obra do diabo e está abençoando aqui a vida de 8 pessoas. Tua casa, tua família está debaixo da mão de Deus. Cadê as 8 pessoas? Recebe a bênção, bate palma e dá glória a Deus. Não dá para viver longe da presença de Deus, porque se você se afasta da presença de Deus, você começa a perecer, começa a afundar, como Pedro, que andou por cima das águas, e por causa do medo e da presença de Deus, o vento soprando, ele começa a afundar. Assim é o homem, a mulher que se afasta da presença de Deus, ele começa a perecer. Mas nesta manhã, Jesus está te levantando, Jesus está restaurando a tua vida, está restaurando tuas forças, está te dando força, vitória, porque você está buscando a presença de Deus.
2: Olha aí, grande Florianópolis, olha a região, Deus tem operado grandemente, Deus tem realizado milagres, Deus tem usado poderosamente a vida do seu servo. Este convite mais do que especial para você, a partir das 9 horas da manhã. A partir das 9 horas da manhã já se inicia o culto e você tem esta oportunidade de vir buscar o milagre de Deus sobre a sua vida. Eu também já quero chamar a sua atenção para o segundo culto, isso mesmo, a segunda oportunidade. Este é conhecido como o culto do trabalhador na quarta do mover das mãos de Deus. Você que trabalha ali próximo à nossa igreja, na Avenida Mauro Ramos, número 184, você tem esse intervalo, você tem essa oportunidade de se deslocar do seu trabalho e vir para a igreja buscar a sua bênção, o seu milagre. Estará no Santo Altar de Deus, nosso irmão Romildo, trazendo a mensagem do Senhor, essa mensagem poderosa que edifica, transforma e toca o nosso coração, e também sendo usado pelos excelentes dons do Espírito Santo. Você vai ficar agora um pouquinho da forma que Deus tem usado a vida do seu servo no altar de Deus.
3: E se Deus chamou você, ele já te preparou, ele já te deu ferramentas para você lutar contra o seu inimigo e lutar e ser vencedor e levantar a bandeira da vitória. Aleluia! Quando você vai para uma batalha, pode ter certeza que você já está cheio de instrução, que você aprendeu o general, o comandante, o professor. Aleluia! Ele já te encheu de instruções maravilhosas. São ferramentas que o próprio Deus, Ele coloca na minha mão, coloca nas tuas mãos, para você lutar contra a Satanás no dia mau. Mas graças a Deus que existe um povo que ouve, aleluia, a voz de Deus, executa a sua palavra e espera na pessoa bendita do Senhor, e aqueles que esperam, eles recebem de Deus a oportunidade, recebem de Deus as ferramentas para lutar com seus inimigos nos lugares celestiais. Mas aqui no meio da multidão veio um leproso e tomou a palavra de frente a frente com o mestre e liberou a palavra dizendo: Senhor, se queres, pode tornar-me limpo. Aleluia. E Jesus também liberou outra palavra dizendo: quero ser limpo. E tocou. Assim que, aleluia, Jesus transmitiu a palavra, já tocou, aleluia. E quando Jesus toca, o milagre acontece. Quando Jesus toca sobre o homem que era leproso, aqui não está dizendo o nome dele, aleluia. Quando ele toca sobre a pessoa bendita de Jesus, recebe uma carga de poder que estava no corpo de Jesus. Aquele poder entra pelos dedos daquele leproso e vai correndo pelo braço, a cabeça, e transmitiu aquela carga de poder, aleluia, e a lepra desapareceu, foi purificado da lepra. Ele foi purificado, aleluia. Quando Jesus estendeu as mãos e o tocou, dizendo: quero ser limpo, a lepra já foi. Foi embora a lepra, acabou, desapareceu. E o homem já estava purificado da lepra. Quero chamar aqui uma revelação que Deus está me falando. Aleluia, diga um amém, Jesus. Aleluia, sumiu uma peça de roupa, ó, já, ó, tempão, sumiu. E você nunca mais, aleluia, e você já lembrou umas quantas vezes. Aleluia, e você deu por conhecimento, cadê? Aleluia, só que você não encontrou mais esta peça de roupa. Foi levado lá para fazer um trabalho terrível. Terrível. Aleluia. Mas o Senhor revela, envia um anjo para desmanchar. Aleluia, lá onde que foi enterrado esta peça de roupa.
2: Deus tem operado grandemente sobre o povo dele. Os sinais são notórios na igreja pentecostal. Deus é amor. E você tem ouvido e visto a forma que Deus tem trabalhado e operado neste lugar. E temos o terceiro culto, a terceira oportunidade para você. Isso somente na quarta-feira. Olha quanta oportunidade de vitórias sobre a sua vida. A partir das 14 horas estará eu mesmo no Santo Altar do Senhor Diácono Maicon de Oliveira, sendo usado através da palavra e pelos excelentes dons do Espírito Santo. Fica aí um pouco da forma que Deus tem trabalhado neste lugar. Outrora nós andávamos de cabeça baixa e abatido, mas quando nós entendemos que a força não era nossa, mas ela provinha de Deus, Deus começou a nos alimentar e nos levantou. E aquele que nos olhava caído, abatido, oprimido, ele vai testificar o mover de Deus sobre a nossa vida, e então ele vai reconhecer: ei, se Deus mudou na vida dele, Deus pode mudar na minha. Se Deus modificou no filho dele, Deus pode modificar no meu. Se Deus modificou na esposa dele, Deus modifica na esposa minha. Então Deus acaba abençoando não só você, e você acaba sendo um canal de bênção por onde você passa, porque você reconheceu a força que provém de Deus sobre a tua vida. O Senhor mostrava-me uma moto, e nessa moto de cor preta, e faltando uma das partes da carenagem próximo à perna, quando você assenta-se ela, e o Senhor dá o livramento para a tua vida no dia de hoje. Cadê essa pessoa? Eu não vou insistir, porque o livramento é grande. Receba em nome de Jesus Cristo e pode glorificar. Glorifica ao Senhor, que Ele tem bênção, Ele tem vitória sobre a sua vida. Tem 5 pessoas nesta manhã, que durante a mensagem você começou começou a meditar num parente teu e você disse: Senhor, me dá forças então para eu ser esse testemunho do Senhor para que mude a situação dele. 5 pessoas, a primeira oportunidade em nome do Pai. 2, a irmã lá, 3, 4 e 5. Exalte o Senhor com palmas de vitória para Jesus. Pode glorificar que este Deus, ele tem bênção. Este teu filho precisa da resposta, Senhor. E esta resposta é dos céus sobre a vida dele, meu Pai. Meu Deus, meu Deus, meu Deus. Restaura a saúde agora. Restaura, Senhor, com poder. Derrama agora, Senhor. Derrama agora na porção dobrada aqui, Senhor. Aí arrancando, Senhor, arranca. Arranca agora, Senhor, a pedra no rim. Arranca agora, Senhor, a pedra na vesícula. Meu Deus maravilhoso, vai concebendo a cura aqui agora, meu Pai. Aí regulando aí, Senhor, a pressão. Regula, Senhor, regula, regula a pressão agora. Arranca, Senhor Deus, de misericórdia. Concebe, Senhor, concebe. Estabiliza, Senhor, a diabetes. Ah, meu Deus, é diante da tua presença, meu Pai. É diante da... É lindo mover das mãos de Deus, é a quarta do mover das mãos de Deus sobre a sua vida, sobre a sua família, sobre o seu lar. Você vem e não fica de fora dessa. Deus tem a vitória para a sua vida e para a sua família. 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Você vem adorar e as mãos de Deus movem para suas vidas. Você é convidado especial a partir das 19 horas. Veja a forma que Deus tem usado os seus servos. 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

Tá difícil? Tá complicado suportar essa luta? Tá, vai ficar. Mas o Senhor vai estar contigo em todos os momentos. Em todos os instantes da sua vida, o Senhor vai estar pelejando pela tua causa. Pode você até mesmo olhar para a tua situação hoje, no dia de hoje. Vai olhar e vai ver, não tem solução, é um beco sem saída. Um muro, uma parede escura na sua vida. Mas eu te digo nessa tarde, o Senhor ponha por terra essa parede. O Senhor ponha por terra essa muralha. O Senhor traz solução para a tua causa, para o teu problema, para a tua aflição, aonde você esteja, os teus pensamentos estejam alcançando. O Senhor está trazendo milagres para a tua vida nessa tarde.

O mover de Deus é desde o princípio, desde antes de que haja luz, o mover de Deus já se movia sobre a terra. Por que que ele não vai se mover pela tua causa? Por que que ele não vai movimentar as mãos dele para te abençoar? Por que que ele não vai te honrar nesta noite? Todo o sacrifício que você tem feito para estar na casa dele. Porque para alguns é fácil vir na casa de Deus. Para alguns é fácil. Pega o carro, pega o Uber, pega o aplicativo, o coletivo e vem. Não tem impedimento nenhum. Mas para alguns é um sofrimento, porque você se mexe para ir na igreja, alguém já fala lá do outro lado, já vai no culto, já vai lá, crente. Por que que vai tanto nessa igreja? Ou é tanta dificuldade que até mesmo a passagem do ônibus está escassa na tua vida? Que até a condição, a condução para você chegar até aqui foi a única, e agora Deus há de prover para você voltar. Ou até mesmo o emocional, a vida sentimental tua está passando por um problema em que só você e Deus sabe, em que só você e Deus estão vivendo juntos o problema que você está enfrentando. Ah, mas eu já conversei com o pastor, eu já conversei com o irmão, eu já conversei com a irmã. Não converse, irmão, ore e clame a Deus, peça para Jesus. O maior amigo que nós podemos ter nesta vida aqui é Jesus, o nosso Salvador.

0: Jesus, uma vez mais nós clamamos, Pai, suplicamos pela Tua presença que é real e viva nesse lugar, meu Deus, ó Pai. Nós clamamos, Senhor, para que o Senhor venha, meu Pai, pela Tua misericórdia, derramado o Teu poder, pela Tua misericórdia tocar, pelo poder da Tua misericórdia usar o Teu Filho que vai pregar a palavra, Senhor, ó Pai.
1: O Espírito Santo de Deus que revela e não se engana, revela entre nós uma pessoa. Eu via você, irmã, é uma irmã, você andando, não digo que nem é uma subida e nem é uma descida, é uma estrada meia enviesada, assim, meio de lado. Eu via você andando, não sei se você usa, mas eu via você de chinelo, e o chão estava meio escorregadio, e você resbalava esse chinelo, resbalava o teu pé, e você ia de lado assim, ó, no meio fio. Você dava com a cara no chão assim, irmãos, perdão da palavra, você dava com a cara assim, ó, por esse lado. Deus te dá um livramento nessa noite. Se você crer, você vai levantar a tua mão. Deus te dá um livramento de você ir parar numa mesa de cirurgia e só Deus sabe se você iria voltar. Quer o livramento de Deus? Deus te livra. Nessa noite, em nome de Jesus, levanta a mão bem alto assim, não. Quer a vitória do Senhor? Também não. Em nome de Jesus, receba o livramento de Deus.
2: O Espírito Santo de Deus que revela e não se engana, revela entre nós. Duas pessoas que quando você vai dormir, quando você deita para dormir, você pode estar morrendo de sono na sala, pode estar morrendo de sono na cozinha. Até teus afazeres às vezes você deixa, mas você chega na cama... Parece que o sono foge, o sono vai embora. Uma dessas pessoas, o sono até não foge, mas tem um barulho, parece que tem um grilo dentro da fronha do travesseiro, que fica martelando a tua cabeça para você não dormir. E o Senhor nessa noite, Ele repreende todo este mal e te dá um sono perfeito. Quer a bênção de Deus? Quer a vitória do Senhor? Não, a irmã é uma. Receba em nome de Jesus. Quer a vitória de Deus? Levanta em nome de Jesus também. Receba. As palmas bem alegres para Jesus.
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A paz do Senhor Jesus, ouvintes do programa Voz da Libertação, quem vos saúda, presbítero Joel Batista, direto ao vivo com vocês nesta manhã, em prosseguimento da campanha de oração Lodebar Nunca Mais. Recebam a paz do Senhor Jesus. Vamos neste momento falarmos com Deus em oração, em prosseguimento desta campanha Lodebar Nunca Mais. Maravilhoso Deus, soberano e eterno Pai, nesta hora de oração, meu Deus, aqui me coloco na Tua presença para juntos orarmos neste grande propósito da campanha Lodebar Nunca Mais. Senhor, nesse instante de oração, eu oro por esta família que se encontra passando por situações difíceis em sua vida. Visita, meu Deus, o casal. Visita agora a esta criança que queima de febre. Visita agora, meu Deus, esta irmã que está de joelhos dobrado orando comigo nesta manhã. Visita, meu Deus, os pedidos de orações que aqui está chegando. Olha aí, meu Deus, o propósito desta pessoa que entrou neste propósito da campanha Lodebar Nunca Mais. Senhor, visita agora. Visita, meu Deus, este ouvinte. Visita, meu Deus, esta pessoa que adentrou no propósito da campanha Lodebar Nunca Mais. Faz um milagre nesta campanha, Senhor. Venha repreender o mal. Venha trazer paz, alegria, salvação, libertação na campanha Lodebar Nunca Mais. Meu Deus, contempla agora a todos que estão orando comigo, Senhor, que estão, meu Deus, apresentando as suas vidas em oração, juntamente na campanha Lodebar Nunca Mais. Meu Deus, visita agora esta família, Senhor, visita agora este ouvinte, visita agora, meu Deus, esta pessoa que está sofrendo, Senhor, com aflição, com preocupação, com essa dívida, com essa situação financeira, essa situação judicial, esta causa jurídica, essa situação que não se resolve. Meu Deus, entra com providência agora. Atende, Senhor, o clamor, o propósito deste ouvinte que entrou com voto de R$180 na campanha Lodebar Nunca Mais. Fez esse propósito, inclusive está orando conosco agora, juntamente com este voto na mão. Atende, Senhor, este voto da campanha Lodebar Nunca Mais. Olha aí, meu Deus, quantas pessoas que estão neste propósito. Visita, meu Deus, agora o ouvinte Deonilda, que fez o voto Lodebar Nunca Mais e pede oração para alugar a sua casa ali na cidade de Guarapuavas, Paraná. Visita também, meu Deus, a sua filha Isabelle, que está, meu Deus, precisando do milagre na sua vida, na área da faculdade. Meu Deus, visita agora. Visita também, meu Deus, a vida da Gabriela da Silva, que também neste momento está honrando a tua obra com o seu dízimo. Enviou o comprovante aqui no WhatsApp da rádio. Visita também o Rogério, que adentrou na campanha Lodebar Nunca Mais. E ele está aqui, meu Deus, testemunhando que Deus abriu a porta de emprego. Glória a Deus pelas orações. Está agradecendo aqui pelo WhatsApp. Abençoa mesmo o Rogério, Senhor. Recompensa ele neste propósito. Senhor, visita também a Calita Correia Ribeiro, que está honrando a tua obra,
também com a sua oferta. Lodebar Nunca Mais, de R$180, enviou para nós aqui o comprovante. Abençoa ela, a sua casa, a sua família. Visita também nesta oração, meu Deus, a Franciane da Silva, que fez o voto Lodebar Nunca Mais, de R$180, enviou também o comprovante. Está pedindo aqui para o Senhor repreender a inveja e toda a obra de macumba sobre o seu propósito. Ó Deus, repreende agora que ela possa ser prosperada na vida financeira. Deus, venha dar sabedoria para o seu esposo e o projeto financeiro nesta campanha Lodebar Nunca Mais. Visita agora o Temercísio, seu esposo. Visita a Franciane. Visita o Elias, seu filho, e o Josué, seu filho, pai. Dê a vitória para ela. Sim, ó Pai, prosseguimos orando e apresentando a vida também da Jéssica, que está honrando a Tua obra com o seu dízimo. Enviou para nós o comprovante. Recompensa, meu Deus, a Jéssica, abençoando e prosperando a sua vida. Abençoa também, meu Deus, Andréia, que está, meu Deus, testemunhando aqui, agradecendo as orações, porque seu filho Davi recebeu alta, foi liberto. Glória a Deus, que lindo testemunho dela, Senhor. Está testemunhando, agradecendo aqui. Visita, meu Deus, a Daziza. Olha aí, meu Deus, a Daziza também está pedindo oração. Visita, meu Deus, a sua família, a Valda, a Sandra, a Arina, a Milene, a Jéssica, o Anderson. Visita agora também o Bernardo, o Frederico, o Ricardo. Visita, meu Deus, toda a sua família, em nome de Jesus. Meu Deus, visita também nesta oração a vida, ó Deus, da Edilice de São Paulo. Visita sua família, visita, meu Deus, todos que estão no propósito. Olha aí, Senhor, este propósito da Israela Lopes Arante, que fez no propósito, Senhor, para o Senhor abençoar a empresa leiteira, os animais, dando saúde e sabedoria para a família. Abençoa mesmo e venha dar saúde e sabedoria, Senhor. Meu Deus, visita nesta oração também o propósito, ó Deus, neste momento, Senhor, nós oramos em favor da nossa irmã Ioana Mara Araújo Costa. Visitai agora a sua família. Visita, meu Deus, a saúde. Visita toda a sua família, seus filhos. Visita mesmo, Senhor, a vida do Lucas e da Luane. Visita agora também a tua serva, a Ioana. Dai vitória para ela, sua família, Pai. Alcança o milagre em toda a sua família, dando saúde e livramento em nome de Jesus. Visita, meu Deus, nesta oração, a Viane. Visita, meu Deus, a Taciane de Itajaí, que também está orando conosco. Está clamando ali. Alcança ela com milagre, Senhor. Meu Deus, visita agora também o Sandro Amaral, que está no propósito da oração, orando conosco nesta manhã. Visita, meu Deus, também a sua mãe, a Ana do Amaral. Alcança o milagre para toda a família que está em sintonia e pede oração por toda a família. Alcança agora, Pai, a providência divina na vida do Sandro Amaral e da Ana do Amaral, do bairro José Nitro. Visita também, nesta oração, meu Deus, a vida da Marlene. Alcança, meu Deus, a vida da Marlene Santos, de Ponta das Canas, e também seu esposo, seus filhos, neto, abençoando, guardando em nome de Jesus, ó Pai. Alcança eles com livramento, Senhor. Visita também
nesta oração, meu Deus, a todos que estão ligadinho conosco na programação de rádio, a Voz da Libertação, vai visitando, vai operando, vai libertando, Senhor. Vai agindo nas causas impossíveis. Visita agora a nossa irmã Estra, do bairro Forquilinhas. Visita também a sua família, o Diogo, Rafael, Felipe e também a irmã Estra, de Forquilinhas. Visita ela, trazendo saúde, livramento, proteção divina para a sua vida. Senhor, neste momento de oração, também apresentamos a vida da nossa ouvinte Nilza, do bairro da Praça, município de Tijuca. Alcança, meu Deus, a Nilza, através da oração, que está ouvindo o programa e pede oração em favor de toda a família. Visita agora a sua família, pastor Valmor. Visita também as suas filhas, filhos, neto, genro, nora. Visita, meu Deus, alcança a vitória a toda a família a larga distância, em nome de Jesus. Venha operar, venha salvar, meu Deus. Venha trazer paz, venha trazer alegria, venha trazer consolo, Senhor.

Sim, meu Deus, nós oramos e pedimos, ó Pai, o grande milagre. Vem operar, venha salvar, meu Deus, venha confirmar a bênção. Venha, meu Deus, entrar com providência nas causas impossíveis, Senhor. Entra com providência, meu Deus, nessa situação que está sendo impossível para este ouvinte, Pai. Resolve da melhor maneira possível. Garante a vitória. Garante a bênção, Senhor, em nome de Jesus. Sim, ó Pai, visita neste momento de oração, Senhor, a todos que estão enfermos nos hospitais, paralítico, canceroso. Meu Deus, repreende o mal. Neste momento de oração também, ora pela Marlene. Visita tua serva nesta manhã. Ó Deus, alcança ela, trazendo saúde, trazendo vitória para tua serva nesta manhã. Opera o milagre, Senhor. Visita a Marlene, visita também o Marcelo, a Maiara, o William. Meu Deus, alcança a vida do William.

Vá, venha libertar, venha repreender o maligno, venha pelejar pela vida do Marcelo, pela Maiara e o William, Senhor, nesse exato momento. Alcança agora com a providência, meu Deus divina, abrindo as portas, abençoando, libertando, salvando, curando, em nome de Jesus, ó Pai. Eu te peço, certo da vitória, certo do milagre, Senhor, é no nome de Jesus Cristo, Senhor, visita também nesta oração, meu Deus, a vida da Guiomar Farias. Visita, meu Deus, a tua serva que precisa do milagre e ela precisa desta saúde, Pai. Repreende toda a gripe forte e essa dor na cabeça e nas vistas. Meu Deus, cura a tua serva, restaura a sua saúde em nome de Jesus Cristo. Opera o milagre. Meu Deus, visita também nesta oração a vida dos ouvintes que oram conosco na grande Florianópolis, São José, Palhoça, Biguaçu.

Sim, ó Pai, prosseguimos orando, clamando, buscando a Tua face em oração nesta manhã, meu Deus. Visita mesmo a todos que precisam do milagre através desta campanha Lodebar Nunca Mais. Senhor, vai de encontro daquele que está internado no hospital, que deu alta, aquele que está saindo do hospital, venha dar uma boa recuperação após a cirurgia. Meu Deus, visita agora esta pessoa que está entrando na sala da cirurgia, vai passar pela cirurgia, meu Deus, usa a mão do médico, usa a mão do enfermeiro, venha, Senhor, operar, venha dar vitória na cirurgia. Meu Deus, não deixe esta pessoa perecer, não deixe a pressão se alterar, não deixe a pressão baixar, mas venha dar vitória, que esta pressão do organismo, do corpo, venha estar estável para ter uma cirurgia excelente, Senhor. Meu Deus, visita agora a todas as famílias que estão, meu Deus, passando por lutas, dificuldades financeiras, venha pelejar, Senhor. Nós oramos, meu Deus, juntamente com teu servo, irmão Tiago Castorino, que está também no propósito da intercessão, orando conosco nesta manhã. Visita o teu servo, Senhor, visita agora, meu Deus, o teu servo que está glorificando ao Senhor pela vida da pequena Olívia, que nós oramos e ela já está em casa. Que maravilha, Senhor. Olha aí o teu servo, testemunhando, glorificando, porque a pequena Olívia estava internada, estava no hospital, mas a oração, o pedido, o clamor, moveu as tuas mãos, e o Senhor deu vida, o Senhor deu saúde, glória a Deus por isso. Também, Senhor, nós apresentamos, Senhor, neste momento, a vida do Henrique, que está doente, venha dar vitória para ele, Senhor. Visita mesmo, Senhor, neste momento, ó Deus, a vida do Henrique. Toca nesta criança, repreende a enfermidade, traz saúde, traz livramento para a vida do Henrique neste momento de oração, Senhor. Faz um milagre para a glória do Senhor Jesus Cristo, ó Pai. Nós te pedimos e te agradecemos, certo da resposta, certo do milagre, seu, em nome de Jesus Cristo. Visita o teu servo, o Tiago Castorino, que enviou esta mensagem, Senhor. Oramos pelo seu filho Henrique, venha pelejar mesmo, venha dar saúde, papai, em nome de Jesus. Visita também nosso irmão, presbítero Jessé da Glória. Alcança a sua vida, a sua família, a sua casa, seu trabalho, seu projeto, sua esposa, seu filho, sua mãe, suas irmãs, meu Deus, guarda toda a família, venha proteger, Senhor, em nome de Jesus Cristo.

Cristo, ó Pai, vem alcançar o grande milagre nas causas impossíveis, Senhor. Contempla, meu Deus, esta multidão que está em oração comigo, orando, apresentando as causas impossíveis. Nós estamos nesta campanha, Lodebar, nunca mais. Repreende-se, Lodebar, meu Deus, na vida desta pessoa que está enfrentando o Lodebar no casamento, na empresa, no trabalho, no projeto, na saúde, está enfrentando este Lodebar que representa a doença, o desemprego, a inveja, o impedimento, esta obra maligna que representa o Lodebar na vida desta pessoa. Contempla, meu Deus, este amado e dileto ouvinte que propositou fazer o voto de 180 reais, Lodebar nunca mais. Contempla agora esta pessoa que está adentrando neste propósito e vai mandar o seu Pix, a seu comprovante, para junto entrar na campanha Lodebar nunca mais. Toca mesmo, Senhor, faz o milagre, move as tuas mãos poderosas na vida desta família que está no propósito e que vai entrar no propósito da campanha de 31 dias de oração. Lodebar nunca mais, miséria nunca mais, doença nunca mais, desemprego nunca mais, briga, contenda, desavença na família nunca mais. Meu Deus, faz o milagre neste propósito da campanha de 180 reais que as pessoas estão fazendo, os ouvintes estão fazendo o Pix e estão enviando o comprovante para o nosso WhatsApp aqui da rádio, para nós colocar na lista, no caderno da oração, o pedido, o propósito. E já tem pessoas contando bênção, que a partir do momento que fizeram esse voto de 180 reais e entraram na campanha Lodebar nunca mais, o milagre já aconteceu, a enfermidade foi embora, a doença foi embora, o mal foi repreendido, a porta se abriu, o milagre chegou. Sim, meu Deus, porque o Senhor está no propósito da campanha de Lodebar, o Senhor está operando mesmo. Este propósito foi uma revelação e o milagre está chegando na vida desta família, deste ouvinte, Senhor. Pessoas estão sendo curadas, tem ouvintes orando agora na sua casa, com o seu rádio ligado. Meu Deus, visita agora este pedido de oração, visita mesmo todos os ouvintes que estão clamando, orando no propósito, neste momento, através desta campanha de oração, aqui no Rádio Receptor. Garante a vitória, garante o livramento, em nome do Senhor Jesus Cristo, opera, trazendo vitória, resposta, Senhor, em nome do Pai, do Filho e do Espírito Santo, nós te agradecemos, louvando o teu nome, em nome de Jesus.

fim, ó Pai, prosseguimos orando, prosseguimos clamando aqui no rádio receptor, meu Deus. Visita, meu Deus, este ouvinte, visita, meu Deus, esta família que está em oração conosco, clamando, orando, buscando a Tua face nesta manhã, meu Deus. Senhor, faz um milagre nesta vida, Senhor. Meu Deus, entra com providência nas causas impossíveis. Venha repreender o inimigo. Venha trazer paz, alegria desta família. Senhor, entra com providência na saúde desta pessoa que está enferma, que fez uma cirurgia. Senhor, faz um milagre agora. Em nome de Jesus Cristo, ó Pai, vai repreendendo todo o mal, vai trazendo salvação. No trabalho, venha repreender a fúria, repreende todo o mal, Senhor. Visita o João Vitor, visita, meu Deus, o Gregório, visita a Maria Lourdes, alcança toda a família, Senhor, com milagre. Senhor, venha confirmar a vitória, o milagre, pelo poder que há no Teu nome, Senhor. Ó, meu Deus, visita a irmã Eliane, do bairro Bela Vista. Visita o seu esposo, visita os seus filhos, visita sua mãe, seu pai, visita tua serva. Nesta manhã, meu Deus, vem operar o milagre na sua vida, deste propósito a qual ela está fazendo com o Senhor, o voto do Lodebar nunca mais. Meu Deus, visita agora a todos os pedidos de oração que aqui chegou, Senhor. Vai visitando os pedidos de oração. Garante a vitória, Senhor. Garante a vitória. Aleluia. Oh, glória, glória, glória a Deus. Entra com providência, Senhor. Oh, glória a Deus. Confirma, Senhor. Confirma a bênção, Senhor. Confirma o livramento. Visita mesmo, Senhor, a todos que estão, Senhor, enviando o seu pedido de oração aqui pelo rádio receptor. Abençoa esta família, abençoa este ouvinte, abençoa, meu Deus, esta casa. Garante a bênção, garante a vitória, Senhor, na vida deste ouvinte, na vida desta família, Senhor. Peleja agora, abençoando, consagrando a sua vida. Vem nos ajudar, Senhor, vem operar o milagre na nossa família, Senhor. Visita agora a todos os ouvintes, trazendo paz, alegria, salvação, solução, meu Deus. Tem misericórdia, meu Deus, garante a vitória. Em nome de Jesus Cristo, Senhor, em nome de Jesus Cristo, ó Pai, entra com providência, Senhor, entra com providência nesta manhã, venha salvar as almas, venha libertar a vida, Senhor, garante a vitória, garante a bênção, em nome de Jesus Cristo, Senhor, tenha de grande misericórdia, meu Deus. Tenha de grande, Senhor, tenha misericórdia, Jesus. Glória, glória, glória a Deus. 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

Sim, ó Pai, venha operar o milagre. Venha, meu Deus, fazer a obra completa nesta manhã. Em nome de Jesus Cristo, Pai, nós apresentamos o pedido de oração deste ouvinte. Apresentamos, meu Deus, a cada pedido de oração que aqui chegou, Senhor. Repreende este mal, meu Deus, e dá vitória para este ouvinte, ó Pai. Meu Deus, entra com providência nas causas impossíveis. Senhor, visita agora a Graziela de Águas Morna. Visita, meu Deus, a sua família. Visita agora a Daniela da Silva Souza. Visita também o Samuel Umbelino de Tijuca. Visita, Senhor, a irmã Amélia Damasceno, lá de Tijuca. Visita o Paulo André. Visita a Andréia de São Paulo. Visita o Cleisson. Visita o Marcos Rodrigo Machado. Visita a Cíntia de Biguaçu. Visita, meu Deus, o Valdemir. Visita o Ageu dos Santos, lá de Tijuca. Visita Maria de Itapema, visita a Letícia Oliveira, visita a Josiane de Tijuca, visita Márcia, visita Railda, lá do estado da Bahia, visita Marelice de São Pedro de Alcântara, visita Sebastiana, visita Tatiane do bairro Costeira de Florianópolis, visita Daniel Santos, visita Pedro Silva, Senhor, vai operando.

Sim, ó Pai, neste momento de oração, Senhor, prosseguimos clamando, orando, buscando a Tua face. Vem operar, meu Deus, vem abençoar, Senhor, vem entrar com providência, meu Deus, nesta manhã, meu Deus, em nome de Jesus Cristo, ó Pai.

Meu Deus, entra com providência, papai. Vai operando milagre nesta manhã, meu Deus. Visita a Ana Patrícia de Camboriú. Visita o Cláudio Afonso, a Priscila. Deus, faz o milagre ali em nome de Jesus, ó Pai.

Senhor, visita mesmo a tua serva, a nossa irmã Eliane do bairro Bela Vista, Senhor, que também entrou na campanha e fez o voto do Lodebar Nunca Mais. Meu Deus, dá vitória para tua serva, pois ela vai contar a bênção em nome de Jesus. A porta já está se abrindo, o Senhor já está operando o milagre deste propósito do Lodebar Nunca Mais. Meu Deus, surpreende a tua serva com milagre em nome de Jesus. Visita, meu Deus, a Jucimara, que também está fazendo voto, Senhor, de Lodebar Nunca Mais. E está, Senhor, escrevendo essa mensagem pedindo oração. Vem atender a tua serva neste propósito de oração da campanha que estamos orando, Lodebar Nunca Mais. Visita, meu Deus, agora e faz o milagre em nome de Jesus. Sim, ó Pai, venha operar o milagre, venha fazer a obra aqui nesta manhã, Senhor. Venha, meu Deus, atender a oração da tua igreja, venha repreender a fúria do inimigo, Senhor. Venha dar vitória para o teu povo que está orando conosco, Senhor. Visita esta multidão de ouvintes que clamam conosco em oração nesta manhã, meu Deus. Oh, glória a Deus, visita mesmo, Senhor, os pedidos de oração. Visita cada pessoa que está aqui clamando, meu Deus, na manhã, meu Deus, de oração. Glória, glória, glória a Deus, manda fogo, Jesus. Vai queimando toda infecção, toda enfermidade, toda obra maligna. O sangue de Jesus tem poder e garante a vitória.

peleja, peleja por nós, meu Pai. Peleja por esta igreja, Senhor, peleja por este povo que está orando nesta manhã, meu Deus. Senhor, visita aqueles que estão hospitalizados.

Vai de encontro, meu Deus, desta pessoa que está com câncer, que está desenganada pela medicina. Visita agora os cancerosos, visita agora esta pessoa que está com tumor na cabeça, esse tumor, meu Deus, no seio, este câncer, esta úlcera, esta enfermidade maligna. Jesus, venha curar, venha tocar agora, Senhor, venha repreender toda enfermidade, toda obra maligna, pelo poder que é no sangue de Jesus Cristo. Oh, glória a Deus, aleluia, glória, glória. Glória, glória a Deus. Meu Deus, entra com providência mesmo, faz a obra completa nesta manhã, meu Deus, através do rádio receptor, meu Deus, tenha misericórdia, tenha compaixão, Senhor, abençoa os mantenedores desta obra, abençoa o dizimista, abençoa o ofertante, abençoa aqueles que ajudam a obra do Senhor, recompensa eles, prosperando, multiplicando tudo em suas vidas, abençoando os seus projetos, a sua vida, a sua família. Sim, ó Pai, opera maravilhas através da oração.

Sim, ó Pai, entra com providência, Senhor, em cada pedido de oração que aqui está chegando, Senhor, do rádio receptor. Meu Deus, visita agora a todos os pedidos de oração, garante a bênção, garante a vitória, Senhor, na vida deste irmão que ora comigo agora. Sim, ó Pai, visita agora a todos que estão na campanha Lodebar Nunca Mais. Venha, meu Deus, operar maravilhas nesta campanha, curando, sarando, libertando, dando vida, dando salvação a esta alma. Sim, meu Deus, tenha misericórdia. Tenha compaixão, Senhor, faz a obra desta manhã, meu Deus, visita todos os ouvintes, visita as famílias, visita o povo católico, visita, meu Deus, a todos que amam a Tua obra. Venha dar vitória, Senhor, venha dar vitória, livramento, em nome de Jesus Cristo, ó Pai, repreende toda a fúria do inimigo, todo o mal, em nome de Jesus Cristo, meu Deus, é no nome de Jesus que nós oramos e apresentamos a cada pedido que aqui está sendo feito. Meu Deus, repreende esta obra do inimigo, repreende este mal, Senhor, contempla, contempla agora, vai contemplando os ouvintes que estão em sintonia, orando conosco pelo rádio receptor, pelo aplicativo da Rádio Deus e Amor. Meu Deus, cura esta pessoa da enfermidade que está consumindo a sua saúde. Repreende, Senhor. Repreende todo o mal, Senhor. Venha trazer a vitória para esta vida, para este ouvinte, Pai, em nome de Jesus Cristo, nós te pedimos, Senhor, traz cura, traz milagre, traz salvação, libertação, Senhor, em nome de Jesus, visita, Senhor, a Zenilde, lá de Governador Celso Ramos, que pede oração pela sua neta, a Vitória, visita também a vida da Zenilde, a Sabrina, o Joelso, o Gabriel, o Claudêncio. Visita agora, Senhor, toda a família da Zenilde, venha repreender o mal e venha dar vitória e saúde para sua família em Governador Celso Ramos. Visita nesta oração, meu Deus, também a Terezinha, Senhor, visita, visita agora a Terezinha que pede oração em favor, meu Deus, da Emily, que está doente. Ó Deus, visita a Emily e venha curar, venha sarar, meu Deus, aleluia, ó glória a Deus, entra com providência agora. Meu Deus, entra com providência agora. Entra com providência, meu Deus, também na vida da tua serva, da nossa irmã, meu Deus, a Ionara, de Mara Araújo Costa. Visita agora a tua serva, vai dando vitória para ela, saúde. Visita, meu Deus, todo o teu povo que está em oração aqui, meu Deus, pelo rádio. Visita o presbítero Miqueias de Biguaçu. Visita a irmã Fernanda, lá de Biguaçu, bairro 13 Acho. Visita, Senhor, a todos os ouvintes que clamam conosco, que ora conosco através do rádio receptor. Opera maravilha, Senhor, salvando, curando, libertando, Pai, dando vitória completa. É no nome do Senhor Jesus Cristo que nós entregamos tudo em tuas mãos, certo da vitória, certo do milagre, Senhor. Opera mesmo o grande milagre, Senhor, e faz a obra completa na nossa vida, na nossa família, Pai. Nós entregamos em tuas mãos o nosso propósito desta manhã, através do rádio receptor. Visita a nossa família, visita a nossa casa e garante, meu Deus, a vitória neste momento de oração, a qual nós oramos e entregamos em suas mãos este propósito da oração aqui no rádio, a voz
da libertação. Senhor, muito obrigado. Muito obrigado por tudo, Senhor. Visita mesmo a todos que pediram oração pelo rádio receptor. Visita também o teu servo, Pastor Dalmir, que está orando comigo ali na sua casa, está em oração. Visita o Pastor Dalmir, Senhor. Visita o teu servo, dando vitória, saúde, livramento, pelejando por ele. Em nome de Jesus Cristo, eu te peço. Amém. E amém, Jesus.

0: Que Deus abençoe a todos. Eu sou seu irmão, presbítero Samuel Dolor. Aí você está acompanhando uma sequência de testemunhos impactantes, frutos da oração incessante na campanha Lodebar Nunca Mais. E todos eles usaram a fé com obras, plantando uma oferta na obra de Deus e alcançaram mil vezes mais. Essa obra é uma terra fértil, por isso eu quero convidar você a ser uma das 180 colunas da obra de Deus. É o Espírito Santo que está te chamando. Nós tivemos o privilégio de ter a primeira edição da campanha Lodebar Nunca Mais no mês de fevereiro, aonde milhares de testemunhos impactantes nós recebemos, nós acompanhamos tivemos o privilégio de ver o agir de Deus nessa campanha. E o Senhor nos agraciou, debaixo da direção, da orientação do Espírito Santo, a voltar com a segunda edição da campanha Lodebar Nunca Mais. Então, você tem a oportunidade, você que não entrou na primeira edição, ou você que entrou, o Espírito de Deus está te dando a oportunidade para você entrar nessa batalha e ser uma das 180 colunas da obra de Deus, que irão levantar uma oferta simbólica no valor de R$180. 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Faça como a nossa irmã que entrou nesse propósito e alcançou o milagre de Deus. Ela plantou fé e alcançou a bênção do Senhor. A irmã Elisete Maria, ela entrou no propósito e ela alcançou o milagre. 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
1: Escrito está na palavra de Deus:
2: não andem ansiosos por coisa alguma, mas em tudo, pelas orações e súplicas, e com ações de graças, apresentem seus pedidos a Deus. E a paz de Deus, que excede todo o entendimento, guardará o coração e a mente de vocês em Cristo Jesus. Filipenses 4, 6 e 7.
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12: E nesta tarde de terça-feira, a campanha O Que Queres Que Eu Te Faça, temos a presença confirmada do homem de Deus, cooperador Romildo, pregando a palavra de Deus e orando pelos dons do Espírito Santo, nessa tarde de terça-feira, no prosseguimento da campanha O Que Queres Que Eu Te Faça. Não perca tempo, participe conosco do culto na tarde desta terça-feira, aqui na sede estadual da Igreja Pentecostal Deus e Amor. Aguardamos por todos, em nome do nosso Senhor e Salvador Jesus Cristo, nessa tarde de bênção, tarde de milagre.
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12: E atenção, ouvintes, vai ser logo mais, também às 19 horas, a terça-feira dos vencedores, com a presença do presbítero Jessé da Glória. Ele vai estar conosco logo mais às 19 horas, trazendo a palavra de Deus no culto da terça-feira dos vencedores. Nós já temos aí até uma participação do presbítero Jessé da Glória falando com os ouvintes aqui dentro do programa Voz da Libertação sobre a terça-feira dos vencedores no horário das 19 horas. Amados irmãos, recebam a doce paz do nosso Salvador Jesus Cristo, seu irmão em Cristo, presbítero Jessé da Glória, passando aqui nesta programação para te convidar para todas as terças-feiras, no horário das 19 horas, o culto da terça-feira dos vencedores. Estaremos ali juntamente com o irmão pregador da Palavra de Deus para orar por você. Eu te convido a estar conosco no horário das 19 horas, onde o Senhor tem uma bênção especial para a sua vida. Teremos ali temas de campanhas em andamento, onde você pode estar fazendo conosco na terça-feira dos vencedores. Fica aí o meu convite, convite especial da parte de Deus, para você estar conosco na sede estadual de Florianópolis, Avenida Mauro Ramos, 184, no centro da capital dos catarinenses, Florianópolis. Venha estar conosco. O Senhor tem uma bênção especial para a sua vida, uma vitória. Jesus, Ele garante a bênção, o milagre na sua vida e na sua família. Deus abençoe e fiquem todos na paz do Senhor Jesus.
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14: E eu quero chamar a atenção de toda a grande Florianópolis e região, porque dia 30 de maio, sábado, no horário das 18 horas, nós estaremos comemorando aqui na sede estadual, nesse evento com todo o campo, o culto especial do Dia das Mães. É, nós não esquecemos das mamães e nós iremos levantar um clamor por todas as mamães, nesse culto especial com o tema Mulher Virtuosa. Mulheres cheias de fé, mulheres guiadas por Deus, mulheres fortalecidas pelo Espírito Santo. Estará conosco ministrando a palavra do Senhor a nossa irmã cooperadora Neide Rosa da Silva. Deus irá usar ela de uma maneira sobrenatural. Amém.

É, dia 30 de maio, às 18 horas, culto especial, comemorando o dia das mães, com tema Mulher Virtuosa. E eu quero chamar a atenção de todos os grupos, todos os grupos aí de louvor, coligados à Central dos Ingleses. Atenção, pastor Silas. Atenção, ratones, todo o campo, porque nesse dia o campo dos ingleses estará louvando ao Senhor. Também teremos a participação do grupo das mulheres de Deus, lá do campo de Palhoça, pastor Elcio. Também teremos a participação de todo o campo de Biguaçu, na inteira responsabilidade do homem de Deus, pastor Oséias. Teremos também a presença do campo de São José Areias, na responsabilidade do pastor Maicon de Oliveira. Será um dia de bênção. Povo de Deus também lá de Tijucas, a igreja na responsabilidade do nosso querido pastor Flávio. Também teremos a presença de todo o campo de Balneário Camboriú. Balneário Camboriú não pode ficar de fora. Presença do pastor Daniel Aguile, estará com o campo aqui louvando a Deus, as mulheres de fé, e será uma bênção do Senhor. E atenção, atenção, povo de Deus, porque dia 30 será marcado pelo renovo espiritual. Deus vai usar de uma maneira sobrenatural nossa irmã cooperadora Neide Rosa da Silva, e o nome de Jesus será glorificado. É tremendo a maneira que o Espírito Santo usa a nossa irmã Neide, essa que será uma vez mais usada pelo Senhor, e nós seremos abençoados, tocados, guiados pelo poder de Deus. Eu tenho certeza que você que está enfermo, oprimido, aflito, ao entrar na sede estadual da Igreja Pentecostal Deus e Amor, será impactado pelo poder da bênção de Deus. Vamos acompanhar um pouco da maneira que o Espírito de Deus usa nossa irmã cooperadora Neide Rosa.

xicalabaceia, mas o Senhor está dizendo que é vaso escolhido para Deus, é vaso escolhido para Deus. Mas quando cai na mão do Todo-Poderoso, ele quebra, ele espedaça a lavaceia, ele vai lapidando o vaso, vai trabalhando no vaso, vai tirando tudo que não presta do vaso, aleluia, vai derramando do óleo sobre o vaso, vai enchendo de azeite, vai enchendo de unção, para levar a sua palavra e ganhar alma para o reino dele. Quantos ainda quer ganhar alma para o reino do Senhor? Que toda a escama venha cair por terra aqui nesta tarde, que você possa contemplar. Isso aqui é profético e é espiritual, é para quem crê. Que toda escama venha cair por terra e tu venha contemplar algo espiritual. Tu possa contemplar que Jesus está aqui. Jesus está aqui, Jesus está caminhando em nosso meio. Ele caminha em nosso meio para lá e para cá. Para mande.

que nos sustenta nos momentos difíceis. É o Espírito Santo de Deus, este amigo, esta pessoa maravilhosa, aleluia, que é o Espírito Santo, que nos sustenta, aleluia, nos momentos difíceis, nos momentos de luta, nos momentos que o vento está soprando forte, nos momentos que as ondas estão batendo forte no nosso barco, a ponto de querer virar o nosso barco, a ponto de querer derrubar o nosso barco, mas o Espírito Santo, ele está ali dizendo, filha, eu estou contigo, eu vou te dar vitória, te acalma e verás o meu agir. Quando o Senhor brada com a sua voz, não tem para espírito da morte, não tem para espírito imundo, não tem para obra de macumbaria, não tem para nada, tem que cair por terra. Porque é a voz do Todo-Poderoso, é a voz do Todo-Poderoso que branda aqui nesta tarde, é a voz do Todo-Poderoso que branda aqui nesta tarde sobre a tua vida, sobre a tua história.

Aí você acompanha, amados ouvintes, internautas, a maneira que o Espírito de Deus usa a serva do Senhor, essa que estará dia 30 de maio, no horário das 18 horas, na sede estadual. Cooperadora Neide Rosa da Silva, no culto especial Mulher Virtuosa.

0: Avenida Mauro Ramos, número 184, é o endereço da Igreja Pentecostal Deus e Amor, aonde esses milagres, essas bênçãos de Deus acontecem.
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0: Que Deus abençoe a todos. Eu sou seu irmão, presbítero Samuel Dolor. Nós estamos ao vivo pelo programa A Voz da Libertação, 24 horas no ar, levando o melhor de Deus, levando a palavra do Senhor. E eu quero teçar aqui a minha gratidão a todos os ouvintes que têm acompanhado todos os dias no seu cotidiano, no seu dia a dia, né? O programa Voz da Libertação, esse programa que é um canal de bênção na vida de milhares de pessoas. Fique conosco, porque a programação hoje está recheada de muitas bênçãos. E eu quero chamar a sua atenção na segunda edição da campanha mensal com o tema Lodebar Nunca Mais, Vitória, Revelação, Palavra de Deus, aonde o Senhor marcou um encontro contigo aqui mesmo, Avenida Mauro Ramos, número 184, bem de frente ao Instituto, é o endereço da sede estadual das Igrejas Deus e Amor, de todo o estado de Santa Catarina, é a sede capital, aonde a mão de Deus tem feito grandes coisas, e eu quero convidar você, você que está oprimido, você que está enfrentando crises existenciais, crises psicológicas, crises financeiras, crise espiritual, crise na matéria, na saúde, eu quero convidar você, empresário, que está enfrentando crise, nós iremos apresentar a sua razão social, orar e clamar a Deus pelo seu CNPJ, e eu tenho certeza que você irá alcançar os milagres que o Senhor tem feito na campanha Lodebar Nunca Mais. Nós temos um testemunho inédito de um irmão que plantou fé, ofertando, semeando na obra do Senhor uma oferta simbólica de R$1.000. E por sua vez, sua esposa recebeu um grande milagre das mãos de Deus. É isso que acontece na Igreja Deus e Amor. Milagres. Vamos acompanhar e ter a nossa fé acrescentada em Deus, ouvintes.
1: Como se chama?
2: André.
1: Conte o milagre que Deus fez através do voto, curou a sua esposa. Como foi esse milagre?
2: Ela estava doente, estava muito doente, fazendo terapia e tal. E aí eu vim aqui, fiz o voto de R$1.000. E aí uma semana depois ela já estava melhorzinha e foi melhorando cada vez mais. Teve tratamento médico, mas eu deixei na mão de Deus, né? Porque só Deus pode curar a gente, né?
1: Quanto tempo ela tinha esse câncer?
2: Estava numa fase 2, assim, né? Já fazia um tempinho. É, mais ou menos isso, é.
1: Aí o irmão botou a fé em ação, fazer um voto com Deus.
2: Fazer um voto com Deus. E aqui fiz o voto com Deus e ela foi melhorando e agora está curada.
1: Confirma seu nome e seu endereço.
2: André Vitorino, o Exige Dutra Sabatini.
3: Fiz um propósito com Deus. Senhor, eu vou fazer a campanha na quarta, para o Senhor me aposentar e eu quero ir mais dia para a igreja. No terceiro dia, o Senhor, usando o seu servo ali no altar, o Senhor disse, tem uma irmã aqui que eu vou aposentar ela. E todos ergueram a mão, não era, eu ergui minha mão, é você mesmo, e eu vou te aposentar. No terceiro dia, o Senhor me aposentou, não levou 2 semanas, 3, o advogado ligou. Graças a Deus que deu certo, tu tá aposentada. Graças a Deus tô aposentada, foi Jesus, foi Deus que me aposentou, porque Deus falou que ia aposentar, e o Senhor, 3 semanas, o Senhor me aposentou, o Senhor disse assim, eu vou assinar a aposentadoria, e daí o advogado ligou que já tinha assinado. Meu nome é Márcia Margarete, moro no Monte Cristo.
4: Elaine, vim quarta-feira aqui. Eu peguei um voto, eu sou representante de joia, daí eu tenho vendedoras. O que que aconteceu? Eu dei uma maleta de joia para ela, que ela tinha que fazer acerto esse mês, dia 10. E essa mulher não me respondia de jeito nenhum, eu ligava e ela não me respondia. Fui no serviço dela, ela saiu do serviço, não tinha jeito de encontrar essa mulher. Daí eu vim aqui na igreja pedir oração, que eu precisava dessa maleta. Tinha 14 mil reais de joia dentro dessa maleta.

0: maleta. E quarta-feira eu peguei um voto no Odebar. Eu falei assim, em nome de Jesus, eu vou fazer esse voto. E vou pagar agora, não vou levar pra casa. E vou cumprir agora. Daí quando chegou a noite, ela me ligou. Eu encontrei o endereço dela. Acabei de pegar a maleta, eu não quis nem ir pra casa. Eu vim agora contar a bênção que ela me entregou a maleta e me pagou o que ela devia. Então eu tô aqui pra agradecer em nome do Senhor Jesus Cristo, que eu acreditei. E quer dizer, só Deus, né? Só Deus, porque ela ia sumir com a maleta. Ela não ia me devolver a maleta se eu não estivesse aqui na igreja pedindo oração. Eu peguei à tarde, eu estive aqui. Quando chegou à noite, ela botou, vou devolver o dinheiro, estava na minha conta de novo. Então eu só tenho que agradecer de estar aqui.
1: Meu nome é Sheila Cristina. Quero relatar algo bem rápido aqui. Eu escrevi, né, na carta, uma carta para Deus. O Senhor me revelava que o Senhor ia abençoar meu CNPJ. Meu CNPJ na época era microempreendedor. E pela misericórdia do Senhor, né, hoje eu tenho, né, um restaurante, pela misericórdia de nosso Deus, né? Do Senhor tem abençoado grandiosamente, né? Tem abençoado a obra do Senhor também. As portas jamais se fecham. O Senhor tem mandado clientes de onde eu nem imagino, né? Vai naquele lugar e eu tenho visto que é a mão de Deus. Meu nome é Sheila Cristina, moro na cidade de Balneário Camboriú.
2: Quarta-feira passada eu fiz esse voto aqui, o pastor fez um desafio de R$100 e eu recebi o dobro do que eu coloquei aqui, irmão. Para a honra e glória do Senhor.
3: Egídio, Deus tocou em a gente ofertar para a obra de Deus R$104. Justamente o Senhor, dentro de 3 meses, eu estava comprando um apartamento no valor de 1000 vezes mais o valor que a gente tinha ofertado. Vale a pena ofertar a terra fértil que produz 100 por 1 é a obra de Deus. Quando a gente semeia, Deus faz germinar e faz a gente prosperar, às vezes em terra difícil, mas é o poder da mão do Senhor que faz os pequenos prosperarem na terra dos viventes. No nome de Jesus.
4: Eu sou Daniel, eu tenho uma empresa de vidros aqui em Florianópolis e eu vou dizer que eu vinha passando por crise. Quarta-feira pra cá, Deus já entrou com uma vitória muito grande na minha empresa. Na quarta-feira eu fui no culto, eu tenho muita fé nos cultos da Igreja dos Amores, sempre estou ali. Na quarta-feira o irmão trouxe uma palavra muito bonita e ele fez um apelo que quem quisesse, tivesse fé de pegar um voto no valor de R$100, Deus ia duplicar, triplicar esse valor para a honra e a glória do Senhor Jesus. Na sexta-feira, fechei uma obra no valor de R$10.800. Para quem não vinha fechando obras em valores altos, depois que eu fiz esse voto, Deus me honrou. Mesmo sem eu pagar o meu voto, que eu vou pagar na quarta-feira que vem, Deus já abriu as portas. E eu creio que é a primeira obra de muitas que vão vir. Eu agradeço a oração, eu agradeço demais. Você sempre me recebe de braços abertos na igreja. Era esse meu testemunho.
5: Meu nome é Eva, eu moro na Ilha Continente. No dia 23 de março, eu estava muito desesperada, com a minha diabetes muito alta. E eu estava olhando nos aplicativos para comprar um remédio. Pesquisei e encontrei um ali de R$667. Desliguei o telefone e fiquei pensando, parado pensando. E eu disse, meu Deus, que dor é essa? Fraqueza é essa? Como eu tô ruim, eu não consigo, não tenho força para ir trabalhar, não tenho força para fazer nada, eu só queria estar deitada, falando com meu filho, estava conversando com ele. Eu falei para ele, hoje, Dani, vou fazer uma prova com Deus, me leva lá na igreja. Se Deus me curar dessa diabetes, que eu nunca mais venha sentir esse sintoma, dessa fraqueza, esse desânimo, essa tontura, dor de cabeça, de tudo eu tinha. Não tinha força para caminhar, para fazer nada na cozinha. Eu já estava desanimada de trabalhar lá na minha cozinha, desanimada de trabalhar ali no meu trabalho, que eu tenho que subir bastante escadas. E se Deus me curar hoje, esse dinheiro que eu acabei de pesquisar ali na internet, que eu ia pagar R$667. Se Deus me curar esse dinheiro do remédio, eu vou, faço um voto com o Senhor, meu Deus. Se o Senhor me curar, eu vou dar esse dinheiro lá na igreja para ajudar a obra de Deus. E daquele instante em diante, eu não senti mais nada. Eu fui para a igreja, meu filho me levou na igreja naquele momento. Eu fui para a igreja, assisti o culto, alegre, feliz, porque eu não estava mais sentindo aquela dor, aquele cansaço, aquele desânimo. Na volta, eu voltei de ônibus, porque eu nem para andar de ônibus eu estava mais prestando, porque eu tinha uma tontura, um cansaço, tinha medo até de cair. E Deus me curou. De lá pra cá, eu nunca mais senti nada, nada, nada da diabetes. Pra honra e a glória do Senhor Jesus, eu tô curada. E aí, meus irmãos que estão ouvindo a rádio, tem doença crônica, quem tem doença que é impossível pro médico, acredite que Deus cura. Deus cura. Deus tem o poder para curar. Faça um voto com fé e cumpre com o seu voto, que Deus cura. É esse é o meu testemunho. Moro na Ilha Continente. Meu nome é Eva Aparecida Rodrigues.
6: Aí você está acompanhando uma sequência de testemunhos impactantes, frutos da oração incessante na campanha Lodebar Nunca Mais. E todos eles usaram a fé com obras, plantando uma oferta na obra de Deus e alcançaram mil vezes mais. Essa obra é uma terra fértil. Por isso, eu quero convidar você a ser uma das 180 colunas da obra de Deus. É o Espírito Santo que está te chamando. Nós tivemos o privilégio de ter a primeira edição da campanha Lodebar Nunca Mais no mês de fevereiro, aonde milhares de testemunhos impactantes nós recebemos, nós acompanhamos tivemos o privilégio de ver o agir de Deus nessa campanha. E o Senhor nos agraciou, debaixo da direção, da orientação do Espírito Santo, a voltar com a segunda edição da campanha Lodebar Nunca Mais. Então, você tem a oportunidade, você que não entrou na primeira edição, ou você que entrou, o Espírito de Deus está te dando a oportunidade para você entrar nessa batalha e ser uma das 180 colunas da obra de Deus, que irão levantar uma oferta simbólica no valor de R$180. Faça como a nossa irmã. Faça como a nossa irmã que entrou nesse propósito e alcançou o milagre de Deus. Ela plantou fé e alcançou a bênção do Senhor. A irmã Elisete Maria, ela entrou no propósito e ela alcançou o milagre. Eu quero chamar a sua atenção para também plantar fé. 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
1: 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Estará conosco nosso ilustre diretor, pastor Jerry Porchat, pregando a palavra do Senhor. E eu tenho certeza que a bênção de Deus será derramada sobre nós.

É, então, marque essa data, grave essa data, dia 19 de junho, sexta-feira, às 18 horas, aniversário dos 50 anos da sede estadual da Igreja Deus e Amor, na cidade de Florianópolis.

0: A Igreja Deus e Amor é uma igreja de milagres, de sinais, de prodígios. É uma igreja de muitas maravilhas e, como nós somos gratos a Deus, dia 19 de junho, estaremos aqui na Avenida Mauro Ramos, todo o campo, pastores, obreiros, diáconos, presbíteros, às 18 horas, para o grande aniversário dos 50 anos da Igreja Deus e Amor, na cidade de Florianópolis. E nós vamos ouvir aí um pouco a maneira que o Espírito Santo usa o pastor Jerry Porchat, esse que estará aqui pregando no aniversário dos 50 anos da sede estadual de Florianópolis.
1: Essa operação divina, é a operação divina, é o Jesus curando, é Jesus libertando, é Jesus libertando, é Jesus sarando nesta manhã! Receba aí! Receba, receba, receba, receba! Tem obreira sendo renovada agora! Tem obreira sendo renovada agora! Tem obreira sendo renovada agora! Olha aí, olha aí, olha aí! Olha aí, olha aí! Tá incendiando! Tá incendiando! Eixi, eixi, eixi! Oh, reclama lá, vai! Vai, decanto, ali andarai! Ixi! 23 pessoas aqui hoje, por você estar aqui hoje, até o final deste ano, você toma posse de uma grande vitória. Você levanta e vem correndo aqui tomar posse. São 23, eu não vou apontar. Vem correndo. Vem correndo por causa da hora. Vem correndo. Se você crer, venha. Receba até o final deste ano. Presta atenção. Nenhuma pessoa em nosso meio que você está aqui hoje com uma preocupação muito grande. Lá no seu lar. Com uma pessoa da sua família que você deixou lá. Se você crer, você recebe a tua vitória. Bate palma e dá glória para Jesus.
2: Nós precisamos nos preocupar em andar com Deus. E não andarmos, ou seja, andarmos com Deus e próximo dEle, e não distantes dEle. Porque distante do Senhor, nós corremos o risco de sermos enganados, de outros se aproximar e nos conduzir para um caminho que não é o caminho da salvação. Só teremos o discernimento do que é verdadeiro quando estamos próximos de Deus. Por quê? Porque o Espírito Santo não nos deixa enganado. O Espírito Santo nos orienta, o Espírito Santo fala com a gente, o Espírito Santo, aleluia, ele nos instrui para seguirmos o nosso caminho até a salvação.
1: Pelo poder do sangue, pelo poder do sangue, olha a operação divina, olha a mulher andando ali, ó, em nome de Jesus, anda mesmo, a mulher está andando ali, ó, saiu da cadeira de roda, Jesus querido, olha que coisa linda, é para a glória do Senhor, nós queremos ver isso aí, vem andando, vem andando, vem andando, que é isso, pastor Joel? Meu Deus do céu, será que é o que eu estou vendo mesmo? Essa senhora estava na cadeira de roda. Ô, rabaclama, labassuriana, abre aí, abre o corredor, abre o corredor, abre o corredor. Olha Jesus operando nesta noite. É o toque de Jesus, é o toque de Jesus. Jesus opera. Meu Deus do céu. O que está acontecendo aí, pastor?
3: Que coisa tremenda, pastor Jerg. Quando o senhor começou a orar, a irmã sentiu fogo nas pernas, levantou da cadeira de roda e começou a andar perfeitamente para a glória de Deus, pastor Jerg. Só está andando, minha irmã.
4: Em nome de Jesus, irmã.
3: O que aconteceu com a senhora, que a senhora não podia andar? O que houve com a senhora?
4: E Jesus me libertou das minhas pernas.
3: Oh, meu Deus.
4: Glória, glória a Deus. Oh, Santo Espírito de Deus.
3: Quanto tempo faz que a senhora estava na cadeira de roda, irmã?
4: 3 anos.
3: 3 anos, irmã?
4: 3 anos.
3: O que aconteceu com a senhora?
4: Um AVC hemorrágico.
3: Você teve um AVC, minha irmã?
4: Hemorrágico, foi.
3: E devido ao AVC, a senhora ficou paralítica?
4: E fiquei paralítica, irmão.
1: Quantos anos,
3: na cadeira,
1: pastor?
3: De roda?
4: Na cadeira de roda.
3: Fala com o pastor Jair.
1: 3 anos.
4: Aleluia.
1: 3 anos?
4: 3 anos.
1: E agora a senhora está podendo andar?
4: Acabei de andar, em nome de Jesus.
1: Vamos pastor, ver se ela pode andar, pastor.
3: Pastor Jair, ela falou que sentiu um fogo nas pernas na hora da adoração, pastor Jair.
1: Meu Deus, é o...
3: Caminha, caminha, irmã, caminha.
1: É aí. Jesus operando.
3: Ai, deixa ela caminhar.
1: Olha o toque de Jesus aí, ó.
3: A cadeira de roda,
1: glória a Deus, aleluia.
3: levanta, Joselino, levanta a cadeira de roda, levanta ali.
2: Olha aí.
3: Levanta, olha aí, ó.
2: Jesus, que coisa linda.
3: Olha a cadeira de roda aqui, irmãozão.
2: Meu Deus do céu. Meu Deus do céu.
3: Olha a cadeira de roda aí, ó. Aleluia.
2: É a operação divina aqui nessa noite.
3: Aleluia. Quem dá glória a Deus? Quem dá glória a Deus?
2: 3 anos sem poder andar.
3: 3 anos, pastor Jack.
2: Meu Deus do céu, que coisa linda.
3: Tá chorando, pastor Jack.
2: Ela tá chorando de alegria, pastor Joel.
3: Aleluia.
2: Meu Deus, 3 anos, irmã.
4: 3 anos.
2: Ela não podia ficar nem em pé assim.
4: Não, não podia, irmão. Se ficasse sem muleta, eu caía. Glória a Deus.
2: A senhora veio participar do culto, do toque de Jesus. E o que, que a senhora sentiu na hora da oração?
4: Fogo do Espírito Santo, nem minhas pernas.
2: Ela sentiu o fogo do Espírito Santo nas pernas. O que aconteceu?
4: E eu andei, irmão.
2: Começou a andar. Quem curou a senhora?
4: Jesus.
2: Jesus Cristo, aleluia! Ele está presente!
0: Você acompanhou um pouco da maneira que o Espírito Santo usa o pastor Jerry Porchat, esse que estará pregando a palavra do Senhor no aniversário dos 50 anos da sede estadual de Florianópolis, dia 19 de junho, sexta-feira, no horário das 18 horas. Eu tenho certeza que seremos impactados pela palavra de Deus.
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6: 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E nesta tarde de terça-feira, a campanha O Que Queres Que Eu Te Faça, temos a presença confirmada do homem de Deus, cooperador Romildo, pregando a palavra de Deus e orando pelos dons do Espírito Santo, nessa tarde de terça-feira, no prosseguimento da campanha O Que Queres Que Eu Te Faça. Não perca tempo, participe conosco do culto na tarde desta terça-feira, aqui na sede estadual da Igreja Pentecostal Deus e Amor. Aguardamos por todos, em nome do nosso Senhor e Salvador Jesus Cristo, nessa tarde de bênção, tarde de milagre.
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6: E atenção, ouvintes, vai ser logo mais, também às 19 horas, a terça-feira dos vencedores, com a presença do presbítero Jessé da Glória. Ele vai estar conosco logo mais às 19 horas, trazendo a palavra de Deus no culto da terça-feira dos vencedores. Nós já temos aí até uma participação do presbítero Jessé da Glória falando com os ouvintes aqui dentro do programa Voz da Libertação sobre a terça-feira dos vencedores no horário das 19 horas.
8: Amados irmãos, recebam a doce paz do nosso Salvador Jesus Cristo, seu irmão em Cristo, presbítero Jessé da Glória, passando aqui nesta programação para te convidar para todas as terças-feiras, no horário das 19 horas, o culto da terça-feira dos vencedores. Estaremos ali juntamente com o irmão pregador da Palavra de Deus para orar por você. Eu te convido a estar conosco no horário das 19 horas, onde o Senhor tem uma bênção especial para a sua vida. Teremos ali temas de campanhas em andamento, onde você pode estar fazendo conosco na terça-feira dos vencedores. Fica aí o meu convite, convite especial da parte de Deus, para você estar conosco na sede estadual de Florianópolis, Avenida Mauro Ramos, 184, no centro da capital dos catarinenses, Florianópolis. Venha estar conosco, o Senhor tem uma bênção especial para a sua vida, uma vitória. Jesus, ele garante a bênção, o milagre na sua vida e na sua família. Deus abençoe, fiquem todos na paz do Senhor Jesus.
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9: Todavia, mesmo que venham a sofrer porque praticam a justiça, vocês serão felizes. Não temam aquilo que eles temem, não fiquem amedrontados. 1 Pedro 3,14.
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0: E eu quero meditar na palavra de Deus, no Evangelho de Mateus, capítulo 11, verso 28, que diz: vinde a mim todos que estáis cansados e oprimidos, e eu vos aliviarei. O Senhor Jesus, por sua vez, faz um convite de caráter abrangente, mundial, universal, chamando a si no singular. Ele mesmo fala dele na terceira pessoa, porque ele é a verdade, a vida, o verbo que se fez carne. E ele convida, vim até ele, a fonte de toda a vida, a fonte da cura, do perdão. E dentro desse convite de Jesus, o que nos chama a atenção e é muito relevante no contexto daquela época e para os dias de hoje, porque Jesus, ele chama até ele como aquele que pode fazer, como aquele que pode resolver o problema da alma. E Jesus fala disso, e isso é bem forte nas páginas dos evangelhos sinóticos, que nós chamamos de Mateus, Marcos, Lucas e João. Ele diz: eu sou o pão da vida, eu sou o caminho, a verdade e a vida, quem tem sede vem a mim, beba, né? Eu sou o bom pastor dá a vida pelas ovelhas, e ele convida todos para vir até ele. Vinde a mim todos que estáis cansados e oprimidos, e eu vos aliviarei. Então você que está cansado de sofrer, porque está preso em um vício, está preso na depressão, na ansiedade, em incertezas da vida, como ansiedade, enfim, tantas doenças que têm surgido, Jesus é a solução. Não só a solução do corpo físico, que é a matéria, mas a solução que resolve o problema da alma. O pastor Billy Graham, que já parte para o Senhor, ele diz que o homem tem um vazio do tamanho de Deus dentro de si. E só Deus pode preencher esse vazio, essa lacuna vazia. Por isso, você que está acompanhando agora, aflito, eu quero convidar você a entregar sua vida a Jesus. Eu quero convidar você a fazer essa oração de confissão e aceitar a Jesus como seu único, suficiente Salvador. Diga comigo essas palavras: Senhor Jesus, eu reconheço os meus pecados, reconheço as minhas falhas. Nesse momento eu peço perdão. Perdoa, Senhor Jesus, todas as vezes que eu pequei contra ti. Salva minha alma, segura em minhas mãos. Me recebe e me aceita em tua presença. E escreve o meu nome no livro da vida, em nome de Jesus e amém.
10: Quando uma alma aceita a Jesus como seu Salvador.
0: Você que entregou sua vida a Jesus agora, ou quer tomar essa decisão, você vai entrar em contato no nosso WhatsApp, DDD48, número 3207-8283, 3207-8283, entregue a sua vida a Jesus. Nós já estamos aqui com o irmão André Luiz, que é lá de Fortaleza, no Ceará. Ele está agora se reconciliando com Deus e pede oração. Nós vamos orar e ele vai receber o perdão de Jesus. Entre em contato aqui conosco, entregue a sua vida a Jesus.

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2: Já estamos de volta com mais adoração.

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2: Diga graças a Deus. Cumprimenta a igreja com a paz do Senhor Jesus. Levanta as mãos aos céus.

e diga que Ele é santo, poderoso e glorioso nessa noite. Adore o nome do Senhor, porque Ele está trabalhando entre nós. Ô glória, ô glória, ô glória!

Levanta a mão e adore o nome do Senhor. Levanta a mão e diga: eu sou adorador. Aleluias. Oh, glória.

Levanta a mão e aplaude a Jesus Cristo. Isaías capítulo 53. Ele é digno de honra e glória, é ou não é? Isaías capítulo 53, nós vamos ler o versículo 4, versículo 5 e versículo 6. É o culto de Santa Ceia do Senhor, é noite de nós cumprirmos com a justiça de Deus. Isaías capítulo 53, vamos ler o verso 4, verso 5 e verso 6. Isaías capítulo 53, versículo 4, 5 e 6. Verdadeiramente ele tomou sobre si as nossas enfermidades, as nossas dores levou sobre si. Nós o reputamos por aflito, ferido de Deus e oprimido. Mas ele foi ferido pelas nossas transgressões, moído pelas nossas iniquidades. O castigo que nos traz a paz estava sobre ele, e pelas suas pisaduras fomos sarados. Todos nós andávamos desgarrados como ovelhas, cada um se desviava pelo seu caminho, mas o Senhor fez cair sobre ele a iniquidade de todos nós. Diga, meu Deus, eu creio no poder da sua palavra. Senta, quem pode aplaudir, Jesus é digno de honra, glórias e louvores. O capítulo 53 de Isaías é uma visão profética do sofrimento do Messias, Jesus de Nazaré. Assim disse um grande teólogo um dia: parece que foi escrito debaixo da cruz, parece que foi escrito Isaías 53, tendo uma visão no Gólgota. Martinho Lutero, o grande reformador cristão, que marcou a sua época, que revolucionou a nossa fé, afirmou que todos os crentes deveriam recitar de cor o capítulo 53 do profeta Isaías. O Messias do capítulo 53 do profeta Isaías, na visão de Martinho Lutero, é aquele que estava disposto a dar a sua vida em sacrifício pelo povo de Israel e por todas as nações, cumprindo nele, em si, o seu ministério de sacerdote, como Hebreus 9, 23, como profeta que ensinara as nações, descrita em Isaías 42, das seções dos versículos 1 ao 7, e como rei que reinaria sobre todo o mundo, como o próprio Isaías descreve no capítulo 9, das seções dos versículos 7 ao 8. A coluna principal do evangelho para a base desse tema que nós iremos falar é a suficiência do sacrifício de Cristo. Diga comigo: Cristo é suficiente. Jesus é suficiente porque sua morte, irmãos, e ressurreição é o marco da nossa salvação e do nosso perdão. O profeta Isaías, ele descreve de forma profética o ministério árduo e trabalhoso de Jesus na Palestina, nas seções dos versículos 4 ao 7 do capítulo 53, o profeta descreve de forma real, em cores vivas, o sofrimento de Cristo no Calvário, a partir do versículo 7 ao 12 de Isaías 53, pois sua vez, Isaías vai descrevendo como Jesus se doou voluntariamente por nós. Ele vai descrevendo de forma profética sua morte, sua ressurreição e o trabalho de intercessão que Jesus realiza pelos pecadores como sumo sacerdote diante de Deus, porque Jesus nos representa diante de Deus. Em 1 Coríntios capítulo 2, versículo 2, Paulo tecerta dizendo, e ele deixa bem claro, que a bandeira principal da pregação, ela consiste na crucificação de Jesus.
Ele diz, porque nada me propus saber entre vós, senão Jesus Cristo e este crucificado. Em 1 Coríntios ele vai falando sobre esse Cristo crucificado. E em 1 Coríntios 15, das sessões dos versículos 3 ao 4, Paulo deixa bem claro que o seu principal credo era o seguinte: porque primeiramente vos entreguei o que também recebi, que Cristo morreu pelos nossos pecados segundo as Escrituras, e que foi sepultado e que ressuscitou ao terceiro dia segundo as Escrituras. Sabe por quê? O cristianismo não é baseado em achismo, em filosofias ou em dogmas humanos. A base do cristianismo, da nossa fé, é as Escrituras, é a palavra de Deus, ó glória. Nós estamos firmados no que está escrito. Diga para alguém do seu lado: se não está escrito, não serve para nós. Em 1 Coríntios capítulo 15, versículo 3 ao 4, Paulo fala sobre isso. Já em Gálatas 6, 14, Paulo diz: mais longe esteja de mim gloriar-me, a não ser na cruz de nosso Senhor Jesus Cristo, pela qual o mundo está crucificado para mim e eu para o mundo. Em Atos capítulo 8, das sessões dos versículos 27 ao 35, Lucas descreve que o eunuco da Etiópia lia Isaías 53, o Evangelho, quando o evangelista Filipe lhe anuncia Jesus Cristo. Porque a obra realizada na cruz foi completa, e ela é suficiente, porque Jesus é o substituto que entende a nossa dor e que perdoa nossos pecados. O sacrifício realizado por Jesus na cruz foi completo e suficiente para a remissão do pecador. As religiões não precisam acrescentar mais nada. Jesus e o seu sacrifício é suficiente. Não precisa mais matar.

crente não precisa acender vela, não precisa carregar cruz, só precisa crer que fomos lavados, salvos, alcançados pelo sacrifício do sangue de Jesus, ó glória! É suficiente! Colossenses 2, do versículo 14 ao 15, Paulo resume a obra realizada na cruz, dizendo: havendo riscado a cédula que era contra nós, nas suas ordenanças, a qual de alguma maneira nos era contrária, atirou do meio de nós, cravando-as na cruz, despojando os principados e potestades, os expôs publicamente deles, triunfou em si mesmo. Hebreus capítulo 10, do versículo 11 ao 12, o escritor explica a suficiência do sacrifício de Jesus, dizendo uma simples frase: e assim, todo sacerdote aparece cada dia, ministrando e oferecendo muitas vezes o mesmo sacrifício. Na antiga aliança, o sacerdote apresentava várias vezes o mesmo sacrifício. Sangue de bode, sangue de animais, sangue de ovelha. Era o mesmo sacrifício, só que aquele sacrifício não tinha a eficiência do sangue de Cristo. Eles ofereciam o sacerdote muitas vezes o mesmo sacrifício, só que nunca podia tirar pecados. Mas este Jesus, o escritor diz, havendo oferecido o único sacrifício pelos nossos pecados, ele está sentado para sempre à destra de Deus. O sacrifício de Jesus foi perfeito. Em Hebreus capítulo 10, versículo 10, nós lemos que na qual vontade temos sido santificados pela oblação do corpo de Cristo feita uma vez. Não precisou Jesus morrer duas, três, quatro, cinco, seis, sete, oito. Ele morreu uma vez, o céu se abriu, o véu se rasgou e nós fomos perdoados e reconciliados com Deus. Ei! Não precisa vender a geladeira e entregar o dinheiro na igreja. Não precisa entregar a chave do carro na igreja. Não precisa fazer empréstimo para dar dinheiro na igreja. O sacrifício de Jesus já garantiu perdão. O sacrifício de Jesus já garantiu misericórdia para cada um de nós. O sacrifício foi perfeito lá na cruz. Oh, glória! Em Hebreus 9, 12, lemos ainda que Cristo, nem por sangue de bodes ou bezerros, mas pelo seu próprio sangue, entrou uma vez no santuário, efetuando uma eterna redenção. O sangue de Jesus e o sacrifício de Jesus é suficiente. Você não precisa se automutilar, não precisa pagar promessas subindo escadas de joelho. O sangue de Jesus é suficiente. Primeira epístola de João, capítulo 2, versículo 2. O sacrifício de Cristo na cruz foi perfeito, completamente suficiente para a redenção humana. Nada mais é necessário. Olha o que o texto diz. Ele é a propiciação pelos nossos pecados, não somente pelos nossos, mas também pelos de todo o mundo. Jesus é suficiente, o sangue dele, para perdoar todo mundo. Pastor, mas eu sou rico. Não tem problema. Ser rico não tem problema. O sangue de Jesus salva o rico, purifica o rico também. Mas eu sou pobre, o sangue de Jesus alcança o pobre, alcança todas as classes, etnias, todo mundo pode ser alcançado pelo sangue de Jesus. Vou repetir. A suficiência do sacrifício de Cristo. Diga comigo assim: Jesus é o substituto perfeito. Porque olha para mim, primeiro, ele entende a nossa dor. Diga para alguém do seu lado com respeito e carinho: Jesus entende você. Jesus não foi apenas um observador. Jesus se tornou, irmão, um homem de dores, para poder nos

representar. Nos versículos 4, nos versículos 5 e no versículo 6, o ministério ou o mistério da substituição acontece. Porque a essência da mensagem é que ele carregou aquilo que pertencia a nós. O texto vai usar três verbos. Quantos verbos? O texto diz: ele tomou, ele levou, ele foi ferido. O texto diz no versículo 4, verdadeiramente ele tomou sobre si as nossas enfermidades. E as nossas, no plural, as nossas dores levou sobre si no singular. Foi tudo nele. Era nosso, mas foi tudo nele. Ele segurou a bronca tudo sozinho. O que o texto está dizendo é que ele levou sobre si o que era nosso. Oh, glória. Quando Jesus, o nosso substituto perfeito, morreu por nossos pecados foram creditados na conta de Jesus. E a sua justiça foi creditada na nossa conta. Ele nos perdoou. E ele nos amou quando ninguém nos amava. Jesus foi o nosso substituto. Porque no tribunal divino, nós não somos as vítimas, nós somos os réus. No tribunal de Cristo, nós somos culpados. Só que o texto diz, o castigo que nos traz a paz, estava tudo sobre ele. E por causa das suas feridas, oh glória. A Bíblia é clara em Romanos 6:23 que o salário do pecado é a morte. Nós merecemos a separação de Deus. Nós merecemos a ira de Deus, o castigo de Deus, mas Jesus trocou de lugar com cada um de nós. Aquela cruz era minha. Os espinhos eram nossos. Aquela chibatada era nossa. Aqueles cravos na mão era nosso. Aquela humilhação era nossa. Mas ele levou os cravos que era nosso. Ele levou os espinhos que era nosso. Ele levou a cruz que era nossa. Ele levou, oh glória, toda a dor que era nossa. Aleluia. E diferente de cada um de nós que tentamos justificar os nossos erros. Desculpa a expressão popular e vulgar, tampar o sol com a peneira. O substituto perfeito Jesus em silêncio, como um cordeiro levado ao matadouro, não abriu a boca. Pastor, é invenção sua, não é. Isaías 53, oh glória, versículo 7, ele foi oprimido, mas não abriu a boca, como um cordeiro foi levado ao matadouro, e como ovelha muda perante os seus tosqueadores, ele não abriu a boca. A gente abre a boca toda hora e diz, levantaram contra mim, falaram mão de mim, pisaram

Pilatos chega a dizer: você não sabe que eu tenho poder de te soltar? E ele abre a boca uma vez só e ele diz: você não teria poder nenhum contra mim se do céu não lhe fosse dado. Porque ele está na cruz, mas ele ainda é Senhor. Ele está na cruz, mas lá na cruz ele diz: Pai, perdoa-lhes. Pai, perdoa-lhes. Pai, perdoa-lhes. Ele está na cruz, mas lá na cruz ele perdoa. Lá na cruz ele salva. Lá na cruz ele é o caminho, a verdade e a vida. Oh, glória. O nosso Jesus, queridos irmãos, o seu Jesus, o nosso Jesus é suficiente. Então eu quero começar a falar algumas verdades aqui. O que nós precisamos é de Jesus. Não precisamos de mais um carro, de mais uma casa. Não precisamos de mais um diploma. Não precisamos de mais uma conquista. A grande pergunta é: ele fez tudo por você, e o que você está disposto a fazer por ele? O quanto você está disposto a sofrer por ele? A renunciar a sua vida, seus prazeres por ele? O quanto você está disposto a renunciar por amor a ele? Eu vou dar um conselho de Deus: não abra mão daquilo que ele te deu. Porque ele está ferido, mas ele não solta a cruz. Ele está ferido, mas ele carrega a cruz. O autor diz que algumas horas ele cai, mas ele pega, se levanta e vai carregando a cruz pesada. Ele não abre mão da cruz. Se ele solta a cruz, é o nosso fim. O sonho do diabo, eu vou conjecturar, a vontade do inferno é que ele desce da cruz. Alguém cheio de demônio olha para ele e diz: prova que tu és Deus, desce daí agora e creremos. Ele não desce, ele diz: eu não posso descer, estou conjecturando, eu tenho que ficar aqui, porque se eu estiver aqui, o meu povo vai ter vida, se eu estiver aqui, o meu povo vai ter perdão, e no terceiro dia ele ressuscitou, para que a igreja estivesse hoje viva. Só quem está vivo fica de pé, só quem está vivo levanta a mão. Se ele está vivo, a igreja está viva. Se ele está vivo, quem está vivo aí levanta a mão e sinta a presença dele. Receba a glória dele aí, receba a glória dele aí. Hoje eu vim com tudo, sai da frente, capeta, ninguém me segura. Receba a glória de Deus, ele está vivo, a igreja está viva, e vai ser, pastor Alexandre, arrebatada, mas antes de ser arrebatada, eu creio, ela vai ser cheia, agora, recebe o alimento sólido que vem do céu. Está sendo tomado pela glória de Deus esse lugar. Receba a glória de Deus aí, minha filha. Sinta o poder do Espírito Santo que vem a

Olha o ambiente, olha o ambiente, olha o ambiente sendo tomado pela glória de Deus. Aleluia. Não repara não, irmão, eu ainda sou pentecostal. Eu ainda falo lá masurimi, canta lá baixanda, e canta lá basurimi, anda lá baia, rimi anda lá.

Levante a mão e vai adorando. Oh, glória a Deus. Só em ti.

Levanta a mão e diga glória a Deus. Eu quero perguntar se tem alguém entre nós que está afastado. Corre para Jesus e volta para Jesus hoje. Jesus está te chamando. Volta para Jesus. Você que ainda não entregou sua vida a Jesus, vem aqui diante do altar reconciliar. Jesus está te chamando agora. Esse encontro é para isso, é para voltar para Jesus. Volta para Jesus. Jesus está te chamando, vem. Você que está afastado, volta correndo para Jesus. Você que por algum motivo hoje saiu da presença do Senhor, volta para Jesus hoje, volta depressa. Depressa Ele te chama hoje para receber o perdão. Tem alguém? Alguém afastado que quer voltar para Jesus? Agora é a hora. Alguém que ainda não entregou a sua alma, a sua vida a Jesus. Hoje Ele está te dando essa oportunidade. Hoje Ele está batendo aí no seu coração e está dizendo, volta. Pastor, mas eu estou fraco. Ele vai te dar força, reconcilia. Hoje Ele está te chamando. Está te voltando, te chamando. Já está vindo chorando. Quem pode aplaudir a

0: Dê mais alguém, volta agora para Jesus.
1: Filho, vem ser meu. Filho, eu quero ser teu Deus.
0: Amém? Qual que é o seu nome, meu filho? Seu nome? Está chorando, pode chorar. Bem-aventurados que choram, porque serão consolados. Qual que é o seu nome, meu filho? Gabriel, está reconciliando? Estende a mão para cá, igreja. Senhor Jesus, eu apresento essa alma preciosa, o Gabriel, que com lágrimas de arrependimento, dadas por ti, se rendeu ao evangelho e à mensagem da cruz, porque Jesus, ele entendeu que é suficiente para ele, meu Deus. Meu Deus, recebe essa alma, escreve o nome dele no livro da vida, fala comigo, Gabriel. Senhor Jesus, perdoa meus pecados, escreve meu nome no livro da vida. Dá um abraço nele, obreiro, dá um abraço nele. Quem pode aplaudir a Jesus, ele é digno. Seja bem-vindo, Gabriel, ao reino dos céus. A paz do Senhor, meu querido. Seja bem-vindo ao reino de Cristo. Ele vai pegar seu telefone, seu WhatsApp. Nós vamos te acompanhar. Conduz ele além do canto. Diga glória a Deus. Irmãos, nós temos rapidamente aqui. Já quero convidar os presbíteros para lavar as mãos. Agora são 8 horas e 48 minutos. 8 e 48, até 9 e 10 nós vamos acabar. Enquanto os presbíteros lavam as mãos, eu quero convidar as duas obreiras que serão apresentadas a obreiras. Cadê as duas obreiras lá do Abraão? Eu sei que uma é a mãe do Rodrigo, a outra é a irmã, né? Olha aí, ó, que lindo! Ah, pastor, mas é Santa Ceia, não tem problema. Essas duas irmãs terminaram, concluíram o CFO, né? E elas têm um bom testemunho. Cadê a irmã dirigente? E elas vão ser agora, né, separadas a obreiras da igreja Deus e Amor. Quem crê que é de Deus, diga glória a Deus. Nós vamos, pega o azeite, pastor Alexandre, por gentileza. Irmãos, nós vamos orar pelas duas servas do Senhor. Já estão também chorando, emocionadas, é um privilégio. Deixa eu falar para vocês, esse capa pesa, viu? Mas é um privilégio usá-lo. Qual que é o nome da irmã? E a irmã? Não está aguentando, está chorando. Irmã Fátima e irmã Bárbara. Vamos orar por elas também? Após o pastor Alexandre ministrar a unção e nós orarmos, nós já vamos aproveitar e vamos apresentar a ceia do Senhor. Estende as mãos para cá. Espírito Santo, apresentamos as tuas servas que concluíram, meu Pai, satisfatoriamente o curso de formação de obreiros, tendo um bom testemunho, sendo assistida pela a dirigente, e elas agora estão sendo separadas ao corpo de obreiro da igreja Deus e Amor, com a imposição de mão do presbítero, Senhor. Depois a elas nessa caminhada. Nós também estamos diante da mesa de Cristo, diante do Senhor, meu Pai. E apresentamos o simples pão que nós cremos, meu Pai, que agora é o corpo de Cristo. Que o teu povo e os teus servos venham participar. E o nome do Senhor seja glorificado. O grupo para louvar o Senhor já se prepare aqui na frente. Os presbíteros já vão agora servir a noiva, porque é o corpo de Cristo. Vamos receber homens e mulheres de fé aplaudindo a Jesus.

Deus. Que alegria, amados irmãos, amada igreja de Cristo. É o privilégio de nós estarmos na presença do Senhor. Oh, maravilha estarmos diante da presença de Jesus. Pai amado, Tu és suficiente. Diga para Ele que Jesus é suficiente para você. Oh, glória a Deus. Oh, meu Deus, obrigado pela oportunidade de estar com os Teus servos. Oh, glória a todos que estão em comunhão com Cristo e com a igreja, Deus e amor. Pegar o corpo de Cristo, diga amém. E disse Jesus, quem come a minha carne e bebe meu sangue, tem a vida eterna. E eu ressuscitarei no último dia. Como ministro do Evangelho, eu digo a todos os irmãos, pode participar, é o corpo de Cristo. Oh, glória a Deus. Obrigado, Jesus. Obrigado, meu Deus. Oh, maravilha, meu Pai. Ore, me clama, labassurianda, labaia. Oh, meu Deus, nos ajuda, Senhor. Obrigado, meu Deus. Nós te agradecemos, meu Pai. Espírito Santo, nós agradecemos ao Senhor. Assim pedimos em o nome de Jesus e amém. E a igreja diz glória a Deus. Levanta a mão e diga glória a Deus. Irmãos, nós estamos... deixa eu só fazer uma observação. Teve alguns irmãos que mandou mensagem para mim. Num anexo, numa igreja local, queria congregar aqui. É os irmãos lá? Não, né? É não. Os irmãos depois me procuram. Eu não sei se veio. Veio esses irmãos aqui? Veio? Acho que não veio. E vão congregar aqui devido a que mudaram para mais perto, alguma coisa assim. Levante as mãos para cá. Nós iremos apresentar o suco da vinde. E após a oração, nós cremos que é o sangue do Cordeiro de Deus. Espírito Santo, nós apresentamos diante do Senhor. Os presbíteros, Senhor, apresentam agora diante do Senhor. E nós cremos, meu Pai, que agora... O suco da vinde é transformado no sangue vermelhinho, no sangue da nova aliança, no sangue do Cordeiro de Deus. Confirma a transformação em nome de Jesus. Os irmãos permaneçam de pé, os presbíteros já vão servir e o grupo continue louvando a Deus.

Diga glória a Deus. Que alegria, meus irmãos. Oh, glória. Que privilégio é nós estarmos na presença do Senhor. O Senhor nos concebe o privilégio de estarmos diante da Tua presença. E semelhantemente, oh glória, depois de cear, aleluia, Ele tomou o cálice dizendo, esse cálice é o novo testamento no meu sangue, fazer isso em memória de mim, porque todas as vezes e comerdes deste pão e beberdes deste cálice, anunciais a morte do Senhor até que venha. Como ministro do Evangelho, diga a todos os irmãos, pode participar, é o sangue da nova aliança. Santo é o Senhor, oh glória. Oh, glória, glória, glória, glória. Orianda, labassurimi, clama, labandurimi, anda, labaia. Santo é o Senhor, oh, glória, oh, glória, oh, glória, oh, glória, oh, glória, oh, glória. Santo, santo, santo, santo, santo. Santo, santo, santo, santo é o Senhor, oh glória. Oh, aleluia. É noite de nos alegrarmos agora na presença de Deus. É noite de nos alegrarmos na presença de Deus.

Levante a voz.

0: Jesus!
1: Levanta as mãos, oração final, que a graça, o amor de Deus e a comunhão do Espírito Santo esteja com todos vocês, não só agora, mas para todos sempre. Amém. Três vezes, com muita alegria, a paz do Senhor Jesus, a paz do Senhor Jesus e a paz do Senhor Jesus. Os presbíteros estarão aqui fazendo a unção com óleo.
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0: que caiu e todo.
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0: 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Agora são 11 horas e 8 minutos. Daqui a pouco tem a oração do meio-dia e você pode participar conosco através de acompanhar pelo YouTube em dois canais. Nós temos a disponibilidade no Direto com Deus Oficial, que é o canal voltado para orações, e é 24 horas. Nós já estamos há quase 2 anos nesse canal 24 horas em oração, e também o canal Igreja Deus é Amor Oficial. Igreja Deus é Amor Oficial, que é o canal da nossa sede mundial, que vai para todo o Brasil, para todo mundo, e você pode orar conosco. Também pelo Facebook da nossa Igreja Deus e Amor, que também é Deus e Amor Oficial, e pelo nosso Instagram. 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A nossa Igreja Pentecostal Deus e Amor tem avançado no trabalho digital. É o ministério online da nossa Igreja Pentecostal Deus e Amor. Nós estamos completando agora, sim, completaremos no próximo dia 3 de junho, atenção, em 3 de junho é a data oficial do aniversário de 64 anos da nossa Igreja Deus e Amor, mas nos dias 13 e 14 deste mês de junho, todos nós estaremos aqui na sede mundial para glorificarmos ao nome do nosso Deus com todos os irmãos. Brasil, exterior, do Brasil, de todos os estados, virão caravanas terrestres, que são os ônibus, que são as vans, e também caravanas aéreas, que virão com os irmãos do Norte, Nordeste, Sudeste, Centro-Oeste, Sul do Brasil, para comemorarmos juntos o aniversário de 64 anos da nossa Igreja Pentecostal Deus e Amor. Uma igreja firmada na rocha é o tema deste evento, e nós temos a plena convicção de que sim, estamos firmados na rocha, que é Cristo Jesus nosso Senhor. 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Então vem, porque nós estamos te aguardando de braços abertos. Agora são 11 horas e 13 minutos. Está chegando, hein? Por falar em aniversário da nossa Igreja Pentecostal Deus e Amor, você que está acompanhando o programa Voz da Libertação em todo o Brasil, já deve procurar o seu pastor. Na verdade, já passou da hora de procurar o seu pastor e se informar com ele quanto à caravana que sairá aí da sua região, o dia e também o horário. O pastor Kleber de Oliveira aqui conosco também, o pastor da Sede Mundial, dirigente, o líder espiritual da nossa Igreja Deus e Amor Sede Mundial, também vai falar sobre esse assunto tão importante que é o aniversário da nossa Igreja Deus e Amor.
1: A paz do Senhor Jesus, querido irmão Natiel, Lucas Rinhoni, querida audiência. Falávamos ontem, temos 34 dias apenas. Hoje nós já vamos para 33 dias livres, que nós precisamos entender que é dias de preparação, dias de oração, irmão Natiel, onde nós já iniciamos uma campanha de um mês completo de oração. Por falarmos em oração, está chegando o momento aqui já da oração de rede. Porém, Natiel, nós entendemos que é melhor, muito melhor, prevenir. É melhor estar em oração, é melhor estar em preparação, é melhor estar revestido do que ser surpreendido na última hora. Então você que está agora nos acompanhando, saiba de uma coisa: esta oração que você irá realizar junto conosco já é uma oração da providência para Deus preparar o dinheiro, a viagem, a passagem aérea.
0: Glória a Deus.
1: Não importa se está na África, na Oceania, na Ásia, nas Américas, o teu lugar é aqui no Templo da Glória de Deus. Sabe aonde você recebeu o Evangelho? Foi aqui. Sabe da onde saiu a palavra que mudou a sua vida? Claro que das Escrituras, mas ministrada aqui neste lugar.
0: Glória
1: a Deus. E agora é hora de nós vivermos este agradecimento.
0: Com toda a certeza, pastor Kleber. Inclusive, nós chamamos os irmãos de todo o planeta, porque a festa da Igreja Deus e Amor, de aniversário, é uma festa global, que nós englobamos todo mundo, todos os irmãos que foram alcançados por Cristo através desse ministério fundado na década de 60. Mas nós também queremos lembrar que você aqui de São Paulo é anfitrião, você deve estar aqui conosco, você precisa agradecer a Deus pela Igreja Pentecostal Deus e Amor. Então, já procure o seu pastor. Atenção, zonas sul, leste, oeste, também região norte, zona norte, grande ABCDMR. Você precisa, meu irmão, você precisa, minha irmã, estar conosco aqui no Templo da Glória de Deus para juntos agradecermos ao Senhor. E como já disse o pastor Kleber de Oliveira, este momento de oração é para que Deus providencie aquilo que é necessário para que você esteja conosco, agradecendo e celebrando a Ele pela existência da nossa Igreja Pentecostal Deus e Amor, uma igreja firmada na rocha.
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3: orem no Espírito em todas as ocasiões, com toda oração e súplica. Tendo isso em mente, estejam atentos e perseverem na oração por todos os santos. Efésios 6:18.
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1: Ó Deus maravilhoso, Rei da Glória, Pai, nós cremos no prover, no mover, no atuar das Tuas mãos. Prova disso, Pai, que aqui estamos com os Teus filhos, com esta equipe maravilhosa, porque o Senhor nos deu a vida, o Senhor confirmou a vitória, o Senhor fechou a boca aos leões, o Senhor, ó Pai, nos livrou das fornalhas ardentes, da angústia, da morte e do mal. E por isso, Pai querido, nós queremos nos unir em oração com os Teus filhos no Brasil e no mundo todo, para pedir a Tua providência, para pedir o Teu socorro, para pedir o Teu livramento, ó Deus poderoso. Pai, esta pessoa que hoje se levantou, Pai, o peso do problema, as custas da vida, as custas, Pai, das decisões e escolhas tomadas, tem se derramado sobre ela, sobre ele, Pai Santo. E ele está pedindo forças, ajuda, ele está pedindo compaixão e no íntimo da alma, Pai, da Kalamassuri e Alamaia. Já está, Senhor, a vida inclinando-se para a morte. Já está a esperança inclinando-se, ó Pai, ó Deus, para a desesperança. Já está a fé se inclinando, meu Deus, para a dúvida, para a apostasia. Senhor, só esta resposta, este mover, este prover do Senhor agora pode mudar a situação, a condição, Pai, desta pessoa que está clamando conosco. Senhor de toda glória, olha esta tua filha que chora em cima deste leito, desta cama, com estas dores reumáticas, com estes males, ó Pai, ó Deus, nos artelhos, nos joelhos, nos ombros, nas mãos. Senhor, esta infecção, ó Pai, Senhor, esta dor reumática que toma, Senhor, ó Deus de amor, a coluna cervical. Pai, tenha de misericórdia, que agora o Teu socorro vem em forma de resposta, de milagre, levantando, operando as Tuas maravilhas. Pai Santo, nós cremos e por prova do que nós cremos, já agradecemos pelo Teu livramento. Já agradecemos, Pai, porque as Tuas mãos já está quebrando o laço, já está desfazendo a rede, já está rompendo as trevas da Kalamassúria. Ó Rei da Glória, Deus de poder, venha mandar ter as Tuas mãos poderosas ensanguentadas sobre esta causa, esta filha depressiva. Senhor, este filho que entra em pânico dentro da casa, já não está mais estudando. Senhor, as forças espirituais e ocultas estão dominando sobre eles, mas o Senhor nos mandou pedir, porque aquele que pede, recebe, aquele que busca, encontra, aquele que bate, abrir-se-lhe-á. E nós cremos nesta porta aberta, Lamastecanda Alabaia, abre, Papai, dando a vitória, operando o milagre, o socorro. Deus Todo-Poderoso, faz uma obra tremenda, usando nas Tuas mãos os Teus filhos que aqui estão na oração, Pai da Glória.
0: Sim, meu Deus e Pai, concordamos com a oração do Teu servo e continuamos neste clamor da Tua providência para cada pessoa que agora está em oração, meu Pai. Aqueles que pararam um pouco as suas atividades, que estão refletindo neste momento de clamor, e precisam de tantas coisas, mas em especial precisam da salvação para os seus familiares. Eles precisam conhecer a Tua palavra, eles precisam conhecer

estão pedindo em favor de saúde, a enfermidade que já se alojou, que já está, Senhor, alastrada em todo o organismo, este câncer maligno, meu Pai, que os médicos já disseram que não há mais jeito, não tem mais tratamento, apenas os paliativos para amenizarem o sofrimento. Mas o Senhor é aquele quem tem a última palavra e nós acreditamos de forma genuína, com o nosso coração entregue, que o Senhor vai fazer um milagre acontecer agora nesta vida, de acordo com a Tua vontade, meu Pai. Nós oramos, suplicamos, pedimos que as Tuas bênçãos alcance a cada irmão e a cada irmã, em nome de Cristo Jesus, nosso Senhor e Salvador. Aproveito, Senhor, na conclusão deste momento de clamor, para Te pedir a providência para aqueles irmãos que querem estar conosco, que desejam estar conosco aqui no Templo da Glória de Deus, para celebrarmos juntos o aniversário da nossa IPDA. Providencie, Senhor, aquilo que é necessário, o recurso financeiro, a folga no trabalho, uma vaga na caravana. Senhor, providencia para que o Teu nome seja glorificado na vida desta pessoa, para que ela possa estar conosco aqui no Templo da Tua Glória, e que o grande milagre alcance esta pessoa nos dias de festividades, porque nós estamos em celebração pela promessa, pelo milagre cumprido em nossa Igreja Pentecostal Deus e Amor. Alcançamos o Brasil e o mundo, não por meritocracia humana tão somente, mas porque o Senhor é bom, porque o Senhor promete e cumpre. Obrigado, Jesus, por nossa diretoria, por nossa presidente, por todos os nossos líderes e pastores que estão no campo, nas trincheiras, os evangelistas que estão no exterior, aqueles que estão no Brasil. Os alcance pela Tua bondade e misericórdia, com saúde, com proteção e com paz. Em nome de Jesus, nós Te pedimos e agradecemos por fé. Amém e amém.

0: Orar é bom demais. Quando oramos com o coração entregue, com o coração genuíno, acreditando que Deus está nos ouvindo, a resposta é certa. Agora são 11h24, vamos a um quadro maravilhoso, Bíblia em Foco, com o psicólogo Gessé Ávila, nosso pastor, que vai trazer para você uma mensagem maravilhosa. Síndrome do Ninho Vazio é o tema deste quadro e você acompanha agora, 11h25.
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3: Olá, seja muito bem-vindo a mais um episódio do Família em Foco, um espaço dedicado a reflexões sobre relacionamentos, convivência e bem-estar familiar. Aqui falamos de temas que podem transformar o dia a dia da sua casa, sempre com base em estudos, mas de um jeito simples e prático. Você sabia que a saída dos filhos de casa pode gerar sintomas emocionais semelhantes ao

0: luto em alguns pais? Pois é, é por essas razões que hoje nós vamos falar sobre a síndrome do ninho vazio. Você já ouviu falar sobre essa síndrome? Então vamos ver aqui como lidar com essa fase de transição na vida familiar. A síndrome do ninho vazio não é um transtorno clínico, mas um conjunto de reações emocionais como tristeza, sensação de perda, sensação de vazio, de solidão, perda de propósito. Ela ocorre principalmente quando a identidade dos pais está fortemente centrada no papel de cuidar dos filhos. Por exemplo, após anos com a casa cheia, filhos na volta, aqueles momentos maravilhosos de família, rotina intensa, a presença constante dos filhos em casa, nas viagens, nos passeios, enfim, o ambiente, ele acaba se tornando agora silencioso e vazio. Então, muitos pais se sentem desorientados, perdidos, sem saber como reorganizar a própria vida. Os filhos, eles foram preparados, ou teoricamente, deveriam ser preparados para partir. Mas muitos pais não foram preparados para permanecer, para continuarem em casa, mesmo que os filhos já alçaram voos. E essa fase não é o fim de um ciclo. Na verdade, inicia-se ali, com a partida dos filhos, um novo ciclo. E aí eu quero citar aqui 5 dicas práticas que pode ajudar você que talvez esteja passando por essa situação ou que em algum momento vai precisar dessas dicas. E a primeira é: reconstrua a sua identidade além da parentalidade. Se por muitos anos a sua rotina girou em torno dos filhos, quem sabe este é o momento de redescobrir interesses pessoais, hobbies, estudos, projetos ou atividades que tragam um significado. A segunda dica é: fortaleça o relacionamento conjugal. Muitos casais percebem que se afastaram ao longo dos anos e é importante, então, aproveitar essa fase para retomar o diálogo, investir em tempo de qualidade e reconstruir a conexão entre os dois. Número 3. Mantenha vínculo saudável com os filhos, sem algum tipo de dependência. Até porque não é porque eles estão agora em outro momento, em outra fase, que vão se distanciar e vão se desvincular da família. Não, a questão é continuar próximo, isso é muito importante, mas respeitar a autonomia deles também. Então, evite controle, ligações excessivas, para buscar o equilíbrio na relação. Número 4. Organize uma nova rotina. Estruturar o dia com atividades planejadas reduz a sensação de vazio. Por exemplo, a caminhada, atividade física, encontros sociais ou participações em grupos pode ser muito saudável para organizar a sua rotina. E por último, permita-se viver o processo emocional. Sentir saudade? É claro, isso é natural. O importante é não se isolar, compartilhar sentimentos com amigos, com familiares ou até um profissional pode ajudar nessa adaptação. Como disse Carl Jung, a vida realmente começa na segunda metade. E aí, você gostou desse conteúdo? Então compartilhe aí a nossa programação com amigos e familiares. Continue nos acompanhando e fique atento, porque a qualquer momento estaremos de volta com mais reflexões que podem transformar a sua vida. Forte abraço e até breve.
1: Horas 31 minutos no horário oficial de Brasília. Hoje é a terça-feira dos vencedores aqui na nossa sede mundial. daqui a pouco, no altar da Casa de Deus, pregando a palavra e orando por todos, presbítero Levi Muniz. E daqui a pouco também, às 15h, nosso querido irmão em Cristo, presbítero Miqueias de Almeida. E à noite, o presbítero Erwin de Lalande, quem sobe no altar e prega a palavra de Deus, orando por todos, uma transmissão ao vivo também pelo canal da Igreja Deus e Amor no YouTube. Vamos a um rápido intervalo, não sai de nossa companhia, porque o próximo bloco está imperdível, preparação para a grande oração do meio-dia. Agora é o momento de informação. Jornalista Cristinho Luiz fala sobre cristãos pelo mundo.
2: 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Fé inabalável. Reféns israelenses testemunham que fé os ajudou no cativeiro. Reféns israelenses que foram libertados depois de meses de cativeiro em Gaza têm testemunhado como a fé desempenhou um papel crucial em sua sobrevivência diante das condições extremas que enfrentaram. O Merck foi mantido refém por 505 dias, compartilhou que sentiu a presença de Deus durante todo esse tempo. Outros reféns, como Kate e Eli, também relataram como a oração e a fé os ajudaram a lidar com o sofrimento, com muitos deles, mesmo sem práticas religiosas anteriores, buscando consolo espiritual enquanto estavam em cativeiro. A experiência de fé foi particularmente significativa para Omer, que após ser libertado, se lembrou de momentos de cânticos com outros reféns, encontrando força nas palavras que falam sobre a busca de ajuda em Deus. Esses relatos de milagres e transformação destacam a importância da fé na resistência emocional e psicológica desses reféns, além de simbolizar uma forma de resistência à violência e ao terror imposto pelo Hamas durante o cativeiro. Milagre. Mulher com doença rara testemunha que foi curada durante um culto. Cristina Pereira, uma mulher dos Estados Unidos, compartilhou o seu testemunho de fé e cura depois de ser diagnosticada com uma grave disfunção no sistema imunológico. Ela conheceu Jesus ainda criança, mas em março de 2007, sua vida mudou ao começar a enfrentar dores intensas e fadiga inexplicável. Inicialmente, os médicos não encontraram uma causa para os sintomas, mas com o tempo, suspeitaram de leucemia. Mesmo com tratamentos, Cristina não obteve alívio e o que fez a ficar acamada e depender de cuidados constantes do marido. Durante os 3 anos seguintes, o casal enfrentou o desespero procurando respostas médicas. A condição de Cristina se agravou a ponto de se sentir sem esperança. No entanto, as orações eram constantes e ela escolheu confiar em Deus, acreditando que o que era impossível para os homens era possível para Deus. Em 2010, um diagnóstico definitivo foi dado. E o casal, junto com muitos outros, orou pela cura. 2 anos depois, em uma conferência religiosa, Cristina teve uma experiência de cura milagrosa. A cura de Cristina foi completa e imediata, com a dor e os sintomas desaparecendo de uma vez. Ela interrompeu os tratamentos médicos e nunca mais sofreu com a doença.
3: 11h34.
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9: Meu nome é Heloísa, eu saúdo a todos com a paz do Senhor Jesus.
3: sou do Sapopema, do bairro do Sapopema, e todas as quarta-feiras eu tenho feito campanha aqui na Igreja Pentecostal Deus de Amor e tenho recebido muitas bênçãos, graças a Deus. Faz 13 anos que eu dei entrada na documentação do meu imóvel para me pegar o registro da minha casa. Não saía de jeito nenhum, sempre demorando. E eu fazendo propósito com Deus, fazendo campanha aqui na Igreja Deus de Amor. Esse mês eu recebi meus documentos, saiu e vai ser tudo registrado no cartório de registro e eu estou muito contente. E muitas bênçãos o Senhor tem me dado também. E você que está me ouvindo está convidado a vir participar. Não fique desesperado, não fique achando que o seu problema não tem solução. Que aqui na Igreja de Deus e Amor, na quarta-feira do Grande Mover de Deus, é uma campanha tremenda, maravilhosa e você vai vir aqui e não vai se arrepender. Você que está aflito, pode vir, entregue seus problemas na mão de Deus e você vai receber a bênção e a vitória.
9: Ouvintes do programa Voz da Libertação, quarta-feira, 9 horas da manhã, teremos aquele culto, transmissão através das emissoras de rádio. E convido vocês aqui da Grande São Paulo, região central, para estar conosco. Eu, pastor Milton, vou estar com todos vocês a partir das 9 horas da manhã, naquele culto de consagração, culto de jejum, culto da busca da presença de Deus. Você que está enfermo, você que está desempregado, você que precisa de Deus, um milagre, vem estar conosco. Com o endereço, coloque no seu Waze aí, você que vem com o seu carro, Avenida Prefeito Pereira Passos, número 10, é a entrada principal aqui do nosso Templo da Glória de Deus. Espero todos vocês logo mais às 9 horas da manhã aqui na Sede Mundial.

0: 23 minutos para a oração do meio-dia e você já pode interagir conosco, 11 982 92 33 92. Algumas pessoas já estão mandando suas mensagens para a nossa central de produção internacional e o nosso muito obrigado a você que está participando, que está interagindo, que está deixando o seu nome. De Guaianazes, o irmão Ricardo já deixou o seu pedido de oração, agradecendo a Deus pelo programa Voz da Libertação. E claro, o pastor Kleber de Oliveira, ele vai orar juntamente conosco para as potentes mãos do Senhor o abençoarem ainda mais.
1: Estamos em rede agora, Diácono Natiel, e a nossa intenção é que todos entendam a prioridade de Deus. Porque nós sabemos que aquele que pede recebe, o que busca encontra, e também aquele que bate, abrir-se-lhe-á todas as portas. Então, não deixe a dúvida impedir a sua decisão de buscar a Deus. Você que precisa hoje de uma resposta urgentíssima da parte do Pai, eu quero dizer para você que em todas as nossas igrejas, Deus e Amor, hoje nós temos aquele grande culto, que é o culto dos vencedores. Se você quer ter uma vida de vitória, não adianta só conselhos, autoajuda, direção, boa administração. É necessário o fator que faz a diferença. E qual é o fator que faz a diferença? Deus presente, Deus atuando. E prova disso, ouvintes, que nós vamos trazer para vocês resultados. Natiel, quarta-feira está chegando pela manhã. Sim. Pastor Milton Almeida já está aqui em consagração, em meditação, na leitura, para compartilhar aquela palavra poderosa de Deus nesta quarta-feira pela manhã à tarde. Presbítero Wilson Siqueira e à noite também mais um grande culto. Então, tome nota, você vai entender do que estamos falando através de relatos verídicos que são os testemunhos.
2: Meu nome é Francisca, eu moro aqui na Zona Sul, Tapicerica da Serra. Eu quero contar uma bênção de cura que o Senhor me curou de uma doença chamada fungo, né? Esse fungo apareceu na minha vida, né? E eu fiquei doente, fiquei me tratando com os médicos, tomava o remédio, aquela doença sumia, mas depois aparecia novamente. Eu fiquei anos me tratando dessa doença fungo. E aí eu fiz um voto com Deus, se Deus me curasse daquela doença, eu ia na campanha, nas quarta-feiras, e contaria a benção para glorificar e exaltar o nome santo do Senhor. Eu fiquei indo nas quarta-feiras na campanha, e ali confiando no Senhor, orando, ia no santuário, orando, pedindo a Deus, irmão, e aquela enfermidade desapareceu. O Senhor me curou, glória a Deus, aleluia, eu glorifico o nome do Senhor, porque o Senhor é maravilhoso. Aquela doença desapareceu e nunca mais voltou, porque Deus é fiel. Quando o Senhor faz a obra, Ele faz completa. Eu gastei muito com aquela doença, mas a solução foi o Senhor Jesus. Jesus me curou e eu estou contando a benção para pagar o meu voto que eu fiz com Deus. E eu agradeço a oportunidade em nome de Jesus. Amém.
1: É resultado que nós trazemos para você, é resultados do que está para acontecer também na sua vida, no seu lar e na sua família. Natiel, nós nos preparamos, estávamos agora comentando aqui o amor do povo, o despertamento, o trabalho dos pastores, o envolvimento. Sim. O engajamento, porque nós sabemos que se não há comunhão, se não há preparação, o porquê uma pessoa deixará o seu país, o seu estado, a sua capital para estar conosco. Primeiro, nós sabemos que é a intenção, é visível a gratidão. Nós precisamos agradecer a Deus pelo que Ele fez. Segundo, nós entendemos que quando congregamos, recebemos da parte de Deus o socorro e a vitória. Está chegando a hora, porque uma semana antes, não é dia 14, uma semana antes.
0: Uma semana antes.
1: Do dia 14.
0: Com toda a certeza, pastor Kleber. Então, você que está acompanhando o programa Voz da Libertação, já se organize, já se agende. Inclusive, você que é aqui de São Paulo, Zona Sul, Leste, Oeste, Grande ABCDMR, Zona Norte, você que reside na região metropolitana, pastor, só na região metropolitana de São Paulo são 45 milhões de pessoas. 45 milhões. Olha, se uma fração desses 45 milhões de pessoas vierem ao Templo da Glória de Deus nesta semana de festividade, não vai sobrar o bairro do Cambuci, da Liberdade, para comportar essa multidão.
1: Uma multidão presente, sabe por quê, irmão Natiel? Eu posso afirmar sem dúvida, muito mais de 40%
0: muito mais
1: destes milhares que você citou já tiveram experiência com Deus através da Igreja
0: sim,
1: Deus e Amor.
0: Sim.
1: Ou através da transmissão presencial, foi uma libertação, foi uma cura, foi uma direção de Deus, foi uma palavra que infundiu neles comunhão, trouxe-os ao lugar que eles foram abençoados. Claro, depois tomaram outro lugar, uns foram a outro ministério, outros mudaram de país, outros estão em outra cidade. Mas nós entendemos, irmão Natiel, como estamos trazendo o tema aniversário. 64 anos, não tenho porquê este pastor que está ali tão próximo, em Curitiba, Santa Catarina, Rio Grande do Sul. É, aquele pastor que está nos acompanhando agora, sabe aonde? Aqui em Vitória do Espírito Santo. Ali em Belo Horizonte, por que eu estou dizendo ali? Ouvintes, é um passo. Não estamos falando de 10 horas, de 15 horas de viagem, não. Estamos falando de menos de 5 horas de viagem para adorar a Deus, para colocar nas mãos do Senhor o nosso futuro. E você é mais do que convidado. Lucas, Natiel,
0: sim,
1: nós vamos de louvor, sabe por quê? Todos os cantores da gravadora MC Music, todos os cantores que regravaram também estarão presentes nessa
0: com festa. Certeza. E tem lançamento, pastor.
1: Lançamento.
0: Tem lançamento. Ângela Gonçalves lançou um CD recentemente e nós estamos desfrutando das bênçãos de Deus, porque são louvores para embalar nossa alma.

0: Lançamento, Ângela Gonçalves, você vai adorar a Deus conosco com este belo louvor, irmão Natiel, não somente lançamento com a nossa irmã Ângela Gonçalves, mas também com este CD que está quentinho, está sendo gravado, já vai sair com a Débora Miranda. Também nós viveremos aquelas músicas edificantes, cantor Ivan Luiz, Daniela Balabem, todos os novos valores que aqui estarão para, sim, louvar ao nosso Deus. E é claro, uma festa que não tem somente louvor, tem palavra de Deus e milagres que vêm acompanhados com ela.
1: Que são as marcas da nossa Igreja Deus e Amor? Oração, milagres, sinais, maravilhas. E agora, provando para quem falou que na Deus e Amor não tem cantores, nós estamos aí lançando CDs para que o nome do nosso Deus seja glorificado. Não é para nossa honra não, pastor. Mas nós temos cantores maravilhosos. Tem o Garagem Cristã aí que está revelando novos talentos.
0: Talentos e mais talentos.
1: Muitíssimos, pastor. Para a glória de Deus. E sabe qual é o melhor? Todos estarão aqui nos dias 13 e 14, nesta semana de festividade de aniversário da nossa Igreja Deus
0: e para quê? Para adorar ao nosso Deus, para agradecer pelos seus feitos e obras. E agora, irmão Natiel, nós já nos aproximamos do momento da oração, já estamos em direção ao estúdio de número 2, porém, nós precisamos saber, será que lá de Maringá tem caravanas de Ponta Grossa? Será que do centro de Curitiba? Será que da região? Será que de Vitória do Espírito Santo? De Vila Velha? Será que agora lá do Cabana e todas as regiões que ali estão, será que haja caravanas preparadas, irmão Natiel? Porque nós temos o privilégio de saber e deste ouvinte se comunicar. E se não tem, comunicar ao pastor, porque nenhum dos membros pode ficar de fora desta celebração e festa, irmão Natiel.
1: Com toda certeza, pastor Kleber de Oliveira, e vamos às mensagens que estão chegando para a Central de Produção Internacional, também de confirmação dos nossos irmãos para o aniversário de 64 anos da nossa Igreja Pentecostal Deus é Amor.
0: Muitas pessoas participando, a Joana, a Cleusa, o Claudinei, a Carmen, a Melissa, a Esther, o João, e todos eles já deixando a sua mensagem de confirmação, já daqui a pouquinho serão respondidos. 20.480 mensagens é o que nós temos no nosso histórico já de atendimento, pessoas que já foram atendidas, já enviaram as suas mensagens, já receberam resposta de Deus. Irmão Natiel, e aqueles que ainda não contactaram com a Central de Produção Internacional, nós temos o nosso número aonde esta pessoa, ela entra, envia sua mensagem, logo ela é já colocado aqui no nosso playlist de contato, na agenda de contatos, e ela é atualizada dia a dia do que está acontecendo.
1: Exatamente. Algumas confirmações, pastor Kleber, chegando para a nossa Central de Produção Internacional. O irmão Ricardo de São Paulo diz: a paz do Senhor, está confirmadíssima a minha presença,
0: aleluia,
1: na celebração de 64 anos de vitórias e bênçãos da nossa Igreja Pentecostal Deus e Amor, no Templo da Glória de Deus. Do Rio de Janeiro também chega mensagens. A irmã Sandra diz: ouvindo pela internet aqui na capital carioca, e também confirmo a minha presença na caravana em destino ao aniversário de 64 anos da minha amada Igreja Pentecostal Deus e Amor. De Belo Horizonte, Minas Gerais, a irmã Geralda manda saudações, que está ligadinha na Rádio Deus e Amor, também desejando estar conosco e confirmando a presença dela para o aniversário de 64 anos da nossa IPDA. E também, olha, de Vitória do Espírito Santo, nós estamos falando aqui da região sudeste do nosso Brasil. De Vitória do Espírito Santo, chega a confirmação do irmão Vanderlei dizendo: bom dia, estou acompanhando a Rádio Deus e Amor pelo aplicativo, me organizando para a oração no meio-dia, e também estou na expectativa para o aniversário de 64 anos da minha Igreja Pentecostal Deus e Amor. Parabéns, Deus e Amorianos de todo o Brasil. Vamos à região sul, porque de Curitiba também chega mensagens de confirmação para o aniversário da nossa Igreja Pentecostal Deus e Amor. O nosso irmão Mateus está dizendo: a paz do Senhor Jesus, estou ligado na Rádio Deus e Amor e confirmo minha gratidão por esses 64 anos da Igreja Pentecostal Deus e Amor, e também a minha participação na caravana para este evento especial. De Florianópolis, Santa Catarina, também chega a confirmação da irmã Beatriz, mandando saudações. Ela nos confirmou aqui pelo WhatsApp, dizendo: estamos confirmando a presença da nossa igreja nesta data tão importante de celebração para a nossa igreja pentecostal Deus é Amor. E de Porto Alegre, Rio Grande do Sul, também chega a mensagem da irmã Marilene, dizendo a paz do Senhor, estou acompanhando a rádio Deus é Amor, aqui em Porto Alegre, no meu Rio Grande do Sul, e também confirma a minha participação para o aniversário da Igreja Pentecostal Deus e Amor em uma caravana aérea. Do Nordeste Brasileiro também chega confirmações. Salvador, na Bahia, a irmã Jussara diz bom dia, pastores da Rádio Deus e Amor, ouvindo aqui pelo meu rádio, que está conectado na internet, e confirmo minha participação nesta festa linda. A Bahia celebra 64 anos de vitórias da Igreja Pentecostal Deus e Amor. Fortaleza, no Ceará, também chega as mensagens aqui para a nossa central de produção internacional. A irmã Socorro diz, a paz do Senhor Jesus, queridos locutores, estou acompanhando através da internet. Estou aqui no aplicativo da Igreja Deus e Amor, estou gostando muito do programa Manhã com Deus, já me preparando para a oração do meio-dia e também confirmando a minha participação para esta celebração tão especial. Olha, tem muitas outras confirmações, outras pessoas que estão interagindo conosco, mas o tempo não nos ajuda, não está colaborando. Eu quero já agradecer a sua participação, o seu envio de mensagem, com o coração cheio de gratidão a Deus por poder comunicar Jesus a você, mas já nas despedidas, infelizmente. Olha, daqui a pouco tem a oração do meio-dia, daqui a 6 minutos. Aguarde aí, se você preferir orar conosco pelo YouTube também, pode orar conosco. Pastor Kleber de Oliveira vai clamar a Deus juntamente com você. Não saia da nossa sintonia, porque em sequência dos prefixos, um lindo louvor e já a oração do meio-dia.
0: Orando, clamando com o Brasil e com o mundo todo, e todos nós seremos beneficiados pela resposta de Deus.
1: Na comunicação, seu irmão em Cristo, o diácono Natiel Reis, o Papa Chibé Paraense, também o nosso pastor Kleber de Oliveira, e na mesa técnica, Lucas Rione. Na presidência da Igreja Deus e Amor, e também na organização do programa Voz da Libertação, a nossa querida irmã Irene Miranda.

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3: 11 horas e 58 minutos.
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1: Meio-dia em ponto na capital do estado. Que prazer saber que você está conosco. Nós estamos agora pelas nossas emissoras, programa Voz da Libertação, e estamos também agora por todas as nossas redes sociais. E que são as nossas redes sociais? Exatamente isso. É os canais pelos quais você nos acompanha no Brasil, no exterior, na África, na Ásia, também na Oceania, em todas as Américas. E chegou agora a hora da vitória. Por que, pastor? É a hora do clamor. É a melhor hora que nós temos para falar com Deus em oração. É o melhor momento para intercessão. É o melhor momento para sairmos daqui justificado. Você sabia que o principal objetivo da oração não é simplesmente obter o que você precisa receber, mas é descer para o seu lugar, para a sua vida, para a sua casa, para o seu trabalho, diz a Bíblia, justificado pelo Deus e Pai na pessoa de Jesus. Então, vamos a Deus em oração. Oh, maravilhoso Deus, soberano Pai, em nome de Jesus Cristo, teu Filho bendito, o Filho do teu amor, ó Pai, é no nome maravilhoso de Jesus Cristo, nosso Salvador, que nós inclinamos, ó Deus, a nossa servil, inclinamos o nosso ser, Pai, para viver a tua glória, a tua graça, o teu perdão, para viver a oportunidade, ó Pai, de justificação pelo poder do teu sangue. Jesus amado, ó Rei da Glória, ó Pai eterno, obrigado pela manhã de hoje, Senhor. Obrigado pela madrugada especial e maravilhosa que nos foi dado. Obrigado, Senhor, por mais um dia de compaixão, por mais um dia de misericórdia, por mais um dia de piedade, por mais um dia, Senhor, que o Teu Espírito Santo de amor nos deu a vida, porque está escrito, Senhor, que tirando o Criador, Senhor, o aliento da vida das narinas do homem, ele desce à sepultura. Está escrito, ó Pai, na Tua Palavra, que o Senhor, se o Senhor nos deixar e para nós der as costas, seremos como aqueles que descem à sepultura. Pai Santo, a necessidade que temos de que o Senhor tenha de compaixão, tenha de piedade de nós. Ó Pai, a necessidade que temos, Senhor, de que a graça sobrenatural do Teu amor se derrame em nossa vida, se derrame sobre a vida da tua igreja, se derrame sobre a vida do teu povo, Deus maravilhoso, que pode nos dar graça multiplicada, unção derramada, poder sobrenatural dos céus. Obrigado, Senhor, por ter preparado esta manhã de clamor entre nós e os teus filhos. Pai bendito, Deus querido, Deus eterno, agora oramos, Pai, colocando tudo nas tuas mãos, Rei da Glória. Tenha de compaixão, tenha de piedade, Pai eterno, e venha preparar a mente, a fé, o coração, ó Pai, à disposição daqueles que oram conosco neste momento, para que eles consigam se render a Ti.
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1: Pai, naquele assentamento humano, à beira daquelas estradas, meu Deus, aquelas vidas carentes, sabem que só tem o Senhor a quem recorrer, sabem que só tem Kalamassuri Alamaia, só tem o Senhor para prover sobre eles. Pai de amor, eu apresento hoje, Senhor, a reunião da nossa diretoria mundial, eu apresento os teus filhos, ó Pai, que estão em trabalho, ó Deus, que estão em labor para crescimento, para unificação, para derramamento das bênçãos sobrenaturais do teu favor, Espírito Santo, que seja o Senhor direcionando, se apoderando da vida da nossa presidente, da nossa irmã Ereni Miranda. Usa a tua filha, Pai Santo, Senhor, nas decisões a tomar, ó Pai, nas escolhas a fazer, no que ela precisa, ó Senhor, ser assertiva, que seja o Senhor dando a direção. Pai, ela também está em oração. Ela também está pedindo a direção espiritual, a direção ministerial. Senhor, ela está pedindo a Ti para o Senhor conduzir e dirigir a ela, Pai, na sua vida administrativa e financeira. Pai, eu apresento a vida da vice-presidente, da nossa irmã Débora Miranda. Eu apresento a vida do pastor Lorival de Almeida. Eu apresento a vida, Pai, do presbítero Davi Neto. Senhor, venha usar e venha, Senhor, levantar com poder, discernimento, autoridade, graça nas tuas mãos, Rei de amor. Oh, meu Salvador, faz maravilhas, Pai Santo, usando também não só a diretoria deliberativa, mas a diretoria executiva do teu ministério. Põe as tuas mãos, usa com poder, fluidez, autoridade, com liberdade, a vida de cada pastor, diretor. Ah, meu Deus, eu apresento em Tuas mãos aqueles que agora estão orando, Pai, esperando manifestar o operar do Teu avivamento, do Teu despertamento, Pai, sobre o ministério geral. Desperta, Pai, para o chamado eternal, para o chamado desta última hora, e por que não dizer destes últimos segundos espirituais que nós estamos tendo para clamar, para orar. Oh, meu Deus, vem abençoar aquela vigília poderosa, ó Deus do renovo, de sexta para sábado. Vem abençoar, ó Pai, aquela vigília de sábado para domingo, não só aqui na sede mundial, mas nas capitais, nas regionais, nas setoriais, nas estaduais, meu Pai. Abençoa mesmo, Senhor, porque não há, Pai, de amor, despertamento, não há, Pai, pleno conhecimento, ó Deus, e fervor no espírito daqueles, ó Deus, que ainda estão frios e ainda estão separados de Ti, se não houver oração. Pai, desperta no clamor. Senhor, eu quero clamar a Ti para que o Teu Espírito venha revestir e continuar usando aquela equipe que esteve orando, Pai, na madrugada de clamor. Que orações tremendas! E, ah, Pai, os Teus filhos intercedendo no canal direto com Deus, apresentando a igreja, os ministérios, a frente de trabalho, a expansão, o crescimento, a decisão, meu Pai. Senhor, porque nós sabemos, nós entendemos, Pai Santo, que é o Senhor fazendo a grande obra, visitando os corações, desprendendo de tudo aquilo que está trazendo sofrimento, de tudo aquilo que está trazendo padecimento, cargas e fana. Ei, meu Deus, olha este Teu filho sobrecarregado, olha este coração, Pai, ó Deus, que está ocupado das demandas da vida, dos débitos, das contas a pagar, dos problemas financeiros, ó Pai, dos conflitos pessoais, Pai, das batalhas familiares, e Ele está esquecendo que Ele tem uma alma, ela está esquecendo, Pai, e sempre trazendo desculpa para culpar a igreja, para culpar a liderança, mas na verdade, Senhor, a realidade é que ela está abatida na fé, é que Ele está murmurando porque está debilitado no ânimo, é porque aquele que está questionando já está se apostatando da fé. Senhor, tenha de misericórdia, Pai, cuida de nós, meu Deus, para aquele que está de pé não cair, para aquele que está, Senhor, na Tua presença não resvalar, para aquele que ainda Te busca não deixar os Teus caminhos de todo. Ó Deus poderoso, eu oro agora pelos joelhos trementes, eu oro agora, Pai, ó Deus, pelo joelho debilitado que já não se dobra mais. Ó Pai, há dores neste joelho e em todos os sentidos, é no físico, é no espiritual, é no joelho emocional também, meu Pai, porque já não se dobra mais, já não se humilha mais, já não busca mais, meu Deus, mas a Tua palavra manda, Senhor, em Hebreus orar, ó Deus, pelos joelhos desconjuntados, pelos joelhos enfraquecidos, enfermos, Pai querido, para que retomem o caminho da oração. Eu oro agora, Pai, em intercessão, para que o Senhor possa nos usar para levantar estas mãos trementes, para levantar estas mãos debilitadas, que já não Te glorificam mais, sendo levantada, calamasturi alamaia, para dar glória a Deus. A Tua filha tinha este prazer, Pai, de viver com o programa Voz da Libertação ligado dentro do lar e da casa, e às 6 da manhã, ao meio-dia, às 18 horas, na madrugada, ela parava, Pai, tudo o que estava fazendo, ele deixava tudo, Pai, que era prioritário, para buscar a Ti, para buscar o Teu reino, para buscar a Tua justiça, e ele não sabia que era isso que gerava milagres, respostas, cura. Ó Deus, bem são os revestimentos dos céus, ó Pai, enquanto estamos clamando, orando, Pai, pelas vidas, pelas almas, vai abençoando as nossas famílias, vai abençoando os nossos parentes, vai abençoando, Pai, Aqueles que ainda não são tementes, não se renderam, não te aceitaram, para que o façam, Senhor, com temor e tremor diante de ti. Senhor de toda glória, eu apresento, meu Pai, aquele que está, ó Deus, tão longe que parece, ó Deus, que a fé não atua, que a resposta não chega, que os milagres não são para ele, ó Deus, na sua mente parece que o Evangelho é como um ribeiro ilusório de águas, como disse o profeta Jeremias, porque, ó Pai, ele não consegue voltar, mas o Senhor disse ao profeta, tornem eles para ti, mas não volte tu para eles. Foi o Senhor que prometeu, dizendo que se apartares o precioso do vil, então eu te trarei, e todavia tornem eles para ti, mas não volte tu para eles. Meu Deus, faz voltar esta família inteira que se escandalizou, que se abateu, que se desviou, e Satanás está acusando, e o maligno está apontando o erro, o pecado, a falha. É assim que Satanás trabalha, Pai, para nos roubar o direito de reconciliação. Quando pecamos, falhamos, ele põe medo, ele põe, Senhor, ó Deus, o temor que é para mal, para a condenação, como Adão se escondia atrás das árvores, naquele jardim, ó Pai, que existia como propriedade do Senhor que foi dado a ele, e agora ele não conseguia mais se apresentar. Visita, Pai, visita aquele coração que não chora mais, visita, Pai, aquela alma que não se derrama mais, visita aquele cristão, aquele pregador, aquele pastor, que não lamenta mais pelo seu estado espiritual, que não lamenta mais pela perdição do mundo, que não chora mais pelo padecimento das vidas. Senhor de toda glória, resgata, Pai, tira o mundo do nosso coração, tira a preocupação da nossa mente, tira o mundo do coração dele, tira o mundo do coração dela, porque, ó Pai, se alguém ama o mundo, o amor do Pai não estará nele. E nós pedimos, Senhor, tudo aquilo que é do mundo, tudo aquilo que é imundo, tudo aquilo, ó Pai, que é reprovado pela tua palavra, que seja arrancado de nós, que seja tirado de nós, para que tenhamos, ah, Pai, ó Deus, esta liberdade de filhos, esta comunhão, esta certeza de resposta. Senhor, eu quero clamar, ó Pai, para que o impacto sobrenatural da tua providência visite agora com socorro celestial aqueles que estão crendo, aqueles que estão fazendo campanhas conosco, aqueles que estão em 21 dias de oração, aqueles que estão em 7 dias de propósitos, aqueles que estão, ó Pai, o mês todo, Pai, nós queremos recordar diante de ti o propósito dos 30 dias, Pai, do interceder, é do clamar pelo grande aniversário, Senhor, de 64 anos da Igreja Deus e Amor. Desperta o teu povo com gratidão, desperta o teu povo com reconhecimento de coração, desperta esta consciência morta, desperta esta consciência que está sendo assassinada pela maldade, pela argumentação diabólica. Senhor, é 24 horas estas vozes diabólicas falando na mente deste crente, é 24 horas estas vozes malignas induzindo a ele, induzindo a ela, Pai, porque já não há mais altar para a tua palavra, já não há mais altar e lugar para a ministração do teu Espírito. Por isso, Pai querido, Nós oramos neste momento, nós clamamos, ó Rei da Glória, pedindo a vitória. E alamas, tecalamacanta, labaia, prepara a tua noiva, levanta a tua igreja, a tua eleita, a tua escolhida, papai, tirando, Senhor, as manchas espirituais nas nossas vestiduras, para que esteja todo o tempo alvo, Senhor, as nossas vestes, para que nunca falte o azeite sobre a nossa cabeça, a unção da tua presença. Alebara surinimi calabaia. Pai, eu quero apresentar aquelas almas que estão em processos dificílimos de libertação. Ó Pai, estão deixando a terreira, estão renunciando o vudu, estão dizendo não para o satanismo, para o anticristo, para as obras do inferno. Ela não quer mais servir aos espíritos caídos, ele não quer mais servir aos espíritos malignos, porque foi só ilusão, foi só destruição, meu Pai, dentro da sua casa, no matrimônio, no lar, e agora Satanás está lutando para ceifar a vida deste homem que está chorando, Pai, debaixo desta a opressão, não dorme mais, não consegue descansar. Este ódio, esta ira, Pai, quando nos ouve clamar, Satanás põe ódio, põe ira no coração dele, no coração dela, Pai. Mas nós pedimos, destrói, ó Senhor, a operação do maligno, destrói a atuação do inferno, para que haja libertação, para que haja transformação, e neste processo de mudança, neste processo de libertação total, neste processo de morte espiritual para o eu, para o orgulho, para o passado, meu Deus, que o teu Espírito nos ajude. Orimicandalamandaramasteia, Elimicalabassúria. Que tremendo, meu Pai, é o Senhor fazendo a obra. Que tremendo.

Senhor fazendo a obra do avivamento. Que tremendo! É o Senhor preparando a todos, ó Deus poderoso, em fé, para receber milagres gigantescos, para receber resposta a secala, Madaraya Surya, Rei da Glória. E Deus de vitória, e Pai de amor, eu clamo, meu Salvador, para que esta pessoa que privava a sua alma, que limitava o seu viver apenas o sofrer, limitava o seu viver apenas as angústias diárias, não desfrutava, Pai, nem do sol, nem do pão, nem da água, Senhor, olhando para a face dele, olhando para a face dela, se pode ver, ó Pai, as marcas de sofrimento, as marcas do lamento, dos gritos da alma dentro deste corpo, Senhor. Oh, Pai de amor, mas o Teu Espírito preparou este momento, nos levantou agora para pedir pela vitória, para pedir pelo milagre, para pedir pelo sinal do alto. Meu Deus, obrigado pelo sinal sobrenatural que está sendo realizado, obrigado pelo sinal sobre-humano que agora, Senhor, está libertando os corações, meu Deus, é dos pesares, é do passado, da rotina, dos costumes, ó Deus, da rebelião, da desobediência. Obrigado, Pai amado, porque a espada de desembainhada do Teu Espírito está desfazendo, está cortando, Pai, aquele que agora está gemendo debaixo destas cargas e dizendo que ele não sabia que seria, ó Deus, tão desafiador. Ah, Pai de amor, ensina ele agora a descansar em Ti, ensina ela agora, Pai, a transferir todas as suas cargas, todos os seus problemas sobre o Senhor, porque está escrito, Jesus querido, que o Senhor já levou sobre si todas as nossas cargas, que o Senhor já levou sobre si todas as nossas iniquidades, que o Senhor já levou sobre si todas as nossas maldades, te calamassu, imialamai cancho, orimi calamaia, e o Senhor pode tomar esta carga, este peso, porque o Senhor convidou dizendo, vinde a mim, todos vós que estáis cansados e sobrecarregados, e eu vos aliviarei, aprendei de mim que sou manso e humilde, disse o Senhor, e encontrareis descanso para as vossas almas. Esta alma cansada, esta alma sobrecarregada, esta alma oprimida, labacanda labaia, que receba agora a vitória dentro desta casa, dentro desta UTI, dentro deste centro de tratamento, Pai, aonde esta pessoa está, nesta clínica particular, com um monte de exames na mão, esperando solução da onde não há solução, esperando cura da onde não há cura, esperando tratamento nas mãos daqueles que não lhe pode tratar. Ó Rei dos Reis, ó Deus da nossa medicina divina, visita lá dentro do presídio, Pai, aqueles que estão, Senhor, morrendo, sendo ameaçado, este homem com AIDS, esta mulher, meu Deus, com esta enfermidade que se alastra, com esta infecção, com esta inflamação urinária nos pâncreas, nos rins, Pai, e não há liberdade nem para ela sair para tratar esta enfermidade, esta dor, Espírito Santo de amor, mas eu peço agora em nome de Jesus Cristo, que caia por terra, Pai, diante da visita do bendito, do santo e maravilhoso Espírito do Senhor, que caia por terra, ó Pai, todo o ardor das setas do mal. Visita, Pai, a população carcerária, visita, Pai, o grande número de pessoas que entenderam que não podiam sozinhos deixar as drogas, deixar, ó Pai, o crime, deixar a violência, deixar a química, deixar os opioides, deixar, Senhor, alabacalabaia, e agora estão buscando forças em Ti para se levantar, para superar, meu Deus, em nome de Jesus Cristo. Agora nós pedimos, Pai bendito, joga por terra as trevas deste mal, liberta, Pai, ó Deus, com a libertação total, com a libertação sobrenatural, meu Deus, aquele homem que está dentro de casa, e agora, Senhor, as setas da amargura, as setas da tristeza lhe tomou.

0: esta depressão, este pânico, Senhor, que domina sobre esta moça, sobre esta jovem, sobre este moço, que do nada começa a chorar. Pai, é tanta informação com este telefone nas mãos, é tanto bombardeio, é tanta seta do diabo, é tanta desinformação, que ele está em aflição, ele sente que não é do mundo, ele sente que não é deste lugar, e Satanás tem lançado seta para ele tirar a própria vida. Pai, eles estão ligados a tudo, sintonizados a tudo, menos ao Senhor. Ó Pai de amor, rompe esta sintonia com o inferno, rompe esta sintonia com o mundo, rompe esta ligação com as trevas, e que esta pessoa agora, Pai, possa se deparar com esta oração, com este conteúdo, com este clamor, e o Senhor operar, tecalamassuri alamaia, erimikanda lamasturianda, Senhor de toda glória, Senhor de poder, Senhor Deus de vitória, eu creio no milagre perfeito, no operar das tuas mãos. Cria agora, Senhor, esta base firme, esta rocha inabalável, que é a fé em Cristo Jesus, para que a partir deste alicerce, esta pessoa possa tomar decisões, ó Pai, de recomeçar em ti. Recomeço divino, recomeço espiritual, dado pelo teu poder celestial. Meu Deus, eu apresento agora em tuas mãos e peço a bênção e a confirmação do Senhor, ó Pai, o perdão do teu amor sobre aqueles que vão te aceitar, aqueles que irão se reconciliar. Meu Deus, abraça os teus filhos, erimadacanto, orimicalabadorianda, abraça os teus servos agora, abraça os teus filhos nesta hora, dando a completa vitória. Pai, eu apresento os dizimistas, os novos convertidos, Pai querido, da fidelidade, sinceridade a nós, para intercedermos todos os dias por eles. Assim oramos e alcançamos a resposta do Senhor, em nome de Jesus. Aleluia! O glória! Bendito e louvado seja o nome do Senhor. Querido irmão, senhor, senhora que está nesta transmissão, foi alcançado lá na chácara, na fazenda, no sítio, em outro país, naquele assentamento humano, lá no cerro e na selva, não importa. Deus preparou este momento, porque tem recomeço para você. Em Cristo Jesus tem a oportunidade para reviver. Levante as mãos, diga comigo: Senhor Jesus, perdoa todos os meus pecados, recebe a minha alma em tuas mãos, aceita o meu viver e o meu ser para transformação e vida eterna do último dia. Aleluia! Os céus estão em festa, querido, bem-vindo à vida. Bem-vindo à vida, Senhora. Bem-vindo à vida, Senhor. O Deus de amor te abraçou através do seu Espírito bendito. Quer entrar em contato agora? Prefixo 11. Você deve contactar, porque nós vamos te direcionar um pastor e uma igreja Deus e Amor aí no teu país, aí no teu bairro. Prefixo 11, número 9 50 94 46 45, 50 94 46 45. Pelo Direto com Deus prossegue a oração. Deus abençoe os intercessores. Pelas emissoras agora, Débora Miranda, pastor Lorival de Almeida, MC de cada dia, com você intercedeu com esta equipe maravilhosa de áudio e vídeo, pastor Kleber de Oliveira. Deus abençoe São Paulo, Deus abençoe a todos os moradores da terra.
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1: Mensagens cantadas com vocês a partir de agora, através desta emissora e também pelo nosso site pda.com.br. A paz do Senhor, São Paulo, Brasil. Vos saúda Débora Miranda. Obrigado pela sintonia, pela preferência. Estaremos com vocês até às 14 horas com o melhor da música sacra. A paz do Senhor, Lourival, você chegou cedo hoje?
2: Como sempre, não é? Eu sempre chego cedinho para estar aqui com os irmãos.
1: Que bom.
2: É, estamos aqui.
1: Você tem que dar um bom exemplo para mim.
2: Bom, você já disse, né? Que fazer,
1: né? Tudo bem contigo?
2: Tudo bem, graças a Deus.
1: Amém.
2: Espero que esteja bem contigo, com os ouvintes também. E nós teremos aqui 90 minutos de tanta coisa boa para todos vocês aqui na nossa programação. Você seja abençoado através da nossa programação. A gente já vai presentear vocês com uma bonita página musical.
1: Força e poder. Que música linda, maravilhosa, vai tocar o seu coração na voz de Daniela Balabem, do CD Sala do Trono.

0: E nós vamos também para a nossa reflexão no dia de hoje. A gente... Nós sabemos que em tudo devemos dar graças, não é? Claro, comedidamente, tem coisas que a gente não dá graças no sentido, assim dizer, obrigado, Senhor, por ter enviado isso ou aquilo, mas a gente sabe que tudo concorre para o bem, né? E, claro que estou descontextualizando a coisa, mas é evidente que nós que somos de Deus, sabemos que a nossa vida vive debaixo de um planejamento que o próprio Senhor faz para as nossas vidas. Em tudo dai graças é o nosso tema hoje, mas a gente pergunta por que a gente tem tanta dificuldade assim de expressar gratidão, e até mesmo nos cultos, né? Vamos fazer uma semana de gratidão aqui na igreja, a gente pode perceber, que a gente percebe na verdade, que poucas pessoas participam, né?
1: É verdade.
0: E será que é porque não tem o que agradecer?
1: Ou tem, será muito que temos? A agradecer, né?
0: Na verdade?
1: A gente vê que tem gratidão, né?
0: Você
1: em
0: sabe...
1: excesso.
0: Você sabe, Débora, se a gente jogar a palavra gratidão no Google, né? A gente vai se surpreender com as escassas fontes cristãs com referência a esse assunto.
1: Porque não é muito atrativo, e acho que eles também não põem, porque também não tem muita procura, né?
0: É, nós falamos muito pouco sobre gratidão de maneira aprofundada, né? E só para confirmar, qual o último artigo ou último livro que você leu que falava de gratidão? Qual o vídeo, sei lá, talvez de música ou alguém falando sobre gratidão que você apreciou? É difícil lembrar, não é? E eu sei que isso está revelando, né, que nós deveríamos agradecer um pouquinho mais, e revela também o quanto é difícil agradecermos. E é oportuno levar a sério o conselho de Paulo aos cristãos de Tessalônica quando ele fala: em tudo dai graças. Porque nós devemos dar graças em tudo. Agora, querer ter mais se confunde com ser mais importante e nos faz incapazes de sermos gratos. Ou seja, a gente sempre quer mais.
1: É.
0: Né? E às vezes a gente acaba se esquecendo da gratidão por entendermos que não alcançamos o nível do que queremos ter. Imaginamos algo que não temos ou não somos, como assim uma possibilidade futura. E às vezes nós perdemos os pés do presente. Não aceitamos o presente tempo, não valorizamos o tempo recebido. Amargura e rancor vão sendo semeados em nosso ser. Sermos grato, porém, areja, ilumina, nos torna graciosos. É ter graça sem ser tolo ou ingênuo, mas sim dotado de sabedoria, dando foco e brilho ao que se vive e se recebe, acolhendo a graça com humildade, sem se dar mais importância do que ao outro. Gratidão anda de mãos dadas com alegria, sem negar a falta ou a dificuldade. Aceitar o que se tem faz a vida leve.
1: É verdade.
0: É. O sofrimento vai passar. Jesus nos adverte que teremos aflições, mas devemos ter bom ânimo. Só é grato no sofrimento quem conhece a Deus, conhece o caráter de Deus. Por isso que eu estava dizendo, tem coisas que a gente não vai parar de dizer: ah, obrigado, Senhor, por me mandar um câncer. Até que eu brincava, tipo, brincava não, tocava nesse assunto, que não é um assunto de brincadeira, na verdade. Mas a gente sabe que o sofrimento vai passar. Então nós temos que entender e ser gratos também no sofrimento, porque o sofrimento não vai durar para sempre, não é? Ainda que eu andasse pelo vale da sombra da morte, sabemos que o Senhor está conosco. Seu cajado nos consola. Então nós devemos ser gratos pela companhia do Consolador, mesmo que estejamos no vale da sombra da morte, nos momentos difíceis da vida. A ação de graças não é um simples muito obrigado. Não se resume a conhecer que Deus atendeu a um pedido que nós fizemos.
1: É muito mais que isso.
0: É muito mais do que isso. Paulo exorta os cristãos a darem graças em todas as situações. Mais do que uma forma de oração ou testemunho por uma oração respondida, a ação de graças é um modo de oração incessante. Isso é, uma atitude de vida, uma disposição de constante gratidão e exaltação diante das diversas circunstâncias da vida, uma disposição de submissão e adoração a Deus. A gratidão, como um divisor de águas, é o mundo das lutas, problemas e privações, é habitado por dois tipos de pessoas: aquelas que glorificam a Deus e lhe dão graças, e aquelas que, nas mesmas circunstâncias, não o fazem. As primeiras são apontadas pelo apóstolo Paulo como bem-aventuradas, as segundas como loucas. A ingratidão, segundo Paulo, é causa de soberba e degradação. Ele apresenta a gratidão como um divisor de águas, ou melhor, como um divisor de almas. Sejamos gratos.
1: É verdade. E esse hino vem concluir a mensagem que nós falamos aqui. Gratidão, Débora e Leia, ao vivo, volume 2. Quer ser grato ao Senhor? Mas seja realmente de coração, de verdade. Cante conosco. Hino bonito com Débora e Leia.

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2: É, este hino vocês podem adquirir na versão de 1984, ou então nessa versão última, agora Débora e Leia ao vivo, volume 2, que é um lançamento MC Music, que está aí na sua cidade, na Igreja Deus é Amor Central. Vamos falar agora sobre dicionário bíblico. Eu queria falar sobre o dia da expiação. O que seria dia da expiação? Olha, entre os filhos de Israel, esse era o grande dia da humilhação nacional, que todo mundo se humilhava, né? Se você ler em Levítico todo o capítulo, você vai ver a descrição de como era observada essa manifestação de humilhação, de arrependimento, de dor, né? E as vítimas que se ofereciam estão enumeradas no livro de Números, capítulo 29, versículo 7 em diante. E também verão que a conduta do povo estava enfaticamente prescrita no livro de Levítico 23, versículos 26 ao 32. E esse dia, um sábado de descanso para os israelitas, seria o décimo do sétimo mês, 5 dias antes da festa dos tabernáculos. E o sumo sacerdote só podia entrar no Santo dos Santos no dia da expiação. Interessante, né? Uma parte importante dessa cerimônia constava da apresentação de 2 bodes à porta do tabernáculo. E eram lançadas sortes. Um dos bodes era morto e com o seu sangue se espargia o propiciatório, e o outro, o bode emissário, era levado para o deserto. E aquele bode que foi escolhido para morrer era para oferecer ao Senhor. E o mandado para o deserto era para Azazel. Há muita discussão a respeito da interpretação, né, que se deve dar a Azazel, mas é claro que nesse ato simbólico, os pecados do povo eram levados para o deserto, né? Uma coisa simbólica. E a especial virtude expiatória era simbolizada pelo bode emissário, aquele que estava livre, né? E além disso, as vestes brancas do sumo sacerdote e sua entrada no Santo dos Santos tinham um sentido profundamente evangelístico. Conforme o autor da Epístola aos Hebreus explica, no capítulo 9, são muitos versículos, mas vocês podem ler, versículo 7 até o 28, e ali o sumo sacerdote, já purificado e vestido de roupas alvas, era na sua pessoa e na sua aparência exterior o melhor tipo que um homem santo podia apresentar daquele ser puro e santo que deveria limpar seu povo e purificá-lo de seus pecados. É claro que os pecados eram simbolicamente lançados sobre as costas dos bodes, como na verdade haveriam de ser realmente lançados sobre Cristo num futuro mais próximo, né? É claro que esses rituais eram necessários porque ainda não havia Jesus, né? E depois que ele veio, tudo isso ficou banalizado, ficou desnecessário, vamos dizer assim, porque Jesus se tornou o Cordeiro de Deus, para nos purificar de todo pecado. Falamos sobre o dia da expiação. Eu não sabia muito os rituais, não, mas eram coisas assim bem complicadas, complexas, né? Tinha que colocar 2 bodes, tinha uma roupa especial para essa cerimônia, né? Ainda bem que não precisamos mais disso, né, Lourival?
3: É, agora acabou tudo,
2: né? Acabou tudo isso, não precisamos mais.
3: É, claro que existe um comportamento adequado para se chegar perante Deus e se colocar com humildade, pedir perdão e tal. Mas eu acredito que realmente está muito mais fácil agora.
2: É verdade.
3: Não tem a menor dúvida disso.
4: Nós vamos dando sequência à nossa programação. Eu sei que Deus está conosco, Deus está falando às nossas vidas. Nós vamos a mais uma página musical. Nós vamos ouvir Cristina Santana cantando Deus Não Dorme, do CD Vitória. Vamos ouvir. Música.

0: programa Mensagens Cantadas, irmãos, realmente tem sido um culto em nossos lares através da pregação da palavra de Deus e das experiências que os irmãos têm contado com o nosso Deus. Aqui quem fala é o nosso irmão e amigo Samuel, direto de Curitiba, Paraná.
1: Meus horários de almoço têm sido bem diferentes a partir do momento que eu comecei a ouvir vocês. Tem edificado minha vida. Eu louvo a Deus pela vida de vocês. 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
2: Aqui é Prisciane, da cidade de Piedade, interior de São Paulo. Amo o programa MC. Ouço todos os dias e aprendo a cada dia. Vocês estão de parabéns.
3: É sempre um prazer estar com você, sou Jane, aqui de Itapecerica da Serra, da congregação do Jardim Sinira. É sempre um prazer estar com vocês todos os dias, principalmente a mensagem cantada, a sessão da criança, que é sempre o melhor estar sempre ouvindo para que nós venha educar mais e mais nossos filhos. Obrigada.
4: Nós vamos dando prosseguimento à nossa programação. Mais uma vez, eu peço ao Senhor que te abençoe, viu? Abençoe grandemente a sua vida, abençoe você, a sua família, e que você possa ser um grande vitorioso em todas as coisas da vida. Não é? Todas as coisas da vida, que você seja, assim, um grande vitorioso. Deus ama você. Ah, você que está desviado, quero convidar você, faz um concerto com Deus. Nós, da Igreja Deus e Amor, teremos tanto prazer em receber você de volta. Abraçar você, você faz falta na obra de Deus, a obra de Deus precisa de você, tá bom? É, volta para Jesus, viu? Você que gosta dessa programação e você quer ajudar essa programação a manter-se no ar, eu digo a você, não se esqueça de comprar os nossos CDs em nossas livrarias, tá bom? Não se esqueça de comprar. Você vai até uma igreja pentecostal, Deus é Amor, e você vai dizer para o atendente lá, eu quero o CD que tocou no rádio. Quero aquele CD que o irmão Dorival anunciou, porque eu quero ajudar o programa Mensagens Cantadas, que já está há mais de 30 anos. Há mais de 30 anos, hein, no ar. Pois é, eu quero ajudar esse programa a continuar no ar, levando a palavra de Deus a tantos corações. Sim, adquira sim os nossos CDs e que Deus abençoe tremendamente a sua vida, viu? E eu sei que você vai estar também ajudando a evangelizar. Nós fazemos esse programa com tanta alegria, com tanto gosto, que eu sei que, apesar de estarmos aqui há tanto tempo, eu sei que você, ouvinte, gosta e eu sei também que, no dia que chegar o tempo de a gente passar o bastão para outra pessoa fazer o programa, porque tudo tem um tempo, né? E a gente vai chegando também. Nós começamos a fazer esse programa, a Débora começou a fazer esse programa primeiro que eu, né? E empurrei ela para o rádio. Vai para o rádio, menina, vai. Mas eu não sei falar, então escreve até você aprender. E ela ia escrevendo frases aqui e tal. E hoje está, graças a Deus, já pegou toda a experiência que precisava para fazer uma boa programação, tudo. Mas isso foi em 1986, se não me falha a memória. Eu comecei a ajudá-la um pouco mais tarde, mas chega uma hora que a gente tem que, olha, o trabalho de fazer o programa, produzir o programa, elaborar o programa realmente é grande, e a gente tem tantos outros afazeres hoje, né? E a gente vai deixando aquilo e assumindo outras coisas, né? Que são coisas mais próprias até para a nossa idade. Ai, meu Deus, nunca pensei que fosse falar isso. Mas é verdade. Porque a gente chega a pontos da vida que não é questão de prioridades, não é questão de necessidades mesmo, né? A gente tem que assumir alguns departamentos, até na própria obra de Deus, né? Onde a gente fica com o tempo mais curto para essa ou aquela atividade. Se é para fazer mal feito, a gente prefere não fazer. Mas é claro que, por enquanto, a gente vai seguindo. Mas vai chegar uma hora que a gente vai chegar e dizer, olha, é o seguinte, agora, a partir de agora, quem vai continuar o programa é o fulano, ciclano. Nós vamos agora para o outro lado, fazer o tipo de trabalho. E aí, não é? Então, ajude esse programa a só sair do ar no dia que Jesus arrebatar a igreja. Tá certo?
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6: Esqueci de agradecer. Ângela traz essa mensagem para nossa reflexão do CD Promessa de Vitória, lançamento MC Music.

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3: 13 horas e 2 minutos.

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1: Nos braços de Deus e no bonito na voz de Débora Miranda, do CD É Assim Que Adoro.

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1: E agora chegou o momento da família e eu trouxe um tema bastante importante. A família e o conflito de gerações. Eu explico. Em uma família, várias gerações estão presentes, né? Tem ali os avós, são mais antigos, os pais, que nem tanto, os filhos e os netos, né? Então, provavelmente haverá um conflito aqui ou ali, né? A família é o lugar onde se criam doenças psíquicas. Espera aí, irmã Débora, eu não ouvi direito o que você falou. A família é o lugar onde se criam doenças psíquicas, psicossomáticas, e ela também, a família, é a primeira rede de nosso apoio, que preserva de adoecer em consequência de uma crise, né? Então é fato que cada geração tem a sua maneira de agir, sua maneira de sentir, pensar e decidir. Então, isso se entende por geração, que é o conjunto dos indivíduos nascidos na mesma época. Um espaço de tempo, vamos dizer assim, aproximadamente 25 anos, que vai de uma geração a outra, segundo o dicionário. E quando uma família ela é formada, e muitas vezes a presença de vários pensamentos diferentes, conceitos e valores, porque um é avô, pensa diferente do pai, e por sua vez o filho também, o que pode acontecer é competição, pode acontecer conflito e pode acontecer inveja. É muito comum, não sei se vocês já ouviram, com certeza sim, os mais velhos dizerem assim: ah, no meu tempo, eu não tinha essas dificuldades, não. Ou, eu não tinha essas facilidades, essas regalias que os jovens têm hoje. Então, ele está confessando um desejo não satisfeito na sua juventude, não é? Um privilégio que ele não teve. Então, a gente se pergunta, não é justamente este o sentimento e a atitude que as pessoas mais querem esconder das outras? Por exemplo, o marido, com uma grave enfermidade, pode ter inveja da esposa porque ela está com saúde. Trabalha, tem uma vida normal, enquanto ele fica lá isolado, né? Assim, o caminho que nós escolhemos para trabalhar esta lição é o caminho dos valores na família. É como resolver conflito entre gerações. Os valores na família é algo desejável. Valor é algo útil, não é verdade? As pessoas valorizam o que desejam, o que necessitam. As pessoas valorizam o que consideram interessante. Por causa disso, nós temos as nossas preferências, as nossas escolhas. Escolher supõe que preferimos o mais valioso ou o menos valioso. Isso é óbvio, né? E existem objetos valiosos e atos humanos valiosos. Quais seriam os objetos valiosos? Uma porção de terra, uma cadeira, um carro, um computador, uma obra de arte, um livro, um tapete, um móvel de casa, uma roupa. E os atos humanos? Quais são os atos humanos valiosos? Ato moral, político, jurídico, enfim. Os valores, de modo geral, podem ser positivos, que são aqueles que se aliam com os valores bíblicos. São os negativos, que são a desonestidade, a violência, o preconceito e por aí vai. E quais são os valores neutros? Ou seja, é aquele lá, qual pé devo calçar primeiro, direito, esquerdo, enfim. Quais são os principais tipos de valores? Existe o extrínseco, que é algo que tem valor por causa dos efeitos que produz, e não por causa daquilo que é em si mesmo, por exemplo, uma casa confortável. E tem aquele valor final, que é intrínseco, algo que é valioso em si mesmo, a bondade, a lealdade e a justiça. Agora, eu vou deixar aqui uma pergunta. De que maneira os valores estão presentes na sua família? Na diferenciação de geração que forma a sua família? Será que todos da sua casa valorizam exatamente as mesmas coisas? Por quê? E por que não, ou por que sim? Para você meditar, estamos falando os valores que se formam na família. Fizemos uma introdução para falarmos o que significa valores na família e no final desse estudo estaremos vendo o porquê o choque das gerações. Hoje falamos sobre os valores na família e vamos continuar na próxima programação. Não percam.
2: É a família sendo abençoada através do momento da família. E nós vamos agora ouvir o Neri e Débora, que vai cantar para nós também o hino Exemplo de Jó, do CD A Missão.

0: E assim, eu já tinha comentado com a Débora que eu gostaria de trazer essa matéria aqui no programa já há algum tempo. E hoje eu acho que Deus até preparou a ocasião, a oportunidade. Ou de repente a oportunidade surgiu, né, pela necessidade de quem está ouvindo aí o programa do outro lado. Muitos homens começam, depois de 50 anos, a manifestar uma série de sintomas, que inclui dores musculares, dores ósseas, o seu desejo abaixa, passa a sofrer depressão. E tudo isso pode estar relacionado a um tema que os homens têm dificuldade de admitir, que é o envelhecimento masculino, conhecido como andropausa.
1: Que na mulher seria a menopausa.
0: Exatamente.
1: O homem tem a andropausa, né? Assim como a mulher tem a menopausa.
0: Apesar de não ser considerada essa denominação, andropausa, de tudo correta, parece ter sido aceita pelo âmbito acadêmico para definir uma queda nos níveis hormonais masculinos, a testosterona, né? Que pode ser comparada com os transtornos hormonais sofridos também pelas mulheres, como disse a Débora, na menopausa. Então é importante observar que todos os homens sofrem uma queda nesses níveis. Naqueles nos quais são mais baixos, pode aparecer assim os sintomas da andropausa. O problema afeta cerca de 50% dos homens acima de 55 anos e 85% daqueles que têm entre 60 e 69 anos.
1: Tudo isso?
0: Então veja, não é algo assim para você ficar envergonhado, para você ficar, não, mas comigo não vai acontecer nunca. Porque alguns sintomas acontecem, não é? Então a gente tem que prestar atenção e buscar ajuda para fazer aí, se o médico disser que sim, uma reposição desses hormônios que vão ajudar você para que a sua vida não seja miserável. Vejamos. Muito bem.
1: Eu achei gostoso você falar a palavra miserável.
0: É, a vida fica miserável, é verdade. Então olha só, sinais da presença de andropausa.
1: Então vamos lá aos sintomas, né?
0: Olha, depressão, nervosismo, insônia, perda de massa muscular e óssea, perda de pelos em geral, dificuldades íntimas, perda de cabelo, distúrbio do sono, mãos e pés frios, vontade de chorar, irritabilidade, sudorese, quando a pessoa sua exageradamente.
1: Olha só.
0: Constipação, quando o intestino já não funciona mais.
1: Está preso. Tá, né?
0: Fica preso. Formigamento nas extremidades.
1: Pés e mãos.
0: Exatamente. Olha, eu acho que esses são os principais.
1: Nossa! Porque... muito, dá para saber, né?
0: Exatamente.
1: Está bem claro, né?
0: Exatamente. Então, olha, você aí que está do outro lado, esse negócio de homem sentir isso é uma coisa inteiramente normal, natural e algo previsível. Então não fica
1: irreversível,
0: aí...
1: né?
0: Irreversível. Se você toma o seu hormônio, você toma a testosterona...
1: tudo isso aí muda, né?
0: Vai mudar tudo.
1: Exatamente.
0: Precisa procurar o seu médico, ele pode te indicar para um especialista. Mas olha, essa vontade de chorar, essa irritação que você está tendo, esse nervosismo, depressão, dificuldades, não é? Distúrbio do sono, diminuição da libido, as mãos e os pés ficam... frios, você, vou morrer, tô com câncer. Não, é só repor o hormônio.
1: Vai ficar tudo bem, né?
0: Viu? E não tenha vergonha, não. Passou. Olha, Débora, eu antigamente falava assim, puxa, mas.
1: Será que tem homens que têm vergonha
0: velho,
1: de
0: né?
1: falar isso? De...
0: tem.
1: Tem?
0: Homem tem, homem é fogo. Homem não faz nem. homem não faz nem o exame de toque.
1: Tem medo,
0: por
1: vergonha.
0: Por preconceito, por vergonha, não é? E na realidade...
1: é verdade.
0: As pessoas que buscam os exames, buscam o socorro médico, vivem mais, não é?
1: As mulheres vivem mais por causa disso. Elas não têm tanto preconceito de ir no médico como os homens, né?
0: Não é? Então, olha assim, você passou de 50, está com 55, passou de 60... é uma coisa natural, normal, a gente tem um declínio, né? Afinal de contas, nós já vivemos mais da metade do que nós vamos viver. E raramente uma pessoa passa de 110, vai. Ou 100, então...
1: Ainda bem que você sempre está fazendo check-up, né, Ben?
0: É preciso fazer, não é?
1: O Lival não tem vergonha, não tem medo, não tem preconceito. E ele sempre está com a saúde em dia porque ele vai no médico, né, Lorena?
0: É isso, não é garantia de que você, tipo... Ou seja, a gente pode ficar doente da noite para o dia. Então a gente, pelo menos, tem que tentar fazer o melhor possível para que tenhamos uma vida melhor.
1: É verdade.
0: Então essa questão da andropausa, se você tem algum desses sintomas, passou de 50...

0: De um hormôniozinho, você vai ver a sua vida voltar ao normal e vai sair desse estado de miserabilidade, né, Débora?
1: Não seja miserável.
2: O MC também tem aí o seu Novos Valores, volume 4, este lindo álbum. Nós vamos ouvir mais um hino bonito deste lançamento. É muito...

0: É verdade, né, Lorival? A gente vai envelhecendo e a gente começa a ter sintomas que a gente nunca tinha antes, né? E a gente tem ouvido de pessoas, eu estava até conversando com uma pessoa outro dia, a pessoa não vai no laboratório que tem medo, sabe do quê? De saber a verdade do que tem. Mas como pode uma pessoa pensar assim, né? Imagine, eu gostaria de saber o que eu tenho o mais rápido possível para eu poder reverter essa situação.
1: É claro.
0: Não é verdade? Ah, eu não posso ir lá porque... Já pensou se eu tenho câncer? Se tiver no início, você tem cura, não é verdade? E não tem de ter receio, né? Vamos cuidar da nossa saúde, gente. Vamos caminhar, vamos comer bem. Ah, mas eu não tenho dinheiro para ir no laboratório. Olha, os alimentos são funcionais, ou seja, o que, que eles fazem? Eles ajudam na nossa saúde, né? Tem leite magro hoje, tem leite sem lactose hoje, tem comida assim, assado, para todos os gostos, para que nós possamos ter um corpo saudável, né? Vamos comer menos gorduras, vamos comer menos comida industrializada.

0: Eu estava lendo hoje, antes de a gente ouvir o próximo hino, eu estava lendo hoje, eu fiquei chocada que a maior probabilidade de um câncer hoje não é tão genético, que é só 5%. Mas quem come muita comida industrializada, tem muito nitrato, e isso provoca câncer, né? Então vamos evitar coisas industrializadas. Tudo que vem da indústria, que passou por um processo industrial, não coloque na sua mesa. Bolacha, linguiça, salsicha, essas coisas embutidas, tira da sua casa. Vamos comer uma comida mais saudável, né? Uma verdura, um legume, uma fruta. Ah, mas é tão caro, né? Fruta. Olha, tem refrigerante muito mais caro que fruta, tá bom? Muito mais, tá bom?
1: Nós vamos ouvir o Ricardo Ehlers, que vai cantar para nós agora esse hino bonito, o hino que se chama O Verdadeiro Dom, do CD Verdadeiro Dom. Vamos ouvir.

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1: Alô, crianças! Alô, São Paulo, Brasil! Aqui está no ar mais um programa Sessão da Criança. E aqui estamos para aprender de Deus, aprender do Senhor, e com certeza Ele tem muito a nos ensinar. E olha, hoje nós vamos ter uma história verdadeira. É, esta história que vou contar aconteceu há muito tempo atrás, há mais de 200 anos. Fala sobre Mary Jones. Já ouviu falar dela? É uma menina cujo desejo era de ter uma Bíblia Sagrada. E ela inspirou o movimento das sociedades bíblicas no Brasil e no mundo inteiro. Fique ligada aí, criança. Já já a gente volta com a nossa história de hoje. Mas agora a gente vai louvar ao Senhor Jesus.

que tem fôlego, louve ao Senhor, é o que diz a Bíblia Sagrada. Que bom que você louvou. Agora você vai ficar sentadinha e vamos nos acalmar, porque agora nós vamos para a nossa história de hoje, a história verdadeira de Mary Jones. Mary nasceu há muito tempo atrás. Era por volta dos anos de 1785, num país chamado Gales, que está no continente europeu. E Mary vivia com seus pais, o Sr. Jones e também a Sra. Jones. E eles viviam numa casa feita de pedras. É, numa vila rodeada de montanhas. Eu imagino que era um lugar muito gostoso de viver. O papai de Mary, o Sr. Jones, ele era um tecelão. Tecelão é uma pessoa que cuida e que faz tecidos e que faz tapetes. Mas mesmo com esta profissão, o Sr. Jones era muito pobre. Já a mamãe dela era dona de casa. Se ocupava com as tarefas do lar, limpando, cuidando da Mary, lavando, fazendo comida. E era muito comum naquele tempo as pessoas não saberem ler e tampouco escrever. E era assim também com o pai e com a mãe de Mary. Não sabiam ler. Eles não tinham nem um livro em casa, nem mesmo sequer a Bíblia Sagrada. As Bíblias, aliás, eram muito caras. Muito cara mesmo, e não tinha condições de serem compradas, como todos os livros também eram muito caros. Nos dias de hoje, para aprender a ler e escrever, as crianças vão à escola, como você vai à escola, não é? Para aprender e para ler. Mas na época da menina Mary, havia muito poucas escolas. E das poucas que havia, nenhuma ficava perto da casa de Mary. Ah, que difícil isso, não é? Embora ela tivesse muita vontade de aprender a ler, mas não havia quem a ensinasse. E hoje você tem a escola aí perto da sua casa e não gosta de ir à escola? Ah, não faça assim. Imagine você grande e analfabeto. Não sabe ler, não sabe escrever. E todo mundo vai chamar você de quê? De burro, não é? Não vale a pena. Vale a pena se esforçar. Mary não tinha uma escola perto da casa dela. Aliás, havia muito poucas escolas naquele país naquela época. E ela não ficava de pés pro ar, não. Mary ajudava a mãe nos trabalhos de casa. Limpava o chão, alimentava as galinhas, cozinhava. Vocês estão ouvindo? Mary ajudava a sua mãe para deixar a casa limpinha, o quarto arrumado. Como que está o seu quarto, hein? Tudo desarrumado, né? Roupa no chão, sapato no chão. Ai, que feio! O quarto da Mary não era assim. Era muito arrumadinho. Tudo no seu devido lugar. Aos domingos, o que ela fazia? Colocava o seu melhor vestido. Não eram vestidos caros, porque eles eram bem pobrezinhos. Mas ela usava um vestido limpinho, passadinho, cheiroso. Ia toda alegre para a igreja com seus pais. A igreja é a casa de Deus que havia ali no vilarejo. A igreja não ficava tão perto, não. Eles tinham de andar mais ou menos uns 3 quilômetros da casa da família Jones
até a igreja mais próxima. Na igreja, Mary gostava de cantar os hinos. Eu venho como estou, ou a minha alma estava longe do... Enfim, ela amava louvar a Deus e ela sabia uma porção de hinos e tudo de cor. Ela não sabia ler e nem escrever. E ela se esforçava para aprender as letras dos outros hinos também. Mas o que era mais difícil para ela era entender tudo o que o pastor falava nas pregações. Mary não compreendia todas as palavras que ele dizia. E nem conhecia todas as histórias da Bíblia que o pastor mencionava. E uma coisa ficava muito difícil para ela, porque o pastor falava para gente grande e Mary era uma criança. E ela não entendia muito bem. Mas mesmo assim, ela não ficava conversando com outra criança na igreja, não. Ela gostava muito de ir com seus pais à igreja e procurava ficar quietinha, ouvindo, aprendendo tudo o que conseguia. Em especial, as histórias daquele livro grande, de capa preta, que era lido domingo após domingo pelo pastor. E mesmo não sabendo ler, como ela tinha admiração especial por aquele livro, por seus personagens e pelas suas histórias. Quando o culto terminava, Mary, pé ante pé, se aproximava do livro ali do púlpito para admirá-lo, para olhá-lo com bastante carinho. E ela olhava que na capa havia duas palavras escritas com tinta dourada. Ah, que lindo! Que lindo este livro! E ela imaginava que estivesse escrito assim: Bíblia Sagrada. Pois era assim que o pastor chamava o livro quando o pegava para ler. Ao abrir o livro, Mary se perguntava: como é que alguém pode entender todos esses rabiscos que eu não entendo? E continuava sonhando, pensando: se eu pudesse ler este livro...

0: E você? Como trata a Bíblia Sagrada? Você deixa ela cheia de poeira em casa? Tem tantas Bíblias que não sabe nem qual vai levar para a igreja. Ah, eu acho que você somente lê a Bíblia uma vez por ano, mamãe. Quando a mamãe e o papai leem a Bíblia. Mas não faça assim. Como seria maravilhoso se todos os dias você que está me ouvindo, seja pai, mãe, criança, lesse um versículo sequer da Bíblia Sagrada. A Bíblia Sagrada é a palavra de Deus. Nela estão contidas as vontades de Deus para nós. Nelas estão as histórias que aconteceram no passado, mas que trazem lições para hoje, para o futuro. Como você trata a Bíblia Sagrada? Mary agora tinha 10 anos de idade. E um dia, o pai dela, o Sr. Johnny, chegou em casa, abriu a porta, entrou pela sala dentro. Mary! Oh, Mary! E vem Mary correndo, toda alegre. Papai, papai! Eu tenho uma novidade, minha filha.
1: Que novidade, que novidade? Conta, conta!
0: Calma. Sente-se aí. Sabe que existe uma novidade maravilhosa para te contar.
1: É, papai, qual é?
0: Vão abrir uma escola pertinho da nossa casa.
1: Uma escola? Eba! Eba! Eu quero ir, eu quero ir.
0: Sim, minha filha, é claro, você vai ser a primeira aluna a ser matriculada lá. Lá você vai poder aprender a ler e a escrever.
1: Então, papai, era isso que eu mais queria. Aprender a ler e também a escrever.
0: Não é uma novidade maravilhosa, crianças? Talvez para você não o seja. Mas para uma criança que nem sabia ler e tampouco escrever, seria algo maravilhoso. E como todas as pessoas daquela vila, a senhora Evans também sabia muito bem do amor da menina Mary pelas histórias da Bíblia Sagrada. Foi então que ela fez uma promessa para a menina. A senhora Evans chamou Mary e disse: Mary, querida, assim que você tiver aprendido a ler e a escrever, eu quero que você venha à minha casa.
1: Na sua casa, tia Evans?
0: Sim.
1: Mas para fazer o quê?
0: Você vai treinar a sua leitura.
1: Treinar leitura? Não acredito!
0: E sabe com qual livro?
1: Não. Com o livro que você mais gosta? A Bíblia Sagrada!
0: Exatamente.
1: Eba! Eu quero, eu quero!
0: Exatamente, Mary. Quando você souber ler e escrever.
1: Então Mary se aplicou todos os dias, se aplicava todos os dias à leitura na escola e em casa também.
0: Todos os dias ela lia um pedaço de um livro, de um capítulo de um livro, porque ela queria ler a Bíblia Sagrada. E Mary era uma boa aluna. E você, criança, também é um bom aluno? Fala a verdade. Fale a verdade porque Deus, Ele é onisciente. Ele sabe todas as coisas. E Ele está vendo onde você está. E se seu coração está falando a verdade. Mary era uma boa aluna. Foi a primeira pessoa de sua família que aprendeu a ler. Imagine, em poucos meses, Mary já estava lendo. Que vitória, não é? E toda vitória é recompensada. Toda luta é recompensada. E esta vitória foi recompensada quando o professor de Mary, na escola, durante uma aula, chamou Mary à frente. Mary, vem até a lousa. Você vai ler, diante de todos esses alunos, uma história. E Mary se levantou e, de passos rápidos, chegou até a frente da classe. De repente, Mary não acreditou no que ela estava vendo. Passou os dedos nos seus olhos, que ela viu o livro que a professora estava dando para ela ler. Adivinhem! Era a Bíblia Sagrada que ela ia ler. Ai, ela ficou tão feliz, mas tão feliz. E naquele momento, ela se lembrou do convite. Convite? É, do convite da senhora Evans, que a havia convidado para ir à sua casa para praticar a leitura com a Bíblia Sagrada. E Mary, toda feliz, leu diante de toda a classe, de todos seus amiguinhos. E Deus criou, no princípio, céus e terra. E tudo era sem forma e vazia. Gênesis, capítulo 1, versículo 1. Chegou um sábado. Sábado de manhã. E Mary se levantou porque o galo já estava anunciando que era hora de se levantar. É, quando o galo canta, ele louva a Deus. A Bíblia diz que tudo que tem fôlego deve louvar a Deus. E o galo respira, não é? Ele tem fôlego, ele louva a Deus. E Mary se levantou, colocou os seus chinelos e foi em direção ao banheiro. E lá não tinha pia, torneira como hoje, mas tinha uma bacia de água. E ela lavou o seu rosto, escovou os seus dentes e agora penteou os seus cabelos, colocou a sua roupa, pegou um pedacinho de pão. Mas antes de comer, ela juntou as suas mãozinhas e disse: Pai, meu Deus, obrigada por este pãozinho gostoso. E comeu o seu pão, tomou o seu café e saiu correndo em direção à casa da senhora Evans. E começou a correr, correr, correr. Chegou na casa da senhora Evans. Bateu a porta. A senhora Evans abriu a porta e quem estava lá? Mary Jones, toda feliz. Tia Evans, tia Evans, hoje é sábado e eu vim aqui para ler a Bíblia Sagrada. Sim, querida, já está sobre a mesa a palavra de Deus e você vai lê-la. Até o meio-dia. Até o meio-dia! Eu quero! Eu quero! Imaginem. Ela estava muito ansiosa. Afinal de contas, foi muito tempo que ela esperou para ler a palavra de Deus. E sobre uma pequena mesa, no canto da sala da senhora Evans, estava uma Bíblia, coberta por uma capa toda bordada. Era muito linda a capa que a senhora Evans fez para proteger aquele livro muito especial. Ele é especial porque é a palavra de Deus. Nós devemos respeitar este livro, porque não é um simples livro. É a palavra de Deus. É a boca de Deus falando a nós a sua vontade. Mary chegou perto, foi chegando mais perto. E disse Evans, a tia Evans, a Mary, Mary, pode pegar a Bíblia Sagrada. Mas Mary estava com medo de tocar no grande livro. Ela foi lavar as mãos para poder folhear aquelas páginas e não sujá-las. E ela enxugou suas mãos e pegou a capa, passou a mão sobre a capa e abriu lentamente aquele livro e começou a ler a palavra de Deus. Parecia que aquelas palavras tinham sabor. Ela lia com tanto amor, com tanta atenção e com tanto respeito. E é assim que devemos fazer. Deus quer que respeitemos a sua palavra. Não somente respeitar aquele livro que é a Bíblia Sagrada, mas acima de tudo, praticarmos o que ela diz que devemos praticar. Deus quer que você pratique o que Ele está mandando, o que está escrito naquela palavra, naquela Bíblia Sagrada. Na Bíblia Sagrada, quando Deus diz, não mintais uns aos outros, Deus quer que não mintemos. Deus quer que pratiquemos a sua palavra todos os dias. Chegou o meio-dia e já estava no momento de ela guardar a Bíblia Sagrada, tia Evans, e Mary voltar para casa. E como Mary era muito obediente, fez exatamente como a mamãe dela havia falado, volte para o almoço. E Mary voltou para casa muito feliz. Mas havia um só desejo no coração de Mary. Eu quero ter a minha própria Bíblia Sagrada, porque assim eu posso lê-la a hora que eu quiser, de manhã, ao meio-dia, à tardinha e quem sabe na hora que eu for dormir. Foi então que Mary teve uma grande ideia. Papai, papai! Diga, Mary.
2: Eu vou fazer um pedido pro senhor.
0: Diga, minha filha.
2: Eu quero que o senhor faça um cofrinho de madeira para que eu possa guardar as minhas moedinhas.
0: Sim, filha. Mas para a gente guardar a moedinha, nós temos de ter a moedinha.
2: Pois é. Eu preciso trabalhar, não é?
0: Sim. Você precisa trabalhar.
2: Então, eu vou fazer o seguinte. Como aqui perto tem muitos fazendeiros, eu vou até lá e vou falar para eles que eu ajudo eles a cuidar dos animais, a fazer a colheita do café, colher alface, colher batata. Ah, eu posso vender os ovos para eles, os ovos das galinhas. E em casa eu posso... Peraí, mamãe, você me ensina a tricotar?
0: Sim, minha filha, eu ajudo você a tricotar e ensino você a fazer meias de lã.
2: Eba! Eu vou aprender a fazer tricô, crochê, vou fazer meias. Ah, mamãe, me ensina a remendar roupas?
0: Claro, minha filha.
2: Então tá bom, papai. Eu vou então tricotar, vender meias, remendar roupas, criar galinhas, vender os ovos das galinhas, ajudar os fazendeiros a cuidar dos animais e a fazer as colheitas. Que o senhor acha?
0: Ótimo, minha filha. Um bom trabalho.
2: Ah, papai, quem sabe eu posso ajudar também a carregar água do poço até as casas que me pedem.
0: Crianças, este era o trabalho de Mary.
2: E ela fazia tudo isso que eu disse. Tricotava, vendia meias, remendava roupas, criava galinhas, vendia ovos, ajudava os fazendeiros a cuidar dos animais e a fazer as colheitas.
0: Além disso, carregava a água do poço até as casas. Era um trabalho bastante pesado. Mas ela guardava cada centavozinho que conseguia e colocava no seu cofrinho.
2: E de centavo em centavo, ela foi juntando o seu dinheirinho, a sua poupança.
0: Mas todos os sábados, ela ia visitar a senhora Evans para ler a Bíblia Sagrada.
2: Ela não se esquecia de que precisava alimentar a sua alma.
0: Sábado era o dia especial para ela. Ela ia cuidar da sua alma. Ela ia estudar a palavra de Deus.
2: Ela não ia simplesmente praticar a leitura por praticar. Não! Ela ia conhecer os mandamentos de Deus. Conhecer a vontade de Deus. Isso é maravilhoso! Sábado não era dia de trabalhar, era dia de estudar a palavra de Deus. E domingo, estar na casa do Senhor.
0: Passou um ano e Mary foi contar o dinheiro do cofrinho. 1, 2, 3. 100.
2: Ainda não dá para comprar uma Bíblia.
0: Mas tia Débora, ela tricotava, vendia meias, remendava roupas, vendia, criava galinhas, vendia os ovos, recebia, ajudava os fazendeiros e ainda não tinha.
2: Imaginem, crianças, era um trabalho muito pesado, mas pouco valorizado. As pessoas pagavam muito pouco para ela. Ela contou o dinheiro após um ano de trabalho e ainda não tinha o dinheiro suficiente para comprar a sua Bíblia. Foi uma amarga decepção. Mas Mary Jones não desistiu. Ela persistiu no seu trabalho.
0: Ano passou, 2 anos passaram, 3 anos. Ela trabalhou, economizou. E já passaram 6 anos.
2: 6 anos.
0: Agora sim, Mary conseguiu o dinheiro suficiente para comprar a sua própria Bíblia Sagrada, a palavra de Deus. Imaginem, agora ela estava já com 16 anos. Era uma jovem. E só agora ela poderia comprar a sua própria Bíblia.
2: Não, peraí. Surgiu uma dificuldade.
0: Ah, não acredito.
2: Qual é essa dificuldade então?
0: Onde Mary poderia comprar uma Bíblia?
2: Não havia Bíblias à venda.
0: Não havia Bíblias à venda? Não.
2: Não havia Bíblias à venda na sua pequena cidade. Ela morava num vilarejo. Apenas havia uma escola, uma farmácia. Não havia hospital. Imagine uma livraria que venda livros.
0: Não, não havia. Na cidade dela, não.
2: Mas o pastor tem Bíblias para vender à disposição?
0: Também não.
2: Nem mesmo o pastor da igrejinha da Mary tinha uma Bíblia para venda.
0: Mas ela ouviu falar que Bíblias eram vendidas numa cidade chamada Bala. É, Bala. B-A-L-A.
2: Mas sabe aonde ficava esta cidade?
0: ficava pelo menos 40 quilômetros de distância até a este local onde venderia a Bíblia. E para chegar à cidade de Bala, Mary teria que percorrer um longo caminho a pé. A pé, tia Débora? É, não tinha cavalos para que ela pudesse ir. Os fazendeiros tinham os seus cavalos. Os agricultores ricos tinham as suas carroças. Mas Mary era pobre. Ela não tinha condições de nem pagar para um jumentinho levá-la. Teria de ser a pé, atravessar um longo caminho, percorrer uma longa estrada que atravessaria montanhas e florestas. E a viagem era perigosa, mesmo para uma jovem de 16 anos. E Mary tinha apenas um pensamento. Ah, eu sonhei tantos anos com isso. E eu estou disposta a conseguir a minha Bíblia. Crianças, vamos continuar no segundo capítulo na próxima programação da sessão da criança. Não percam! Acompanhe o final desta história verdadeira de Mary Jones. Vocês gostaram da história? Eu também adorei a história. E vocês vão poder acompanhar na próxima quarta-feira o capítulo final desta história verdadeira de Mary Jones. Vocês vão aprender como surgiu as primeiras Bíblias e a primeira fábrica de Bíblias, tá certo? Vamos agora, para o término do programa, vamos orar o Pai Nosso, já agradecendo ao Senhor. Pai nosso que estás nos céus, santificado seja o teu nome. Venha a nós o teu reino, Senhor. Seja feita a tua vontade, assim na terra como nos céus. O pão nosso de cada dia nos dá hoje. Perdoa as nossas dívidas, assim como nós perdoamos os nossos devedores. Não nos deixe cair em tentação, mas livra-nos do mal, porque teu é o reino, o poder e a glória para sempre. Amém. Amém, Senhor Jesus.
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0: E assim, crianças, convidando vocês para quarta-feira que vem, em mais um programa Sessão da Criança, onde teremos o capítulo final da história de hoje. Fiquem todos na paz do Senhor Jesus. Até lá, são as despedidas da tia Débora Miranda.
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2: 14 horas, 7 minutos.
3: Meu nome é Catarina Bento de Oliveira Guedes. Eu moro no Julieta Bueno, Rua do Amor, 132, Cascavel. E eu quero contar uma bênção que eu recebi das mãos do Senhor, que foi a bênção do uma cura, um milagre do câncer, que eu tinha 4 cânceres quando eu vim para a Igreja dos Amor. 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Eu não sabia que eu pesava 30 quilos, andava se agarrando, assim, tão fraco que eu tava, eu não sabia a enfermidade, né? 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Eu tinha 4 cânceres no meu corpo. Daí tumor canceroso na cabeça também. Eu tinha muita dor de cabeça, muita fraqueza. Daí eu fui revelado, a partir daquele momento já fiquei sã, curada, já pude sentir aquele calor que eu recebi o milagre. E daquela hora em diante eu nem não senti mais fraqueza, já não me dava tontura mais que eu levantava da cama. É a leucemia que eu tinha no sangue e tumor na cabeça e câncer no útero, né? E eu fui curada naquele dia que eu fui revelado, primeiro dia que eu fui no culto. A partir daquele dia eu já recebi a cura e tô curada. E tô feliz por causa dessa oportunidade de eu ser curada e tá bem, não tomei remédio, nada, só Deus me curou. E eu moro na Rua do Amor, 132, meu nome é Catarina.
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5: Estou chegando eu aqui outra vez com espaço, eu e mais um. Estamos falando esta semana, nestes dias, sobre a impureza que pode manchar o nosso coração e nos afastar de Deus. Eu comecei falando dos modelos de impureza, que a impureza é um obstáculo à santificação e também da intimidade com Deus. E começamos a falar como permanecer puro no meio de uma sociedade tão pecaminosa. Será que nós conseguimos fazer isso? Nós somos como o lírio. O lírio, ele é branquinho, ele é puro. E ele está ali no meio do pântano, da lama, e ele não se contamina. Você já notou isso? Então eu posso dizer que não é fácil permanecermos puros, mas é possível. Preste atenção, tenha sempre em mente as palavras do apóstolo Pedro. Sede sóbrios, vigiai, porque o diabo, vosso adversário, anda em derredor, bramando como leão, buscando a quem possa tragar. Ao qual, olha o que diz a palavra, resisti firmes na fé, sabendo que as mesmas aflições se cumprem entre vossos irmãos no mundo. 1 Pedro 5, versículos 8 e 9. Olha aí. Aí está o segredo da vitória. Resistir ao diabo e permanecer firme na fé. O apóstolo Paulo, ele adverte os crentes em Éfeso contra as ciladas do diabo. O diabo traz e procura fazermos cair em laços, em ciladas. Eu sei que não é fácil manter-se puro diante de tantas artimanhas de Satanás, em um mundo que, a Bíblia diz, jaz no maligno. Se nós estamos agora revestidos com a armadura de Deus e firme no combate, tendo os nossos lombos cingidos com a verdade, envergando a couraça da justiça, calçando os nossos pés na preparação do Evangelho da Paz, embraçando o escudo da fé, nós podemos apagar todos os dardos inflamados do maligno. Você está vendo que quando o Senhor Jesus pede-nos a santificação, Ele traz também armas. Ele nos ensina a usar estas armas. Nós não vamos ficar desprotegidos porque nós temos armas para vencer o diabo. Aqui em Efésios, nos versículos 17 e 18, enfatizam que nós devemos tomar, ou seja, usar o capacete, a certeza da salvação e manejar a espada do Espírito, que é a palavra de Deus. Vejam que neste combate é indispensável oração. Aquele crente que ora bastante, ele vigia, ele persevera, este crente vai vencer o diabo. O apóstolo João, ele afirma que nós podemos vencer o mundo por meio da fé. Vejam, ouvintes, que desta forma nós podemos permanecer puro diante do pecado que tão de perto nos rodeia. Então, é importante crucificarmos a nossa carne. Gálatas 2:20 diz aqui, Paulo declarando que ele está crucificado com Cristo e vivendo pela fé, ou seja, ele está mortificando a sua carne, não deixando ela sobrepor-se ao Espírito. Quando ele fala estou crucificado com Cristo, não quer dizer que ele está pregado na cruz, não. É um sentido figurado do crente com Cristo, que deve ser um ato constante, você renunciando, você crucificando a sua carne no seu cotidiano. Isso significa renúncia completa à vontade própria, aos desejos impuros, aos prazeres da carne. E essa crucificação só é possível aos que vivem uma vida de plena comunhão com Deus, através da fé, da meditação na palavra, da oração e na constante vigilância espiritual. Então o crente está crucificado com as suas paixões, impurezas, e a sua vida está escondida com Cristo em Deus. Vejam que a santidade de Deus exige a crucificação completa das nossas paixões e desejos impuros. Encerramos mais um capítulo sobre o crente e a impureza. Fiquem na paz do Senhor e até a próxima oportunidade. Se despede Débora Miranda, na paz do Senhor.
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8: Bíblia diz que veio contra o rei Josafá uma grande multidão, e ele temendo, clamou ao Senhor pedindo socorro, e o Espírito do Senhor respondeu.

0: Agora são precisamente 14 horas e 16 minutos. Está no ar mais uma edição do programa Voz da Libertação. Quem vos saúda, Sermão em Cristo, Presbítero Joel Batista, direto e ao vivo com vocês nesta tarde de terça-feira, trazendo o programa local A Voz da Libertação. Recebo ouvintes, a paz do Senhor Jesus, ao vivo com vocês, Presbítero Joel Batista, direto e ao vivo com o programa local A Voz da Libertação, programa este, órgão oficial informativo da Igreja Pentecostal Deus e Amor, sede mundial em São Paulo, na Avenida do Estado 4568, Baixada do Glicério, São Paulo, capital. Tendo a direção geral da serva de Deus, irmã Ereni Oliveira de Miranda, presidente mundial da Igreja Pentecostal Deus e Amor e também do programa A Voz da Libertação.
1: Em terra, adorando ao Senhor, e ordenou cantores que louvassem a Deus em alta voz. E o Senhor deu vitória ao rei Josafá contra seus inimigos. Não temais e nem vos assusteis.
0: Vamos seguindo com o programa Voz da Libertação ao vivo pela Rádio Sara Brasil 89.1 e também pela Rádio Porto Belo 98.9 FM, que também está transmitindo agora a programação local A Voz da Libertação nessa tarde de terça-feira, dia 12 de maio.

Já já nós vamos entrar em oração. Quero apresentar aqui todos em oração nessa tarde. Deus abençoe Maria Rosa, da cidade de Governador Celso Ramos, ali de Palmas. Deus abençoe Maria Rosa. Deus abençoe também o irmão Taurino, que está sempre ouvindo o rádio juntamente com a Maria Rosa, ali em Palmas, em Governador Celso Ramos. Deus abençoe também a vida do irmão João e a irmã Eli, que sempre estão ouvindo a rádio A Voz da Libertação, na cidade de Governador Celso Ramos, a irmã Eli, o João, o Ismael, a Ilaísa. Deus abençoe a Sidneia, o Jean. Deus abençoe também o Lucas e também a Miriam e toda a família sempre ligado conosco aí na cidade de Governador Celso Ramos. Irmã Eli, irmão João, a paz do Senhor, Deus abençoe. Quero agradecer a audiência também do povo de Deus aqui da Grande Florianópolis, bairro Ponta das Canas. Deus abençoe irmão Juvenal, a irmã Ana. Deus abençoe também presbítero Valdir, irmão Valdívia, irmão Valmira. Deus abençoe irmão Manuel, a irmã Rose. Deus abençoe também irmão Milton, irmão Maria, a nossa irmã Marlene, irmão Adir. Deus abençoe todos os trabalhadores na pesca. Todos que estão escutando a rádio Deus e Amor, hein? Hoje é terça-feira, prosseguimento da campanha Eu Sou o Senhor que te Sara. Logo mais às 14 horas já deu início do culto. O povo já está orando, clamando a Deus na tarde dessa terça-feira. Deus tem uma bênção especial para a tua vida, a tua família, ouvintes, aqui na sede estadual da Igreja Pentecostal Deus e Amor, que fica localizada aqui na Avenida Mauro Ramos, 184, bem no centro de Florianópolis, está localizada a Igreja Pentecostal Deus e Amor. Nossos horários de culto é de segunda a domingo, no horário das 9 da manhã, a meio-dia, às 14 horas e também às 19 horas.

Lembrando hoje é terça-feira, temos o culto no horário das 14 horas, já deu início. É a campanha Eu Sou o Senhor que te sara nessa tarde de terça-feira. Logo mais às 19 horas temos a grande campanha, a Terça-feira dos Vencedores, presbítero Jessé da Glória, dando prosseguimento deste culto, todas as terças-feiras, no horário das 19 horas, juntamente com ele, o cooperador Jacir. Então não perca, ouvintes, a oportunidade de prestar um culto ao Senhor. Nessa noite de terça-feira, nós temos horário de culto às 19 horas e você não pode perder a oportunidade de receber a bênção de Deus para a tua vida e a tua família no horário das 19 horas. Então, ouvintes, não perca a oportunidade, venha receber a tua bênção, venha receber o teu milagre, em nome do Senhor Jesus, aqui na sede estadual da Igreja Pentecostal Deus e Amor. Lembrando que amanhã, quarta-feira, atenção, ouvintes, atenção, povo de Deus, para a grande expectativa, o que vai acontecer nesta quarta-feira, aqui no horário das 9 da manhã, meio-dia, 14 e 19 horas. Atenção, atenção para esse importante convite aqui dentro do programa local, A Voz da Libertação, expectativa voltada para esta quarta-feira aqui na sede estadual da Igreja Pentecostal Deus e Amor. Atenção, ouvinte! É nesta quarta-feira, campanha, o grande mover de Deus, plantando fé, colhendo milagre.

0: É nesta quarta-feira, às 9 da manhã, campanha Plantando Fé, Colhendo Milagre, a quarta-feira do Mover de Deus, com a presença confirmada do homem de Deus, pastor Daniel Aguirre, ali da cidade de Camboriú, estará conosco na quarta-feira, 9 da manhã, pregando a palavra de Deus e orando por todos.
1: Demônio aqui não pode resistir.
2: Eu quero convidar os nossos ouvintes que estão nos ouvindo pelo rádio. E nós estamos aqui com muita fé no culto pela manhã, aqui na quarta-feira. Eu sou o pastor Daniel Aguirre. Eu quero convidar vocês, convocar vocês, para vocês virem, vocês com a sua família. Cada um traz a sua família, os seus amigos. Nós estamos na quarta-feira do Mover de Deus, aqui na sede estadual de Florianópolis, na Avenida Mauro Ramos, número 184, no centro de Florianópolis, a partir das 9 horas da manhã. Nós oramos a Deus, pregamos a palavra de Deus, o Espírito Santo de Deus se manifesta com poder. Levanta as mãos, igreja, diga: meu Deus, eu creio que o Senhor está aqui. Diga: venha, ouvintes, participar conosco e ser abençoado por Deus. Aplauda Jesus, da glória a Deus. Há poder no sangue do Senhor Jesus Cristo, há poder no nome santo do Senhor Jesus. Oh, meu Deus amado, nós cremos, Senhor, neste poder. Nós cremos, meu Deus amado, nessa glória. Nós cremos, Senhor, nesta graça. Faça, Senhor, o teu mover. Faça, meu Deus amado, oriclama, labassuriclama, o mover do teu Espírito Santo, o mover do renovo, o mover da glória, o mover

poder, meu Deus amado, do teu manifestar. Orilabalabassuri clama. Eu tenho certeza, Senhor, que o Senhor fará. Eu tenho certeza, Senhor Jesus, que o Senhor fará, meu Deus. Oh, Senhor Jesus, eu tenho certeza que o Senhor fará, Senhor, grandes coisas no nosso meio. Eu tenho certeza, meu Deus amado, que o Senhor se moverá de uma forma especial, de uma forma milagrosa, de uma forma poderosa. Queima, Jesus amado, todo empecilho. Queima, Senhor Jesus, toda legião. Queima, Senhor Jesus, todo embaraço. Queima, Senhor Jesus, toda doença. Queima a enfermidade. Joga por terra os vícios malignos. Joga por terra, Jesus Cristo, a onda maligna que vem, Senhor Jesus, o Senhor atacando esta família, que vem, Senhor Jesus, inundando este lar. Está repreendido, está repreendido, está repreendido. E clama ao Senhor, jogando por terra, irmão, este Satanás, esta legião, este inimigo, este espírito maligno que está lutando contra a tua família, ao Senhor, jogando por terra, irmã. Rilabalabassuri clama. Rilabalabalabalabalaia. Eu creio, Jesus. Eu creio, Senhor. Eu creio, meu Deus amado. Eu creio, Jesus Cristo, nas promessas que vêm de ti, Senhor. Que Senhor clama, labassuri clama. Que se instalam sobre o nosso lar, sobre a nossa casa, sobre a nossa família. Eu creio, Jesus Cristo, no mover do céu. Oh, meu Deus, ajuda, Senhor, a tua igreja, Senhor, clamar, a orar a ti, meu Deus, para que possam receber um presente, sim, Senhor, um presente nesta manhã dos céus, um presente sobre a nossa vida, um presente sobre a nossa família. Derrama, sim, Senhor, a bênção dobrada. Derrama, sim, Senhor, uriclabalabalabaia, a vitória que esta pessoa procura. Derrama, sim, Senhor, a vitória que esta família procura. Derrama, Senhor Jesus, riclabalabalabaia, a vitória da financeira, a vitória de paz, a vitória da graça, a vitória do renovo. Labassuri clama, clama, irmã, pela família, clama, irmã, pelos teus caminhos, clama, irmã, para Deus repreender todo o mal. Riclama, labassuri clama. Chega de ficar prostrado. Em Isaías, Deus diz assim: eu sou o Senhor que te tomo pela tua mão direita e te digo: não temas, porque eu sou contigo. Eu te

0: diga glória a Deus. Deus vai guiar a transformação sobre esta vida. Quem crê, levanta a mão, da glória a Deus, aplauda Jesus Cristo. A nuvem da proteção estava acima deles e adiante, guiando-os pelo caminho. O sol, quando queria feri-los com o calor do deserto, a mão de Deus em formato daquela nuvem protegia. Irmão, Deus está falando contigo aqui nesta manhã. Minha irmã, Deus está falando contigo assim. Você não está sozinha nesse deserto. Irmão, tu não está sozinho neste deserto. O Senhor, através da proteção do céu, está te guiando. A proteção de Deus está sobre a tua vida. Deus está te dizendo para tu crer que Deus está sobre você. Que a proteção de Deus não vai te deixar sozinho. Quem crê, dá glória a Deus, irmão. Recebe esta palavra da parte de Deus sobre a tua vida. Pode aplaudir Jesus Cristo, igreja. Tem uma pessoa aqui, ó, no nosso meio, que Deus está mandando dizer assim, ó, eu sou o Deus que estou entrando dentro daquela penitenciária. Derebalabassuri clamas. Recebe de Jesus Cristo. É a vitória de Deus que vem chegando. Quem pode dar glória a Deus? Tem uma pessoa aqui no nosso meio. Deus está falando assim, ó, não se preocupa com porta aberta, eu sou Deus que abro porta onde não tem porta. Cadê essa pessoa revelada? Levanta tuas mãos. É tu. Recebe de Deus, querido. Deus está fazendo algo tão especial na tua vida aqui nesta manhã. Quem pode dar glória a Deus, irmão, pela vitória? Tem uma pessoa, você ora por porta aberta para uma pessoa da tua família que está muito preocupada em ter essa porta aberta. Olá, Massuri, clama, Lamarraes. Quem crê que Deus abre porta, diga glória a Deus. Cadê você revelada? Você ora muito pela pessoa da sua família que precisa muito de uma porta aberta. Quer receber de Jesus Cristo? Recebe do Senhor. Tem uma pessoa aqui, Deus está falando assim, ó. Eu sou a proteção da tua filha. Você que sabe o que, que Deus está falando. Ainda não. Quer receber de Jesus Cristo? Eu chamo ali a senhora. Recebe de Jesus. É a vitória de Deus. É a graça de Deus. Diga glória a Deus.
1: É nesta quarta-feira, pastor Daniel, pregando a palavra de Deus e orando pelos dons do Espírito Santo, na quarta-feira do mover de Deus, plantando fé e colhendo milagres. Não fique de fora, ouvinte, participe deste culto na quarta-feira, 9 da manhã, aqui mesmo, Avenida Mauro Ramos, 184, bem no centro de Florianópolis. Aguardamos por todos neste grande propósito desta campanha, onde Deus tem uma bênção especial para a tua vida e a tua família. Aqui na Igreja Pentecostal, Deus e Amor, o milagre acontece.

Nesta quarta-feira, também no horário das meio-dia, teremos também o segundo culto, o culto do trabalhador, com a presença confirmada do cooperador Romildo Alves de Souza, pregando a palavra de Deus e também orando por todos através dos dons do Espírito Santo, na quarta-feira, meio-dia. Você não pode perder, 9 horas da manhã, Pastor Daniel. E a meio-dia, a presença do cooperador Romildo.

0: Ouça, ouvintes, com atenção o que Deus tem feito através do cooperador Romildo. Meio-dia no culto do Trabalhador, milagres acontece.
1: Este algo maravilhoso é o Espírito Santo de Deus, pode ter certeza, porque hoje você é canal de bênção do Senhor. É canal de bênção para a sua família, aonde você colocar as plantas dos teus pés. Deus, Ele tem prazer de usar a tua boca para propagar o Evangelho bendito de nosso Senhor e Salvador Jesus.
2: Aqui tem quatro pessoas, a glória da segunda casa será maior. Cadê essas quatro pessoas? O vento está soprando forte na vida de duas entre as quatro. Venha, toque aqui no altar de Deus. Ah, irmão Romildo, está faltando para mim. Aleluia, vem aqui, toca no altar de Deus. Deus vai tocar nas finanças entre essas quatro. Deus vai te dar vitória. Toca aqui no altar de Deus, recebe a benção. Deus abriu os céus, que maravilha. Mas aqui no meio da multidão veio um leproso e tomou a palavra de frente a frente com o mestre e liberou a palavra dizendo: Senhor, se queres, pode tornar-me limpo.
1: Você tem chamado, você foi separado. O Senhor, Ele está confiando em você, que você tem capacidade, Ele já te capacitou para fazer a obra dEle aqui na terra.

0: É, ouvintes, é meio-dia, culto do trabalhador na quarta-feira, com a presença do cooperador Romildo, pregando a palavra de Deus e também orando pelos dons do Espírito Santo na quarta-feira, meio-dia. Quarta-feira também, no horário das 14 horas, temos a presença do homem de Deus, pastor Samuel Dolor, pregando a palavra de Deus, orando pelos dons do Espírito Santo, na quarta-feira, no horário das 14 horas, grande campanha que traz por tema o mover de Deus, plantando fé, colhendo milagre na quarta-feira. E você não pode ficar de fora, ouvintes, desta oportunidade de receber a bênção de Deus.
1: Logo no capítulo 13, no versículo 2, escrito estás, e vi Abraão muito rico em ouro e prata e gado. Por quê? Quem obedece, rompe. Quem obedece, recebe. Quem obedece, prospera. Quem obedece, alcança. Levanta a mão. Sua vinda aqui não é em vão. Estar na presença do Senhor não é em vão. Tem coisa de Deus, tem algo reservado que virá, que alcançará a tua vida. Essa unção é a unção do livramento e da prosperidade. Estende a mão para cá, maravilhoso Deus. É no nome de Jesus, eu profetizo no nome que é sobre todo nome, que haverá livramento, haverá bonança, haverá prosperidade, haverá livramento. Eu creio que nessa tarde é tarde de receber milagre, de contar vitória, de ser alcançado. Haverá vitória em tempo de crise, e quem crê diga glória a Deus. Entre nós ainda tem quatro pessoas que nessa noite o Espírito de Deus manda te dizer: levante a cabeça, porque eu estou trazendo tempo de exaltação sobre a tua vida. O Espírito Santo manda dizer a quatro pessoas: descansa teu coração e levanta a tua cabeça, porque no lugar da tua vergonha hoje, Ele está trazendo dupla honra. O Senhor está mandando eu dizer aqui para nove pessoas que hoje Ele começa a destravar a tua vida. Eu vejo o Senhor pôr na mão dentro da tua empresa, e eu vejo uma grande porta se abrindo, oh glória. O Senhor manda te dizer: o motivo das tuas lágrimas será o motivo do teu louvor, porque chegou o tempo de cantar naquele lugar, diz o Senhor. É nove pessoas que recebem essa palavra. Lá tem uma, lá tem duas, lá tem três, lá tem quatro. Não confirma, aqui tem cinco. Tem mais pessoas, aqui tem seis, aqui tem sete. Tem mais pessoas, não confirma, recebe pela fé. Eu quero a revelada pelo Espírito Santo. Recebe, falta mais uma. Recebe, meu filho sentado aí no meio, recebe a providência do céu. Levanta a mão e diga glória a Deus.
0: Quarta-feira, no horário das 14 horas, pastor Samuel Dolor vai estar subindo o altar do Senhor para pregar a palavra de Deus, orar pelos dons do Espírito Santo no prosseguimento da quarta-feira do mover de Deus, plantando fé e colhendo milagre. Não perca tempo, participe conosco deste culto às 14 horas. Avenida Mauro Ramos, 184, bem no centro de Florianópolis. Aguardamos por todos, em nome do Senhor Jesus Cristo. E às 19 horas desta quarta-feira, temos a presença do cooperador Joacir Gonçalves, pregando a palavra de Deus e orando por todos, e ele mesmo já faz o convite aqui no programa A Voz da Libertação.
2: Paz do Senhor, queridos ouvintes do programa Voz da Libertação, internautas que estão acompanhando a programação da Rádio Deus e Amor, eu venho através dessa oportunidade a mim concedido fazer um convite especial para essa quarta-feira, quarta-feira maior, a quarta-feira de vitória, a quarta-feira do grande mover de Deus. Eu quero que você, meu irmão, minha irmã, queridos ouvintes, seja católico, seja de outras denominações, de outro credo religioso, eu quero que você compareça nessa quarta-feira, 19 horas, Avenida Mauro Ramos, 184. Não conte seu problema para ninguém. Venha, porque o dono da bênção vai estar ali te esperando. Jesus Cristo de Nazaré, para entregar para você o milagre. Seja na área financeira, espiritual, sentimental, seja na saúde, seja em toda a área da tua vida. Você que está passando por grandes lutas, grandes provas, situações que não estão dando certo no teu casamento, na tua vida cotidiana, venha nessa quarta-feira, onde eu mesmo, pastor Joacir Gonçalves, juntamente com a minha esposa Marcele Gonçalves, estaremos cultuando a Deus, uma mensagem poderosa vindo diretamente do trono do Senhor Jesus para os vossos corações, revelações, o profundo, o escondido, hinos entoados ao nosso Deus, na voz da minha esposa. Deus, ele vai entregar grande bênção para você nessa quarta-feira de milagres. Não marque outro compromisso, não agende outro compromisso, é nessa quarta-feira, 19 horas, Avenida Mauro Ramos, 184. Todos os caminhos levam para essa poderosa campanha, o grande mover de Deus e o milagre na tua vida. Aguardo vocês 19 horas. Deus abençoe a todos.
0: Que Deus abençoe, Deus abençoe nosso irmão, cooperador Joacir Gonçalves, pela sua participação dentro do programa local A Voz da Libertação, expectativa para esta quarta-feira no horário das 19 horas, onde o servo de Deus vai estar pregando a palavra de Deus e orando por todos. Anote o endereço: Avenida Mauro Ramos, 184, bem no centro de Florianópolis, está localizado a Igreja Pentecostal Deus e Amor. Neste momento, ouvinte, quero agradecer aqui a irmã Irma, do bairro Capoeiras. Irmã Irma, do bairro Capoeiras, Deus abençoe a sua vida. Está na sintonia com Rádio Deus e Amor. Irmã Irma, do bairro Capoeiras, está na audiência, sempre ligadinha com o programa local A Voz da Libertação. Deus abençoe a irmã Irma, do bairro Capoeiras. Deus abençoe a irmã Marlene Santos, do bairro Ponta das Canas. Deus abençoe nosso irmão Nilson José, de Itajaí. Irmão Nilson José de Itajaí, Deus abençoe sua vida, está na sintonia com o programa A Voz da Libertação também nessa tarde. Queremos agradecer também a nossa irmã Maria Rosa, lá da cidade de Palmas, Governador Celso Ramos, está nos ouvindo, nos acompanhando. Deus abençoe, irmã Maria Rosa. O Taurino também, irmão Taurino, vai um forte abraço para o irmão. Que Deus abençoe sua vida poderosamente, irmão Taurino, irmã Maria Rosa, que tem ajudado a manter a rádio no ar, que tem contribuído todo mês, tem cooperado com a obra de Deus, com sua oferta especial. Que Deus abençoe grandemente a vida do irmão Taurino e também da irmã Maria Rosa, que são mantenedores do programa Voz da Libertação. Ouvintes, neste momento nós vamos uma expectativa, uma chamada e expectativa para o dia que está chegando, o dia 30, né? Dia 30 de maio, grande concentração que vai acontecer aqui na sede estadual de Florianópolis. Quero agradecer também nosso irmão João, que também pede oração por ele. Vamos apresentar em oração. Vamos aí então, essa expectativa para o dia 30 de maio, o que vai acontecer aqui em Florianópolis. Escute aí. Música.

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1: E eu quero chamar a atenção de toda a grande Florianópolis e região, porque dia 30 de maio, sábado, no horário das 18 horas, nós estaremos comemorando aqui na sede estadual, nesse evento com todo o campo, o culto especial do Dia das Mães. É, nós não esquecemos das mamães e nós iremos levantar um clamor por todas as mamães nesse culto especial com o tema Mulher Virtuosa. Mulheres cheias de fé, mulheres guiadas por Deus, mulheres fortalecidas pelo Espírito Santo. Estará conosco ministrando a palavra do Senhor a nossa irmã cooperadora Neide Rosa da Silva. Deus irá usar ela de uma maneira sobrenatural. O amor.

É, dia 30 de maio, às 18 horas, culto especial, comemorando o Dia das Mães, com tema Mulher Virtuosa. E eu quero chamar a atenção de todos os grupos, todos os grupos aí de louvor, coligados à Central dos Ingleses. Atenção, pastor Silas. Atenção, ratones, todo o campo, porque nesse dia o campo dos ingleses estará louvando ao Senhor. Também teremos a participação do grupo das mulheres de Deus, lá do campo de Palhoça, pastor Elcio. Também teremos a participação de todo o campo de Biguaçu, na inteira responsabilidade do homem de Deus, pastor Oséias. Teremos também a presença do campo de São José Areias, na responsabilidade do pastor Maicon de Oliveira. Será um dia de bênção. Povo de Deus também lá de Tijucas, a igreja na responsabilidade do nosso querido pastor Flávio. Também teremos a presença de todo o campo de Balneário Camboriú. Balneário Camboriú não pode ficar de fora. Presença do pastor Daniel Aguile, estará com o campo aqui louvando a Deus, as mulheres de fé, e será uma bênção do Senhor. E atenção, atenção, povo de Deus, porque dia 30 será marcado pelo renovo espiritual. Deus vai usar de uma maneira sobrenatural nossa irmã cooperadora Neide Rosa da Silva, e o nome de Jesus será glorificado. É tremendo a maneira que o Espírito Santo usa a nossa irmã Neide, essa, que será uma vez mais usada pelo Senhor, e nós seremos abençoados, tocados, guiados pelo poder de Deus. Eu tenho certeza que você que está enfermo, oprimido, aflito, ao entrar na sede estadual da Igreja Pentecostal Deus e Amor, será impactado pelo poder da bênção de Deus. Vamos acompanhar um pouco da maneira que o Espírito de Deus usa nossa irmã cooperadora Neide Rosa.

xicalabaceia, mas o Senhor está dizendo que é vaso escolhido para Deus, é vaso escolhido para Deus. Mas quando cai na mão do Todo-Poderoso, ele quebra, ele espedaça, labaceia, ele vai lapidando o vaso, vai trabalhando no vaso, vai tirando tudo que não presta do vaso, aleluia, vai derramando do óleo sobre o vaso, vai enchendo de azeite, vai enchendo de unção, para levar a sua palavra e ganhar alma para o reino dele. Quantos ainda quer ganhar alma para o reino do Senhor? Que toda escama venha cair por terra aqui nesta tarde, que você possa contemplar. Isso aqui é profético e é espiritual, é para quem crê. Que toda escama venha cair por terra e tu venha contemplar algo espiritual. Tu possa contemplar que Jesus está aqui. Jesus está aqui, Jesus está caminhando em nosso meio. Ele caminha em nosso meio para lá e para cá. Para a mão,

que nos sustenta nos momentos difíceis é o Espírito Santo de Deus. Este amigo, esta pessoa maravilhosa, aleluia, que é o Espírito Santo, que nos sustenta, aleluia, nos momentos difíceis, nos momentos de luta, nos momentos que o vento está soprando forte, nos momentos que as ondas estão batendo forte no nosso barco, a ponto de querer virar o nosso barco, a ponto de querer derrubar o nosso barco, mas o Espírito Santo, ele está ali dizendo, filha, eu estou contigo, eu vou te dar vitória, te acalma e verás o meu agir. Quando o Senhor brada com a sua voz, não tem para espírito da morte, não tem para espírito imundo, não tem para obra de macumbaria, não tem para nada, tem que cair por terra. Porque é a voz do Todo-Poderoso. É a voz do Todo-Poderoso que branda aqui nesta tarde. É a voz do Todo-Poderoso que branda aqui nesta tarde sobre a tua vida, sobre a tua história.

Aí você acompanha, amados ouvintes, internautas, a maneira que o Espírito de Deus usa a serva do Senhor, é essa, que estará dia 30 de maio, no horário das 18 horas, na sede estadual. Cooperadora Neide Rosa da Silva, no culto especial Mulher Virtuosa. Sim.

Avenida Mauro Ramos, número 184, é o endereço da Igreja Pentecostal Deus e Amor, aonde esses milagres, essas bênçãos de Deus acontecem.

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11: Estamos então, vamos dar início a falando de mais este projeto, esses projetos que começou em 2023, um pouquinho antes, na verdade. Começou ali como o nome Água para o Sertão, depois vimos que tínhamos que expandir e hoje chama-se Água para o Nordeste. Que ele começou ali, o propósito de nós provermos água potável para muitos lugares que não têm a água potável, tem essa falta, e principalmente o Nordeste brasileiro. E Deus tem nos permitido, né, com a ajuda de vocês, avançarmos cada vez mais e mais com este projeto Água para o Nordeste. E hoje eu quero falar aqui, falar em alguns minutos aqui, falar um pouquinho de como já andamos, de como está evoluindo, o que, que vem para frente deste projeto Água para o Nordeste, que eu recordo quanta gente em todo o nosso Brasil, a cada ano, ali a alegria de ver aqueles poços perfurados, os poços jorrando água. Me recordo do momento que a irmã Ereni estava ali vendo aquele poço a primeira vez, quando veio a primeira perfuração, o poço jorrando, coisa maravilhosa. E hoje vendo pessoas sendo beneficiadas com água potável, porque principalmente além de não terem água, quando tem água, a água é uma água salobra, é uma água com sal, onde muitas pessoas que por ingerirem aquela água têm um problema de saúde, têm um problema dos rins afetado e têm que viver fazendo hemodiálise. Então, para aqueles que não têm água, quando a água ali chega, aqueles que não têm água potável, quando a água ali chega, a água é vida. com a água você pode ali plantar, você pode criar um animal, com a água você pode ali ter uma boa alimentação, matar a sede de uma forma tranquila, sem se preocupar com a sua saúde. O irmão Armando vai colocar aqui um pouquinho a vinheta aí do projeto Água para o Nordeste, e depois o irmão Nelson vai continuar falando um pouquinho de onde nós estamos e para onde nós vamos.
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11: E vocês puderam ouvir então um pouquinho a vinheta do projeto Água para o Nordeste, que está aí sobre a gestão da Associação Reviver Help Deus e Amor, que nasceu com esse objetivo de prover água a pessoas necessitadas, pessoas que não têm água, ou a água que não tem ali qualidade. E se iniciou assim este projeto, que nós sempre mencionamos, apresentamos em vídeo, testemunhos, nos nossos eventos, por exemplo, no Agosto Verde, que às vezes transmitimos também pelo YouTube, ao final de ano, onde nós mostramos ali, na cidade de Paulistana, Deus permitiu nós adquirirmos um terreno bem amplo, e ali ele iniciou fazendo o quê? Fazendo uma terraplenagem, limpando o terreno, identificamos, a princípio, 4 pontos de poços, perfuramos os 4 poços, né? Depois recém perfuramos mais um poço, o 5º poço, onde nós ali, então perfurando o poço, nós partimos para o próximo passo, que foi construir toda aquela base para ser instalado um dessalinizador. Esse dessalinizador ele tem uma tecnologia israelense, onde ele, a água captada desse poço, onde a água ali ela é salobra, ela é tratada, ela passa ali por um tratamento, por membranas, e ela sai uma água totalmente potável. Então ali, já na Vila Reviver, nós estamos dessalinizando água e provendo água para algumas comunidades ao entorno. Então começou assim, a Vila Reviver hoje que vai crescendo, nós ali pudemos formalizar, estruturar a portaria. Hoje nós estamos já com outros projetos que estão avançando da Fundação Reviver, que depois em outro momento eu vou estar falando, mas hoje nós já temos ali na Vila Reviver a capacidade de dessalinizar 40 mil litros de água por mês, desculpe, por semana, onde muitas vidas estão sendo alcançadas. E nós começamos então ali, nós tínhamos a comunidade Serra Branca, assentamento Serra Branca, que antes nós fornecíamos água com carro-pipa que era ali adquirido, e hoje nós podemos prover água ali saindo da Vila Reviver. Então, o que, que nós fizemos? As comunidades que estão em torno, até porque ali a Vila Reviver foi um projeto piloto do Água para o Nordeste, nós então agora estamos formalizados ali, este projeto funcionando, com o dessalinizador já tudo funcionando. Ali nós temos, a princípio, uma caixa d'água de 10 mil litros instalada, onde ela recebe a água desse primeiro poço. Dali, ela vai para 2 reservatórios, um de 5 mil litros, e começa a bombear para esse sistema dessalinizador. Ele passa por essa membrana, a água que tem ainda um pouco de sal é descartada e vai para um reservatório, e a água que já está ali boa, fizemos as comunidades que estão em torno, até porque ali a Vila Reviver foi um projeto piloto do Água para o Nordeste. Nós então agora estamos formalizados ali, este projeto funcionando, com o dessalinizador já tudo funcionando. Ali nós temos, a princípio, uma caixa d'água de 10 mil litros instalada, onde ela recebe a água desse primeiro poço. Dali, ela vai para dois reservatórios, um de 5 mil litros, e começa a bombear para esse sistema dessalinizador. Ele passa por essa membrana, a água que tem ainda um pouco de sal é descartada e vai para um reservatório, e a água que já está ali boa, esse primeiro poço. Dali, ela vai para dois reservatórios, um de 5 mil litros, e começa a bombear para esse sistema dessalinizador. Ele passa por essa membrana, a água que tem ainda um pouco de sal é descartada e vai para um reservatório, e a água que já está ali boa, de dois reservatórios de 16 mil litros. Eu estou dando um pouco de detalhe aqui do que tem de estrutura, por quê? Porque isso já mostra o investimento que foi feito. Hoje uma caixa de 10 mil litros, ela custa em torno de 8 mil reais. Então você veja, só a caixa de 10 mil são 8 mil reais. Aí nós temos mais duas caixas de 5 mil, que ali cada uma custa ali, na verdade, 4.500 reais. Aí nós temos outras duas caixas de 16 mil litros, que custam em torno cada uma 11 mil reais. Então vocês vejam o investimento que é necessário. O dessalinizador, que é uma tecnologia israelense, só no dessalinizador nós investimos mais de 100 mil reais. Na perfuração do poço, você tem que colocar recurso para perfurar o poço, principalmente um poço que vai à profundidade de 200 mil metros. Você tem ali o investimento para perfurar, depois você tem que colocar ali tubos galvanizados para que não sejam corroídos, você tem a instalação elétrica, você tem os cabos, você tem ali a bomba a ser colocada, você tem toda a estrutura de energia elétrica, painéis elétricos. Veja, é um alto investimento. Isso só numa primeira estrutura. E tudo isso você faz parte, que quando você contribui, fala, não, eu quero contribuir do Água para o Nordeste, você está ajudando a montar toda essa estrutura. Então foi um grande investimento, foi um aprendizado para nós, um plano piloto. E a partir dali pudemos aprender muita coisa. Começar a conhecer as comunidades em torno da Vila Reviver, que não tinham água, e hoje nós estamos podendo prover água então para ali, para o assentamento Serra Branca, para o Batimaré, para o Riacho do Meio, e estamos cada vez mais e mais conhecendo outras comunidades para poder prover esta água. E quando nós surgimos com este projeto, claro, todo mundo no Brasil viu o que a Associação Reviver Help Deus estava fazendo, o que a Igreja Deus e Amor estava fazendo, e começaram, olha, aqui também nós temos dificuldade, aqui não tem. Então nós estávamos falando ali em outras regiões do Piauí, no Pernambuco, no Maranhão, na Bahia, em muitos locais. Então nós começamos a fazer um agendamento para avançar. E nesse agendamento nós pudemos ali socorrer uma comunidade indígena no norte do Piauí, já divisa ali com o Maranhão, onde nós contemplamos a comunidade indígena Pindobal. Há 45 anos que eles esperavam água ali, e nós pudemos perfurar mais um poço, e ali são jorrados 11 mil litros de água por hora. Depois surgiu ali também no Maranhão, vizinho, numa localidade onde nós temos uma igreja em São José dos Cassetes, uma comunidade que até houve um evento agora, esse último final de semana, com a presença do pastor Paulo Martins e o presbítero Marco Magno, que é vice-presidente da Associação Reviver Help Deus e Amor, onde nós perfuramos outro poço dentro de um terreno da própria igreja, e ali nós estamos provendo 16 mil litros de água por hora para toda aquela comunidade. Mas paramos aí? Não, estamos avançando. Nós fizemos perfuração de poços ali em São Raimundo Nonato, perfuramos dois poços. E para o mais recente, nós estaremos viajando amanhã para ali novamente, para o Pernambuco, para o Piauí. E em Pernambuco, na cidade de Afrânio, nós temos a nossa última perfuração. E se Deus permitir, no próximo dia 16 de maio, com a presença da nossa irmã Regiane Tionin, que é presidente da Associação Reviver Help Deus e Amor, nós estaremos fazendo a inauguração daquele poço que foi perfurado. E só naquela região nós vamos atender 100 famílias que precisam daquela água. E assim já temos planejado para continuar com esse projeto Água para o Nordeste. Nesse interim, como nós estamos crescendo para o Norte e Nordeste, como você ouviu na vinheta, nós fomos ali também para a região da Bahia, a Bahia também sendo contemplada. Nós fomos ali também para a Ilha do Marajó. Falei, irmão Nelson, mas é uma ilha, tem muita água. É verdade, tem muita água. Mas o projeto passou a prover água com qualidade. E nós tivemos ali a visita do nosso irmão Ivan, ali do Expansão, juntamente com a nossa irmã Fernanda, da Associação Viver Help, Deus e Amor. Foram nas regiões ali ribeirinhas, viram a necessidade. E qual é a necessidade ali? Ali é diferente, nós temos muita água, mas uma água sem qualidade. Aquela, todas aquelas casas em torno da região ribeirinha, elas pegam aquela água do rio, uma água muito barrenta que não tem qualidade. Então nós fizemos ali uma ação diferente do projeto Água para o Nordeste, onde nós ali provemos para aquelas casas caixa d'água, filtros e produtos para que eles, coletando aquela água do rio, eles possam, com essa caixa d'água, aplicar esse produto a uma decantação, a terra baixa, e eles ficam com a água potável, uma água de qualidade, onde ali agora aquelas famílias, aquelas crianças podem ter uma qualidade. Mas estamos avançando, e como eu falei, nós temos planejados agora, para nesse mês de maio ainda, né, correndo tudo bem, nós vamos fazer a perfuração de 2 poços na cidade de Dormentes, no Pernambuco. E já temos aí agendamento também para Paraíba. Eu visitei uma outra cidade ali na Paraíba, depois vou estar comentando a cidade, a região, onde nós já temos programado fazer a perfuração de 1 poço para uma região quilombola, onde eles não têm nenhuma água. Até a dificuldade, os açudes que têm pela esta grande seca, eles estão sem água, passam uma grande dificuldade, dependem de carros-pipas, quando aparece um carro-pipa, e nós visitamos aquela comunidade e pretendemos também ali fazer a perfuração. Então, eu estou falando aqui para prestar um pouco de conta para vocês deste lindo projeto Água para o Nordeste, onde estamos provendo água para muitas regiões do Nordeste que não têm água, para as regiões do Norte também que são ali assolados pela seca, e em outros locais provendo água de qualidade. E você, nós ouvimos ali na vinheta, nós podemos trabalhar para que milagres, por mãos dispostas a servir, possam alcançar muitas vidas. E eu queria convidar você a contribuir para esses projetos, porque eu falei um pouquinho ali dos investimentos que são feitos, e são investimentos mesmo altos, mas Deus tem prosperado um povo, você que nos acompanha, tem feito a sua contribuição, e nós estamos aqui prestando conta, e para continuar também pedindo a sua ajuda, continue nos ajudando. Nós vamos passar aí as contas correntes e a chave Pix da Associação Reviver Help, Deus e Amor, e você pode contribuir para que nós venhamos cada vez mais e mais perfurar poços nessas regiões necessitadas. Pegue aí um lápis, um papel, anote a conta bancária, anote a chave Pix, para que você possa continuar nos ajudando a alcançar essas vidas. Se você ali acessar o Instagram, né, e acessar também, o site da Associação Reviver Help, Deus e Amor, vocês vão poder ver imagens de tudo isso que eu estou falando aqui. E quando você vê que uma criança que não conhecia nenhuma torneira, eu não estou exagerando, crianças que não sabiam o que era uma torneira, puderam ver uma água jorrando, puderam ver ali agora uma água sendo bombeada e elas tomando banho nesta água, puderam ver uma para dentro da sua casa ser canalizada e terem uma torneira dentro de casa, olha, não há nada que possa apagar e ver a alegria dessas pessoas, ver ali agora elas têm aquela água, ter uma água com qualidade e serem beneficiadas. Então você que pode, continue nos ajudando. Anote aí as nossas contas bancárias, a chave Pix, para você continuar ajudando, né? Com as mãos dispostas a servir, nós podemos alcançar muitas vidas.
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11: Então você que ouviu aí, você, né, que tem as suas mãos dispostas a servir, nos ajude para cada vez mais e mais nós alcançarmos este projeto lindo Água para o Nordeste, onde nós temos tantas requisições. Fala, olha, irmão Nelson, aqui também nós estamos numa grande seca. É verdade, na permissão, nós vamos avançando e vamos alcançando cada vez mais estados, mais localidades para prover e ajudar a perfurar poços e atender as comunidades. Então, continue nos ajudando e faça a contribuição. Irmão Amanda, outro dia me perguntaram, nossa, irmão Nelson, você fala tanto no rádio ali dos projetos, né, da Associação Reviver Help Deus e Amor, da Fundação Reviver, mas e os projetos mais antigos da Fundação? Continuam ativos. A Fundação Reviver, 32 anos. Recorde-se que a Fundação Reviver, ela começou, como a nossa irmã Irene Miranda falou, ali brotou no coração dela, Deus colocou no coração de estender e ajudar vidas. E a Fundação Reviver começou com esse trabalho voluntariado, primeiro com o sopão, né, irmão Armando? Sopão que era preparado aqui pelas irmãs, servia as pessoas de rua. Olhe, lá no começo, quanta dificuldade, porque não havia tanto recurso. Então, as irmãs iam aqui no Mercado Central pegar aqueles legumes que às vezes é descartado, e aquilo era coletado, era feito ali uma seleção, e o que podia ser produzido, as irmãs produziam aquele sopão. Pegava-se garrafa PET, descartava, cortava-se no meio, e naquelas garrafas PET servia o sopão. Nesse interim, a irmã Ereni, ela ali de ver pessoas que até dormiam na igreja, porque não tinham local para serem acolhidas, começou ali a ver que tinham pessoas necessitadas, principalmente os idosos. E nasce no coração, então, o desejo de formar um local para socorrer aqueles idosos que já não tinham mais família, né? Já não tinham mais a atenção. E nasceu então a unidade de Sarutaiá, que está aqui quase divisa ali com o Paraná, caminho de Ourinhos, cruzando Avaré. Ali nós temos a unidade de idosos, que nós pretendemos em breve fazer até uma programação ao vivo com o nosso irmão Adriano, que é o gestor ali, para ele mesmo poder relatar no dia a dia tudo aquilo que é feito, aquele carinho que é atendido àqueles idosos, todo o suporte médico que tem, todo o suporte de uma alimentação adequada, fisioterapia. Ele vai poder falar para nós com mais detalhes, mas a Fundação Viver continua. Nós temos ali aquele lar de idosos e que, na verdade, a alegria maior

aquele lugar para conhecer ali de forma ocular e testemunhar de tudo, de toda aquela estrutura bonita, aquele carinho, aquela atenção que era daqueles idosos. Então eu quero convidar você a você formar aí na sua região a caravana para ir até Sarutaiá. Todos os anos nós temos aqui da sede mundial, ao final de dezembro, nós temos um culto todo final de ano onde nós fazemos uma caravana montada aqui, sai da sede mundial. Mas também nós temos de outras localidades caravanas que durante o ano vão ali visitar. E você que está nos ouvindo, você irmão da Igreja Pentecostal Deus e Amor, você irmãos de outros ministérios que sempre ouviu, sempre ajudou também aí para nós darmos continuidade a essa casa dos idosos, você pode agendar também ali e fazer uma caravana e visitar a unidade para que você possa ver como é maravilhoso esse trabalho de quando você tem ali um idoso, que ele não tem uma família, ele é acolhido pela Fundação Reviver e a partir daí ele tem toda a atenção e como eles são bem cuidados ali em Sarutaiá. E nós temos outros projetos, o projeto ali também, que é aqui a creche, agora nós colocamos o nome de Doutora Rosa Tenório, em homenagem, né, e honra à nossa irmã Doutora Rosa Tenório, que abdicou da sua carreira profissional da medicina para durante 30 anos, 30 anos, se dedicar com muito esforço a ajudar a nossa irmã Ereny Miranda, essas duas mulheres de fé que ergueram essa estrutura, a Fundação Reviver. E esta obra continua agora aí, nossa irmã Ereny Miranda, apoiada aí também pastor Jorge Tenório, pela irmã Regiane Tinhonim, a obra assistencial cada vez crescendo mais e mais. Então nós temos aqui a creche Doutora Rosa Tenório, bem próximo aqui da sede mundial, aqui no Cambuci, onde aquelas crianças em situação de vulnerabilidade, né, são famílias que são ali cadastradas, famílias que efetivamente estão em situação de vulnerabilidade. Muitos são estrangeiros que chegam ao país e não tem mal ter uma estrutura para ter uma casa. Aquelas crianças que não têm ali onde estudar, não têm uma vestimenta, não têm nem alimentação. Então nós socorremos essas crianças, elas estão ali na creche, elas recebem fraldas, recebem roupa, recebem alimentação. As famílias também ali, os pais acabam recebendo ali uma cesta básica. Então é um trabalho que continua. Nós temos outros projetos, nós temos o consultório odontológico aqui na sede mundial. Muita gente da própria região aqui de São Paulo, da Grande São Paulo, não sabe disso. Mas tudo isso que eu estou falando, você pode ver ali no site da Fundação Reviver. É uma forma de nós prestarmos contas a vocês que em todo o nosso Brasil, em todas as nossas igrejas, você tanto ajuda, né? Ali a Fundação Reviver, você pode ver tudo isso. Nós temos a Carreta Doe Saúde, a Carreta Doe Saúde que o ano passado esteve no Nordeste e ali passou pelo Piauí, passou pelo Pernambuco, passou pela Bahia. Esse ano nós estamos fazendo as devidas manutenções para que no próximo ano ela possa mais uma vez ir ao Norte e Nordeste e alcançar tantas vidas. Ó, só em um estado, por exemplo, no Piauí, nós tivemos ali numa localidade mais de 700 pessoas que foram atendidas e nós zeramos a fila do SUS, dos exames naquela cidade. Foram muitos atendimentos ali, a parte de ginecologia, a parte de raio-x, de mamografia, o consultório odontológico que ali também tem, a clínica geral. É uma carreta que 10, quase 15 anos atrás, nós investimos 1,5 milhão de reais. Imagina trazer isso agora, 15 anos, né? Quanto que seria o investimento? É uma carreta que, e eu não vou, não é nenhum exagero, tá? Essa carreta que quando você olha ali os ambulatórios que tem, o consultório que tem ali dentro, ela é bem melhor equipada do que alguns locais em alguns municípios. E quando a carreta chega, é um grande benefício. Então, tudo isso, continuam ali os projetos da Fundação Reviver. Nós temos também aqui o nosso depósito, onde nós recebemos todas as doações de roupas. E é assim, primeiro nós pedimos aqui, olha, nunca envie uma roupa em mau estado. Só envie e doe aquilo que você queria para você. Então aqui nós temos o depósito, nós recebemos as roupas, nós temos uma lavanderia industrial ali preparada, tem as irmãs e irmãos que são voluntários, fazem a triagem dessas roupas. Essas roupas, elas são ali lavadas, higienizadas, separadas para nós fazermos a doação. Roupas que vão também para muitos estados, atendemos pessoas aqui também, própria Casa Aberta. Então os projetos continuam.

todo o nosso trabalho continua. Por isso que eu sempre convido a vocês, no passado, nós não tínhamos o benefício dessa tecnologia, onde hoje você pode acessar ali uma internet e você vê imagens, você vê gravações. Hoje nós temos essa possibilidade. Então, você que está sempre acompanhando aí a Voz da Libertação pelo rádio, se você tem dificuldade, se você não tem essa facilidade com a internet, peça para alguém te mostrar um pouquinho. Olha, o irmão Nelson fala tanto no rádio lá, o irmão Paulo Martins fala tanto no rádio, testemunham. Você pode acessar ali e ver tudo isso. Por quê? Nós queremos que você continue praticando o amor de Deus, onde Deus nos ensina a estender a mão e socorrer vidas. É isto que nós estamos nos dedicando cada vez mais e mais, a Fundação Reviver, a Associação Reviver Help Deus e Amor, a praticar a obra assistencial, a praticar o amor de Deus, porque tudo isso é mandamento de Deus.

0: E aí esse lindo louvor, né? Com o título Abre Tua Mão, do CD Eu Creio, a nossa irmã Leia Miranda e a nossa irmã Ereni Miranda louvando. E que louvor bonito! Quando você medita, tudo é realidade. Na verdade, é a Bíblia, a própria palavra de Deus, mas uma mensagem cantada, falando exatamente do amor de Deus, daquilo que Deus nos ensina para você estender a mão e socorrer as crianças, socorrer o órfão, socorrer a viúva, o estrangeiro necessitado, é uma obrigação nossa. Se Deus nos abençoa, se nós temos condição, a própria palavra de Deus diz, se você pode ajudar, não negue a ajuda. Nós temos que praticar isso. Nós que temos como profissão de fé, sermos cristãos, daquilo que Deus nos ensina, daquilo que Cristo nos ensina, nós temos que abrir a mão. E está esse lindo louvor, Abre Tua Mão, que você pode adquirir também esse CD, o CD Eu Creio, nas livrarias das nossas igrejas Pentecostal Deus e Amor, ou você vai aí na internet, livrariaipda.com.br, e você vai ali e pode adquirir esse CD também, e está aí sempre ouvindo esse belo louvor. E olha, passou muito rápido, passa muito rápido, 15 horas 31 minutos. O irmão Armando já apontando aqui para mim, irmão Nelson, temos que continuar com a programação, tem uma fila, então não dá para continuar, irmão. Gostaríamos de continuar aqui falando cada vez mais e mais de todos esses projetos, porque a gente se entusiasma de quando a gente tem a possibilidade de ir socorrer vidas e querer falar de tudo aquilo, o que Deus tem nos permitido avançar. Mas nós somos limitados à programação, 15 horas 32 minutos, e você que sempre acompanha aí a Rádio Deus Amor, o programa Voz da Libertação, vamos para aquele momento que é característica do programa Voz da Libertação. Nós vamos para o momento de oração. E se você que tem fé, você crê no Deus vivo, no Deus Criador, no Deus Provedor, aquele que tudo pode, nós vamos agora juntos, numa única fé, conversarmos com o nosso Deus. Nós vamos agradecer a Deus, aqueles que vão agradecer e tem aqueles que estão na petição. Vamos colocar diante do nosso Deus, porque nós cremos e o Senhor diz que tudo aquilo que nós ligarmos na terra com fé será ligado no céu. E aquele que clama, aquele que pede será alcançado em o nome do Senhor Jesus. Vamos para este momento de oração. Senhor nosso Deus e Pai, mais uma vez nos colocamos diante de Ti, em primeiro lugar, pedindo perdão pelas nossas falhas, nossos pecados, mas agradecendo a Ti pelo Teu amor incondicional, quando o Senhor enviou Teu único Filho, Pai, a padecer na cruz, a morrer ali, para a salvação da nossa alma, na remissão dos nossos pecados. Pai querido, que o Senhor nos dê força, graça, Senhor, para continuarmos na Tua presença, e quando chegar o momento, Pai, da Tua vinda, ou chegar o nosso momento, nós possamos ali alcançar a coroa que está nos reservada. Pai, em nome do Teu Filho Jesus, eu quero agora agradecer por tudo que o Senhor tem provido na mão daqueles que têm aberto as suas mãos para fazer a sua oração, a sua doação, a sua contribuição aos projetos das instituições Reviver. Aquele que mesmo tem pouco, Pai, mas ele crê que ele é provido por Ti e ele contribui para esta grande obra, porque ele entendeu aquilo que o Senhor colocou como amor a socorrer aquele que, aquele que tem necessidade. Pai, que o Senhor continue abençoando aquele também que é abastado, que cada vez mais e mais possa ajudar, para que cada vez mais e mais muitas vidas sejam alcançadas. Que eles sejam ali, Pai, provido cada vez mais por Ti. Mas neste momento, Pai, diante de Ti, em nome do Teu Filho amado Jesus, nós queremos interceder por todos aqueles que têm acompanhado a Rádio Deus e Amor, o programa Voz da Libertação, aquele que tem colocado ali diante de Ti, Pai, um pedido de oração, pedindo a Ti, Senhor, que Tu entre com a Tua providência. Ele só está pedindo uma porta de trabalho, Pai, porque os seus recursos financeiros já não têm mais condições, está preocupado com o filho, a filha, com o que vai colocar o pão sobre a mesa. Ou, em nome do Teu Filho Jesus, pela Tua misericórdia, abra esta porta de trabalho, Pai, para este pai, para esta mãe, para este jovem que está clamando diante de Ti. Senhor, aquele que está ali, Pai, clamando por um ente querido que está num leito de dor, que foi desenganado pela medicina. Aquele que o próprio ser humano falou, olha, eu já não tenho mais condição, fizemos tudo o que nós podíamos. Mas o Senhor é o nosso Criador. O Senhor conhece cada célula, cada órgão, cada músculo. Ah, Pai, como Tu operaste sobre ali, meu Deus, aquela menina. Como o Senhor fez ali com a vida de Lázaro, o Senhor pode, Pai, reviver aquilo que estava morto. Opere em nome do Senhor Jesus para que o teu nome venha a ser glorificado, meu Deus, e este ente querido possa testemunhar do teu trabalhar. Pai, socorre aquele que está angustiado agora por uma depressão, talvez por uma decepção, está ali agora, meu Deus, já não tem mais nem força de orar e está pedindo a ti forças, Pai, que o Senhor venha fortalecer pelo teu Espírito Santo. Pai, visita aqueles que estão ali encarcerados, que talvez estão na eventualidade ouvindo esta programação. O Senhor sendo advogado dos advogados, que o Senhor abrevie aquela causa, Senhor meu Deus, e que ele possa depois em liberdade glorificar ao teu santo e divino nome. Pai, vai em socorro agora, meu Deus, daquele que está ali no vício do álcool, das drogas, da bebida, da prostituição, livra, meu Deus. Ah, Senhor, quantos testemunhos nós já temos visto de como o Senhor alcançou, de como o Senhor tocou, para que nós possamos ouvir cada vez mais e mais testemunhos. Estamos agora aqui juntos, meu Pai, numa única fé, pedindo a Ti, porque nós sabemos que o Senhor é o Deus do impossível. Pai, eu quero agora apresentar a vida da nossa líder mundial, nossa irmã Irene Miranda, pedindo, Senhor, que o Senhor acrescente os dias de vida, que o Senhor dê saúde, que o Senhor dê força, graça, sabedoria, direção por tudo aquilo que tem sob responsabilidade da Tua filha. Visita o nosso irmão pastor Lorival de Almeida, nossa irmã Débora Miranda, nosso irmão presbítero Davi Neto, Senhor, que estão aí na diretoria deliberativa, toda a nossa diretoria executiva da Igreja Pentecostal Deus e Amor e a diretoria da Fundação Reviver, da Associação Reviver Help Deus e Amor. Que o Senhor permita cada vez mais e mais para esses projetos avançarem, que a cada projeto o Senhor abençoe cada vez mais e mais, que o Senhor levante cada vez mais mãos dispostas, meu Deus, livres a ajudar neste trabalho, que sejam voluntários e assim nós possamos alcançar cada vez mais e mais muitas vidas. Abençoe todos os profissionais que estão trabalhando para que agora, Senhor, essa programação alcance tantos lugares e assim o teu nome continue sendo louvado, glorificado e exaltado. Certos da tua santa e divina resposta, nós te agradecemos em nome de Jesus. Amém. Horas 37 minutos, cremos que com fé oramos e o Senhor pode ali realizar tudo e está realizando. E agradecemos por essa oportunidade de falar da obra assistencial da Igreja Pentecostal Deus e Amor. Continue nos ajudando para que cada vez mais e mais possamos alcançar mais vidas. Quem se despede é em Cristo Jesus, seu irmão presbítero Nelson Santos e o nosso irmão na técnica aqui, nosso irmão diácono Armando Medina. Fiquem todos na paz do Senhor Jesus Cristo. Obra essa que está sobre a liderança da nossa irmã Ereni Miranda.
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4: 15 horas e 38 minutos.
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0: Que Deus abençoe a todos. Eu sou seu irmão, presbítero Samuel Dolor. Nós estamos ao vivo pelo programa A Voz da Libertação, 24 horas no ar, levando o melhor de Deus, levando a palavra do Senhor. E eu quero teçar aqui a minha gratidão a todos os ouvintes que têm acompanhado todos os dias no seu cotidiano, no seu dia a dia, né? O programa Voz da Libertação, esse programa que é um canal de bênção na vida de milhares de pessoas. Fique conosco, porque a programação hoje está recheada de muitas bênçãos. E eu quero chamar a sua atenção na segunda edição da campanha mensal com o tema Lodebar Nunca Mais, Vitória, Revelação, Palavra de Deus, aonde o Senhor marcou encontro contigo aqui mesmo, Avenida Mauro Ramos, número 184, bem de frente ao Instituto, é o endereço da sede estadual das Igrejas Deus e Amor, de todo o estado de Santa Catarina, é a sede capital, aonde a mão de Deus tem feito grandes coisas, e eu quero convidar você, você que está oprimido, você que está enfrentando crises existenciais, crises psicológicas, crises financeiras, crise espiritual, crise na matéria, na saúde, eu quero convidar você, empresário, que está enfrentando crise, nós iremos apresentar a sua razão social, orar e clamar a Deus pelo seu CNPJ, e eu tenho certeza que você irá alcançar os milagres que o Senhor tem feito na campanha Lodebar Nunca Mais. Nós temos um testemunho inédito de um irmão que plantou fé, ofertando, semeando na obra do Senhor uma oferta simbólica de R$1.000. E por sua vez, sua esposa recebeu um grande milagre das mãos de Deus. É isso que acontece na Igreja Deus e Amor. Milagres. Vamos acompanhar e ter a nossa fé acrescentada em Deus, ouvintes.
1: Como se chama?
2: André.
1: Conte o milagre que Deus fez através do voto, curou a sua esposa. Como foi esse milagre?
2: Ela estava doente, estava muito doente, fazendo terapia e tal. E aí eu vim aqui, fiz o voto de R$1.000. E aí, uma semana depois, ela já estava melhorzinha e foi melhorando cada vez mais. Teve tratamento médico, mas eu deixei na mão de Deus, né? Porque só Deus pode curar a gente, né?
1: Quanto tempo ela tinha esse câncer?
2: Estava numa fase 2, assim, né? Já fazia um tempinho. É, mais ou menos isso, é.
1: Aí o irmão botou a fé em ação, fazer um voto com Deus.
2: Fazia um voto com Deus. E aqui fiz o voto com Deus e ela foi melhorando e agora está curada.
1: Confirma seu nome e seu endereço.
2: André Vitorino, o Exige Dutra Sabatini.
3: Fiz um propósito com Deus. Senhor, eu vou fazer a campanha na quarta, para o Senhor me aposentar e eu quero ir mais dia para a igreja. No terceiro dia, o Senhor, usando o seu servo ali no altar, o Senhor disse, tem uma irmã aqui que eu vou aposentar ela. E todos ergueram a mão, não era, eu ergui minha mão, é você mesmo, e eu vou te aposentar. No terceiro dia, o Senhor me aposentou, não levou 2 semanas, 3, o advogado ligou. Graças a Deus que deu certo, tu tá aposentada. Graças a Deus estou aposentada, foi Jesus, foi Deus que me aposentou, porque Deus falou que ia aposentar, e o Senhor, 3 semanas, o Senhor me aposentou, o Senhor disse assim, vou assinar aposentadoria, e daí o advogado ligou que já tinha assinado. Meu nome é Márcia Margarete, moro no Monte Cristo.
4: Elaine, vim quarta-feira aqui. Eu peguei um voto, eu sou representante de joia, daí eu tenho vendedoras. O que, que aconteceu? Eu dei uma maleta de joia para ela, que ela tinha que fazer acerto esse mês, dia 10. E essa mulher não me respondia de jeito nenhum, eu ligava e ela não me respondia. fui no serviço dela, ela saiu do serviço, não tinha jeito de encontrar essa mulher. Daí eu vim aqui na igreja pedir oração, que eu precisava dessa maleta. Tinha 14 mil de reais de joia dentro dessa maleta. E quarta-feira eu peguei um voto do Odebar. Eu falei assim, em nome de Jesus, eu vou fazer esse voto. E vou pagar agora, não vou levar pra casa. E vou cumprir agora. Daí quando chegou a noite, ela me ligou. Eu encontrei o endereço dela. Eu acabei de pegar a maleta, eu não quis nem ir pra casa. Eu vim agora contar a bênção que ela me entregou a maleta e me pagou o que ela devia. Então eu estou aqui para agradecer o nome do Senhor Jesus Cristo, que eu acreditei, e quer dizer, só Deus, né? Só Deus, porque ela ia sumir com a maleta, ela não ia me devolver a maleta se eu não estivesse aqui na igreja pedindo oração. Eu peguei a tarde, eu estive aqui, quando chegou a noite, ela botou, devolveu o dinheiro, estava na minha conta de novo. Então eu só tenho que agradecer de estar aqui.
5: Meu nome é Sheila Cristina. Quero relatar algo bem rápido aqui. Eu escrevi, né, na carta, uma carta para Deus. O Senhor me revelava que o Senhor ia abençoar meu CNPJ. Meu CNPJ na época era microempreendedor. E pela misericórdia do Senhor, né, hoje eu tenho, né, um restaurante. Pela misericórdia do nosso Deus, né, do Senhor tem abençoado grandiosamente, né, tem abençoado a obra do Senhor também. As portas jamais se fecham. O Senhor tem mandado clientes de onde eu nem imagino, né, vai naquele lugar. E eu tenho visto que é a mão de Deus. Meu nome é Sheila Cristina, moro na cidade de Balneário Camboriú.
6: Quarta-feira passada eu fiz esse voto aqui. O pastor fez um desafio de 100 reais e eu recebi o dobro do que eu coloquei aqui, irmão. Para a honra e glória do Senhor.
7: Egídio, Deus tocou em a gente ofertar para a obra de Deus R$ 104. Justamente o Senhor, dentro de 3 meses, eu estava comprando um apartamento no valor de 1000 vezes mais o valor que a gente tinha ofertado. Vale a pena ofertar a terra fértil que produz 100 por 1, é a obra de Deus. Quando a gente semeia, Deus faz germinar e faz a gente prosperar, às vezes em terra difícil, mas é o poder da mão do Senhor que faz os pequenos prosperarem na terra dos viventes. No nome de Jesus.
8: Eu sou Daniel, eu tenho uma empresa de vidros aqui em Florianópolis e eu vou dizer que eu vinha passando por crise. Quarta-feira pra cá, Deus já entrou com uma vitória muito grande na minha empresa. Na quarta-feira eu fui no culto, eu tenho muita fé nos cultos da Igreja do Amor, sempre estou ali. Na quarta-feira, meu irmão trouxe uma palavra muito bonita e ele fez um apelo que quem quisesse, tivesse fé de pegar um voto no valor de 100 reais, Deus ia duplicar, triplicar esse valor para a honra e a glória do Senhor Jesus. Na sexta-feira, fechei uma obra no valor de R$ 10.800. Para quem não vinha fechando obras em valores altos, depois que eu fiz esse voto, Deus me honrou. Mesmo sem eu pagar o meu voto, que eu vou pagar na quarta-feira que vem, Deus já abriu as portas. E eu creio que é a primeira obra de muitas que vão vir. Eu agradeço a oração, eu agradeço demais. Você sempre me recebe de braços abertos na igreja. Era esse o meu testemunho.
9: Meu nome é Eva, eu moro na Ilha Continente. No dia 23 de março, eu estava muito desesperada, com a minha diabetes muito alta. E eu estava olhando nos aplicativos para comprar um remédio. Pesquisei e encontrei um ali de R$ 667. Desliguei o telefone e fiquei pensando, parado pensando. E eu disse, meu Deus, que dor é essa? Fraqueza é essa? Como eu estou ruim, eu não consigo, não tenho força para ir trabalhar, não tenho força para fazer nada, eu só queria estar deitada, falando com meu filho, estava conversando com ele. Eu falei para ele, hoje, Dani, vou fazer uma prova com Deus, me leva lá na igreja. Se Deus me curar dessa diabetes, que eu nunca mais venha sentir esse sintoma, dessa fraqueza, esse desânimo, essa tontura, dor de cabeça, de tudo eu tinha. Não tinha força para caminhar, para fazer nada na cozinha. Eu já estava desanimada de trabalhar lá na minha cozinha, desanimada de trabalhar ali no meu trabalho, que eu tenho que subir bastante escadas. E se Deus me curar hoje, esse dinheiro que eu acabei de pesquisar ali na internet, que eu ia pagar R$ 667. Se Deus me curar esse dinheiro do remédio, eu vou, faço um voto com o Senhor, meu Deus. Se o Senhor me curar, eu vou dar esse dinheiro lá na igreja para ajudar a obra de Deus. E daquele instante em diante, eu não senti mais nada. Eu fui para a igreja, meu filho me levou na igreja naquele momento. Eu fui para a igreja, assisti o culto, alegre, feliz, porque eu não estava mais sentindo aquela dor, aquele cansaço, aquele desânimo. Na volta, eu voltei de ônibus, porque eu nem para andar de ônibus eu estava mais prestando, porque eu tinha uma tontura, um cansaço, tinha medo até de cair. E Deus me curou. De lá pra cá, eu nunca mais senti nada, nada, nada da diabetes. Pra honra e a glória do Senhor Jesus, eu tô curada. E aí, meus irmãos que estão ouvindo a rádio, tem doença crônica, quem tem doença que é impossível pro médico, acredite que Deus cura. Deus cura. Deus tem o poder para curar. Faça um voto com fé e cumpre com o seu voto, que Deus cura. É esse é o meu testemunho. Eu moro na Ilha Continente. Meu nome é Eva Aparecida Rodrigues.
0: Aí você está acompanhando uma sequência de testemunhos impactantes, frutos da oração incessante na campanha Lodebar Nunca Mais. E todos eles usaram a fé com obras, plantando uma oferta na obra de Deus e alcançaram mil vezes mais. Essa obra é uma terra fértil. 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É o Espírito Santo que está te chamando. Nós tivemos o privilégio de ter a primeira edição da campanha Lodebar Nunca Mais no mês de fevereiro, aonde milhares de testemunhos impactantes nós recebemos, nós acompanhamos e tivemos o privilégio de ver o agir de Deus nessa campanha. E o Senhor nos agraciou, debaixo da direção, da orientação do Espírito Santo, a voltar com a segunda edição da campanha Lodebar Nunca Mais. 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Faça como a nossa irmã. Faça como a nossa irmã que entrou nesse propósito e alcançou o milagre de Deus. Ela plantou fé e alcançou a bênção do Senhor. A irmã Elisete Maria, ela entrou no propósito e ela alcançou o milagre. Eu quero chamar a sua atenção para também plantar fé. 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Hoje pela manhã, 8 horas da manhã, presbítero Joel Batista estava ao vivo, das 8 às 9 da manhã aqui no estúdio orando. É, das 13 às 14 horas, estava eu e o cooperador Romildo em uma hora de oração. E agora às 17 horas nós estaremos ao vivo em oração e também às 22 horas. Você vai receber 4 horas de oração todos os dias. Você vai estar trabalhando, cuidando dos seus afazeres. E a equipe de pastores estará orando por você, clamando para que a miséria, para que Lodebar nunca mais na sua vida, em nome de Jesus.

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Receba ouvintes, a paz do Senhor Jesus, com vocês, presbítero Joel Batista. Atenção ouvintes, atenção povo de Deus, para a grande expectativa, o que vai acontecer nesta quarta-feira, aqui no horário das 9 da manhã, meio-dia, 14h e 19h. Atenção, atenção para esse importante convite, aqui dentro do programa local, A Voz da Libertação, expectativa voltada para esta quarta-feira, aqui na sede estadual da Igreja Pentecostal Deus e Amor. E é...

0: É nesta quarta-feira, às 9 da manhã, campanha Plantando Fé, Colhendo Milagre, a quarta-feira do Mover de Deus, com a presença confirmada do homem de Deus, pastor Daniel Aguirre, ali da cidade de Camboriú, estará conosco na quarta-feira, 9 da manhã, pregando a palavra de Deus e orando por todos.
1: Demônio aqui não pode resistir.
2: Eu quero convidar os nossos ouvintes que estão nos ouvindo pelo rádio. E nós estamos aqui com muita fé no culto pela manhã, aqui na quarta-feira. Eu sou o pastor Daniel Aguirre. Eu quero convidar vocês, convocar vocês, para vocês virem, vocês com a sua família. Cada um traz a sua família, os seus amigos. Nós estamos na quarta-feira do Mover de Deus, aqui na sede estadual de Florianópolis, na Avenida Mauro Ramos, número 184, no centro de Florianópolis, a partir das 9 horas da manhã. Nós oramos a Deus, pregamos a palavra de Deus, o Espírito Santo de Deus se manifesta com poder. Levanta as mãos, igreja, diga: meu Deus, eu creio que o Senhor está aqui. Diga: venha, ouvintes, participar conosco e será abençoado por Deus. Aplauda Jesus, da glória a Deus. Há poder no sangue do Senhor Jesus Cristo, há poder no nome santo do Senhor Jesus. Oh, meu Deus amado, nós cremos, Senhor, neste poder, nós cremos, meu Deus amado, nessa glória, nós cremos, Senhor, nesta graça. Faça, Senhor, o teu mover, faça, meu Deus amado, oriclama, labassuriclama, o mover do teu Espírito Santo, o mover do renovo, o mover da glória, o mover, meu Deus amado, do teu manifestar, orilabalabassuri clama. Eu tenho certeza, Senhor, que o Senhor fará. Eu tenho certeza, Senhor Jesus, que o Senhor fará, meu Deus. Oh, Senhor Jesus, eu tenho certeza que o Senhor fará, Senhor, grandes coisas no nosso meio. Eu tenho certeza, meu Deus amado, que o Senhor se moverá de uma forma especial, de uma forma milagrosa, de uma forma poderosa. Queima, Jesus amado, todo empecilho. Queima, Senhor Jesus, toda legião. Queima, Senhor Jesus, todo embaraço. Queima, Senhor Jesus, toda doença. Queima a enfermidade. Joga por terra os vícios malignos. Joga por terra, Jesus Cristo, a onda maligna que vem, Senhor Jesus, Senhor, atacando esta família, que vem, Senhor Jesus, e não dando este lado, tá repreendido, clama ao Senhor, jogando por terra, irmão, este Satanás, esta legião, este inimigo, este espírito maligno que tá lutando contra a tua família, ao Senhor, jogando por terra, irmã, clama, eu creio, Jesus, eu creio, Senhor, eu creio, meu Deus amado, eu creio, Jesus Cristo, nas promessas que vem de ti, Senhor, que se oriclama, labassuri clama, que se instalam sobre o nosso lar, sobre a nossa casa, sobre a nossa família. Eu creio, Jesus Cristo, no mover do céu. Oh, meu Deus, ajuda, Senhor, a tua igreja, Senhor, clamar, a orar a ti, meu Deus, para que possam receber um presente, sim, Senhor, um presente nesta manhã dos céus, um presente sobre a nossa vida, um presente sobre a nossa família. Derrama sim, Senhor, a bênção dobrada, derrama sim, Senhor, a vitória que esta pessoa procura, derrama sim, Senhor, a vitória que esta família procura, derrama, Senhor Jesus, a vitória da financeira, a vitória de paz, a vitória da graça, a vitória do renovo. Olá, basuri, clama, clama, irmã, pela família, clama, irmã, pelos teus caminhos, clama, irmã, para Deus repreender todo o mal. Uri, clama, lá, basuri, clama, olá, chega de ficar prostrado. Em Isaías, Deus diz assim: eu sou o Senhor que te tomo pela tua mão direita.

crer, diga glória a Deus. Deus vai guiar a transformação sobre esta vida. Quem crê, levanta a mão, da glória a Deus, aplauda Jesus Cristo. A nuvem da proteção estava acima deles e adiante, guiando-os pelo caminho. O sol, quando queria feri-los com o calor do deserto, a mão de Deus em formato daquela nuvem protegia. Irmão, Deus está falando contigo aqui nesta manhã. Minha irmã, Deus está falando contigo assim. Você não está sozinha nesse deserto. Irmão, tu não está sozinho neste deserto. O Senhor, através da proteção dos céus, está te guiando.

0: Davi. Pode aplaudir Jesus Cristo, igreja.
1: Tem uma pessoa aqui, ó, no nosso meio, que Deus está mandando dizer assim, ó, eu sou o Deus que estou entrando dentro daquela penitenciária. Recebe de Jesus Cristo. É a vitória de Deus que vem chegando. Quem pode dar glória a Deus? Tem uma pessoa aqui no nosso meio. Deus está falando assim, ó, não se preocupa com porta aberta, eu sou Deus que abro porta onde não tem porta. Cadê essa pessoa revelada? Levanta tuas mãos, é tu. Recebe de Deus, querido, Deus está fazendo algo tão especial na tua vida aqui nesta manhã.
0: Quem pode dar glória a Deus, irmão, pela vitória?
1: Tem uma pessoa, você ora por porta aberta para uma pessoa da tua família que está muito preocupada em ter essa porta aberta. Olá, Massuri, clama, Lamarras. Quem crê que Deus abre porta, diga glória a Deus. Cadê você revelada? Você ora muito pela pessoa da sua família que precisa muito de uma porta aberta. Quer receber de Jesus Cristo? Recebe do Senhor. Tem uma pessoa aqui, Deus está falando assim, ó. Eu sou a proteção da tua filha. Você que sabe o que, que Deus está falando. Ainda não. Quer receber de Jesus Cristo? Eu chamo ali a senhora. Recebe de Jesus. É a vitória de Deus. É a graça de Deus. Diga glória a Deus.
2: É nesta quarta-feira, pastor Daniel, pregando a palavra de Deus e orando pelos dons do Espírito Santo, na quarta-feira do mover de Deus, plantando fé e colhendo milagres. Não fique de fora, ouvinte, participe deste culto na quarta-feira, 9 da manhã, aqui mesmo, Avenida Mauro Ramos, 184, bem no centro de Florianópolis. Aguardamos por todos neste grande propósito desta campanha, onde Deus tem uma bênção especial para a tua vida e a tua família. Aqui na Igreja Pentecostal, Deus e Amor, o milagre acontece. 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

Nesta quarta-feira, também no horário das meio-dia, teremos também o segundo culto, o culto do trabalhador, com a presença confirmada do cooperador Romildo Alves de Souza, pregando a palavra de Deus e também orando por todos através dos dons do Espírito Santo, na quarta-feira, às meio-dia. Você não pode perder, 9 horas da manhã, Pastor Daniel. E a meio-dia, a presença do cooperador Romildo.

0: Ouça, ouvintes, com atenção o que Deus tem feito através do cooperador Romildo. Meio-dia no culto do Trabalhador, milagres acontece.
1: Este algo maravilhoso é o Espírito Santo de Deus. Pode ter certeza, porque hoje você é canal de bênção do Senhor. É canal de bênção para a sua família. Aonde você colocar as plantas dos teus pés, Deus, Ele tem prazer de usar a tua boca para propagar o Evangelho bendito de nosso Senhor e Salvador Jesus.
2: Aqui tem quatro pessoas. A glória da segunda casa será maior. Cadê essas quatro pessoas? O vento está soprando forte na vida de duas. Entre as quatro, venha, toque aqui no altar de Deus. Ah, irmão Romildo, está faltando para mim. Aleluia, vem aqui, toca no altar de Deus. Deus vai tocar nas finanças entre essas quatro. Deus vai te dar vitória. Toca aqui no altar de Deus, recebe a benção. Deus abriu os céus. Que maravilha! Mas aqui no meio da multidão veio um leproso e tomou a palavra de frente a frente com o mestre e liberou a palavra dizendo: Senhor, se queres, pode tornar-me limpo.
1: Você tem chamado, você foi separado. O Senhor, Ele está confiando em você, que você tem capacidade. Ele já te capacitou para fazer a obra dEle aqui na terra,

0: É, ouvintes, é meio-dia, culto do trabalhador na quarta-feira, com a presença do cooperador Romildo, pregando a palavra de Deus e também orando pelos dons do Espírito Santo na quarta-feira, meio-dia. Quarta-feira também, no horário das 14 horas, temos a presença do homem de Deus, pastor Samuel Dolor, pregando a palavra de Deus, orando pelos dons do Espírito Santo, na quarta-feira, no horário das 14 horas, grande campanha que traz por tema o mover de Deus, plantando fé, colhendo milagre na quarta-feira. E você não pode ficar de fora, ouvintes, desta oportunidade de receber a bênção de Deus.
1: Logo no capítulo 13, no versículo 2, escrito estás, e vi Abraão muito rico em ouro e prata.

0: Quem obedece, recebe. Quem obedece, prospera. Quem obedece, alcança. Levanta a mão. Sua vinda aqui não é em vão. Estar na presença do Senhor não é em vão. Tem coisa de Deus, tem algo reservado que virá, que alcançará a tua vida. Essa unção é a unção do livramento e da prosperidade. Estende a mão para cá, maravilhoso Deus. É no nome de Jesus, eu profetizo no nome que é sobre todo nome, que haverá livramento, haverá bonança, haverá prosperidade, haverá livramento. Eu creio que nessa tarde é tarde de receber milagre, de contar vitória, de ser alcançado. Haverá vitória em tempo de crise. E quem crê, diga glória a Deus. Entre nós ainda tem quatro pessoas que nessa noite o Espírito de Deus manda te dizer: levante a cabeça, porque eu estou trazendo tempo de exaltação sobre a tua vida. O Espírito Santo manda dizer a quatro pessoas: descansa teu coração e levanta a tua cabeça, porque no lugar da tua vergonha hoje, Ele está trazendo dupla honra. O Senhor está mandando eu dizer aqui para nove pessoas que hoje Ele começa a destravar a tua vida. Eu vejo o Senhor pôr na mão dentro da tua empresa e eu vejo uma grande porta se abrindo, oh glória. O Senhor manda te dizer: o motivo das tuas lágrimas será o motivo do teu louvor, porque chegou o tempo de cantar naquele lugar, diz o Senhor. É nove pessoas que recebem essa palavra. Lá tem uma, lá tem duas, lá tem três, lá tem quatro, não confirma, aqui tem cinco, tem mais pessoas, aqui tem seis, aqui tem sete, tem mais pessoas, não confirma, recebe pela fé. Eu quero a revelada pelo Espírito Santo. Recebe, falta mais uma. Recebe, meu filho sentado aí no meio, recebe a providência do céu. Levanta a mão e diga glória a Deus.
1: Quarta-feira, no horário das 14 horas, pastor Samuel Dolor vai estar subindo o altar do Senhor para pregar a palavra de Deus, orar pelos dons do Espírito Santo no prosseguimento da quarta-feira do mover de Deus, plantando fé e colhendo milagre. Não perca tempo, participe conosco deste culto às 14 horas. Avenida Mauro Ramos, 184, bem no centro de Florianópolis. Aguardamos por todos, em nome do Senhor Jesus Cristo. E às 19 horas desta quarta-feira, temos a presença do cooperador Joacir Gonçalves, pregando a palavra de Deus e orando por todos, e ele mesmo já faz o convite aqui no programa A Voz da Libertação.
2: Paz do Senhor, queridos ouvintes do programa Voz da Libertação, internautas que estão acompanhando a programação da Rádio Deus e Amor. Eu venho através dessa oportunidade a mim concedido fazer um convite especial para essa quarta-feira, quarta-feira maior, a quarta-feira de vitória, a quarta-feira do grande mover de Deus. Eu quero que você, meu irmão, minha irmã, queridos ouvintes, seja católico, seja de outras denominações, de outro credo religioso, eu quero que você compareça nessa quarta-feira, 19 horas, Avenida Mauro Ramos, 184. Não conte seu problema pra ninguém. Venha, porque o dono da bênção vai estar ali te esperando. Jesus Cristo de Nazaré, pra entregar pra você um milagre, seja na área financeira, espiritual, sentimental, seja na saúde, seja em toda a área da tua vida. Você que tá passando por grandes lutas, grandes provas, situações que não estão dando certo no teu casamento, na tua vida cotidiana, venha nessa quarta-feira, onde eu mesmo, pastor Joacir Gonçalves, juntamente com a minha esposa Marcele Gonçalves, estaremos cultuando a Deus, uma mensagem poderosa vindo diretamente do trono do Senhor Jesus para os vossos corações, revelações, o profundo, o escondido, hinos entoados ao nosso Deus, na voz da minha esposa. Deus, Ele vai entregar grande bênção para você nessa quarta-feira de milagres. Não marque outro compromisso, não agende outro compromisso, é nessa quarta-feira, 19 horas, Avenida Mauro Ramos, 184. Todos os caminhos levam para essa poderosa campanha, o grande mover de Deus e um milagre na tua vida.

0: Aguardo vocês 19 horas. Deus abençoe a todos.
1: Que Deus abençoe o cooperador Joacir Gonçalves pela sua participação dentro do programa local A Voz da Libertação, expectativa para esta quarta-feira no horário das 19 horas, onde o servo de Deus vai estar pregando a palavra de Deus e orando por todos. Anote o endereço: Avenida Mauro Ramos, 184, bem no centro de Florianópolis, está localizado a Igreja Pentecostal Deus e Amor.
2: E eu quero chamar a atenção de toda a grande Florianópolis e região, porque dia 30 de maio, sábado, no horário das 18 horas, nós estaremos comemorando aqui na sede estadual, nesse evento com todo o campo, o culto especial do Dia das Mães. É, nós não esquecemos das mamães e nós iremos levantar um clamor por todas as mamães nesse culto especial com o tema Mulher Virtuosa. Mulheres cheias de fé, mulheres guiadas por Deus, mulheres fortalecidas pelo Espírito Santo. Estará conosco ministrando a palavra do Senhor a nossa irmã cooperadora Neide Rosa da Silva. Deus irá usar ela de uma maneira sobrenatural. Amém.

É, dia 30 de maio, às 18 horas, culto especial, comemorando o dia das mães, com tema Mulher Virtuosa. E eu quero chamar a atenção de todos os grupos, todos os grupos aí de louvor, coligados à Central dos Ingleses. Atenção, pastor Silas. Atenção, ratones, todo o campo, porque nesse dia o campo dos ingleses estará louvando ao Senhor. Também teremos a participação do grupo das mulheres de Deus, lá do campo de Palhoça, pastor Elcio. Também teremos a participação de todo o campo de Biguaçu, na inteira responsabilidade do homem de Deus, pastor Oséias. Teremos também a presença do campo de São José Areias, na responsabilidade do pastor Maicon de Oliveira. Será um dia de bênção. Povo de Deus também lá de Tijucas, a igreja na responsabilidade do nosso querido pastor Flávio. Também teremos a presença de todo o campo de Balneário Camboriú. Balneário Camboriú não pode ficar de fora. Presença do pastor Daniel Aguile, estará com o campo aqui louvando a Deus, as mulheres de fé, e será uma bênção do Senhor. E atenção, atenção, povo de Deus, porque dia 30 será marcado pelo renovo espiritual. Deus vai usar de uma maneira sobrenatural nossa irmã cooperadora Neide Rosa da Silva, e o nome de Jesus será glorificado. É tremendo a maneira que o Espírito Santo usa a nossa irmã Neide, essa que será uma vez mais usada pelo Senhor, e nós seremos abençoados, tocados, guiados pelo poder de Deus. Eu tenho certeza que você que está enfermo, oprimido, aflito, ao entrar na sede estadual da Igreja Pentecostal Deus e Amor, será impactado pelo poder da bênção de Deus. Vamos acompanhar um pouco da maneira que o Espírito de Deus usa nossa irmã cooperadora Neide Rosa.

xicalabaceia, mas o Senhor está dizendo que é vaso escolhido para Deus, é vaso escolhido para Deus. Mas quando cai na mão do Todo-Poderoso, ele quebra, ele espedaça, lava a ceia, ele vai lapidando o vaso, vai trabalhando no vaso, vai tirando tudo que não presta do vaso, aleluia, vai derramando do óleo sobre o vaso, vai enchendo de azeite, vai enchendo de unção, para levar a sua palavra e ganhar alma para o reino dele. Quantos ainda quer ganhar alma para o reino do Senhor? Que toda escama venha cair por terra aqui nesta tarde, que você possa contemplar. Isso aqui é profético e é espiritual, é para quem crê. Que toda escama venha cair por terra e tu venha contemplar algo espiritual. Tu possa contemplar que Jesus está aqui. Jesus está aqui, Jesus está caminhando em nosso meio. Ele caminha em nosso meio para lá e para cá. Para a mão,

sustenta nos momentos difíceis. É o Espírito Santo de Deus. Este amigo, esta pessoa maravilhosa, aleluia, que é o Espírito Santo, que nos sustenta, aleluia, nos momentos difíceis, nos momentos de luta, nos momentos que o vento está soprando forte, nos momentos que as ondas estão batendo forte no nosso barco, a ponto de querer virar o nosso barco, a ponto de querer derrubar o nosso barco, mas o Espírito Santo, ele está dizendo, filha, eu estou contigo, eu vou te dar vitória, te acalma e verás o meu agir. Quando o Senhor brada com a sua voz, não tem para espírito da morte, não tem para espírito imundo, não tem para obra de macumbaria, não tem para nada, tem que cair por terra. Porque é a voz do Todo-Poderoso. É a voz do Todo-Poderoso que branda aqui nesta tarde. É a voz do Todo-Poderoso que branda aqui nesta tarde sobre a tua vida, sobre a tua história.

Aí você acompanha, amados ouvintes, internautas, a maneira que o Espírito de Deus usa a serva do Senhor, é essa, que estará dia 30 de maio, no horário das 18 horas, na sede estadual. Cooperadora Neide Rosa da Silva, no culto especial Mulher Virtuosa.

0: Avenida Mauro Ramos, número 184, é o endereço da Igreja Pentecostal Deus e Amor, aonde esses milagres, essas bênçãos de Deus acontecem.
1: A paz do Senhor, queridos irmãos, queridas irmãs, aqui quem fala com vocês é a irmã cooperadora Vera Rosa. Estou aqui passando para convidá-lo à campanha de três domingos, dia 17, 24, 31. Nós vamos iniciar uma campanha Jesus Acalma a Tempestade. Está aqui o nosso convite para todos estar nesses três domingos. Vai ser um domingo que Jesus vai acalmar a tempestade na sua vida. Estamos aqui na Avenida Mauro Ramos, na frente do Instituto de Educação, o número 184. Aguardamos por todos, em nome de Jesus, a paz do Senhor a todos. Amém.

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Alerta, alerta, todo o estado de Santa Catarina. 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Alerta, alerta, Criciúma, alerta, alerta, todo o povo de Deus. 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E eu tenho certeza que a bênção de Deus será derramada sobre nós. Então, marque essa data, grave essa data, dia 19 de junho, sexta-feira, às 18 horas, aniversário dos 50 anos da sede estadual da Igreja Deus e Amor na cidade de Florianópolis.

0: A Igreja Deus e Amor é uma igreja de milagres, de sinais, de prodígios. É uma igreja de muitas maravilhas e, como nós somos gratos a Deus, dia 19 de junho, estaremos aqui na Avenida Mauro Ramos, todo o campo, pastores, obreiros, diáconos, presbíteros, às 18 horas, para o grande aniversário dos 50 anos da Igreja Deus e Amor, na cidade de Florianópolis. E nós vamos ouvir aí um pouco a maneira que o Espírito Santo usa o pastor Jerry Porchat, esse que estará aqui pregando no aniversário dos 50 anos da sede estadual de Florianópolis.
1: Essa operação divina, é a operação divina, é o Jesus curando, é Jesus libertando, é Jesus libertando, é Jesus sarando nesta manhã! Receba aí! Receba, receba, receba, receba! Tem obreira sendo renovada agora! Tem obreira sendo renovada agora! Tem obreira sendo renovada agora! Olha aí, olha aí, olha aí! Olha aí, olha aí! Tá incendiando! Tá incendiando! Eixi, eixi, eixi! Oh, reclama lá, vai! Vai, decanto ali andarai! Ixi! 23 pessoas aqui hoje, por você estar aqui hoje, até o final deste ano, você toma posse de uma grande vitória. Você levanta e vem correndo aqui tomar posse. São 23, eu não vou apontar. Vem correndo. Vem correndo por causa da hora. Vem correndo. Se você crer, venha. Receba até o final deste ano. Presta atenção. Nenhuma pessoa em nosso meio que você está aqui hoje com uma preocupação muito grande lá no seu lar, com uma pessoa da sua família que você deixou lá. Se você crer, você recebe a tua vitória. Bate palma e dá glória para Jesus.
2: Nós precisamos nos preocupar em andar com Deus. E não andarmos, ou seja, andarmos com Deus e próximo dEle, e não distante dEle. Porque distante do Senhor, nós corremos o risco de sermos enganados, de outros se aproximar e nos conduzir para um caminho que não é o caminho da salvação. Só teremos o discernimento do que é verdadeiro quando estamos próximos de Deus. Por quê? Porque o Espírito Santo não nos deixa enganado. O Espírito Santo nos orienta, o Espírito Santo fala com a gente, o Espírito Santo, aleluia, ele nos instrui para seguirmos o nosso caminho até a salvação.
1: Pelo poder do sangue, pelo poder do sangue, olha a operação divina, olha a mulher andando ali, ó, em nome de Jesus, anda mesmo, a mulher está andando ali, ó, saiu da cadeira de roda, Jesus querido, olha que coisa linda, é para a glória do Senhor, nós queremos ver isso aí, vem andando, vem andando, vem andando, que é isso, pastor Joel? Meu Deus do céu, será que é o que eu estou vendo mesmo? Essa senhora estava na cadeira de roda. Ô, rabaclama, labassuriana, abre aí. Abre o corredor, abre o corredor, abre o corredor. Olha Jesus operando nesta noite. É o toque de Jesus, é o toque de Jesus. Jesus opera. Meu Deus do céu. O que está acontecendo aí, pastor?
3: Que coisa tremenda, pastor Jerry. Quando o senhor começou a orar, a irmã sentiu fogo nas pernas, levantou da cadeira de roda e começou a andar perfeitamente para a glória de Deus, pastor Jerry. Só está andando, minha irmã.
4: Em nome de Jesus, irmã.
3: O que aconteceu com a senhora, que a senhora não podia andar? O que houve com a senhora?
4: E Jesus me libertou das minhas pernas.
3: Oh, meu Deus.
4: Glória, glória a Deus. Oh, Santo Espírito de Deus.
3: Quanto tempo faz que a senhora estava na cadeira de roda, irmã?
4: 3 anos.
3: 3 anos, irmã?
4: 3 anos.
3: O que aconteceu com a senhora?
4: Um AVC hemorrágico.
3: Você teve um AVC, minha irmã?
4: Hemorrágico, foi.
3: E devido ao AVC, a senhora ficou paralítica?
4: E fiquei paralítica, irmão.
5: Quantos anos,
3: pastor? Na cadeira
5: de
3: roda.
4: Na cadeira de roda.
3: Fala com o pastor Jack.
5: 3 anos.
4: Aleluia.
5: 3 anos?
4: 3 anos.
5: E agora a senhora está podendo andar?
4: Acabei de andar, em nome de Jesus.
5: Vamos pastor, ver se ela pode andar, pastor.
3: Pastor Jack, ela falou que sentiu um fogo nas pernas na hora da adoração, pastor Jack.
5: Meu Deus, é o...
3: Caminha, caminha, irmã, caminha.
5: É
3: aí.
5: Jesus operando.
3: Olha aí, deixa ela caminhar.
5: Olha o toque de Jesus aí, ó.
3: Olha a cadeira de roda.
5: Glória a Deus, aleluia. Jesus, que coisa linda.
3: Olha lá a cadeira de roda aqui, irmãozão.
5: Meu Deus do céu. Meu Deus do céu.
3: Olha a cadeira de roda aí, ó. Aleluia.
5: É a operação divina aqui nessa noite.
3: Aleluia. Quem dá glória a Deus? Quem dá glória a Deus?
5: 3 anos sem poder andar.
3: 3 anos, pastor Jerg.
5: Meu Deus do céu, que coisa linda.
3: Tá chorando, pastor Jerg.
5: Tá chorando de alegria, pastor Joel.
3: Aleluia.
5: Meu Deus, 3 anos, irmã.
4: 3 anos.
5: Eu não podia ficar nem em pé assim.
4: Não podia, irmão. Se ficasse sem muleta, eu caía. Glória a Deus.
5: A senhora veio participar do culto, o toque de Jesus. E o que, que a senhora sentiu na hora da oração?
4: Fogo do Espírito Santo, nem minhas pernas.
5: A senhora sentiu fogo do Espírito Santo nas pernas?
4: Perna.
5: O que aconteceu?
4: E eu andei, irmão.
5: Começou a andar. Quem curou a senhora?
4: Jesus.
5: Jesus Cristo, aleluia! Ele está presente!
0: Você acompanhou um pouco da maneira que o Espírito Santo usa o pastor Jerry Porchat, esse que estará pregando a palavra do Senhor no aniversário dos 50 anos da sede estadual de Florianópolis, dia 19 de junho, sexta-feira, no horário das 18 horas. Eu tenho certeza que seremos impactados pela palavra de Deus.

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0: e garante a bênção e garante o milagre do impossível. Onde há uma igreja com as portas abertas nesta noite, envia o povo ali, Senhor, salva as almas antes, uma alma salva, que o mundo todo perdido, aleluia! Todos quantos estão conosco aqui neste mesmo propósito, Deus é fiel, Deus é poderoso, e Deus responde, resposta que vem de Deus para o teu propósito, aleluia, aleluia, Senhor, e garante a bênção, é o milagre do impossível de Deus. Pelo sangue de Jesus, pelo sangue, visito o Adriano e a sua equipe. Deus de glória, Deus eterno. Aleluia, Senhor, aleluia. Visita Maria, visita Kari, seu esposo. Aleluia, seu filhinho, põe as tuas mãos agora e garante a vitória, ó Senhor. No nome santo de Jesus, visita Tainara, Senhor. Aleluia, visita a Fabiana, visita a Lucélia, sua família, vai dando vitória, pelo sangue de Jesus, a Silviana também e sua família, Deus dos exércitos, aleluia, Senhor, a Creuza e família, Janaína também, meu Deus, confirma a bênção, aleluia, pelo sangue de Jesus, é crendo na resposta de Deus, visita o irmão Jaisso e a sua esposa, seus filhos, pelo sangue de Jesus, meu Deus, garante a bênção e garante o milagre das causas impossível, Senhor, eu creio na vitória que o Senhor já está entrando, aleluia, com resposta, resposta que vem do céu, os fiéis depositários do dízimo, da oferta, do voto, do propósito, os mantenedores do programa, a voz da libertação, quantos que o Senhor levantou como coluna e são mantenedores desta obra, meu Deus, aleluia, meu Pai, completa a sua obra, ó meu Deus, garante a bênção pelo sangue de Jesus, pelo sangue, aleluia, aleluia, Deus soberano, Deus de maravilha, aleluia, salva, Senhor, liberta esta família, olha esta pessoa que está preso nas drogas, na cachaça, ah, meu Deus, que vida difícil dentro desta família, a família que vive lá no campo, lavrando a terra, lá no sítio, lá na chácara, lá na fazenda, aleluia, quem planta bastante, com certeza terá uma colheita abençoada por Deus o Senhor, glória a Jesus, e confirma, meu Deus, o milagre do impossível. Olha esta pessoa na fila de um transplante, aí neste hospital, meu Deus, esta pessoa aí, Senhor, em fase terminal, dei uma nova chance, uma nova oportunidade, Deus, Jeová, aleluia, pelo sangue de Jesus, opera o milagre das causas impossível. Pedir e dar-se-vos a, os que pedem recebe, buscam, encontra, bate e as portas se abrem, glória a Deus, aleluia, Senhor Jesus querido, os empresários, micros, pequeno empresário, Deus de glória, os que trabalham de vendedor ambulante, de taxista, caminhoneiro por aplicativo também, aleluia, Senhor, Deus de glória, glória, os fiéis dizimistas, derrama as bênçãos sobre eles, glória a Deus, aleluia, Deus soberano, confirma a bênção agora, confirma, Senhor, pelo sangue de Jesus, enfermidade da cabeça, dor de cabeça, mal-estar, febre, sai todo mal, esta criança respirando por ajuda de aparelho, este adolescente que se encontra entubado, Senhor, meu Deus, esta pessoa em fase terminal, Senhor, dei uma nova oportunidade de vida, Deus, socorre, o Senhor é socorro, presente na hora da angústia. Manda a angústia embora, meu Deus. Manda todo o sofrimento embora. Levanta esta pessoa do leito de dor, Senhor. Pelo sangue de Jesus, é o pedido da nossa oração. Em nome do Deus Pai, Deus Filho, Deus Divino, Espírito Santo, garante a vitória, vai curando os enfermos, vai abençoando, derrama a bênção, o milagrão das portas abertas na vida desta pessoa que necessita de um emprego, Senhor, e garante o milagre do impossível de Deus. Amém, Senhor. Amém, Senhor Jesus Cristo. Querido ouvinte, irmãos internautas, os irmãos que estão conosco aqui pelo Instagram, também pelo Facebook, os irmãos que estão na sintonia do programa A Voz da Libertação. Tenho certeza que Deus já ouviu e também respondeu o nosso clamor, o seu clamor. Tenho certeza da vitória. Problemas de saúde, Deus já te deu vitória. Ordens financeiras, ordens familiares. Deus, creia no Senhor que o milagre, Deus já tocou nas suas finanças, Deus já tocou na tua saúde, o melhor de Deus já está chegando na tua vida. 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Deus abençoe, querido ouvintes, despede de todos vocês, seu irmão em Cristo, cooperador Romildo, prometendo voltar com todos a qualquer momento. Fiquem todos na paz do Senhor Jesus.
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0: você está na Rádio Deus de Amor, você está também conosco no YouTube. Seja muito bem-vindo. Esse quem tem o prazer de vos falar é o seu irmão em Cristo, Diácono Douglas Almeida. Nós estamos aqui para a oração do entardecer. Aquele momento que você, querido irmão internauta e também querido irmão ouvinte, já sabe, todos os dias nós temos esse momento onde nós temos o privilégio de estarmos diante da presença de Deus. Eu digo privilégio porque em outrora isso era de acesso exclusivo ao sumo sacerdote, que entrava no Santo dos Santos uma vez ao ano para oferecer expiação pelos pecados dele e também pelos pecados de todo Israel. Mas agora em Cristo Jesus, depois que ele deu o brado na cruz do Calvário, dizendo: está consumado, Pai, a ti eu entrego o meu espírito. A Bíblia nos diz que o véu do templo, ele se rasgou de alto a baixo, nos dando agora então o acesso à presença de Deus de uma maneira livre, mediante a fé no Filho bendito, a saber, Jesus Cristo de Nazaré. Então, isso é um privilégio. Nós somos privilegiados. Você que está em casa, você que está no trabalho, você que está na condução, você tem esse privilégio de entrar na presença de Deus. E eu não vou entrar sozinho. Eu convido você para que, juntamente comigo, nós entremos na presença de Deus e desfrutamos ou desfrutemos de tudo quanto Deus tem preparado para a nossa vida. Vamos lá? Vamos falar com Deus? Oremos a Deus. Pai nosso que estás no céu, santificado seja o teu santo nome, venha a nós o teu reino, seja feita a tua vontade, assim na terra como ela é feita aí no alto dos céus. O pão nosso de cada dia nos dai hoje, perdoa as nossas dívidas, como temos perdoado os nossos devedores. Não nos deixes, ó Pai, cairmos em tentações, mas livra-nos do mal. Porque teu é o reino, é também o poder, é também a glória, para todo sempre. Maravilhoso Deus, uma vez mais, diante da tua presença que é santa, diante, ó Pai, da tua presença que é maravilhosa, eu me coloco em oração aqui nessa tarde. E eu quero louvar, eu quero engrandecer, eu quero agradecer ao Senhor por essa rica oportunidade. Obrigado pela vida desse irmão internauta, obrigado pela vida desse irmão ouvinte. Ó Deus, obrigado porque nós estamos diante da tua face. Obrigado por tudo que nos sucedeu ao longo desse dia, ao longo dessa terça-feira. Obrigado porque nós nos levantamos da cama. Obrigado porque o Senhor guardou a nossa saída, a nossa entrada. Obrigado porque o Senhor cuidou e está cuidando não só de nós, como também da nossa família. Obrigado, Deus, porque as suas misericórdias têm se renovado a cada manhã. E nessa tarde, ó Deus, queremos te agradecer por tudo que nos sucedeu até aqui. E queremos colocar também diante do teu altar, ó Pai, esse período que já estamos prestes a adentrar, a saber, o período da noite. Consagramos ao Senhor a nossa noite. Os irmãos, as irmãs já estão em preparação para irem até a tua casa, Deus. Nessa noite, te louvar, te engrandecer. Ah, Pai, se alimentar da palavra. Ah, Deus, rever os irmãos. Que o Senhor abençoe a ida, ó Pai, dos amados, até a tua casa, ó Pai. Livrando de todos os males. Livrando da seta, livrando do dardo. Livrando, meu Deus, do acidente. Livrando do assalto. Livrando, meu Pai, de todo mal que porventura possa sobrevir a esse irmão e a esta irmã que está se preparando para ir para a tua casa. Quero orar também por essa pessoa, ó Pai, que está no transporte público, ó Deus, em direção ao lar. Sim, essa pessoa que trabalhou o dia todo, ó Deus, e está finalizando, ó Pai, o expediente, ou já está, ó Deus, dentro do transporte público, ou em seu próprio automóvel, voltando para casa. Que o Senhor seja com ele, que o Senhor seja com ela, livrando meu Pai, ó Deus, no meio do caminho. Sim, livrando do acidente, livrando do assalto, livrando, Pai, de qualquer que for o prejuízo, quer seja para a alma, quer seja por corpo físico. Que o Senhor guarde, que o Senhor livre e que o Senhor abençoe. Essa pessoa que está em casa agora também, meu Pai, essa pessoa que é uma doméstica ou algum pai de família que porventura possa estar desempregado ou impossibilitado por algum motivo de força maior, ó Pai, de estar na rua ganhando o pão de cada dia de uma maneira honesta. Que o Senhor seja com ele também, seja com ela também, livrando e abençoando, ó Pai, no início, ó Pai, da noite, que já estamos prestes a adentrar. Quero deixar diante do teu altar também, ó Pai, essa pessoa que...
1: desta obra, ó Pai, que ao longo desses 64 anos tem, ó Pai, ganhado almas para o teu reino, conduzido pessoas que estavam perdidas, que estavam em engano, em mentiras, ó Pai, conduzido essas pessoas até o caminho da verdade, que é a pessoa bendita do Senhor Jesus. Eu oro, Pai, para que, ó Deus, essa festa seja marcada pela sua glória. Que o Senhor opere sinais, que o Senhor opere maravilhas, que pessoas que vão vir de todas as partes do nosso Brasil, que o Senhor traga cada um em paz e também em segurança. Que o Senhor, ó Deus, abençoe as caravanas que já estão, ó Pai, organizadas, e aquelas que estão se organizando, o Senhor venha abençoar os ônibus, Pai, que vão pegar as estradas em direção a São Paulo. O Senhor abençoe, ó Deus, os motoristas, ó Deus, cada passageiro. O Senhor honre a fé de cada irmão, a fé de cada irmã, ó Pai, que vai deixar a sua região, ó Pai, em busca da tua presença,
0: para junto conosco nos alegrarmos aqui no templo da glória de Deus. Abençoa, Senhor, os irmãos que vão vir de outros países, pessoas que vão deixar, ó Deus, ah, Pai, os seus afazeres para prestigiar esse momento tão importante na história da nossa igreja. Deus vivo, quero orar aqui também pela nossa liderança, a saber, a vida da nossa irmã presidente mundial, Erini Miranda, a vida também da nossa irmã vice-presidente mundial, Débora Miranda, e também meu pai, nosso irmão pastor Lorival de Almeida, ali também a vida do nosso irmão presbítero Davi Miranda Neto. Que o Senhor abençoe a nossa diretoria deliberativa, que o Senhor abençoe a nossa diretoria executiva, a saber, ali o nosso irmão pastor Milton Almeida, nosso irmão pastor Marco Magno, sim, o nosso irmão pastor Gerry, nosso irmão pastor Wilson Siqueira. Ah, meu Pai, que a bênção do Senhor esteja sobre a vida de cada um dos teus filhos. Que a bênção do Senhor também se manifeste sobre a vida do nosso irmão pastor Antônio Osmar, nossa irmã Maria Josefina e toda a nossa liderança. Nosso irmão pastor Fabrício Beata, confirma a vitória, confirma o milagre, confirma a providência divina. Oro pelos nossos pastores, pelos nossos presbíteros, pelos nossos diáconos, pelos nossos irmãos cooperadores e cooperadoras da tua obra. Abençoa os obreiros da tua casa. Cada membro, que o Senhor guarde, que o Senhor livre, que o Senhor fortaleça. Sim, meu Pai, aqui no estado de São Paulo e nas demais capitais do Brasil. Ah, Senhor, a sua obra, ah, Papai, que não está só aqui no, em território nacional, mas também que está no exterior. Abençoa a Igreja Pentecostal, Deus e Amor. Vai de encontro, ah, meu Pai, as almas, almas que estão perdidas e precisam ser resgatadas. Usa essa obra, Pai, porque esta obra ainda tem um compromisso com a palavra da verdade. Ainda tem compromisso, ó meu Deus, de viver em obediência, de não só ser ouvinte da tua palavra, mas praticante, ó Pai. Abençoa, e que por intermédio desta obra, centenas, e por que não dizer milhares de milhares de pessoas sejam alcançadas, ó Deus, ah, Pai, nesses próximos anos que virão, que antecedem a tua vinda, ó Pai. Que o Senhor use esta obra, ó Deus, como instrumento, como, ah, Pai, canal de comunicação para levar a mensagem do Evangelho a toda criatura. Quer seja por meio da terra, quer seja por meio do ar, quer seja por meio dos meios de comunicações que estão disponíveis, ó Pai, na atualidade, para pregar o Evangelho. Usa, meu Deus. Abençoa o programa A Voz da Libertação. Abençoa, ah, meu Pai, a equipe de áudio e vídeo. Abençoa, Senhor meu Deus, cada, ó Pai técnico, cada irmão e cada irmã, cada pessoa, Senhor, que faz parte e que contribui de alguma maneira, ah, Senhor, para que o Evangelho, ao qual a Igreja Deus e Amor anuncia, chegue e alcance cada vez mais pessoas. Quero orar por este ouvinte, ó Pai, que está comigo, Deus, de joelhos dobrados, que está comigo em oração. Sim, pessoas que têm trazido as suas causas, as suas demandas, das mais variadas. Pessoas que estão orando, Pai, pedindo a bênção do Senhor no casamento. Sim, essa esposa, esse esposo que ora, pedindo a bênção do Senhor no matrimônio. Abençoa, Jesus, esse casamento. Abençoa, Senhor Jesus, essa união. Como diz a Escritura, aquilo que Deus ajuntou, não separe o homem. Ajuda, Deus. Ajuda esse casal a voltar a se respeitar, a voltar, ah, meu Deus, a praticar, ó Deus, os seus princípios, para que esse casamento não se dissolva, mas que cresça e amadureça cada vez mais. Eu deixo diante do teu altar as famílias, meu Pai, que constantemente é bombardeada, é atacada, ó Deus, nessa sociedade ao qual nós vivemos. Ah, Senhor, onde os valores cristãos a cada dia são, ó Pai, confrontados, debochados, ah, Pai, escarnecidos. Mas eu levanto a minha voz, eu levanto a minha súplica perante a Tua face, ah, Senhor meu Deus, para que aquele e aquela que tem como cosmovisão a Tua palavra, Jesus, sim, tem como estilo de vida a Tua palavra, que o Senhor dê a ele, que o Senhor dê a ela a Tua bênção, a bênção na família, a bênção no casamento, a bênção nas demais áreas da vida. Jesus, eu sei, Pai, que nos últimos tempos, aqueles que professam a fé no Teu nome seriam perseguidos ou serão perseguidos de todas as nações, ó Deus, por amor ao Teu nome. Mas o Senhor disse que não deveríamos, ó Pai, estar triste, pelo contrário, deveríamos nos alegrar, porque, na verdade, os profetas que foram antes de nós, eles também foram perseguidos. Mas o Senhor diz que, em vez de tristeza, o que deve permear em nosso coração é a alegria. Devemos nos alegrar, devemos exultar-nos no Senhor, porque grande é o nosso galardão. Senhor, em muitas nações, servos e servas do Senhor têm sido perseguidos e perseguição de morte, mas não têm negado o Seu nome. Ah, Deus, ao longo dos séculos, na história da igreja, pessoas têm sido martirizadas porque não têm negado o Seu nome. Ah, Senhor, e o Senhor, ah, Papai, sempre esteve e sempre estará no mesmo lugar, assentado no Seu trono de glória, governando as nações. E nesse momento, eu oro, Pai, eu oro para que esse filho, para que essa filha do Senhor, ó Pai, diante de perseguições, diante de afrontas, diante, ó Pai, de injúrias, ele possa se portar, ó Deus, como Estevão, ó Pai, que não temeu a morte. Ah, Deus, e enquanto estava sendo martirizado, ele liberou o perdão, ele intercedeu, dizendo para que o Senhor viesse, ah, Papai, não imputar aquele pecado sobre aqueles que lá estavam o apedrejando. Senhor, que nessa noite, essa fé genuína e verdadeira esteja a cada dia mais aflorada em nosso coração. A ponto, ó Pai, de não negarmos o testemunho de Cristo, nem mesmo diante da morte. Deus vivo, eu intercedo por essa pessoa que está hospitalizada agora. Ah, Senhor, essa pessoa que está acometida por uma enfermidade, o qual o médico disse não tem mais jeito, não tem mais solução. Eu intercedo pedindo ao Senhor, Jesus, cura esta enfermidade. Essa pessoa, Pai, que já buscou os recursos da medicina e até agora não teve êxito, até agora só tem tido frustrações e decepções. Mas eu oro, Pai, para que essa pessoa coloque nas Tuas mãos, porque nas Tuas mãos tem jeito. Nas Tuas mãos tem solução, ó Pai. Nas Suas mãos o impossível acontece. Mas é necessário que essa pessoa confie É necessário que essa pessoa tenha uma atitude de fé. Por isso eu oro. Eu oro, Pai, para que essas pessoas que estão em hospitais, pessoas que estão desenganadas dentro de casa, ó Deus, recebam o Teu Evangelho. Ó Senhor Jesus, quer seja por meio, ó Deus, da igreja que anuncia através das mídias, ou esse irmão que bate de porta em porta, ah, Pai, que visita hospitais, que visita cadeias, que prega em praças públicas. Deus, que o Senhor use a sua igreja e alcance essa pessoa de alguma maneira, e a fé dela seja despertada, a fé genuína no Cristo vivo e ressurreto. Ousa, meu Pai, porque quando essa pessoa depositar a fé e a confiança no Senhor, ah, Deus, o quadro dela vai mudar, a história dela vai ser transformada, e o Teu milagre, ele vai se manifestar. Quero deixar diante do Teu altar essa mãe, sim, esse pai também, que ora pedindo a libertação do seu filho, esse jovem pai que saiu de casa, ó Deus, que vive na rua, ó Deus, drogado, ó Deus, como um mendigo. Jesus, eu oro, Pai, para que esse filho volte para casa, esse filho seja liberto. Liberto, Deus, dos vícios, das cadeias, ah, Pai, que o aprisionam. Ó, meu Rei, que as cadeias sejam quebradas, os grilhões sejam esmiuçados, e o Teu bom nome, Rei da Glória, ele seja glorificado. Honra a fé dessa mãe, honra a fé desse pai, honra a fé desse parente, desse ente querido, desse amigo, Pai, que ora, que intercede, que busca. Ah, Deus vivo, vai abençoando cada pedido de oração. Essa pessoa que deixou seus pedidos de orações, ó Deus, no nosso chat ali do canal do YouTube, essa pessoa que enviou a sua mensagem através do nosso WhatsApp lá da Central de Produções Internacional. Jesus, essa pessoa que escreveu, ó Deus, em um pedacinho de papel, ó Deus, o pedido de oração e trouxe aqui no santuário e depositou ali, meu Pai, nas urnas, Senhor, que estão, ó Pai, de livre acesso ao público. Nós oramos e as causas que são lícitas, que estão de acordo com a sua palavra, que estão de acordo com a sua vontade para aquela vida, Deus, que essas causas sejam atendidas, que esses clamores, ó Pai, verdadeiramente rompam, ó Deus, a atmosfera terrena, a ponto de chegarem diante do Seu altar, diante da Sua face, ó Deus vivo. E a história dele, a história dela, a história dessa família, a história desse casamento seja mudada. Jesus, só Tu és o Rei que tem todo o poder, o Rei de toda a glória. E nessa tarde, nós depositamos cada uma dessas vidas, cada uma dessas demandas diante do Teu altar, Deus. E eu creio que haverá milagres, eu creio que haverá, ó Deus, prodígios, que haverá maravilhas, e a bênção do Senhor, uma vez mais, vai se manifestar. Queira o inferno ou não, queira Satanás ou não, o Teu nome será glorificado, Rei. Ah, para a glória do Teu nome. Quero orar pelas instituições Reviver, esse braço assistencial da Igreja Pentecostal Deus de Amor. Oro pelas lideranças que estão, ó Pai, na condução dos trabalhos, ó Deus, dentro das instituições Reviver. Abençoa cada irmão, cada irmã, Abençoa, Deus, os projetos que estão em todo vigor. Ó Deus, amparando o necessitado, se fazendo presente na vida, ó Pai, daquele que mais

usa as instituições de viver, ó Deus, para suprir, para acalentar aquele coração, sim, meu Pai, que está aflito, que está atribulado, que está ansioso, sim, meu Deus, manifesta o seu poder, manifesta a sua graça, abençoando cada vida através das instituições de viver. Eu deixo diante da tua face, ó Deus Todo-Poderoso, aquele e aquela, ó meu Pai, que está distante da tua presença, sim, meu Pai, aquela pessoa que até está no templo, mas ainda assim não se conectou com a presença do Senhor, não entendeu o Evangelho, ainda não viveu a experiência do novo nascimento, ó Pai. Oro para que esse momento chegue, para que esta vitória seja alcançada, ó Pai, sobre a vida do tal. Glorifico o teu nome, Jesus. Salva as almas, liberta as vidas e confirma a sua bênção. É o que nós te pedimos agora, tão somente pela fé, em nome de Jesus. Amém e graças a Deus. Deus abençoe você, querido irmão, querida irmã, que orou juntamente comigo. Nesse momento eu quero fazer um convite muito mais do que especial. Quero convidar você que ainda não confessou Jesus como seu Salvador, e você também que ainda não reconciliou-se com o Senhor. Eu quero que você faça a oração de confissão a Deus, repetindo comigo as seguintes palavras: Senhor meu Deus, Senhor meu Pai, diante da tua face eu estou, e é diante da tua face que eu quero confessar o nome de Jesus como meu exclusivo e único Salvador. Peço perdão pelos meus pecados e creio no poder que há no sangue de Jesus para me purificar de todo pecado. Peço também, ó Pai, que o Senhor me dê o Santo Espírito para que eu possa ter condições de me submeter ao crivo da tua palavra. Senhor meu Deus, e é nesta fé que eu quero permanecer até que o Senhor venha buscar a sua igreja. Pedimos, ó Pai, tão somente pela fé, em nome de Jesus. Parabéns, querido irmão. Parabéns, querida irmã. Você que aceitou Jesus, você que reconciliou. Nós queremos te ouvir. Os endereços eletrônicos é muito fácil, onde você pode entrar em contato. Nós temos o e-mail, que é queroaceitarjesus@ipda.com.br. E também o nosso WhatsApp, DDD 11 9 5094 4645. Entre em contato conosco, nós temos uma equipe que vai te dar todo o apoio, todas as orientações necessárias para que você permaneça nessa fé, seja nutrido, seja discipulado e amadureça na presença do Senhor cada dia mais. Será um prazer te receber na família da Igreja Pentecostal Deus e Amor. Bom, eu vou ficando por aqui. Esse quem comunicou com você foi o seu irmão em Cristo, Diácono Douglas Almeida. Venha fazer uma visita para nós aqui na nossa sede mundial, Avenida do Estado, 4568, bairro da Liberdade, aqui mesmo na capital paulista. Você é o nosso convidado, nós temos culto em pelo menos 5 horários, às 7, às 9, às 11h30, às 15 e também às 19 horas. Venha nos visitar, será um prazer te receber. Você que está no YouTube, você pode migrar para o canal Direto com Deus, porque lá nós temos 24 horas de oração. Você que está no programa A Voz da Libertação, permaneça, porque tem uma programação especial preparada para você. Que Deus abençoe a sua vida, fique na paz do Senhor Jesus.

0: o Senhor é grande e poderoso. Ele tem cuidado de nós de maneira especial. O inimigo levanta, mas levanta para cair, porque o nosso Deus é fiel. Assim, eu quero agradecer a oportunidade a todos os irmãos que oraram e intercederam a meu favor. Amém, irmãos?
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0: Hoje eu vou invocar aqui aquele meu lado mineirês.
1: Ah, é?
0: Eita, trembão, é espalhar o amor, não é? Eu tenho um pezinho lá em Minas Gerais, sabe? Minha mãe era mineira de Três Corações, então eu tenho um pezinho lá em Minas Gerais, aí eu sei falar umas coisas assim, sabe? É um cafezinho, né? Assim, que não termina com nho, hein?
1: É.
0: Termina
1: com queijinho, cafezinho, quentinho.
0: É, essas coisas assim, né?
1: Coisa boa, né?
0: Coisa boa. E tenho certeza que nós temos uma grande audiência lá em Minas Gerais, porque esse estado é um estado abençoado, viu,
1: é,
0: gente?
1: É verdade, né?
0: Eu não poderia morar em Minas Gerais porque eu iria comer demais. Essa é a verdade.
1: Ah, é?
0: Comida boa, meu Deus do céu. Quero cumprimentar a todos vocês de Minas Gerais, do Brasil inteiro, com a paz do Senhor Jesus, e dizer que estamos de volta aqui para mais um informativo Reviver. E eu não tô sozinha, tenho companhia. Quem é que tá aqui comigo hoje?
1: Cido e Lari. Lari, fala, dá oi pra turma aí, Lari.
0: Eu quero ouvir a voz dela.
2: Olá, turma.
1: Olha a voz da produtora.
0: Eu falei que daqui a pouco ela vai estar fazendo locução aqui conosco, hein? Nosso Deus é maravilhoso, não é? Ele é, olha, eu vou dizer uma coisa pra vocês, só de eu estar respirando já tem motivo pra agradecer a Deus. Só de eu estar aqui, ó, com esses dois seres humanos abençoados aqui, ó, eu tenho motivo pra agradecer a Deus. Só de imaginar que vocês estão aí, ó, ao pé do rádio, né? Que nem o hino lá do Ivan Luiz, né?
1: Ao pé do rádio.
0: É, só de saber que vocês estão aí, olha, gente, já é uma alegria tão grande. Eu já começo a agradecer mesmo, eu dou glória a Deus e aleluia. Eu digo muito obrigado, porque Deus é bom o tempo todo. Todas as coisas que Ele faz concorrem para o bem daquele que ama a Ele. Exatamente. Por isso, em todo o tempo, eu venho falar de coisas boas. E falar de coisas boas é falar de quê? De quê, Cido?
1: De quê? De Fundação Reviver.
0: De Fundação Reviver, da Associação Reviver, Help Deus e Amor. Esse nome é comprido, gente. É. Tem dia que engastaia aqui, sabe?
1: O mineirês dela tá berrando, né? Engastaia.
0: Não, mas e não sai de jeito nenhum.
1: Mas sabe que de vez em quando a gente passa vergonha e fala, olha, somos comunicadores, né?
0: Exato.
1: Aí vai lá, trava tudo, passa, fala, não consegui falar essa palavra.
0: Isso.
1: Fala, gente, que é, na realidade, essa vantagem que a gente tem no rádio.
0: Eu acho que isso é porque a gente fala muito, Cido.
1: É, será? Não, eu acho que é a impressão de quem tá ouvindo, Eliana. É só
0: falo até sozinha.
1: Então, a Lari até fala, Cido, fica quieto um pouco. Pode falar um negócio desse pra mim? Aliás, não só ela, minha mulher também. E acho que eu tenho problema. Ah, meu Deus do céu, começar a relembrar aqui.
0: Testemunho de dois, três, é verdadeiro.
1: Já vi que o problema sou eu, viu? Mas glória a Deus, né?
0: Outro dia até espantei, porque cheguei aqui no rádio, tava o Cido sentado ali no cantinho, falei, oxe, o que aconteceu com o Cido? Porque eu chego aqui, ele já tá todo empolgado com a Lari, conversando, dando risada. Mas é que ele tava cansado. Então. Aí ele disse que queria sentar um pouquinho no chão pra descansar, sabe?
1: Verdade. Não, e é uma mania. Parece que tem poltronas hiper, cadeiras hiper confortáveis, mas fala que ia sentar no chão. Aí a Lari falou, fica quieto que eu vou ler um trechinho de um livro pra você.
0: Aí eu fechei
1: o olho, fiquei ouvindo ali, falei, que gostoso. Aí levantei, aí já acende o foguinho de novo, e já, enfim, né? Mas uma coisinha simples,
0: locutor,
1: né?
0: Também cansa, né? Verdade. Só pro povo saber, né?
1: É, locutor também cansa. Aliás, a gente...

0: a gente fala, mas o, é um trabalho tão prazeroso.
1: Exatamente.
0: É, assim, eu tenho em torno aí de mais de 30 anos trabalhando com comunicação. Cada lugar tem uma coisa diferente do outro. E teve muitos lugares que eu não tive tanto prazer em trabalhar, assim como outros eu tive. Como aqui eu tenho. E isso eu até testemunhando, porque... É, às vezes a gente fala assim, poxa, você está lá trabalhando, é só trabalho. Não, eu coloco prazer no que eu faço.
1: E olha, gente, eu posso dizer para vocês, pensa nas rádios mais famosas do nosso Brasil, tá? Ele já trabalhou. Eu falei
0: já
1: assim,
0: trabalhei.
1: É, aí eu falei assim, pois é, mas chegou um tempo que Deus falou assim, agora é tempo de você ir para outras rádios, sabe?
0: Verdade.
1: Aí ele tá aqui agora conosco, fazendo esse trabalho.
0: E é muito prazeroso. Assim, dá pra notar no ar, é evidente, porque a gente não consegue disfarçar muito tempo,
1: e
0: né?
1: E outra coisa, o evangelho é a nossa identidade.
0: É a nossa identidade.
1: Então, eu também não consigo me imaginar fazendo o trabalho que eu faço aqui em qualquer outro lugar.
0: Então.
1: Porque, pra mim, falar de Jesus, trazer pras pessoas aqui, né, as informações sobre as instituições, reviver, falar é falar da minha casa. É falar da minha casa, porque são pessoas que eu conheço, situações que eu conheço, e dividir tudo isso com as pessoas é muito bom, é algo assim, realmente. Eu falo que eu tenho o melhor patrão de todo, o melhor trabalho, porque falar de Jesus é o melhor trabalho do mundo, não tem outro igual, né?
0: Até porque ele trabalha aqui com a gente, é da diretoria, ela está sempre por perto aqui, vai visitar o show, de ficar de olho no que vocês estão falando. A Eliana sempre fala, trabalhamos em seis aqui. Então,
1: exato.
0: A gente está sob o olhar aqui, direto dos nossos chefes. Assim. Mas aí, com uma diferença, né? Não cria uma pressão.
1: Não, não.
0: A gente tem muito prazer.
1: Eles ensinam, né?
0: Eles ensinam.
1: Chefe, Pai, Filho, Espírito Santo aqui conosco. Eles estão assim, ó, orientando em todo tempo, dizendo assim, olha, você pode falar um pouquinho mais disso aqui, ó, você dá uma ênfase mais para esse aqui, não é?
0: É verdade.
1: E é algo diferenciado, gente. É porque existe uma comunhão grande entre nós e tudo isso só é possível porque está sob a direção total e exclusiva do Espírito Santo, viu,
0: Amém,
1: gente?
0: Viu? Amém. E assim, a gente tem colhido frutos. Aliás, quando a gente fala da fundação e fala colhido frutos, a gente não tem noção do que é. Porque quando fala assim, colhi frutos é uma coisa que veio para você.
1: Uhum.
0: Mas a gente colhe frutos para distribuir.
1: Exatamente.
0: Às vezes a pessoa vem e ajuda e essa ajuda vai para outra pessoa, não fica na fundação.
1: Mas sabe o que eu entendo, Silvio? Que Deus abençoa mais a nossa vida quando nós temos um coração solidário, um coração, né, beneficente. Por quê? Porque quanto mais Deus abençoar a nossa vida, mais nós vamos abençoar outras vidas.
0: É verdade.
1: Então, assim, só o posicionamento de dizer assim, eu quero ajudar, eu vou ajudar, né? Isso já faz uma diferença na sua vida, já é não só o prazer de ajudar, mas já faz você entender que sair daquele processo, eu vou colocar uma palavra aqui para expressar, porque eu não vejo outra, daquele egoísmo. Né? A gente costuma a ter preocupação com o que é bom para nós, né?
0: É.
1: Então, isso é egoísmo da nossa parte. Ah, eu quero o melhor celular, eu quero o melhor, né, o melhor sapato, eu quero... Então, assim, porque você está pensando em você. Mas quando você pensa diferente, né, que você pensa assim, poxa, eu tenho coisas boas, e essas coisas boas eu posso dividir com outras pessoas. Então, isso daí... É tão forte, é tão chocante, que eu tenho vontade de ter coisas boas, eu tenho coisas boas, mas quando eu divido essas coisas, eu penso assim, meu Deus, que alegria poder dar um sapato que uma pessoa... Outro dia eu peguei um sapato meu, E dei para minha ajudante lá em casa. E a expressão de felicidade nela, sabe? Porque eu peguei para ela e falei, olha, essa aqui, esse sapato aqui é um sapato muito bom, é um sapato da marca tal, só que eu já usei tanto ele, tá bonzinho ainda. E tá... Mas a expressão dela de felicidade, ela virou para mim e falou, dona Eliana, eu nunca na minha vida ia poder comprar um sapato desse.
0: Olha só.
1: Sabe? E poder dividir o bom, poder dividir o melhor ali com outras pessoas, fazer a alegria dessas pessoas, é algo que não tem preço. E é por isso que eu amo trabalhar na Fundação Reviver. Amo trabalhar aqui para as instituições Reviver, porque tudo aqui é pensado para ser feito o melhor. Nós não vamos dar lá, né? Ah, a nossa presidente, ela cuida ela mesma das escolhas, né? Como eu já até dividi aqui com os nossos ouvintes, que quando foi para comprar os lençóis, por exemplo, das unidades, né, dos nossos internos, ela pessoalmente quis tocar o tecido, sabe? Para ver se era um tecido macio mesmo. Porque sim, gente, tudo aqui é feito com muito amor, com muito carinho e com qualidade. Ah, tem mais, viu? O leite que é colocado nas cestas básicas para os idosinhos, onde tem criança e tal, esse leite... Ela sabe que existem, tem até uma expressão que estão usando muito na internet, né? Sabor a leite, vou colocar aqui.
0: Ah, sabor a leite.
1: Sabor a leite, né? Então, é bebida láctea, na verdade, vem escrito ali, bebida láctea, mas não é leite.
0: Mas não é leite.
1: Então, é sabor a leite, né?
0: Ou uma gíria antiga, né? Tipo leite.
1: É, tipo leite, exatamente, mas não é leite. Parece leite, mas não é leite. Então, ela não aceita. Não vai isso para a cesta básica, porque ela sabe as propriedades que existem ali no leite, né? Que os nossos idosinhos precisam, que as nossas crianças precisam. Então, ela diz, não, procure aí um preço razoável, um preço mais barato, negocia dentro disso, mas vai negociar o leite.
0: O leite.
1: Nada de bebida láctea, não. É o leite. É. Porque, sim, ela sabe dessa importância. Ela sabe que as nossas crianças não é só encher barriga, mas, sim, elas precisam das propriedades que tem ali. Ela precisa do cálcio que tem ali, precisa do ferro que tem ali, ela precisa de várias coisas que tem ali. Então, não vamos disfarçar que estamos fazendo o bem. Vamos fazer o bem verdadeiramente. E é isso, gente, que eu admiro e que eu falo para vocês, que eu tenho prazer de ajudar. Quantas pessoas já vieram para Jesus, já se converteram porque receberam uma cesta básica, ouviram falar de Jesus porque foram lá na nossa casa aberta. Então, assim, tem muita coisa boa, muita coisa maravilhosa que acontece, que às vezes as pessoas não têm nem noção do que as pessoas que estão sendo ajudadas estão recebendo. Mas elas precisam saber que é realmente algo assim, muito bem feito, com muito amor, com muito carinho. E tudo isso só é possível porque nós temos um povo solidário que entendeu que a beneficência faz parte do nosso trabalho como cristãos, como servos de Deus aqui nessa terra. É, e não podemos abrir mão disso, né?
0: Para quem nunca passou, é até difícil falar para quem nunca passou necessidade, dificuldade, né? Para ter essa noção. Mas eu lembro quando eu era pequeno, a gente morava numa favelinha e tinha vindo para São Paulo. A vida é difícil, né? 5 filhos. E ali, você vê como que é? Tinha um lugar que dava uma sopinha com pãozinho. Uhum. Aí a gente ia com a turminha lá da favela na época. Mas era tão gostoso, era tão gratificante.
1: É a melhor sopa do mundo, né?
0: É, tanto que eu nunca esqueci.
1: Sim.
0: Era assim, acho que era quarta e sábado.
1: Uhum.
0: Então, nos dois dias da semana, o dia da sopa, chegava da escola...
1: Era especial.
0: Que era, que coisa boa, que coisa boa. E a gente sabe que faz diferença. Mas ali, alguém estava doando.
1: Sim, sim.
0: Então, quando alguém doa, né? Alguém recebe. E esse alguém que recebe enxerga diferente a diferença entre receber com amor. E é isso que a Fundação faz.
1: Exatamente.
0: Então, claro que precisa. Coloca, que nem o pessoal até coloca dinheiro do bolso, mas
1: sim, sim.
0: É muita gente.
1: E,
0: né?
1: E coloca com prazer, porque sabem o resultado disso. Inclusive, Cido, eu quero aproveitar que estamos falando aqui, né, de fazer o bem e tudo mais, e eu quero trazer para vocês o cuidado de Deus, porque Deus, ele cuida de nós nos mínimos detalhes.
0: Nos mínimos detalhes.
1: E nós estivemos anteriormente conversando aqui sobre coincidência, né? Que eu já disse que o crente não tem coincidência, tem Jesuscidência, né?
0: Exatamente.
1: Então, eu gostaria de testemunhar, só para variar hoje, tá bom?
0: Mas você vai testemunhar?
1: Eu vou testemunhar. Eu nunca fiz isso aqui, entendeu? É novidade.
0: Para o mundo. Brincadeira.
1: E eu quero testemunhar para vocês que a primeira vez que eu viajei para a África, então, eu fui para Moçambique, né? A primeira vez que eu fui sozinha, na verdade. Eu já tinha ido acompanhada a primeira vez, aí na segunda vez eu fui sozinha. E eu saí daqui do nosso aeroporto de São Paulo. Eu não falo inglês, tá, gente? Tô fazendo umas aulinhas, vou chegar lá, entendeu? Mas nesse período, nem bom dia, nem boa tarde. Nem obrigado, tá, gente? Eu não sabia falar. E aí, eu vou para onde? Vou para a África do Sul. Faço lá uma conexão. O que, que é conexão? Quando você desce de um avião, tá bom? E pega um outro avião. Então, eu desci ali para poder pegar um avião. Só que o meu voo atrasou, eu acho que umas 4 horas. Foi um voo que atrasou bastante. E aí eu fui preocupada. Quando eu cheguei na África do Sul, o aeroporto, não é um aeroporto que nem aqui o nosso de São Paulo, que 24 horas tá ali, né? Não, lá o aeroporto estava deserto e não tinha ninguém ali. Eu desci, falei, meu Deus, e agora? Porque eu ia para o aeroporto, né, para pegar, eu ia chegar a tempo de pegar um outro avião para ir para Moçambique, porque eu iria para Moçambique. E eu cheguei ali, naquele aeroporto, não tinha ninguém, ninguém. Todo mundo desceu naquele país, ninguém foi para outro lado, e agora? Para onde que eu vou? Não sabia ler, não sabia. Eu fiquei parada ali, e parada, eu comecei a orar, falei, Senhor, prepara alguém, de alguma forma, porque o que, que eu vou fazer aqui, para onde que eu vou, não sei ler, não, né? Não tinha placas, ainda para ajudar não tinha placas, porque os aeroportos são muito bem identificados.
0: Exatamente.
1: Aqui no Brasil, tá? Uhum. No Brasil, nos países grandes, mas nesses países menores, não tinha nada de identificando ali. E aí...
0: Mas você ficou numa situação bem complicada, imaginando
1: complicado.
0: Por esse lado aí, hein?
1: Aí eu parei ali no corredor, falei, Jesus de Nazaré, tem misericórdia. Eu preciso tanto, Senhor, que o Senhor envie alguém para poder me ajudar. Dali a pouco eu ouvi um barulho de passos. E tá vindo lá de dentro, lá, não sei, por um corredor lá, uma pessoa, e vem assobiando, e vem. E ali, quando eu vi aquela pessoa, eu falei, é essa pessoa mesmo aqui que eu vou pegar ela aqui. E ele tá vindo lá, aí eu peguei e falei, cheguei perto dele ali em português mesmo, falei assim, eu não falo inglês, eu só falo espanhol. Aí ele olhou para mim e falou assim, eu falei, falo português e espanhol. Daí ele falou que português ele não falava, mas que espanhol ele entendia. Ele entendia.
0: Já é uma luz gigante no túnel, hein?
1: Aí ele falou assim pra mim, mas ele entendia uma palavra, duas assim, sabe?
0: Ah, tá.
1: Aí ele mostra pra mim, né, ele bem assim, o passaporte e o cartão de embarque. Eu entendi que ele usou muito, muito gesto ali, aí eu peguei o passaporte, o cartão de embarque, pegou, leu assim, falou assim pra mim, fez assim, ó, vem comigo.
0: Vem comigo.
1: Aí eu falei, meu Deus, pra onde esse homem tá me levando? Bom,
0: isso era
1: madrugada.
0: Tarde? Madrugada.
1: Pra piorar. Madrugada.
0: Meu Deus.
1: Aí eu falei, Senhor, eu creio em Ti, que o Senhor é providência divina. Eu vou pela fé.
0: É.
1: E fui seguindo. Aí ele chegou, passou comigo lá por onde eu tinha que passar, na parte ali de que eu tinha que ir. Chegou lá e me levou numa parte onde tinha ali as companhias aéreas. Sabe aquelas agências que tem dentro do aeroporto? Só
0: Sim.
1: que dentro do aeroporto mesmo, na parte
0: certo.
1: De escritório ali.
0: Certo.
1: Sem precisar passar por polícia, nem nada ali. Me levou nessa parte. Aí, quando eu chegou lá, ele fez pra mim que era pra esperar ali. Eu fiquei esperando ali no guichezinho. Tinha duas moças aqui do lado de fora aqui. Ele entrou lá dentro, né? Foi lá pro escritório. Aí uma moça olhou pra outra e conversou comigo. Eu falei que não falava inglês, que só falava português em português mesmo. E ele foi lá, mexeu. Aí eu entendi que uma perguntava pra outra quem era ele. se ela conhecia, se ele conhecia. Ué. Aí elas tentaram perguntar para mim se eu sabia quem ele era. Sabe, com um gesto, com uma... Assim, sim. Eu entendi que elas estavam perguntando. Aí eu fazia só assim, que eu não... eu fazendo aqui no
0: ar. Ah, não, todo mundo vendo. Eu deixei todo os ombros... Deixei os ombros, não sei.
1: Não, aí eu fiz com as mãos que eu não sabia quem ele era. E ali, tudo bem, ele vem de lá de dentro, mexeu nos computadores lá, vem de lá de dentro com tudo certinho. O meu trecho seguinte, tudo certinho, tudo pronto, feito tudo pra mim.
0: Mapeou tudo.
1: Fez tudo, mudou meu cartão de embarque, e aí ele falou pra mim que era pra eu seguir ele, que ele ia me levar no lugar que eu precisava estar.
0: Olha,
1: e aí ele
0: só
1: me levou pelo aeroporto todo, cruzamos o aeroporto todo, passamos pela Polícia Federal. E tipo assim, ele cumprimentava todo mundo, ele pegava na mão de todo mundo. Mas eu entendia que ninguém o conhecia. Ninguém o conhecia. E dessa maneira, ele me levou lá no meu portão de embarque. E fez sinal pra mim, ó, espera aqui. E mostrou no cartão que nesse horário, eu entendi, né? Que naquele horário meu voo estaria saindo.
0: Olha
1: dali.
0: Só, hein?
1: Resultado final. Eu estava cheio de sacolas, ele me ajudou a levar minhas coisas, me ajudou a colocar na esteira ali para passar as malas, tudo certinho. Resultado, eu parei ali, só coloquei as malas no chão ali, ele colocou junto comigo e eu baixei, porque a minha bolsa caiu, baixei para catar. Quando eu olhei, o aeroporto estava vazio. E onde estava aquele homem? Eu não o vi mais.
0: Ó, você falando... eu sei que ninguém vê, mas eu tô arrepiado até.
1: Eu não ouvi mais.
0: Olha só.
1: Então, por aí se entende. Foi uma coincidência? Não, não foi.
0: Não foi.
1: Foi o próprio Deus que enviou aquele homem ali, que ninguém sabia quem ele era.
0: É, então, já começa por aí, né?
1: Ele cumprimentava todo mundo e ficou muito claro pra mim que ninguém sabia quem ele era. E as pessoas perguntavam pra mim. Sabe? Eu entendia que elas estavam perguntando pra mim quem ele era. Porque pelo que eu entendi ali, acho que eles achavam que ele era alguém da Polícia Federal, alguém assim, sabe? Desse nível. Porque todo mundo abria as portas pra ele. Mas ninguém sabia quem ele era. E
0: olha,
1: eu cheguei no meu destino final.
0: Testemunho.
1: Fiz o trabalho ali pra glória de Deus.
0: Glória a Deus. Aí, quem pede é ouvido, né?
1: E agora você que crê que realmente Deus prepara oportunidades e pessoas, você vai prestar atenção porque você agora pode também ser um coração que doa, um coração aberto, mãos abertas, e Deus abençoe e prepara o que você precisa para o seu dia, para a sua vida. Ajude as instituições a reviver dessa maneira. Preste atenção.
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1: Chegamos aqui àquele nosso momentinho todo especial da Palavra de Deus. Vamos rapidamente aqui. O testemunho demorou mais que eu esperava, então vamos ler lá. Evangelho de João, capítulo 4, versículo 13, que diz o seguinte. Jesus respondeu e disse-lhe, qualquer que beber desta água tornará a ter sede. Mas aquele que beber da água que eu lhe der nunca terá sede, porque a água que eu lhe der se fará nele uma fonte de água que salta para a vida eterna. Gente, a água, ela representa o quê? Pureza, limpeza, né? Purificação. Ela representa vida. Veja que o próprio... Existe uma comparação ali, né? No momento em que Jesus está na cruz do Calvário, que ele inspira naquele momento, e o soldado, para certificar de que ele estava morto mesmo, ele transpassa a lança dele ali, sai ao mesmo tempo que água e sangue, elementos, né, fluidos corporais que saem exatamente quando? Quando no novo nascimento, no nascimento, né, num parto, ali estava dizendo, olha, essa água que está saindo aqui, o sangue derramado e esta água representa um novo tempo na sua vida. Então, quando Jesus fala aqui, ó, qualquer que beber desta água não tornará a ter sede, ele está dizendo, olha, vinde a mim, venha até mim, porque eu tenho a água da vida que te purifica, que transforma, que faz acontecer na sua vida, que vai mudar toda a sua história. Você nunca mais vai ter sede, você nunca mais vai sentir a falta, sabe? O nosso corpo, ele é 70% do nosso corpo é líquido, é a água, mas mesmo assim nós sentimos sede, nós sentimos falta. Jesus não está falando aqui da água, que nós bebemos para matar a sede do nosso corpo, né, do nosso ser humano, mas a água que falta para completar aí, né, esse mistério tão grandioso da composição do nosso corpo, que somos corpo, alma e espírito. Então, esta água, ela vem para purificar o nosso espírito, para purificar a nossa alma, para fazer esse diferencial. E é muito interessante que quando Jesus está falando aqui, ele está falando com a mulher samaritana e ele está dizendo aqui para a mulher samaritana, né? Ela diz para ele, és tu maior do que o nosso pai Jacó, que nos deu o poço, bebendo ele próprio dele e os seus filhos e o seu gado? Então preste bem atenção, ela está dizendo para Jesus se ele é maior e ele não tem com que tirar a água, mas ela entende ali exatamente isso, que aquele homem com quem ela se encontrou no poço que jorra água da vida é aquele que vai fazer o diferencial na vida dela. Ele revela ali o que as outras pessoas poderiam nem saber sobre a vida dela. E com isso ela entende, este homem me conhece melhor do que eu mesma. Por isso eu creio que ele verdadeiramente é o Filho de Deus. Quer beber da água da vida? Quer matar a sede da tua alma, do teu espírito? Preste bem atenção. Levanta a tua mão e aceita Jesus como seu Salvador.
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1: Permitindo Deus, nós voltamos, se Deus quiser.
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4: Olá, uma boa noite.
5: Boa noite para você que nos acompanha em todo o país.
4: Terça, quarta-feira, 12 de maio de 2026.
5: Vamos ao destaque do dia, mais de 11 bilhões de reais no combate ao crime organizado.
4: O governo do Brasil lança plano com foco na desarticulação financeira e operacional de facções criminosas.
5: O presidente Lula destaca a união com estados e municípios para enfrentar a violência e garantir a segurança de todos os brasileiros.
6: O território será devolvido ao povo brasileiro de cada cidade e de cada estado.
7: E ainda, o governo do Brasil zera impostos de importação sobre compras internacionais, a chamada taxas das blusinhas.
8: O imposto vale para importação de produtos de até 50 dólares, cerca de R$250.
7: E você vai ouvir também prevenção e controle aos incêndios florestais.
8: Novos equipamentos foram entregues para reforçar a ação no Cerrado e Pantanal.
7: Um investimento de 150 milhões de reais do Fundo Amazônia, Gabriela Noronha.
9: Os equipamentos entregues vão fortalecer a atuação em áreas de difícil acesso e reduzir o tempo de resposta aos incêndios no Cerrado e Pantanal.
8: Hoje, na apresentação da Voz do Brasil, eu, Luciana Vasconcelos e Nazi Brum.
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8: Para combater o crime do país.
7: O programa Brasil contra o Crime Organizado conta com investimentos e financiamentos que ultrapassam os 11 bilhões de reais.
8: Entre as ações previstas está a asfixia financeira do crime organizado para atingir fluxos ilícitos e lavagem de dinheiro.
10: O programa Brasil contra o Crime Organizado conta com quatro eixos. O primeiro mira a estrutura financeira das organizações criminosas, como, por exemplo, a lavagem de dinheiro. Para isso, o país vai ampliar as forças integradas de combate ao crime organizado, que farão operações interestaduais de alta complexidade, como explicou o secretário nacional de Segurança Pública, Francisco Veloso.
11: O crime organizado, diferente de outros tipos penais, tem um objetivo muito claro. Claro, ele quer ter lucro. Para isso, nós temos as forças integradas de combate ao crime organizado em todos os estados. E nós vamos criar ficos nacionais. Abriremos em São Paulo, no Rio, no Nordeste, no Sul e no Norte.
10: Outro eixo busca melhorar a investigação de homicídios, com fortalecimento das polícias científicas, dos institutos médicos legais e da rede integrada de bancos de perfis genéticos. O último ponto busca desarticular o mercado ilegal que abastece as organizações criminosas, a partir do tráfico de armas, munições, acessórios e explosivos. O programa prevê a criação da Rede Nacional de Enfrentamento do Tráfico de Armas. O ministro da Justiça e Segurança Pública, Wellington Lima e Silva, ressaltou a importância da participação dos estados e municípios no trabalho conjunto.
12: É fundamental que cada um dos agentes de segurança aqui tome o plano como seu. O programa é do Brasil. O programa não é só do governo federal. O programa é do Brasil e de cada um dos cidadãos para que nós possamos viver sem medo.
10: O presidente Lula destacou a união necessária para combater o crime organizado e disse que o plano vai devolver o Brasil aos brasileiros.
6: O território será devolvido ao povo brasileiro de cada cidade e de cada estado, para que a gente possa dizer ao mundo que muitas vezes o criminoso não é o pobre, não é o negro, não é o desempregado que está no bairro pobre. Muitas vezes o responsável está no andar de cima, engravatado, tomando uísque e zombando da nossa cara.
10: Para colocar o programa Brasil contra o Crime Organizado em prática, o governo prevê mais de R$1 bilhão em recursos diretos já em 2026. São quase 390 milhões para combater o fluxo de dinheiro ilegal, 330 milhões para reforçar presídios, 201 milhões para investigação de homicídios e 145 milhões para enfrentar o tráfico de armas. Além disso, será criada uma linha de crédito de 10 bilhões de reais para estados e municípios investirem em equipamentos, tecnologia e estrutura para as forças de segurança. Reportagem Márcia Fernandes.
7: E a gente segue falando sobre esse plano lançado hoje, mais especificamente sobre o eixo voltado às políticas penais.
8: Está prevista a criação do Centro Nacional de Inteligência Penal, além da aquisição de equipamentos, realização de operações nacionais e capacitação de servidores.
7: E para falar mais sobre o assunto, temos conosco ao vivo pela internet o secretário nacional de Políticas Penais, André Garcia. Boa noite, secretário.
13: Boa noite, Luciana. Boa noite, Nazi Brum. Boa noite a todos os nossos ouvintes.
7: Secretário, no que se refere às políticas penitenciárias, o que o senhor pode falar para a gente sobre as medidas que serão adotadas e os investimentos que serão feitos, inclusive em presídios estaduais?
13: Bem, o nosso programa ele teve uma premissa importante, que foi a orientação do presidente Lula e do ministro Wellington César, de também aproveitar o que vinha dando certo, experiências exitosas e programas do governo junto com os estados e o Distrito Federal que já estavam funcionando e que precisavam de certa forma de maior robustez e maior aporte financeiro. Essa premissa, por exemplo, foi a que regeu o eixo 1, que trata de asfixia financeira do crime organizado, e que teve como parâmetro a recente Operação Carbono Oculto, uma operação que foi realizada em parceria com a Receita Federal, Polícia Federal e o Estado de São Paulo, e foi muito exitosa porque atingiu fortemente a criminalidade organizada entranhada em instâncias de poder econômico que comumente não são atingidas em operações policiais. A mesma premissa nós usamos no sistema penitenciário, porque nós temos um modelo de excelência que é administrado pelo governo federal, que é o sistema penitenciário federal seguro, rígido, que permite um controle e monitoramento de diversas lideranças criminosas no nosso país. São 5 unidades, 5 presídios federais, estão espalhados pelo país e são administrados pelo governo federal. E a nossa pretensão é, após identificadas as unidades, os presídios nos estados, que precisavam, porque abrigavam lideranças criminosas locais, precisavam de uma elevação do padrão de segurança, foi exatamente isso. Elevar o padrão de segurança para protocolos, treinamentos, capacitações e, importante, equipamentos de segurança similares ao que nós aplicamos nos presídios federais. E assim, isolar lideranças criminosas e não permitir que essas lideranças impactem na segurança pública do cidadão e da cidadã brasileira.
8: Secretário, uma das estratégias, como o senhor falou, é isolar essas lideranças criminosas. E uma das ideias é interromper a comunicação entre esses detentos. O que está previsto nesse plano?
13: Bem, há um conjunto de ações que tem esse objetivo. Primeiro, reforçar, robustecer os protocolos de segurança nessas unidades dos estados, treiná-los, que é para aplicação de protocolos rígidos, semelhantes ao que são aplicados no sistema penitenciário federal. Não há incidência, para que o nosso ouvinte, também quem está nos vendo aqui pelas redes sociais, não há incidência de celulares nem de objetos ilícitos nas penitenciárias federais. E nós queremos isso em todas as penitenciárias que nós escolhemos como mais sensíveis em todos os estados. Não queremos objetos ilícitos, não queremos celulares e não queremos nenhum tipo de droga ou arma branca ou qualquer outro tipo de artefato que seja utilizado contra os policiais penais, contra a sociedade. E essa foi a premissa, como eu disse, que foi implementada, que será implementada com o nosso programa Brasil contra o Crime Organizado. Além do treinamento, nós vamos doar equipamentos que vão elevar o nível de segurança, treinar os policiais e servidores também para a utilização desses equipamentos. Por exemplo, eu posso dizer aqui drones modernos para vigilância, kits de varredura eletrônica que vão permitir levantar onde há aparelhos eletrônicos ligados ou desligados, celulares em presídios, identificar onde estão esses celulares e retirá-los das celas, se for o caso, aparelhos de raio-x, scanner corporais, e também o governo federal, de forma inédita, vai realizar a contratação de bloqueadores de celulares e vai, com essa contratação, disponibilizar para que os estados possam, nas unidades, aplicar essa tecnologia de silenciamento de comunicação. Então, além disso, nós vamos realizar operações programadas, que são operações voltadas para identificar esses equipamentos, esses aparelhos eletrônicos nessas unidades e retirá-las, que são as operações modo avião, que nós denominamos assim. Usamos um equipamento que permite o rastreamento de aparelhos eletrônicos, que são equipamentos nossos aqui da Secretaria Nacional de Políticas Penais e da Polícia Penal Federal, e também a Operação MUTI, que é a operação organizada com os estados para retirada desses celulares e de qualquer outro material ilícito que esteja nas prisões. Ou seja, vamos atuar com inteligência, equipamentos, treinamento e operações policiais intensas, de modo a não permitir que haja comunicação desses presídios, de indivíduos custodiados nesses presídios, para além dos muros das unidades penais.
7: Secretário, como é que vai funcionar esse Centro Nacional de Inteligência Penal? Ele vai ter ações integradas aí com todos os estados?
13: Exato, ele vai nos ajudar, inclusive, na coordenação dessas operações que hoje nós coordenamos aqui diretamente da Secretaria, as operações MUTI e Modo Avião, que são operações nacionais realizadas em diversos estados ao mesmo tempo. Vai congregar também policiais penais das diversas polícias estaduais, vai permitir um maior fluxo de informações num modelo muito semelhante ao que se chama de Centro de Fusão de Informações, ou nos Estados Unidos conhecido como Fusion Centers, que são centros em que estão todas as agências policiais, no nosso caso, todas as polícias, representantes de todas as polícias penais, inclusive a federal, que vão conviver, trocar informações, coordenar operações e dar um dinamismo maior às ações no ponto de vista nacional.
14: Então tá ótimo, secretário. É uma área muito importante e o governo está de olho nisso, então, né?
13: Exatamente, é uma área fundamental para a segurança pública do cidadão brasileiro, né? É onde tudo começou, porque as organizações criminosas surgiram nos presídios e vão terminar, porque a determinação do governo é essa, controlar e manter esses indivíduos isolados e não permitir que haja comunicação nem influência na vida do cidadão que vive fora dos muros dos presídios.
7: Bom, nós conversamos com André Garcia, secretário nacional de Política Penal. Secretário, muito obrigado pela entrevista à Voz do Brasil.
13: Eu que agradeço a oportunidade, estou aqui sempre à disposição de vocês e dos nossos ouvintes.
8: O período de seca está começando na região central do Brasil.
7: E com ele vem o maior número de ocorrências de incêndios florestais.
8: Viaturas e equipamentos que vão ajudar no combate ao fogo foram entregues hoje pelo governo federal.
7: Os investimentos são do Fundo Amazônia e pela primeira vez serão aplicados nos biomas Cerrado e Pantanal.
9: Caminhões especializados no combate a incêndios florestais, caminhonetes 4x4 equipadas, sopradores e aeronaves remotamente pilotadas. Os equipamentos entregues nesta terça-feira vão fortalecer a atuação em áreas de difícil acesso e reduzir o tempo de resposta aos incêndios no Cerrado e Pantanal. O investimento total de R$150 milhões vem do Fundo Amazônia, administrado pelo Banco Nacional de Desenvolvimento Econômico e Social, BNDES. Segundo o ministro da Justiça e Segurança Pública, Wellington César Lima, esse é o maior investimento já realizado pelo governo federal para ampliar o combate aos incêndios florestais. O ministro destacou ainda que a entrega vai agilizar o trabalho de combate ao fogo.
15: Cada minuto reduzido no tempo de resposta significa menos destruição ambiental, menos prejuízo econômico e mais proteção para a população brasileira.
9: Os equipamentos vão beneficiar os corpos de bombeiros militares do Piauí, Bahia, Goiás, Minas Gerais, Mato Grosso do Sul e Distrito Federal, além da Força Nacional de Segurança Pública e Brigadas Florestais. A medida faz parte da Política Nacional de Manejo Integrado do Fogo, criada em 2024 e gerida pelo Ministério do Meio Ambiente e Mudança do Clima. O ministro da pasta, João Paulo Capobianco, lembrou que o governo também tem fortalecido o planejamento e alcançado bons resultados no combate aos incêndios florestais.
16: Atualmente, nós temos reuniões a cada 2 meses com os maiores meteorologistas do Brasil e do exterior para monitorar permanentemente os cenários de risco climático e de risco, portanto, de incêndios. Esse dado é traduzido em planejamento, é levado para a sala de situação e articula e organiza a ação do governo federal. Nós, em 2025, reduzimos a área queimada no Brasil inteiro em 39%.
9: Esse é o primeiro investimento do Fundo Amazônia em biomas fora da Amazônia Legal. O fundo, restituído em 2023, após 4 anos de paralisação, já aprovou mais de R$400 milhões para apoiar os corpos de bombeiros de 9 estados da Amazônia Legal no combate a incêndios. Reportagem Gabriela Noronha.
8: O presidente Lula acaba de anunciar que zerou os impostos para compras de até $50 sobre compras internacionais online, tributos que ficaram conhecidos como taxa das blusinhas.
7: Segundo o secretário executivo do Ministério da Fazenda, Rogério Seron, essa medida só pôde ser anunciada após o combate ao comércio ilegal.
17: Isso só foi possível depois de um avanço muito significativo para regularizar o setor. O contrabando, que era uma marca presente nesse setor, ele foi eliminado. Agora um setor regularizado e continuará regular vai poder usufruir dessa isenção, dessa zeragem de tributação sobre esses produtos. Isso vai beneficiar a população mais carente, mais pobre, que utiliza muito dessas plataformas para adquirir produtos que são muito importantes para o seu dia a dia.
14: A mudança será publicada em edição extra do Diário Oficial de hoje e já passa a valer a partir de amanhã.
18: Estudantes com dívidas no Fundo de Financiamento Estudantil, FIES, podem realizar a renegociação de débitos a partir de amanhã por meio do Desenrola FIES.
14: Os contratos em atraso poderão ser quitados com descontos de até 99% sobre o valor da dívida.
18: A expectativa é atender mais de 1 milhão de estudantes.
19: Pode participar do programa quem teve contrato firmado até 2017 e que estava na fase de pagamento em 4 de maio de 2026. A negociação pode ser feita até 31 de dezembro deste ano. A expectativa é que mais de 1 milhão de estudantes sejam beneficiados com refinanciamento. O Desenrola FIES faz parte do novo Desenrola Brasil, programa lançado pelo governo federal no início deste mês para reorganizar a vida financeira de milhões de brasileiros e ampliar o acesso ao crédito em melhores condições. A medida, no entanto, não prevê a utilização do FGTS para abatimento das dívidas, como acontece em outras renegociações do Desenrola Brasil. Outra vantagem é para os estudantes que mantêm os pagamentos em dia. O programa oferece a possibilidade de quitação integral do débito com 12% de desconto sobre o saldo devedor. Para facilitar o atendimento, todo o processo de renegociação será realizado pelos canais digitais do banco responsável pelo contrato. No portal do Ministério da Educação, foi publicada uma matéria com o passo a passo da renegociação. Acesse gov.br/mec e saiba mais. Reportagem Thalita Albuquerque.
18: E ainda sobre o Desenrola, mas desta vez para o agricultor familiar que está com as contas no vermelho.
14: O Desenrola Rural está a todo vapor com descontos de até 96% do valor da dívida.
18: A iniciativa quer melhorar a saúde financeira dos produtores rurais e facilitar o acesso ao crédito de olho na safra 2026-2027.
20: Nas praias de Tamandaré, no litoral do Pernambuco, Fabrício do Nascimento aprendeu a pescar com os avós e se dedica à atividade artesanal ao longo de 20 anos. Recentemente, decidiu aumentar a renda e investiu na criação de abelhas. Durante a pandemia, o novo negócio virou um problema e o que antes era investimento virou dívida, como relembra Fabrício.
21: E foi na época que eu comecei a tirar meu primeiro empréstimo, foi em torno de R$ 2.500. Tive os problemas no decorrer da pandemia, não tive condições de pagar.
20: Foi só no ano passado que Fabrício conseguiu a tão esperada saúde financeira nos negócios. O produtor rural aderiu ao programa de renegociação de dívidas do governo do Brasil. Os descontos permitiram que ele limpasse o nome e pudesse sonhar alto.
21: Quitei essa dívida, investi na minha área da pesca e na área da apicultura. Eu estou querendo um investimento maior. Meu sonho é fazer minha agroindústria, para a produção de mel também.
20: O sonho de Fabrício e de outros agricultores rurais pode se tornar realidade com o novo Desenrola Rural. O programa permite renegociação e liquidação de débitos, com descontos que chegam até 96%, e atende quem tem débitos vinculados ao Programa Nacional de Fortalecimento da Agricultura Familiar, o PRONAF. Podem ser beneficiados agricultores familiares, assentados da reforma agrária, pescadores artesanais, povos e comunidades tradicionais e cooperativas da agricultura familiar. A expectativa é que os descontos ajudem os produtores a planejar a safra 2026-2027, como explica a ministra do Desenvolvimento Agrário e Agricultura Familiar, Fernanda Machiavelli.
22: Nós conseguimos, no âmbito do Desenrola Brasil, reabrir um Desenrola Rural. Agora, nessa nova rodada, nós de novo temos condições muito favoráveis para essa renegociação. São descontos bastante convidativos para conseguir promover essa regularização das dívidas dos agricultores familiares. Nós esperamos que a partir do Desenrola Rural, os agricultores familiares voltem a acessar o crédito do PRONAF, estejam na produção de alimentos, participando ativamente da ampliação da nossa safra 2026-2027.
20: A adesão ao Desenrola Rural pode ser feita até 20 de dezembro de 2026. Para as dívidas do PRONAF ou contratadas junto a instituições financeiras, a regularização deve ser feita diretamente nessas empresas. Se o débito estiver na dívida ativa da União, é possível limpar o nome diretamente no site do Regularize. Mais informações sobre o Desenrola Rural, acesse gov.br/mda. Reportagem Edinaldo Júnior.
14: E hoje a ministra do Desenvolvimento Agrário e Agricultura Familiar, Fernanda Machiavelli, apresentou um balanço das ações voltadas ao setor.
7: Ela destacou as políticas voltadas às mulheres rurais, com a implementação de 110 mil quintais produtivos, que são espaços de produção diversificada de alimentos saudáveis, sementes e insumos, fundamentais para a soberania e a segurança alimentar.
14: A União Europeia retirou o Brasil da lista de países autorizados a exportar produtos de origem animal destinados ao consumo a partir de 3 de setembro.
7: Por meio de nota, o governo brasileiro informou que recebeu com surpresa a notícia e que tomará prontamente todas as medidas necessárias para reverter essa decisão.
14: O chefe da delegação do Brasil junto à União Europeia já tem reunião agendada para amanhã com as autoridades sanitárias do bloco.
7: O Brasil é o maior exportador do mundo de proteínas de origem animal e o principal fornecedor de produtos agrícolas ao mercado europeu.
14: Todas as informações sobre pré-natal, parto, puerpério, cuidados com o bebê, vacinação, alimentação, saúde mental e rede de apoio, tudo em um único lugar.
7: E agora disponível também pelo celular com mais praticidade e segurança.
14: É a nova caderneta brasileira da gestante, lançada hoje no Rio de Janeiro pelo ministro da Saúde, Alexandre Padilha.
0: Márcia Silva de Araújo, de Planaltina, no Distrito Federal, está grávida de 4 meses. É a sua terceira gestação, mas ela ainda toma todos os cuidados necessários nessa fase. As vacinas estão em dia e todo mês tem consulta de pré-natal.
1: Saio de uma, já tem outra no outro mês. E é um momento muito delicado, que a mãe tem que ser acompanhada, sim. Você está gerando um bebê, você tem que ter uma assistência da família e do posto de saúde. Eu acho muito importante.
0: Para facilitar e ampliar a organização de exames de pré-natal e dos cuidados com as mães e seus bebês, o Ministério da Saúde lançou nesta terça-feira a nova caderneta brasileira da gestante. A versão reformulada do documento reúne todas as informações da mulher desde a gravidez ao pós-parto. Outra novidade é que o conteúdo da caderneta agora vai estar integrado com o Meu SUS Digital. Tudo na palma da mão, para garantir um atendimento mais qualificado às gestantes, de acordo com o ministro da Saúde, Alexandre Padilha.
2: Nós temos 85% das equipes de saúde da família no Brasil inteiro que usam já o prontuário eletrônico do Ministério da Saúde. Então, a expectativa é que ele fique na mão da gestante, na mão dos profissionais de saúde, como se fosse a verdadeira bíblia da gestação, do cuidado das mulheres no nosso país.
0: O documento também traz informações de cidadania, como saúde mental, luto materno e parental e violência obstétrica. E tem espaço para registros específicos sobre o acompanhante, métodos de alívio da dor, posições para o parto, procedimentos a serem evitados e rede de apoio. Maria Silva de Araújo, do Início da Matéria, aprovou a novidade.
1: Vai melhorar bastante no sentido de facilitar a nossa vida. Hoje em dia também está sendo tudo digital. E aí eles vão passando do computador para o outro. Então, assim, é maravilhoso.
0: Além da versão digital, serão distribuídos 3.200.000 exemplares da caderneta física em todo o Brasil. Reportagem Natália Koslick.
7: O acesso à caderneta brasileira da gestante é feito pelo aplicativo Meu SUS Digital, disponível para Android e iOS ou pela versão web da plataforma.
14: Abertas as inscrições para o Fórum Nacional da Rede de Parcerias, promovido pelo Ministério da Gestão e da Inovação em Serviços Públicos.
7: O evento busca aprimorar as políticas públicas e o impacto dos serviços na vida do cidadão, com mais de 240 painéis, palestras e oficinas.
14: O evento será realizado entre 9 e 11 de junho no Centro de Convenções Ulisses Guimarães, em Brasília.
7: As inscrições são gratuitas e podem ser feitas no endereço gov.br/rededeparcerias.
14: E essas foram as notícias do Governo do Brasil.
7: Uma realização da Secretaria de Comunicação Social da Presidência da República.
14: Com produção da empresa Brasil de Comunicação.
7: Fique agora com as notícias do Poder Judiciário e do Congresso Nacional. Uma boa noite.
14: Boa noite para você e até amanhã.
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4: STF pede novas providências de órgãos para aprimorar transparência das emendas parlamentares.
5: STJ afasta indenização do DPVAT em acidente ocorrido durante prática de crime.
4: Justiça do Trabalho registra mais de 600 mil casos de assédio moral.
5: Boa noite, eu sou Marcela Luiza.
4: E eu sou Marcelo Della Libera.
5: Supremo Tribunal Federal pede novas providências para reforçar a transparência e o controle sobre as emendas parlamentares.
4: A decisão é do ministro Flávio Dino e envolve órgãos de fiscalização do Senado, do governo de São Paulo e da Justiça Eleitoral. Carolina Chaves.
11: Na decisão, Flávio Dino pediu ao Tribunal de Contas da União informações sobre o funcionamento de um painel de acompanhamento das emendas parlamentares e cobrou esclarecimentos da Controladoria Geral da União sobre limitações na estrutura do órgão. O ministro também quer explicações do Senado sobre a possibilidade de ampliar regras contra nepotismo envolvendo suplentes de senadores e familiares. Já o governo de São Paulo deverá esclarecer suspeitas de acordo político relacionado à destinação de emendas de bancada federal. A decisão ainda determina que assembleias legislativas e a Câmara Legislativa do Distrito Federal comprovem a adaptação das regras locais ao modelo federal de execução das emendas. O relator também encaminhou ao Tribunal Superior Eleitoral e à Procuradoria-Geral Eleitoral pedidos de análise sobre possíveis riscos de uso irregular de emendas parlamentares em campanhas eleitorais.
5: A indenização do extinto seguro DPVAT não é devida se o acidente de trânsito ocorreu durante a prática de crime.
4: Esse posicionamento é do STJ. Fátima Uchoa.
24: Um homem roubou uma motocicleta com a qual, logo depois, sofreu acidente de trânsito. Ele pediu a indenização do seguro obrigatório, o DPVAT, que hoje está extinto, e a Justiça do Paraná determinou o pagamento. No entanto, a quarta turma do STJ deu provimento ao recurso especial da seguradora. Para a ministra relatora Isabel Galotti, a existência de conduta dolosa da vítima afasta a cobertura securitária quando o risco é deliberadamente provocado, como no caso do roubo de veículo com o uso da motocicleta subtraída.
5: Justiça do Trabalho registra mais de 600 mil casos de assédio moral.
4: O levantamento considerou o período de 2020 a 2025. William Nascimento.
25: Nos quatro primeiros meses de 2026, já foram formalizadas mais de 30 mil ações por assédio moral. Ele está no comentário constrangedor, na punição injusta, na intimidação, em situações que afetem a dignidade de quem trabalha e causem danos à saúde física e mental. E a empresa é responsável por atitudes como essa. Se não cuidar do ambiente de trabalho, pode responder por isso. E esse é o alerta do coordenador-geral do programa Trabalho Seguro, ministro Agra Belmonte. Investimento é prevenir. Custo é a empresa ter de pagar indenizações.
5: A partir do dia 15 de maio, pré-candidatos já podem começar a arrecadar dinheiro para financiar as campanhas das eleições gerais de 2026.
4: Um dos meios de arrecadação é por meio do financiamento coletivo, conhecido como vaquinha virtual. Estevam Furtado.
26: A vaquinha virtual já foi usada nas eleições de 2018, 2020, 2022 e 2024. O modelo, também chamado de crowdfunding, permite arrecadar recursos pela internet, por sites, aplicativos e plataformas digitais. As empresas que oferecem esse serviço precisam estar cadastradas e aprovadas pelo Tribunal Superior Eleitoral, além de serem contratadas antes por pré-candidatos ou partidos, conforme prevê a Lei das Eleições. A página sobre financiamento coletivo já está disponível no portal do TSE. Até agora, quatro empresas foram aprovadas para atuar nas eleições de outubro e outras duas estão com cadastro incompleto.
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5: Uma boa noite.
4: Boa noite.
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9: Eu sou Paula Groba e estes são os destaques de hoje do Jornal do Senado, que começa agora. Plenário aprova renovação automática da CNH para bons motoristas. Avança projeto que endurece punições para fraudes no mercado financeiro. Aprovadas regras mais rígidas para o fechamento de escolas rurais. Boa noite. Motoristas com bom histórico no trânsito garantiram mais facilidade para renovar a carteira de habilitação. O plenário aprovou hoje a medida provisória que permite a renovação automática da CNH para condutores inscritos no Registro Nacional Positivo de Condutores, cadastro que reúne quem não cometeu infrações de trânsito no período de 12 meses. Mas o texto aprovado pelo Congresso inclui ainda a necessidade de exame médico para a renovação. A proposta segue agora para a sanção presidencial. Os detalhes com o repórter Alexandre Campos.
10: Relator da medida provisória, quando o texto esteve na comissão mista, o senador Renan Filho, do MDB de Alagoas, afirmou que dificultar o acesso à CNH impede que muitas pessoas entrem no mercado de trabalho.
12: É por isso que o Brasil vive, de certa maneira, um apagão de motoristas de caminhão, especialmente os caminhões de grande porte. Porque a burocracia afugenta o jovem da primeira habilitação. E ao fazê-lo, afugenta também a formação de condutores profissionais.
10: A renovação automática da CNH deverá ser precedida de exames de aptidão física e mental. Essa exigência foi novidade, já que não constava no texto original da MP. Renan Filho acatou emenda para reintroduzir essa obrigatoriedade. De acordo com o texto aprovado, o motorista habilitado poderá optar pela CNH digital gratuita caso prefira não pagar pelo documento físico. A MP, que segue para sanção, ainda prevê a correção anual pelo IPCA dos valores referentes aos exames de aptidão física e mental e de avaliação psicológica a serem fixados nacionalmente pela União.
9: E brasileiros que sofrem com dores persistentes por meses ou até anos poderão ter atendimento mais especializado no SUS. O plenário aprovou

0: rede pública de saúde. A proposta garante atendimento integral aos pacientes e cria o Dia Nacional de Conscientização e Enfrentamento da Dor Crônica em 5 de julho. O texto segue para a sanção presidencial. Carros abandonados em ruas e terrenos públicos, além de prejudicarem a paisagem urbana, podem acumular água, atrair vetores de doenças e causar danos ao meio ambiente. E para enfrentar esse problema, a Comissão de Meio Ambiente aprovou um projeto que obriga os proprietários a retirar os veículos abandonados que representem risco à saúde pública ou ao meio ambiente. Os detalhes com Patrícia Oliveira.
1: O projeto do senador Confúcio Moura, do MDB de Rondônia, foi relatado pela senadora Tereza Cristina, do Progressistas de Mato Grosso do Sul. Ela alterou a lei do desmonte e o Código de Trânsito Brasileiro para acelerar o destino de carros apreendidos e não reclamados, por meio de leilões. Uma das novidades é a integração ao Sistema Nacional de Resíduos Sólidos para rastrear peças retiradas de veículos e combater o mercado ilegal. A ideia é priorizar a chamada economia circular. Antes de reciclar ou descartar um veículo, será obrigatório tentar reaproveitar peças e componentes em boas condições, como destacou a senadora Tereza Cristina.
2: Com isso, damos um passo concreto para reduzir impactos ambientais, organizar o setor e transformar passivos em oportunidades econômicas.
1: Empresas de desmontagem também terão de tratar corretamente fluidos e resíduos poluentes. O projeto segue para análise da Comissão de Assuntos Econômicos.
0: O senador Paulo Paim, do PT do Rio Grande do Sul, elogiou o programa Brasil contra o Crime Organizado, lançado pelo governo federal. Segundo ele, a iniciativa articula inteligência, integração entre os entes federativos e mais de 11 bilhões de reais em investimentos para o enfrentamento das facções criminosas. Paim destacou que o programa prevê ações contra a lavagem de dinheiro, o tráfico de drogas e o crime organizado nos presídios, além de medidas para aumentar a elucidação de homicídios. O senador também defendeu a importância de políticas sociais, educação e geração de emprego no combate à criminalidade.
3: O crime organizado não se combate apenas na ponta, no confronto direto. É preciso atingir suas estruturas, suas fontes de financiamento, sua capacidade de articulação e o seu poder de infiltração. Não basta prender executores, é preciso prender, mas também desmontar os esquemas de lavagem, recuperar ativos e cortar o fluxo ilícito que sustenta essas organizações.
0: Já o senador Esperidião Amin, do PP de Santa Catarina, criticou a decisão do ministro do STF, Alexandre de Moraes, que suspendeu a aplicação da lei da dosimetria até a análise do plenário da corte. Segundo o parlamentar, a medida representa interferência em uma decisão do Congresso Nacional. Amin também defendeu a revisão das penas aplicadas aos envolvidos nos atos de 8 de janeiro e afirmou que o Congresso deve avançar no debate sobre a anistia aos condenados.
4: Se ele acha que a lei é inconstitucional, ele tem que submeter imediatamente. Mas a lei entra em vigor. Quer dizer, agora o ônus da decisão do Supremo é do cidadão que foi beneficiado pela dosimetria. Quer dizer, a decisão soberana do Congresso fica condicionada ao despacho monocrático.
0: Dinheiro desviado, balanços maquiados e investidores enganados. Fraudes no mercado financeiro que podem causar prejuízos bilionários e abalar a confiança na economia passaram a ser alvo de regras mais duras no Senado. A Comissão de Assuntos Econômicos aprovou hoje um projeto que prevê a prisão para fraudes contábeis e a manipulação de informações que levem investidores ao erro no mercado de capitais. Os detalhes com a repórter Marcela Cunha.
5: A proposta da senadora Augusta Brito, do PT do Ceará, foi apresentada depois do caso das lojas americanas. O texto aprovado pune a fraude contábil, como alterar balanços, informar dados falsos ou esconder operações realizadas pela empresa. A pena prevista é de 2 a 6 anos de prisão e multa. O relator, senador Oriovisto Guimarães, do PSDB do Paraná, afirmou que o texto foi ajustado para deixar mais claro o que deve ser considerado crime, sem gerar insegurança jurídica no mercado de ações.
6: É preciso que essa legislação seja muito objetiva, até porque nesse mercado de ações é impossível a qualquer administrador garantir resultado.

0: outros?
1: É sempre uma dúvida. Mercado de ações, você pode ganhar e você pode perder, no Brasil ou em qualquer lugar do mundo. Então nós precisamos tomar muito cuidado na tipificação desses crimes para não criar insegurança jurídica e para não criar mais ilusão ainda para o aplicador.
2: A proposta também prevê aumento da pena quando a fraude causar grandes prejuízos, atingir muitas vítimas ou abalar a confiança no sistema financeiro. Em caso de condenação, o responsável poderá ficar impedido de exercer atividade empresarial ou ocupar cargos de direção, conselho ou gerência. O projeto segue para a Comissão de Constituição e Justiça.
3: E o fechamento de escolas em áreas rurais, indígenas e quilombolas poderá ter regras mais rigorosas no país. O Senado aprovou um projeto que impede que decisões baseadas apenas em custos definam o encerramento dessas unidades. A proposta que segue para a sanção presidencial determina que o fechamento dessas escolas leve em conta não só os critérios econômicos, mas também o impacto social, cultural e as condições de acesso dos estudantes à educação. O repórter Rodrigo Rezende tem as informações.
4: A Comissão de Educação aprovou uma proposta apresentada pelo então senador Messias de Jesus, do Republicanos de Roraima, que cria normas para o fechamento de escolas rurais, indígenas e quilombolas. A relatora da proposta, senadora Jussara Lima, do PSD do Piauí, teve seu texto apresentado na comissão pela senadora Damaris Alves, do Republicanos do Distrito Federal. Ela destaca que o fechamento de uma escola não pode levar apenas em conta o aspecto econômico.
5: Assegurar que decisões dessa magnitude não sejam tomadas de forma discricionária ou baseadas unicamente em critérios, presidente, de eficiência econômica, sem a devida consideração dos impactos sociais, culturais e pedagógicos.
4: A proposta prevê que, em caso de necessidade de fechamento da escola, será assegurado à comunidade escolar o prazo de 1 ano para a solução dos problemas gerados pelo fechamento. Um dos itens que deverá ser observado é um estudo da distância a ser percorrida pelos alunos em uma possível nova escola. A proposta segue para a sanção presidencial.
3: Trabalhos técnicos de Eliseu Caires, o Jornal do Senado fica por aqui. Acompanhe agora as notícias da Câmara dos Deputados. Boa noite e até amanhã.
6: Jornal Câmara dos Deputados. Deputados analisam política para enfrentar os efeitos da seca no semiárido.
7: Projeto suspende pagamento de financiamento agrícola devido ao El Niño.
6: Comissão aprova punição para casos de violência digital contra a mulher.
7: Boa noite. Comissão aprova punição para uso de IA em ações de violência contra a mulher. A repórter Maria Neves nos conta sobre os casos.
8: A Comissão de Constituição e Justiça da Câmara dos Deputados aprovou o projeto de lei que torna crime alterar ou criar fotos, vídeos e áudios com uso de inteligência artificial para praticar violência contra a mulher. Quem incorrer na prática ficará sujeito à reclusão de 2 a 4 anos, além de multa. De acordo com o novo tipo penal, é crime adulterar, criar, manipular ou produzir fotos, vídeos e áudios utilizando sistemas de inteligência artificial. Para que a conduta seja punida, a manipulação deve ter o intuito específico de causar constrangimento, humilhação, assédio ou ameaça à mulher no contexto de violência doméstica e familiar. O relator, deputado pastor Marco Feliciano, do PL de São Paulo, destacou que a violência digital, ao distorcer a realidade e promover humilhações, assédios e ameaças, aumentam a vulnerabilidade das vítimas, causando danos emocionais e sociais.
9: Esse tipo de violência digital, que muitas vezes ocorre paralelamente a agressões físicas ou psicológicas tradicionais, amplifica o controle e o abuso sobre as mulheres, dificultando ainda mais o processo de superação e denúncia. É fundamental que a legislação avance na mesma velocidade que as tecnologias, garantindo que crimes cometidos por meio de inteligência artificial sejam tipificados e punidos de maneira adequada.
8: Ao apresentar o projeto, o deputado Fred Linhares, do Republicanos do Distrito Federal, também argumentou argumentou que a rápida evolução tecnológica possibilita a criação e a disseminação de conteúdos falsos e prejudiciais que aumentam ainda mais a vulnerabilidade das mulheres e agravam o impacto psicológico e social para as vítimas. A proposta, que torna crime alterar ou criar fotos, vídeos e áudios com o uso de inteligência artificial para praticar violência contra a mulher, ainda terá de ser votada pelo plenário. Da Rádio Câmara de Brasília, Maria Neves.
6: Justiça. Silvio Antônio do PL do Maranhão defende proposta de sua autoria voltada à imparcialidade do judiciário que determina uma quarentena para políticos que desejem ocupar cargos na magistratura. Para ele, os postos não podem ser utilizados como recompensas partidárias.
7: Silvio Antônio sustenta que o cidadão que necessita da justiça deve ser julgado com isenção e ser resguardado de decisões orientadas por agendas políticas e ideológicas. Ele entende que atualmente muitos representantes do judiciário tem desrespeitado essa determinação constitucional.
6: O PSOL entrou com uma ação direta de inconstitucionalidade no STF contra a redução de penas aos envolvidos nos atos de 8 de janeiro. Chico Alencar, do Rio de Janeiro, alega que a sessão do Congresso, que derrubou o veto presidencial à matéria, teve irregularidades.
7: Chico Alencar alega que qualquer anistia deve ser precedida de um debate com a população. Ele sustenta ainda que não houve arrependimento dos acusados para justificar o perdão e que a punição é necessária para proteger a democracia e garantir a ética na política nacional.
6: Sérgio Turra, do PP do Rio Grande do Sul, critica a decisão do STF que suspendeu a chamada Lei da Dosimetria, recentemente aprovada pelo Congresso Nacional. Ele afirma que a medida desrespeita a decisão da Câmara e do Senado.
7: Sérgio Turra pede abertura de processo de impeachment contra o ministro Alexandre de Moraes. Ele argumenta que o caso compromete a independência harmônica entre os poderes por invadir as competências do legislativo.
6: Relações Exteriores. Luiz Lima, do Novo, do Rio de Janeiro, critica a participação de brasileiros em uma embarcação interceptada por Israel próximo a Gaza. O deputado afirma que a missão tem caráter de propaganda política favorável ao Hamas e não de ajuda humanitária à população palestina.
7: Luiz Lima questiona a incoerência de grupos que se colocam como defensores de causas internacionais, mas não enfrentam a violência no Brasil. Para ele, ao libertar os brasileiros, Israel age com mais senso de justiça do que o STF, no caso dos condenados pelo 8 de janeiro.
6: Política. De acordo com o Marcon, do PT do Rio Grande do Sul, recentes operações da Polícia Federal indicam o envolvimento de lideranças da oposição no escândalo do Banco Master. O deputado critica a articulação de projetos que, segundo ele, beneficiavam instituições financeiras com recursos públicos.
7: Na visão de Marcon, partidos de oposição priorizam interesses do setor financeiro em detrimento de pautas trabalhistas, como o fim da jornada 6x1. O deputado defende o aprofundamento das investigações sobre a atuação de agentes políticos no caso.
6: Segurança Pública. Reginaldo Lopes, do PT de Minas Gerais, elogia o lançamento do programa Brasil contra o Crime Organizado. O parlamentar lembra que o governo federal já encaminhou ao Congresso propostas de combate às facções criminosas e de integração das forças de segurança pública.
7: Reginaldo Lopes informa que o governo prevê investimentos de 11 bilhões de reais em ações de segurança. O deputado também destaca operações da Polícia Federal para enfraquecer financeiramente grupos ligados ao crime organizado.
6: Alexandre Lindenmaier, do PT do Rio Grande do Sul, classifica como histórica a criação do Programa Nacional de Combate ao Crime Organizado, lançado pelo governo federal. Ele elogia a articulação entre União, Estados e municípios, além dos investimentos previstos para o setor.
7: Na visão de Alexandre Lindenmaier, o programa prioriza o combate ao financiamento do crime, ao tráfico ilegal de armas e à atuação de facções dentro dos presídios. Segundo ele, a proposta também amplia o controle nas unidades prisionais e fortalece as ações de inteligência. vigência.
0: Paulão, do PT de Alagoas, cumprimenta o Poder Executivo pelo lançamento do programa Brasil contra o Crime Organizado. A iniciativa prevê investimentos de 11 bilhões de reais para atacar o poder financeiro de facções criminosas em todo o país.
7: Paulão cita relações entre grupos criminosos, banqueiros e refinarias, como exemplo de ligações a serem asfixiadas pelo programa. Para ele, a presença de autoridades dos três poderes na cerimônia de lançamento demonstra a união de esforços em torno da solução para o problema.
0: Patrus Ananias, do PT de Minas Gerais, critica a proposta que permite ao trabalhador usar recursos do FGTS para comprar armas de fogo e munições. O parlamentar defende o fortalecimento de políticas públicas de proteção à população em vez de ações que ampliem o acesso a armamentos.
7: Patrus Ananias afirma que o enfrentamento da violência deve priorizar a estruturação das polícias, o controle de fronteiras e a luta contra o crime organizado. Na opinião do congressista, o uso de recursos do FGTS para a compra de armas não contribui para a redução dos homicídios no país.
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6: Meio Ambiente.
0: Avança nas comissões da Câmara a proposta que cria uma política para enfrentar os efeitos da seca no semiárido. A repórter Sofia Peçanha tem informações sobre o tema.
11: A Comissão de Meio Ambiente da Câmara dos Deputados aprovou o projeto que institui a política de convivência com a seca nordestina. A proposta prevê diretrizes para enfrentar os impactos da seca no semiárido brasileiro, por meio de ações como sistemas de monitoramento, planos de emergência para estados e municípios e investimentos em abastecimento de água. O texto destaca que a seca é um fenômeno natural e previsível da região, e por isso deve ser tratada com planejamento contínuo por parte do poder público. Entre os objetivos da política estão garantir acesso à água e alimentação, reduzir desigualdades sociais e econômicas, estimular geração de renda, fortalecer a agricultura adaptada ao clima semiárido e promover a recuperação da caatinga. O relator da proposta na comissão, o deputado Fernando Mineiro, do PT do Rio Grande do Norte, destacou a necessidade de integrar políticas públicas já existentes e fortalecer a atuação conjunta entre União, estados e municípios.
12: O que nós fizemos foi adequar, né, os termos, o projeto, a toda uma política da questão do semiárido, né, a caatinga, né? Nós precisamos chamar a atenção e criar mecanismos como o projeto, como o substitutivo que apresentamos, determina. É preciso integrar as ações. Nós temos uma questão grave no Brasil, que é a invisibilidade, digamos assim, do que acontece na caatinga.
11: A proposta também institui 3 programas nacionais. O Programa de Segurança Hídrica do Semiárido, voltado à ampliação do abastecimento de água, o Programa Semiárido Produtor de Energia, que incentiva a geração de energia solar, e o Programa de Preservação, Regeneração e Uso Sustentável da Caatinga. O projeto estabelece ainda a meta de preservar pelo menos 17% da caatinga por meio de unidade de conservação de proteção integral, no prazo de 5 anos, além de contar com incentivo ao pagamento por serviços ambientais e a projetos de crédito de carbono, com prioridade para a inclusão de pequenos produtores e comunidades locais. Para o deputado Fernando Mineiro, as medidas previstas no texto ajudam a estruturar uma política pública permanente para o semiárido brasileiro.
12: O PL conforma uma agenda coerente com a necessidade de previsibilidade climática, integração federativa e proteção de populações vulneráveis.
11: A autora da proposta, a deputada Isa Arruda, do MDB de Pernambuco, afirma que o semiárido brasileiro concentra cerca de 22 milhões de pessoas e enfrenta problemas históricos relacionados à pobreza, ao acesso à água e à vulnerabilidade climática. Ela destaca que a política pretende estimular o desenvolvimento sustentável do semiárido e ampliar a preparação das comunidades para enfrentar períodos prolongados de estiagem. Agora, a proposta que institui a política de convivência com a seca nordestina aguarda análise da Comissão de Finanças e Tributação. Da Rádio Câmara de Brasília, Sofia Peçanha.
6: Desenvolvimento Regional.
7: Bebeto, do PP do Rio de Janeiro, faz uma prestação de contas do seu mandato e destaca o envio de recursos para São João de Meriti. Segundo ele, as verbas foram destinadas principalmente às áreas de saúde, infraestrutura e equipamentos públicos do município.
0: O parlamentar também menciona investimentos em espaços esportivos, reforço da segurança pública e melhorias na mobilidade urbana da Baixada Fluminense. De acordo com Bebeto, as ações buscam ampliar a qualidade dos serviços e a infraestrutura local.
7: Hildo Rocha, do MDB, enaltece o legado de José Sarney à frente do governo do Maranhão. Na avaliação do deputado, a gestão do político foi marcada por obras estruturantes que impulsionaram o desenvolvimento urbano e econômico, principalmente da capital São Luís.
0: O deputado também ressalta iniciativas voltadas à educação durante o período. De acordo com Hildo Rocha, a implantação de ensino mediado por televisão e a ampliação da rede escolar contribuíram para aumentar o acesso dos jovens maranhenses à educação.
7: Albuquerque, do Republicanos, cumprimenta a atual gestão de Roraima. Ele destaca ações urgentes na área de saúde e segurança para recuperar a dignidade da população e a assinatura da progressão de perto de 1.700 servidores aguardada desde 2022.
0: O deputado ressalta ainda a regularização de salários atrasados e a nomeação de comandantes mulheres na polícia para priorizar o combate à violência do gênero. Albuquerque elogia ainda a iniciativa de colocar a aeronave oficial para atender emergências de saúde e de segurança.
7: Transportes. Charles Fernandes, do PSD da Bahia, cobra do governo federal a retomada das obras da ferrovia Oeste-Leste, especialmente no trecho entre Caetité e Oeste Baiano. O deputado afirma que a paralisação compromete investimentos já feitos há quase 20 anos, sem resultado concreto para a população.
0: Charles Fernandes ressalta que a ferrovia é essencial para escoar a produção agrícola do Oeste da Bahia até o Porto Sul, no litoral do estado. Ele avalia que a redução de dependência do transporte por caminhões pode ampliar o desenvolvimento econômico na região.
7: Agricultura. Heitor Chu, do PSD, manifesta apoio aos produtores de tabaco do sul do país e repercute protestos realizados no Rio Grande do Sul. O deputado afirma que os agricultores enfrentam dificuldades com a classificação do produto, redução de preços e altos custos de produção.
0: Ele critica ainda medidas que, em sua visão, penalizam o setor produtivo do tabaco e cobra mais atuação da vigilância sanitária sobre a circulação de cigarros eletrônicos. Para Heitor Chu, a falta de controle sobre esses produtos também amplia riscos à saúde e fortalece o mercado ilegal.
7: Proposta de Dr. Flávio, do PL do Rio de Janeiro, pretende simplificar a comercialização de alimentos artesanais fora dos limites municipais. Para tanto, ele sugere padronizar a fiscalização entre os diferentes órgãos e unificar as licenças no selo de inspeção municipal.
13: E o selo de inspeção municipal, se ele for bem inspecionado na cidade, o mesmo profissional que faz a inspeção, ele vai fazer também a nível estadual e a nível federal. E cabe ao Ministério da Agricultura, o MAPA, essa autorização para que esse produto possa ser comercializado fora do seu município. Então, o que a gente quer hoje é simplificar que o nosso pequeno e médio produtor, produtor artesanal, que já herdou da sua família essa produção, ele consiga comercializar o seu produto. O Brasil hoje tem mais de 5.600 municípios e quase todos eles têm agricultura familiar e o produtor artesanal. Então, esse projeto só é um parágrafo na lei que autorize o nosso pequeno e médio produtor a comercializar o seu produto em municípios vizinhos.
0: De acordo com o Dr. Flávio, a escolha por um único selo vai impedir a apreensão e descarte de alimentos seguros para consumo ocasionados por entraves burocráticos. Ele pondera ainda que o texto incentiva investimentos em servidores locais para suprir a carência de fiscais sanitários.
7: Zé Neto, do PT da Bahia, celebra a aprovação pela Câmara da suspensão da importação de cacau da Costa do Marfim. Segundo ele, a medida busca proteger a produção nacional, especialmente nos estados da Bahia e do Pará, diante de riscos sanitários para o setor.
0: O parlamentar também destaca a articulação política em torno do projeto de sua autoria que barra a importação de cacau africano. Zé Neto argumenta que a proposta representa uma defesa da cadeia produtiva do cacau e da agricultura familiar brasileira.
7: Comissões. A comissão aprova projeto que suspende pagamentos de financiamentos agrícolas por causa dos efeitos do El Niño. A repórter Silvia Munhato explica a medida que foi estendida para todo o país.
14: A Comissão de Agricultura da Câmara dos Deputados aprovou o projeto que suspende por 3 anos o pagamento de empréstimos agropecuários por produtores afetados pelo fenômeno climático El Niño. O El Niño é um fenômeno climático caracterizado pelo aquecimento anormal e persistente da superfície do Oceano Pacífico, na linha do Equador. O texto lista 9 tipos de programas de financiamento que só deverão ter os pagamentos retomados 1 ano após o fim da suspensão e em 3 parcelas anuais. O projeto original do deputado Léo Prates, do Republicanos da Bahia, citava apenas a região conhecida como Matopiba, formada pelos estados do Maranhão, Tocantins, Piauí e Bahia. Mas o relator, deputado Coronel Meira, do PL de Pernambuco, estendeu a proteção aos atingidos em todo o país.
15: Considerando o caráter nacional e dinâmico dos efeitos do El Niño, mostra-se mais adequado e justo estender a abrangência da medida a todos os produtores rurais dos estados atingidos por estiagens severas, chuvas...

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1: Neste momento, prepare o seu coração e preste bastante atenção numa palavra vinda do coração de Deus ao seu coração.
2: Glória a Deus. Eu quero saudar os meus irmãos presentes na graça e na paz do Senhor Jesus. Amém? Quem tem essa paz, diga glória a Deus. Quem vem em busca do teu milagre, segure a mão levantada. Mão levantada, sinal de vitória. Só de você ter chegado essa noite neste lugar, você já é vitorioso, vitoriosa no nome de Jesus. Levante a tua mão, feche o teu olho, coloque na mão de Deus o teu problema. Deus, Ele está aqui para solucionar tudo essa noite. Aleluia! Começa dando glória, glória a Deus. Senhor nosso Deus e Pai, graça nós te damos pela oportunidade, meu Deus, de estar uma vez mais na tua presença. Meu Deus, para entregar a ti toda honra, entregar a ti toda glória, para entregar a ti toda adoração essa noite. Meu Deus, eu não conheço essa vida que aqui está, mas o Senhor conhece. Eu não sei o problema, mas o Senhor sabe. Aleluia! E é por isso que clamamos, meu Deus. Se alguma vida chegou aqui enferma, Senhora, eu venho clamar. Amar neste momento, toque do alto da cabeça, a planta dos pés, aleluia, e que este mal venha a ser arrancado pela raiz, e que o teu nome venha a ser glorificado, porque o Senhor é o Deus do milagre, o Senhor é o Deus da cura, o Senhor é o Deus da restauração. Alabra sourimi calamandarabacai.

Santo já vem falando, o Teu Espírito Santo já vem agindo. Aleluia, aleluia, aleluia. Meu Deus, eu clamo por este lar, Senhor, a qual Satanás tem tentado de todas formas e maneiras em trazer destruição. Este casamento, Senhor, que está a ponto de terminar. Aleluia, eu clamo, meu Jesus, traga união, traga alegria, traga paz, traga felicidade. Aleluia. Esta pessoa, Senhor, que chegou aqui esta noite desanimada, eu venho pedir-te, meu Deus, alegra esta pessoa aqui agora. Alabra sora macalabra surimicanda labai. Urimianda labra serimicoura manda labra si. Ó glória, aviva, Senhor, a tua obra. Aviva, Senhor, a tua igreja. Estamos aqui, meu Deus, nesta semana missionária. E eu tenho certeza, Pai, que sairão daqui homens e mulheres com autoridade, meu Deus, para granjear almas para o teu reino. Aleluia! Meu Deus, almas serão alcançadas em intermédio deste homem, desta mulher, Senhor, que tem buscado, que tem se entregado, e tem colocado diante de ti a angústia, a aflição, e tem tido certeza no milagre, tem tido certeza na resposta. Alaba calabra surimicanda labai. Unimicanda labra surimicalamanda rabassuike. Oh, meu Deus, esta pessoa, Senhor, que já não tem mais ânimo, meu Deus, eu clamo neste momento, Senhor, dá uma injeção de ânimo, Senhor, nesta pessoa. Enche este vaso com a tua unção, enche este vaso com a autoridade, meu Deus, e que possa pregoar o teu evangelho e ser cada dia mais, meu Deus, ganhador de almas para o teu reino, e que o teu nome seja glorificado em nome de Jesus. Amém. Amém, meus irmãos. Tome seu assento adorando a Jesus. Ô, glória. Aleluia. Quem vem adorar a Deus, diga amém.

Amém, Jesus. Quem vem adorar mesmo, diga glória a Deus. Para nós é uma alegria muito grande de estar uma vez mais aqui com os meus irmãos para juntos adorarmos ao Senhor, né? E eu tenho certeza que desde o momento em que você chegou aqui, aleluia, a graça de Deus, o poder de Deus, ele já está sendo derramado sobre a tua vida. Quem acredita, diga glória a Deus. Aleluia! Quem crê que ele cuida de você, diga glória a Deus. Deus, ele cuida de você, Deus, ele zela da tua vida, Deus, ele cuida da tua casa, Deus, ele cuida da tua família. Você está aqui, Deus está guardando o teu lar, quem acredita dá glória a Deus. Aleluia! Aos irmãos que estão acompanhando também pelo Facebook, Deus abençoe a todos em nome de Jesus Cristo, amém? Queridos, vou adorar a Deus, vou agradecer ao Senhor que é digno de honra, glória, louvor. E quem vem adorar Jesus aqui, aplaude a Ele, glorifique a Ele. Adore a Cristo, glória a Deus. Adorado é o nome do Senhor. Oh, aleluia. Oh, glória, você está na casa do Pai, tem liberdade de adorar Ele. Adoramos ao Teu nome, Jesus. Jesus.

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Ô glória! Adorado é o nome do Senhor. Nenhuma condenação há para aquele que está em Cristo Jesus. Deus, Ele te trouxe aqui com o intuito de te chamar para a missão. De te despertar para a missão. Mas pastor, eu não sou ninguém. Você é especial para Cristo. Ele te conhece. Ele sabe a tua história. Ele sabe como você chegou até aqui. Aleluia! E quem escreve a tua história é Deus. O homem pode não acreditar em você, mas Deus, Ele acredita em você. Deus, Ele confia em você. Ele escreve a tua história. Eu vou louvar Deus com mais um hino. Deus está escrevendo. Oh, aleluia! Te preocupa não, nessa batalha você não está sozinho não. Ele está contigo nesta peleja, aleluia! Oh, glória! Escute! Quem aplaude seu momento,

angustiado e Deus escrevendo, desesperado e Deus escrevendo. Ele nunca abandonou você. Quando você parou, Ele estava lá. Quando você chorou, Ele estava lá. Quando você sorriu, Ele estava lá. Quando você caiu, Ele estava lá. E não importa quem, não quer saber, Ele sabe, Ele viu e gosta de você. O momento pode até sumir da memória, mas há um Deus no céu que não despreza tua história. Aleluia! Você pode adorar, adore, adore! Aproveite, aleluia! Entrega o teu melhor a Deus! Quem aplaudiria Davi pelo adultério que cometeu? É que você só lembra quando o gigante, ó, ele derrubou. Quem aplaudiria Moisés pelo assassinato?

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que não despreza quem acredita. Tua história, adore a Ele, oh glória. Há um Deus no céu que não despreza a tua história. Há um Deus no céu que contempla o teu caminhar. Há um Deus que contempla onde você vai, Ele está do teu lado. Oh glória! Amém, meus amados, queridos. Sem perca de tempo, já vamos fazer as demais partes da obra de Deus. Irmãos obreiros, por bondade. Né? Você se coloque de pé, meu irmão, minha irmã. Trouxe seu propósito para cumprir hoje na casa de Deus? Trouxe. Mas que propósito, pastor? Seu voto. Voto é propósito. Voto é desafio. E a Bíblia diz, faça aí voto com fé ao Senhor e não tardes em cumprir. Mas faça voto e cumpra para que não seja voto de tolo. Amém? Então você vai pegar o teu voto na mão, você vai pegar a tua oferta de gratidão a Deus na tua mão. Né? Você sabe que a obra de Deus, ela marcha pela fé. É intermédio de você ajudar esta obra. É intermédio de você contribuir nessa obra que ela está indo avante. Né? Se você fechar a mão, pode ter certeza. Como é que você vai querer ser próspero? Né? Por isso eu sempre digo que de pé é mais fácil, né? Para os irmãos meter a mão no bolso, tirar a carteira. Sentado fica difícil, vai ficar imprensado na cadeira. Aí eu não vou mais ajudar, né? Aleluia! Pastor Zé Maria já se colocou de pé, né? Vai pegar aquela onça pelo pelo que está mansinha, mansinha, né? Aquela garopa que está aí anestesiada na tua carteira, não tem mais água. Ajude a obra de Deus. Hein? Pastor, garopa, onça já foi, agora é lobo-guará. Mas está em extinção, né? Aleluia! Mas vai que tem uma irmã abençoada, um irmão abençoado que está com o lobo-guará escondido aí. Não deixa rasgar a carteira, não deixa rasgar a bolsa não, irmão. Ajude com alegria a obra de Deus, viu? Tem programa de rádio, né? Tem água, tem luz, tem culto pela manhã, tem à tarde, tem agora à noite. E tudo isso aí tem despesa, né? Então você vai pegar o teu melhor na mão. E pode ter certeza, a Bíblia diz que aquele que ajuda com alegria, o Senhor recompensará. Né? Ah, pastor, mas eu estou aqui na casa aqui, posso ajudar também? Pode, aí na tela aí, né? Está aparecendo aí as contas bancárias, você ajuda a obra de Deus. Né? Você contribui com a obra de Deus e pode ter certeza que você investindo na obra do Senhor, você está fazendo o melhor investimento. Viu? É o melhor investimento. Se quer ver Deus prosperar, invista na obra de Deus. Se quer ver ter um crescimento material na tua vida, invista na obra de Deus. Ah, eu vou colocar lá no banco, na poupança, para ganhar juro. Você ajudando a obra de Deus, Deus, Ele promete de te dar muitas vezes mais. Amém? Então pega o teu melhor na mão, vamos consagrar a Deus. Pai, a Te apresentamos cada irmão, cada contribuinte da tua casa. Meu Deus, esta vida, a qual com amor, com alegria, Senhor, vai ofertar. Meu Deus, eu venho pedir, abre a porta, abre a janela do céu. Derrama, meu Deus, as mais ricas bênçãos na vida dos Teus filhos. Meu Deus, esta vida, Senhor, que está sentindo tocada por Ti, que possa ter a bênção do Senhor, que possa ter a multiplicação, Senhor, e que a dupla honra do Senhor chegue nesta casa, em nome de Jesus. Amém. Graças a Deus, graças a Deus. Vai passar o servo de Deus aí? Por um instante, tome seu assento. Cante, quem oferece.

0: brilhará e Deus recompensará e o Senhor abençoará. Você vai ofertando, Jesus vai operando sinais e maravilhas aqui neste lugar. Você vai ofertando, Jesus vai operando sinais e maravilhas aqui neste lugar. Amém! Glória a Deus! Amém, meus amados! Queridos, depois a gente vai passar o voto. Amém? Mas primeiramente, vamos à palavra de Deus, vamos? Quem trouxe a sua Bíblia, diga amém. Quem trouxe a sua Bíblia, diga amém. Hoje estamos aqui num culto missionário, né? Com o tema, o fogo arderá continuamente sobre o altar e não se apagará. Deus, ele tem te chamado para uma grande obra, viu? E hoje nós vamos falar a respeito de um missionário que quis fugir, né? Um missionário que quis dar uma de fujão. Mas quem é que diz que de Deus se esconde? Não se esconde não, meu irmão. Então abra sua Bíblia comigo. Lá no livro de Jonas, eu tinha preparado uma mensagem, eu vinha meditando uma mensagem, e hoje eu estava no meu trabalho, e eu falei, Deus, dá sabedoria, dá graça, porque todos os dias da nossa vida a gente está para aprender, né? E Deus mudou totalmente o rumo, a direção da pregação. Então, o livro de Jonas, no capítulo de número 2, aleluia, você tem liberdade de adorar a Deus. O teu glória, ele sobe e se transforma em vitória para a tua vida. Maravilha, meu Deus. Jonas, capítulo de número 2, quem encontrou, diga amém. Versículo de número 1 em diante. E orou Jonas ao Senhor, seu Deus, lá das entranhas do peixe. E disse, na minha angústia, clamei ao Senhor. E ele me respondeu, do ventre do grande peixe gritei, e tu ouviste a minha voz. Pois me lançaste no mais profundo do coração dos mares, e a corrente das águas me cercou. Todas as tuas ondas e as tuas vagas passaram por cima de mim. E eu disse, lançado estou de diante dos teus olhos, como tornarei a olhar para o teu santo templo? Amém? Pai, tua palavra foi lida. Meu Deus, e aqui estamos para receber de ti a maior revelação. Eu venho pedir, fale com este meu irmão que aqui está. Fale, ó Deus, com esta minha irmã que aqui está. Somos dependentes totalmente do Senhor na nossa vida. Somos, meu Deus, necessitados de alimentarmos a nossa alma. Por isso, meu Deus, que possamos esta noite, aleluia, sairmos daqui fortalecido no poder, na graça, no conhecimento. Meu Deus, que possamos sair daqui cada dia mais despertados pela tua palavra e sermos, Pai, ganhadores de almas para o teu reino, em nome de Jesus. Amém e graças a Deus. Tome seu assento, desocupe as mãos e adore a Cristo. Culto de missão. Missão é um tema muito lindo, porque missão é chamado, missão é dado àquele que se desperta a exercer uma missão que é colocada em suas mãos. E quando nós entramos na Bíblia Sagrada, nós vamos ver vários chamados que Deus fez a homens, a mulheres. E hoje não é diferente. Se aqui estamos, é porque temos um chamado de Deus. Você tem um caminho que Deus, ele tem direcionado você. Mas pastor, ultimamente eu tenho dado um tempo. Eu ando muito cansado. Ando muito afadigado. Então quando se fala de missão, eu fico meio no canto. Por quê? Eu não posso mais fazer. Eu não sei mais como fazer. Enquanto você tem fôlego, a Bíblia diz, louve ao Senhor. Enquanto Ele tem dado força a você, entregue a Ele o teu melhor. Pastor, eu já preguei muito. Não, você ainda não fez nada. Pastor, eu já cantei muito, eu vou dar um descanso para minha voz. Deus não te chamou para ficar dando tempo. Deus não te chamou para descansar. Eu tenho um ditado comigo que diz, Deus não nos chamou para ser prego de banco. Um prego de banco, um parafuso, você vai no material de construção, compra e faz o conserto. Mas Deus te chamou para entrar em uma guerra. Deus chamou homens e mulheres de coragem. Deus olhou certo dia para Gideão e disse, Gideão, um grande exército está diante de ti. Ele se alegrou. 32 mil soldados, todo bobo. Aí Deus olha do céu e vê Gideão todo alegre. Aí Deus olhou e disse, calma aí, Gideão. Não se apressa, não. Mas Deus, como assim? Deus olha para Gideão e diz, Gideão, tem muita gente. Tem muita gente. Mas Deus, se o Senhor colocou um monte de soldados à minha frente, por que é que eu não posso utilizar eles? Calma. Deus tem as pessoas certas para colocar do teu lado. Ah, pastor, eu fui chamado para evangelizar, pastor. Mas ninguém quer me acompanhar. Ou só tem um, dois. Vai com aquele que Deus colocou ao teu lado. Porque aquele ali vai servir para te ajudar a ser ganhador de alma. Araba, calabraçou, imicandalabai. Gideão olhou e disse, mas Deus, muito. Mas tá bom, vai pouquinho embora. Quando Deus olhou e disse, olha, proclame ao povo aí. Que eu não chamo medroso. Eu não chamo covarde. Eu chamo gente que quer entrar na guerra de verdade. Aleluia. Gideão proclama e diz, olha, Deus mandou dizer quem for medroso e covarde, volte. Voltou? 22 mil. Só ficou 10 mil. Tava bom? Para o homem podia estar. Mas Deus olhou e disse, ainda tem muita gente. O resultado foi que Gideão foi para a guerra apenas com 300 homens. Deus, ele sabe o que faz. Hoje você está em uma guerra, você olha e diz, pastor, eu não sei se eu vou sair vivo. Você pode estar machucado. Mas você está debaixo de uma promessa que Deus te fez. Você pode estar ferido. Mas nessa batalha você não está só. Nessa batalha o Senhor pelejará por vós. E vós calareis. Aleluia. Oh glória. Mas o principal é. Não fugir da presença de Deus. Deus te chamou para uma missão. Para enfrentar. Quando se fala em missão. Eu digo. Posso dizer na minha época já. Porque eu ministro há 26 anos a palavra. Pastorei igreja há 14 anos. E nesse meu trajeto, muitas pessoas já olham e dizem, ai pastor, eu estou com um probleminha. Eu estou com uma luta. Eu não consigo mais, querido, você consegue. Ah, mas não dá mais, pastor, é tanta palavra contrária, é tanta pedrada. Aí o Senhor olha e diz que em meio às pedradas eu sou teu escudo e proteção. Por que temer o mal então?
1: Por que temer as afrontas se palavras são ditas contra você?
0: A Bíblia vai dizer que praga nenhuma chegará até ti.
1: Se levantam contra a tua vida, 1.000 cairão ao teu lado, 10.000 à tua direita, mas tu não serás atingido. Você não será atingido. Aleluia.
0: Mas você não pode fugir da presença de Deus. Jonas, Deus olha para ele e diz, eu tenho uma missão. Profeta. Olhou para Deus e diz, Deus, manda a missão então.
1: Eu estou pronto.
0: Aí Deus olha e diz, está pronto? Então vai à cidade de Nínive e proclame contra aquele povo.
1: Quando Deus olha para Jonas e diz, vai à cidade de Nínive.
0: A Bíblia vai dizer que na hora, o medo tomou conta dele. Ele olha e diz, Deus, Nínive. É um povo que é contra o nosso país.
1: Deus é um povo que é contra a nossa nação. Se eu for lá ainda e proclamar contra eles, eu vou morrer.
0: Aí Deus diz, não, vai lá e fale. Jonas, eu estou mandando, Jonas.
1: Porque uma ordem de Deus, ela tem que ser acatada, ela tem que ser obedecida. Quantos hoje que Deus tem dito, faça meu filho, ai não dá Deus. Vai lá meu filho, ai não posso Deus. Entrega o que eu estou mandando filho, ai é muito pesado, eles vão falar de mim, vão me atirar pedra. Não me chamam mais, não me convidam mais.
0: O dono da obra ainda é o Senhor. Se Ele te fez o chamado, Ele é fiel para cumprir, Ele é fiel para te proteger, aleluia!
1: Mas Jonas olhou e disse, mas Deus, eu estou com medo. Mas eu vou. Eu vou.
0: Mas só que Deus, Ele conhece nossos pensamentos. Na boca, eu vou a Nínive. A mente, eu vou chegar no porto e vou encontrar um barco que vai para a terra mais longe possível. Jonas vai chegar lá, vai olhar e dizer, eu quero uma passagem. Nínive, não, vou não. Tarsis, é longe. Quanto está a passagem? É tanto, tá bom, tá paga.
1: Jonas olhou e disse, eu vou tentar me esconder de Deus. Ele estava ciente que de Deus não se esconde. Pagou a passagem. Entrou no bar.
0: Só que quando chega no meio do mar, o vento começa a soprar. Jonas entendia. Mas só que o medo estava falando mais alto. Se eu for a Nínive, eu vou morrer. Se eu for a Nínive, já era o profeta. Quantos que hoje estão se covardando? Quantos que hoje estão arrumando desculpa?
1: Então, às vezes eu olho e digo, alguns irmãos, vamos lá ministrar? Ah, eu não tenho como ir, eu não tenho condições. Hoje está fácil, você pega um Uber e vai fazer o ID de Jesus.
0: No meu tempo, falar de missão, o coração, ele sacudia, ele pulava. Hoje Deus usou, pastor Adriano Perão levantou multidões para Cristo. E eu na reunião aqui, quando ele mencionou isso, olha, irmãos, vamos evangelizar, vamos ganhar alma, vamos fazer. Ele disse, eita glória. Vamos subir morro. É. Vamos lá, nos valados. Último evangelismo, penúltimo evangelismo fizemos, aqui em Florianópolis. Passávamos em
1: becos estreitos, quase meio de lado. Mas pensa na coisa boa que é você entregar um folheto e dizer, vamos lá participar do culto. Deus tem uma vitória para a tua vida. Deus tem um plano de salvação para a tua casa. Aleluia! Primeiro evangelismo, eu cheguei perto, deu um tênis, tive que jogar fora. Subi morro, desci morro. Cheguei arrastando tênis. Olha, mas coisa boa. De saber que você está fazendo missão. E não é para o homem, mas é para Deus. E quantos hoje têm oportunidade, têm força? Ah, mas para mim isso não serve. Mas se você olhar para ele e diz, eu vou te entregar um microfone. Prega. Ah, aí é comigo. Aí é para mim. Mas Jesus olhou e disse, ide por todo mundo. Pregai o evangelho a toda criatura. E quem crê, for batizado, ah, será salvo. Jesus olha para os discípulos e diz, vão, façam mais discípulos. Aí hoje Deus te trouxe aqui para olhar para você e diz, é hora de levantar. Chega de ficar descansando. Você vai prestar conta diante de Deus. Lá em Romanos, capítulo 14, versículo 11, verso 12, vai dizer, porque está escrito pela minha vida, diz o Senhor, todo joelho se dobrará, toda língua confessará a Deus. De maneira de cada um de nós dará conta de si mesmo a Deus. Prestação de conta, Deus olhar e dizer, filho, eu te dei uma missão na terra. E qual que vai ser a desculpa? Ai, Deus, eu não consegui, não deu. Mas, filho, eu te dei saúde, Deus, filho, eu te dei força. Ah, mas aquilo não era para mim. E as almas que se perdeu? Como é que fica? Aí, irmão, você que está na casa assistindo, como é que fica? Como é que fica? Haverá uma prestação de conta. E se uma alma se perder por causa de ti, porque deixou de exercer o chamado missionário de Deus na tua vida? Aleluia! Deus não chamou covarde. Deus chamou corajoso para a guerra. Nós estamos em guerra. O mundo está em aflição. E Deus conta com você. Não seja um Jonas. Não tente fugir, entenda. Não adianta tentar se esconder de Deus. Jonas deitou, até dormiu. E o barco estava lá, vira, não vira, vira, não vira. Lançaram sorte os marinheiros entre si, o comandante da embarcação. E disseram, mas está faltando um, calma aí. Eles descem lá no cais, olham e dizem, opa, está dormindo, rapaz. Nós estamos a perecer e você está dormindo. Almas aí fora clamando. Estamos perecendo. E cadê os missionários para ganhar essa alma? Cadê você que Deus escolheu para ganhar essa alma? Fica dormindo não. Acorda. Desperta a igreja. Jesus está vindo aí. Aleluia. Jonas acorda. Lança uma sorte. Cai nele. Ele vai olhar e dizer, eu já sei. Eu já sabia. Pastor, por que tanta luta? Por que tanta provação? Por que isso que está acontecendo comigo, com a minha casa, com a minha família? Porque talvez você está sendo um covarde. Ah, mas Deus... Deus está me provando porque não me ama mais. Não, Ele te ama. É por isso que Ele te prova, para ver se a tua capacidade vai ser de levantar e continuar.
0: A Bíblia vai dizer que Jonas olha e diz, me joga na água. Quando vocês me lançarem na água, o vento vai parar, o mar vai ficar calmo.
1: Eu sei, é eu o culpado, eu estou fugindo de Deus. Não queira fugir de Deus. Oh, glória!
0: Jonas é lançado. Você conhece a história? Um grande peixe vem. Pega ele.
1: Deus poderia olhar e dizer, não quer fazer minha obra, meu filho. Não. Vai morrer no mar.
0: Só que Deus, eu sempre digo, tem tudo planejado. Você tenta fugir, Ele ainda te dá o escape porque Ele conta contigo.
1: 3 dias, 3 noites no ventre do peixe. Aí vem a oração que fizemos. Jonas vai olhar e dizer, na minha angústia clamei ao Senhor. Deus respondeu a oração dele. Deus deu uma nova chance a ele.
0: O peixe vai, vomita em terra. Jonas vai olhar e dizer, não adianta correr de Deus, não adianta fugir de Deus. Eu vou exercer o chamado missionário. Eu vou ir à cidade de Nínive e proclamar contra ela.
1: Jonas entra em Nínive. Proclama. Fala a palavra de Deus.
0: E você sabe, Deus ia destruir aquele povo. Só que o profeta falou. E houve um arrependimento. Deus quer usar você para falar. E ter arrependimento em corações. Quantos dons, talentos enterrados aí fora. E Deus contando com você para ir falar do amor dele. E as almas que estão vim e falar do amor de Cristo.
1: Como está você diante de Deus? Analise a tua vida. Analise se Deus olhasse hoje e dissesse a você, filho, teu tempo acabou na terra.
0: Como vai ser a tua prestação de conta diante de Deus? Deus, ele trouxe o escape. Quando Deus faz o chamado, é coisa tremenda. Saulo, transformado em Paulo, era perseguidor da igreja. Era alguém que olhava e dizia, não, quero ver os crentes mortos. Eu tive uma experiência aí, eu e meu pai. Meu pai pastoreia a igreja há 32 anos. E certa vez, nós cuidava, ele pastoreava uma cidade. E nós saímos pela manhã no evangelismo, alguns obreiros e se espalharam. E eu lembro, eu e meu pai, eu tinha mais ou menos 10 anos de idade. Saímos. Jesus te ama, faz uma visita. Jesus te ama, Deus tem um plano de salvação. Quando de repente, distante, um macumbeiro estava no portão olhando. Olhando. Ele pega um cachorro desse tamanho. Está aí meu pai, alegre, entregando folheto, quando de repente só escuta aquele, pega! Eu pequeno ainda, virei em grito e o cachorro vem que vem, vem que vem. Meu pai, pela autoridade do sangue de Jesus, olhou e disse, o sangue de Jesus tem poder.
1: Pensa num cachorro mansinho que ficou. Chegamos. E quando chegamos naquele senhor, ele abismado, ele olhou e disse, como que vocês fizeram aquilo com o cachorro?
0: Meu pai olhou, pregou para ele chorou. Pai disse, vai à noite na igreja.
1: Ele olhou e disse, mas eu não entendo como é que o cachorro parou, escutando o sangue de Jesus tem poder. Meu pai disse, vai no culto, você vai entender. E de noite, quem estava na igreja? Hoje você vai lá na cidade, é um obreiro da casa de Deus. Manoel e Camboriú também tivemos a experiência. Também uma senhora, macumbeira, terrível. Todo mundo olhava e dizia, não, essa aí é... Fizemos um evangelismo. Ela tinha uma garagem bem grande. Fizemos um culto na vizinha. Ela ficou no portão, gostou. Deus começou a trabalhar. Mesmo não sendo crente, ela olhou e disse, tem como fazer culto na garagem da minha casa? 1998, começou os cultos na casa dela. Ela aceitou Jesus. Largou aquela vestimenta branca que usava. Virou uma crente em Cristo Jesus. Hoje eu sou pastor da congregação lá da Anexo, no bairro que agora ela partiu com Cristo. Mas estava ali todo dia, glorificando a Deus, todo dia. O chamado missionário ainda não acabou. A seara é grande. São poucos ceifeiros. Mas você é o escolhido também. Você é um ceifeiro para esta grande obra. Você tem um chamado para esta grande obra. Por isso, aproveite o tempo que Deus tem te concedido. Jonas entendeu que não adiantava se esconder. Entenda você também que não adianta você se esconder. Aleluia! Como eu estava falando, Salmo Paulo teve que cair do cavalo para ter um encontro com Jesus. A Bíblia quer dizer, o que não vem pelo amor, vem pela dor. Teve que ficar cego. Mas entendeu que na vida dele tinha um grande propósito. Você vai ver na Bíblia o grande homem de Deus que foi Paulo. Quantas perseguições. Ah, mas para mim não serve, pastor. Como é que você quer chegar ao céu, então? A luta, pastor, mas... Sim. No mundo tereis aflição. Mas Jesus diz, eu venci, você também vai vencer. Eu consegui, você também vai conseguir. Isso é tanta palavra falando mal de mim. Eu sempre digo, enquanto falo mal de você... É bom demais, porque é sinal que há um Deus lembrando da tua vida. Ah, mas se falarem mal de mim, pastor, eu fico brabo, eu vou tirar a satisfação. Não, não faça isso. Lembre que tem um Deus ainda olhando para você, lembrando de você. Ele tarda, mas não falha. Ele te prometeu, vai cumprir, o milagre vai chegar, o plano de salvação para tua casa vai chegar. Mas você não pode desistir, você não pode largar a mão do arado. O teu alvo é Cristo, o teu alvo é Cristo, o teu alvo é o céu. Então, exerça o id de Jesus. Culto de missão é falar de missão. É pregar de missão. Porque Deus, Ele quer, na nossa geração, dar uma injeção de ânimo em muitos. Muitos que estão dormindo um sono da indolência. Muitos que estão aí achando que já deu. Não, não, não. Torno em repetir. Ainda... Há muito caminho para você. Há muitas almas para ganhar. Ah, mas eu não posso ir em outro país, pastor.
0: Exerça o chamado missionário lá no teu vizinho. Exerça o chamado missionário lá no teu bairro. Diga lá para o teu pastor: pastor, arruma uns folhetos para mim carimbado aí, que eu quero exercer o ID de Jesus, o chamado de Jesus. Quero ir nas casas e convidar o povo. Você é um missionário escolhido por Deus. Aleluia!
1: Mas entenda, não tente se esconder.
0: Pastor, eu vou dar um tempo. Eu só parei um pouquinho na caminhada, porque é muita provação, é muita luta.
1: Luta você vai ter, querido. Enquanto você viver nessa terra, você vai ter luta.
0: Enquanto você trilhar essa caminhada, quando você, todo dia pela manhã, abrir o zoião de manhã assim, ó, você vai ter luta.
1: Só que Deus vai olhar e dizer: não temas.
0: Vai ter alguém que vai te afrontar, mas não temas. Vai ter alguém que vai falar palavras para tentar te entristecer, mas não temas. Vai ter alguém que vai tentar fazer você ganhar conta lá no teu trabalho, mas não temas.
1: Aquele que está contigo é bem maior na guerra.
0: Aquele que está contigo vai colocar na tua mão a bandeira da vitória. E você vai ter o orgulho de dizer: só o Senhor é Deus.
1: Se coloque de pé.
0: Aleluia. Pode adorar Jesus, pode.
1: Não desista.

Não desista, não pare de lutar, não pare de adorar. Levanta seus olhos e vê, Deus está restaurando os teus sonhos e a sua visão. Para você enxergar, eu sou um missionário diante de Deus. Eu sou alguém importante diante de Deus. Eu tenho uma missão. E essa missão tem que ser cumprida. Que é ser ganhador de alma para o reino. E essa noite eu quero encerrar essa pregação. Fazendo um convite a você. Deus te dando mais uma oportunidade de você renovar a aliança com Ele. Deus te dando a oportunidade de você poder voltar a exercer o chamado de Deus. Utilizar os dons e talentos que Ele confiou em você. Quantos que aqui estão que outrora fazia obra, hoje estão aí parados? Quantos que talvez cantavam e hoje estão aí parados? Volte a exercer o ídolo de Cristo. Deus te dá a oportunidade hoje de renovar a aliança. Por isso eu pergunto se tem alguém para entregar a sua vida a Cristo. Você quer reconciliar com Deus? É a tua hora. É o teu momento. O inimigo vai olhar e dizer, não vai não. Vai curtir mais um pouco. Aí Deus olha para você e diz, não fica no mundo não. Vem ganhar alma para o reino. Onde está? Quem vai tomar essa decisão? Vai renovar a tua aliança com o Senhor hoje? Não adianta querer se esconder de Deus. Aproveite a oportunidade enquanto você tem. Tem alguém para reconciliar com Deus? Aceitar Jesus? Voltar a usar os dons que Ele te entregou? A oportunidade ela está aberta para você. Amanhã pode ser tarde. Amanhã eu não sei se eu estou de pé. Você não sabe, ao sair daqui da igreja, Deus pode olhar para você e dizer, acabou, findou o teu tempo. Volto a dizer, terá uma prestação de conta. E que está Jesus? Voltar a usar os dons que Ele te entregou. A oportunidade ela está aberta para você. Amanhã, pode ser tarde. Amanhã, eu não sei se eu estou de pé. Você não sabe, ao sair daqui da igreja, Deus pode olhar para você e dizer, acabou, findou o teu tempo. Volto a dizer, terá uma prestação de conta. E que essa prestação de conta diante de Deus, ela vai ser boa. Você possa apresentar a Ele frutos. Tem alguém para reconciliar com Deus? Aceitar Jesus?

Se tiver alguém, é só dar um sinal com a mão, vem aqui à frente. Nós vamos orar e Deus é que vai te dar graça, Deus é que vai te dar força, Deus é que vai te dar coragem. Ah, vou deixar para amanhã, pastor. Amém. Eu não vou dizer, ah, não tem ninguém, porque sempre tem. Né? Então, às vezes a gente tem o costume de dizer, ah, não tem ninguém, então amém. Não, sempre tem. Mas que Deus lhe conceda uma nova chance. Que Deus lhe conceda-te uma nova oportunidade. Amém, meus amados? Quem crê que está abençoado, diga glória a Deus. Quem crê mesmo, diga aleluia. Podemos encerrar, pastor? Amém? Uma revelação apenas, aquela criança que está lá no colo do irmão. Deus tem um livramento muito grande para essa criança. Viu? Eu vi essa